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2: Meu amigo, minha amiga, estamos falando da memória bonita, do exemplo, do legado que deixou para nós o sacerdote, o jornalista, o comunicador, o gestor dos meios de comunicação, o missionário redentorista, Padre César Moreira. Assim, em 1981, lá em Mercês de Água Limpa, ouvindo a Rádio Aparecida, me lembro da posse dele, ele substituiu o padre Orlando Gambi. E o padre César, então, me inspirou. Eu era criança ainda e via padre César, padre Romualdo Pelaquim, padre Jadir Teixeira, padre João Clímaco Cabral, todos sedentoristas, e o padre César na liderança. Aliás, o Cabral substituiu o padre César como diretor. Mas o padre César Moreira, trazendo essa catequese contemporânea, catequese profética, porque todas as vezes que um padre, um leigo católico, fala dos problemas sociais, lançando luzes, e quando a gente lança luz sobre um problema social, logo aparecem os vampiros daquele problema, os morcegos daquele problema. E o padre César fazia isso muito bem. Ele conseguia trazer, me lembro, por ocasião do assassinato do padre Josimo Tavares, do padre Ezequiel Rami, como que a Rádio Aparecida notificou. E eu fiquei sabendo disso tudo quando ainda era seminarista. E quando eu era ainda água limpense, graças à Rádio Aparecida e ao padre César Moreira.
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2: Você acredita que, mesmo depois das suas quedas, Deus pode reconstruir a sua história? Seja bem-vindo ao quarto dia da Quaresma de São Miguel. Talvez existam pessoas me acompanhando hoje que, no fundo, acreditam que já foram longe demais, que não tem mais jeito. Pessoas que carregam culpas, feridas, erros que parecem irreversíveis. E aos poucos vão acreditando naquela mentira silenciosa de que Deus se afastou delas. Hoje, a palavra de Deus vai nos mostrar exatamente o contrário. Meus queridos, vamos entrar numa das cenas mais bonitas de toda a Sagrada Escritura. A palavra de Deus nos leva a Gênesis, capítulo 28, no versículo 12, que diz o seguinte: em sonho, Jacó viu uma escada apoiada na terra e com o topo no céu. E por ela subiam e desciam os anjos de Deus. Mas o que isso significa? Veja que interessante. Ontem contemplávamos o homem sendo expulso do paraíso. Se você perdeu o vídeo, volta lá. O pecado fechou o caminho da árvore da vida. Parecia que havia uma distância enorme entre o céu e a terra. Mas hoje aparece uma escada. Isso é extraordinário. O céu, Deus, continua procurando o homem. E eu quero que você entenda o contexto dessa passagem. Jacó não está vivendo um momento de glória, muito pelo contrário. Ele está fugindo, sua família dividida. Existem conflitos, medos, inseguranças. Jacó está só no deserto, dormindo sobre uma pedra. E é justamente ali, naquele lugar duro, desconfortável e solitário, que Deus lhe concede uma visão. Uma escada ligando o céu à terra, e os anjos subindo e descendo. Isso significa que o pecado feriu a humanidade, mas Deus não nos abandonou. Os anjos sobem e descem porque existe comunicação entre o céu e a terra. Existe uma providência divina agindo. Existe movimento do céu em direção ao homem. E talvez essa seja uma das mensagens mais importantes para a sua vida hoje. Deus sabe onde encontrar você. Até no deserto, até na fuga, no cansaço, na confusão da sua alma. Talvez você ache que precisa primeiro organizar toda a sua vida para depois se aproximar de Deus. Não. Jacó estava fugindo quando recebeu essa visão. Isso me toca profundamente, porque muitas vezes Deus visita o homem no momento em que ele se sente mais perdido. Você olha para a sua vida como Jacó olhava para aquela pedra dura, fria. Hoje Deus quer lhe mostrar que até uma pedra pode virar altar quando o céu toca. Como este lugar em que eu estou, tocado pelo céu. Essa gruta hoje é sagrada. O céu quer tocar a tua história, a tua vida, as pedras que aí estão, e tornar a sua vida sagrada. Quantas vezes as pessoas pensam assim: a minha história acabou, não tem jeito, Deus se afastou de mim. Não, a escada de Jacó revela o contrário. O céu continua aberto. E sabe o que é mais bonito? Mais tarde, no Evangelho de São João, Jesus dirá o seguinte: vereis os anjos de Deus subindo e descendo sobre o Filho do Homem. Ou seja, Cristo é a verdadeira escada. Jesus é a ponte definitiva entre Deus e a humanidade. Aquilo que Jacó contemplou em figura se realiza plenamente em Jesus Cristo. Por isso, a Quaresma de São Miguel não é apenas uma caminhada sobre os anjos, mas é uma caminhada de retorno para Deus. Os anjos sempre conduzem o homem para mais perto de Deus. Hoje eu quero lhe propor algo muito concreto. Pare de olhar apenas para as suas quedas. Comece a olhar para o alto, para o céu que continua aberto sobre a sua vida. O inimigo quer convencer você de que

0: acabou. Mas Deus continua estabelecendo pontes, chamando, procurando e abrindo caminhos. Se você está dormindo sobre pedras hoje, eu quero te dizer que Deus pode transformar esse lugar de dor num lugar de encontro com Ele. E amanhã nós continuaremos avançando nessa história da salvação, porque depois de revelar que o céu continua visitando a terra, nós veremos Deus entrando numa casa simples, numa tenda comum, através dos misteriosos visitantes que aparecem diante de Abraão. Amanhã, Deus quer visitar a sua casa. Porque o sobrenatural não acontece apenas em grandes batalhas. Deus visita uma mesa, uma casa, uma família, um coração que está disposto a acolhê-lo, assim como o seu. Permaneça firme, guerreiro de Deus. O céu está cada vez mais próximo. Vamos juntos rezar as orações da Quaresma de São Miguel.
1: Em nome do Pai, do Filho e do Espírito Santo. Amém. São Miguel Arcanjo, defendei-nos no combate. Seja o nosso refúgio contra as maldades e as ciladas do demônio. Ordene-lhe Deus, instantemente o pedimos. E vós, príncipe da milícia celeste, pela virtude divina, precipitai no inferno a Satanás e a todos os espíritos malignos que vagueiam no mundo para a perdição das almas. Ladainha de São Miguel Arcanjo. Senhor, tende piedade de nós. Jesus Cristo, tende piedade de nós. Senhor, tende piedade de nós. Jesus Cristo, ouvi-nos. Jesus Cristo, atendei-nos. Pai Celeste, que sois Deus, tende piedade de nós. Filho Redentor do mundo, que sois Deus, tende piedade de nós. Espírito Santo, que sois Deus, tende piedade de nós. Trindade Santa, que sois um único Deus, tende piedade de nós. Santa Maria, Rainha dos Anjos, rogai por nós. São Miguel, rogai por nós. São Miguel, cheio da graça de Deus, rogai por nós. São Miguel, perfeito adorador do Verbo Divino, rogai por nós. São Miguel, coroado de honra e glória, rogai por nós. São Miguel, poderosíssimo príncipe dos exércitos do Senhor, rogai por nós. São Miguel, porta-estandarte da Santíssima Trindade, rogai por nós. São Miguel, guardião do paraíso, rogai por nós. São Miguel, guia e consolador do povo israelita, rogai por nós. São Miguel, esplendor e fortaleza da Igreja militante, rogai por nós. São Miguel, honra e alegria da Igreja triunfante, rogai por nós. São Miguel, luz dos anjos, rogai por nós. São Miguel, baluarte dos cristãos, rogai por nós. São Miguel, força daqueles que combatem pelo estandarte da cruz, rogai por nós. São Miguel, luz e confiança das almas no último momento da vida, rogai por nós. São Miguel, socorro muito certo, rogai por nós. São Miguel, nosso auxílio em todas as adversidades, rogai por nós. São Miguel, arauto da sentença eterna, rogai por nós. São Miguel, consolador das almas que estão no purgatório, rogai por nós. São Miguel, a quem o Senhor incumbiu de receber as almas depois da morte, rogai por nós. São Miguel, nosso príncipe, rogai por nós. São Miguel, nosso advogado, rogai por nós. Cordeiro de Deus, que tirais o pecado do mundo, perdoai-nos, Senhor. Cordeiro de Deus, que tirais o pecado do mundo, ouvi-nos, Senhor. Cordeiro de Deus, que tirais o pecado do mundo, tende piedade de nós. Cristo, ouvi-nos. Cristo, atendei-nos. Rogai por nós, ó glorioso São Miguel, príncipe da Igreja de Jesus Cristo, para que sejamos dignos de suas promessas. Oremos. Senhor Jesus Cristo, santificai-nos por vossa bênção sempre nova e concedei-nos pela intercessão de São Miguel essa sabedoria que nos ensina a juntar as riquezas no céu e trocar os bens do tempo pela eternidade. Vós que viveis e reinais pelos séculos dos séculos. Amém. Consagração a São Miguel Arcanjo. Gloriosíssimo príncipe das hierarquias angélicas, valente arauto do Deus Altíssimo, zeloso campeão da glória do Senhor, terror dos anjos rebeldes, amor e delícia dos anjos fiéis, meu diletíssimo arcanjo São Miguel, desejando pertencer ao número de vossos devotos e servos, hoje eu me ofereço a vós, dou-me e consagro-me a vós. Coloco a minha pessoa, a minha família, os meus bens sob a vossa potentíssima proteção. É muito pouca coisa a oferta que vos faço, sendo eu um miserável pecador, mas não duvido de que vós querereis aumentar o fervor no meu coração e proteger aquele que a vós recorre. Recordai aquele que hoje se coloca sob o vosso patrocínio e de hoje em diante protegei-me, assisti-me em todas as dificuldades da minha existência terrena, alcançai-me o perdão dos meus muitos e graves pecados, a graça de amar de todo o coração o meu Deus, o meu doce Salvador Jesus e a minha doce Mãe Maria. Impetrai-me os auxílios necessários para obter a coroa da glória. Defendei a minha alma contra todos os seus inimigos e quando chegar a hora de deixar este mundo, vinde então, Príncipe Gloriosíssimo, assisti-me na luta final e que o vosso gládio potente afaste para longe, para os abismos da morte e do inferno, o anjo apóstata e soberbo que derrotastes em combate no céu. Amém.
2: Hoje eu quero rezar por você que tem o coração ferido. Talvez você cresceu em um lar sem amor, talvez um lar fruto de uma separação, ou você sofreu, talvez porque quisesse ter irmãos e acabou não tendo, alguma ferida da sua infância, da sua adolescência. Hoje eu quero pedir aqui, que é um lugar de cura. São Miguel Arcanjo, nessa gruta, tem realizado prodígios de cura ao longo dos séculos. E eu quero pedir a intercessão dele, porque não é uma outra coisa senão um lugar especial. Uma gruta escolhida por ele para que aqui fosse um lugar de graças. Desta gruta, eu peço sobre você todas as bênçãos de cura. Em nome do Pai, e do Filho, e do Espírito Santo. Amém.
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0: Essa é a linda música da Adriana, Teu Amor é Maior. 9h49, ótima noite pra você que tá aí acompanhando a Rádio da Família. Até meia-noite, tem Fica Conosco, Senhor. Tem Músicas Cristãs, tem você do outro lado do rádio acompanhando a nossa programação. Sejam bem-vindos aqui com a gente, tá bom? Cola aí.
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0: Daqui a pouquinho, a nossa maravilhosa leitura orante da Palavra de Deus é o Vinde Verde.

0: 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Nada tem, nada tem sentido se não for pra ele.
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Em nome do Pai, do Filho e do Espírito Santo. Amém. Espírito Santo de luz,

dai-nos o dom da sabedoria para distinguir o bem do mal e a verdade da mentira. Guiai-nos a cada passo, em cada dia, para que sigamos o caminho do Evangelho, com a ajuda de Maria, por Cristo nosso Senhor. Amém. De nossa leitura orante da Santa Palavra. Estamos aqui na nossa Lexio Divina, permitindo que Deus nos olhe, nos veja, nos olhe profundamente, e o olhar dele ilumine lá aquele fundo escondido, obscuro do nosso coração, onde ainda reina ou ficou ali meio esquecido orgulhos, vaidades, prepotências, vícios, apegos, que o nosso coração seja só totalmente do Senhor. É por isso que todo dia exercitamos nesta escuta dele. A escuta dele é uma luz também que ilumina lá dentro, porque a palavra é de vida eterna e é a palavra definitiva. Então, acolhemos com alegria este olhar de Deus que vem nos curar, né? Vem mostrar a presença e a ação do Messias, de Jesus Cristo, nosso Salvador, dentro de cada um de nós e no seio da nossa família, do nosso trabalho, onde nós queremos levar esta palavra para que ela seja de fato uma lâmpada a nossos pés. Nós continuamos o ensinamento de missão. Jesus já falou a quem ir, Jesus já falou o que anunciar, Jesus já falou quanto tempo deve demorar ali, Jesus já falou que alguém vai estar preparado para acolher. Quem não esteve perderá uma grande oportunidade, mas talvez terá outra amanhã. O Senhor ainda não voltou. Enquanto ele não voltar, há sempre chance de acolhê-lo. E agora ele vai nos prevenir sobre as perseguições que acontecerão. De fato, a comunidade de Mateus foi toda destruída pela perseguição, foi eliminada da história, mas nos deixou este precioso evangelho. Deixou estas páginas em que eles espelharam e viveram profundamente o mistério do Cristo. Eles partiram, mas deixaram para nós o Evangelho da Igreja, que é o Evangelho de São Mateus. Hoje acolhemos Mateus capítulo 10, versículos 16 a 18. Mateus capítulo 10, versículo 16 a 18. Como você sabe, a nossa tradução é a tradução da Bíblia da CNBB, Mateus 10, 16, 18. Ouçamos agora a Santa Palavra. Vede, eu vos envio como ovelhas em meio a lobos. Sede, portanto, prudentes como as serpentes e simples como as pombas. Cuidado, pois vos entregarão aos tribunais e vos açoitarão em suas sinagogas. Sereis conduzidos à presença de governadores e de reis, por minha causa, para dar testemunho diante deles e diante dos gentios. Amadas irmãs, amados irmãos, são palavras muito fortes. Somos ovelhas no meio de lobos, mas é assim mesmo que funcionará. Somos levados diante desses lobos, governadores e reis, né? Gente poderosa, para darmos testemunho de Jesus. É tão bonito observar que os mártires deram a vida sem desespero e sem reclamações. Pelo contrário, eles estavam alegres por ter o mesmo destino do Senhor. Se estamos aqui depois de 2000 anos, é graça ao testemunho desses homens e mulheres que de fato haviam encontrado no mais profundo de si mesmos o amor a Deus e a certeza da vida eterna que Jesus lhes garantia, nos garante, e por isso não se sentiram jamais perdedores ao darem a própria vida, ao saberem que estavam como ovelhas no meio dos lobos.

testemunhando até o fim. Então, agradecemos o testemunho dos mártires que, diante de governadores e imperadores, deram testemunho, e muitos governadores e imperadores depois também se converteram diante daquele testemunho que aqueles homens e mulheres, de forma tão corajosa e tão humilde, também faziam. Então, irmãos, Jesus nos ensina que nessas situações temos que ser prudentes como as serpentes. A serpente, ela, para pegar sua presa, espera muito, até a hora certinha. Então, de fato, irmãos, irmãs, para anunciar devidamente o Evangelho, precisamos esperar a hora de Deus. Precisamos ter a paciência prudente das serpentes, que não dá um bote em falso. Aqui, irmãos, ir na hora certinha de Deus, esta espera que às vezes demora e a gente passa fome, sede ou frio nessa espera, essa espera é necessária para estarmos preparados para fazer o que Deus pediu, para irmos na hora certa de Deus. Então, nem sempre ser afoito demais. Devemos ser afoitos se Deus assim mandar. Mas, normalmente, Ele pede que a gente espere, que a gente prepare, que a gente encontre a hora dEle. É preciso ser prudente. Ser afoito sem a vontade de Deus pode ser vaidade, prepotência, orgulho. O Evangelho não crescerá se o missionário for com prepotência, vaidade, orgulho, truculência. É preciso ser prudente, é preciso esperar a hora de Deus. Esperar, esperar, esperar. A hora de Deus será a hora certa. A hora de Deus trará o verdadeiro alimento para todos. A hora de Deus será aquela hora capaz de frutificar e animar a todos aqueles que Deus escolheu. Então, esse é o primeiro ponto importante, a prudência, a hora de Deus. Mas, contrariamente, também devemos ser simples como as pombas. Na prudência, na espera, somos simples como as pombas que aproveitam todas as oportunidades. Na espera, Deus nos dará oportunidades, e essas oportunidades não podemos perder, pequenas oportunidades. Um grãozinho aqui, outro grãozinho ali, como fazem as pombas. Ser simples de aproveitar aquilo que nos dá. Talvez esperando, esperando, esperando a hora melhor, a gente não pode deixar de aproveitar as pequenas migalhas que vão caindo para a gente alimentar e fortalecer nelas. Então, esse é um critério bonito e importante, é uma palavra de sabedoria muito, muito significativa e muito forte que o Senhor nos dá. Não tenha medo de esperar a hora de Deus. Espere a hora de Deus com toda a confiança, sabendo que ela chegará, como a serpente sabe que a hora da presa, dela apanhar a presa, chegará, e ela espera a hora melhor. Assim também nós estamos esperando a hora de Deus para realizar o que Ele quer. Mas enquanto ela está demorando e a gente espera esta hora, aproveitamos a constante ação de Deus na nossa vida, aproveitamos que Ele está sempre fazendo chover na nossa horta, há sempre migalhas, né? Como a mulher cananeia queria a migalha que caía da mesa do Senhor, e Santo Agostinho comenta: uma migalha caída da mesa de Deus é maior que qualquer riqueza. Estas migalhas que Deus vai nos dando para não desanimar devem ser acolhidas. É assim que suportamos as perseguições, esperando a hora de Deus e acolhendo aquilo que Ele vai já nos dando para confirmar que esta hora chegará. Que o nosso coração seja forte e resistente como o de Maria para esperar. Que o nosso coração seja humilde e desapegado como o de Maria para aproveitar tudo aquilo que Deus vai nos dando. E é por isso que damos glória ao Pai, ao Filho e ao Espírito Santo, como era no princípio, agora e sempre. Amém. Colhemos a bênção.
Pai de bondade infinita, derramai sobre nós a bênção da prudência de esperarmos com toda a esperança, da esperança ativa, né? Da esperança que é um grande movimento de alargamento do coração para colher aquela hora que Deus vem mesmo falar, a hora que a ação dele acontecer e transformar todos os corações, que estejamos prontos quando o noivo chegar e falar, e chegou o noivo, que a minha lâmpada, a sua lâmpada esteja acesa. Isso é a prudência. Aquelas virgens que esperavam o noivo com a lâmpada acesa o acolheram, que a nossa lâmpada esteja acesa nesta hora, independente da hora que ele chegar. Mas enquanto ele não chega, a nossa luz estava nos iluminando já. Havia pequenas fagulhas da luz de Deus que a gente acolheu com toda alegria. Uma oração, a ajuda de um amigo, uma prece, um abraço, uma confirmação. Pequenas coisas acontecem para que a nossa lâmpada não esteja jamais apagada. E por isso que venha sobre nós agora a bênção do Pai e do Filho e do Espírito Santo. Amém.

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0: ali da música do padre Fábio de Melo, Amor que não se cansa de amar. 10:27, fica conosco, Senhor, é a sua companhia até meia-noite. Músicas cristãs.
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0: Daqui a pouco você acompanha com a gente, 11:00, A Voz do Pensamento com o Frei Flávio Henrique. Agora tem o Tom Carf com o Dilcinho, infinitamente mais.

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Fica conosco, Senhor. 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
2: Muito boa noite, queridos filhos e filhas do Paternoster, o Pai de nosso Senhor Jesus Cristo e nosso Divino Pai Eterno. Eu sou o Frei Flávio Henrique, da obra dos pequenos monges do Paternoster. Começando agora aqui pela Rádio Catedral FM de Juiz de Fora, também Rádio Cultura de Santos Dumont, mais um programa A Voz do Pensamento, invocando sempre com fé, devoção e amor filial à Santíssima Virgem Maria, que sua intercessão, seu auxílio, seus rogos por nós, que invocamos sobre o querido título de Divina Revelação. Rezemos então. Nossa Senhora da Divina Revelação, Virgem do Apocalipse, única filha de Deus Pai, que depois de Eva foi criada sem o pecado original, Imaculada Conceição, concebida sem pecado, para se tornar, como de fato se tornou, a única mãe de Deus Filho, única mística esposa do Divino Espírito Santo, única criatura de Deus, íntima da Trindade Santa, íntima do Pai, íntima do Filho e íntima do Espírito Santo, como jamais foi, é ou será, em qualquer tempo, época ou circunstância, qualquer outra criatura, seja de origem humana ou de origem angélica. Intercedei a Deus por nós que recorremos a vós. Revelai-nos a vontade soberana de Deus Pai. Revelai-nos a obediência perfeitíssima de Deus Filho. Revelai-nos a solicitude do Divino Espírito Santo. Revelai-nos a providência material e espiritual da parte da Santíssima Trindade. Ave Maria, cheia de graças, o Senhor é convosco. Bendita sois vós entre as mulheres. Bendito é o fruto do vosso ventre, Jesus. Santa Maria, Mãe de Deus, rogai por nós, pecadores, agora e na hora de nossa morte. Amém.

Naquele tempo, alguns fariseus aproximaram-se de Jesus e perguntaram para o tentar: é permitido ao homem despedir sua esposa por qualquer motivo? Jesus respondeu: nunca destes que o Criador, desde o início, os fez homem e mulher? E disse: por isso o homem deixará pai e mãe e se unirá à sua mulher, e os dois serão uma só carne, de modo que eles já não são dois, mas uma só carne. Portanto, o que Deus uniu, o homem não separe. Os fariseus perguntaram: então como é que Moisés mandou dar certidão de divórcio e despedir a mulher? Jesus respondeu: Moisés permitiu despedir a mulher por causa da dureza do vosso coração, mas não foi assim desde o início. Por isso eu vos digo: quem despedir a sua mulher, a não ser em caso de união ilegítima, e se casar com outra, comete adultério. Os discípulos disseram a Jesus: se a situação do homem com a mulher é assim, não vale a pena casar-se. Jesus respondeu: nem todos são capazes de entender isso.

daqueles a quem é concedido. Com efeito, existem homens incapazes para o casamento, porque nasceram assim. Outros, porque os homens assim os fizeram. Outros ainda se fizeram incapazes disso por causa do reino dos céus.

Não obstante ele tenha usado elementos analógicos para explicar da beleza da mulher, etc., ele quer dizer que ele quis desposar Jerusalém como alguém deseja desposar uma moça que está em idade de conhecer o amor, né? E então ele dedicou, Deus dedicou todo o amor a Jerusalém, porque Jerusalém se tornou, podemos dizer, a princesinha da terra. De fato, a princesinha da terra, todas as nações olham para ela. Que cidade, que terra, que lugar que tem a história de intimidade com Deus como tem Jerusalém? Esse é um ornamento sagrado, simbolizado ali naquela linguagem humana, mas o ornamento sagrado é este, é a história que Israel tem. Aí depois que fez tudo isso, deu a lei, quer dizer, é o primeiro povo da terra a falar com clareza, por graça dessa revelação divina, que acontece por meio desses processos, a falar de um Deus único, vivo, verdadeiro. O resto tudo é invenção do homem. Não existem vários deuses, muitos deuses. E assim, ali, neste amor esponsal com Jerusalém, Deus fica na terra a grande revelação da humanidade, o monoteísmo inaudito. Essa é, já usando essa linguagem metafórica do simbolismo do amor de uma jovem, uma donzela, esta é uma jovem virgem, não contaminada. Esta cidade de Jerusalém, ela não tem contaminação de outras crenças, de outras religiões, de outros deuses. É uma jovem virgem, pronta para receber o Deus único, o Deus verdadeiro, o monoteísmo. Mas você sabe, aonde está o homem, e na cidade, as cidades são formadas por homens, né? Tudo então vai se desenvolvendo, crescendo, a vaidade, o orgulho, a soberba, a ambição, tudo isso. E é onde ele vai dizer, tua fama se espalhou entre as nações por causa de tua beleza perfeita, que é essa beleza histórica. Mas puseste tua confiança na beleza. Ou seja, a revelação de Deus se deu no processo histórico de Israel. Isso é belo. Todas as nações agora olham para essa beleza. É ela que Deus desposou. Olham para Jerusalém. Mas Jerusalém colocou confiança demais em si, na sua própria beleza, na sua própria história. Perdeu aquela dimensão de estar antenada, aberta à transcendência. E passou a pensar só na transcendência histórica, né? É um processo semelhante ao da nossa época agora. A ideia é de pensar a transcendência só dentro da história só. Não para além da história. Isso é confiança na realidade terrena, temporal, né? A transcendência divina, ela está muito para além da história. Mas puseste a confiança na beleza e te prostituíste graças à tua fama. Aí essa prostituição agora começa o envolvimento e a degeneração por meio da influência cultural com outros costumes que vão deixando de lado o amor primeiro. Primeiro mandamento, amor a Deus sobre todas as coisas, né? Até que chega o momento em

E vai se cumprir aquilo que o senhor prometera a esta sua amada Jerusalém, que é o envio do Messias, filho do ventre desta terra, para salvar todas as nações, e a própria Jerusalém não reconhece o Messias. Por quê? Porque está olhando só para si, só para os aspectos legais, qual o resultado disso agora, na vida presente. É o tema do Evangelho. Aí eles vão questionar sobre a questão do matrimônio também, entre o homem e a mulher, como é que pode, faz a pergunta, né? Pode o homem, é permitido ao homem despedir sua esposa por qualquer motivo? E ainda coloca esta ênfase, qualquer motivo. E aí Nosso Senhor vai explicar que não deveria ser assim. E na explicação que dá, veja como é importante isto. O homem deixará pai e mãe e se unirá à sua mulher. Primeiro, antes, não leste isso, que o Criador, desde o início, os fez homem e mulher. Isto tem um peso significativo dentro da nossa cultura hoje. Porque a ideia é de que o amor pode também, não pode transcender para o eterno. A ideia de transcendência para além da história está mitigada. Mas a exacerbação e o desvio da transcendência dentro da própria história, aí pode. Então, se pensa a união, o amor, mesmo que não seja como Deus estabeleceu. Deus fez, no início, homem e mulher. Não fez outra coisa. As outras coisas são comportamentais, mas por influência da vontade, da cultura, não do desígnio divino. Hã? E diz que por isso o homem deixará pai e mãe e se unirá à sua mulher, e os dois serão uma só carne. Outro detalhe importante: os dois serão uma só carne, não é uma só alma. Muita gente pensa que a dimensão do amor sacramental, do matrimônio, é ser uma alma só. Sabe? Aí existe até a falácia que corre poeticamente por aí, de você já encontrou a sua alma gêmea? Que alma gêmea? Não existe alma gêmea. Existem corpos gêmeos, né? E mesmo assim são pessoas diferentes, né? Dois gêmeos, ainda que totalmente iguais, eles são diferentes. Não são a mesma pessoa, porque são almas únicas.

0: Então, gente, além deste novo formato do programa Voz do Pensamento, onde eu aproveito as homilias porque acredito que dá uma dinâmica melhor no contexto litúrgico a cada semana, não é? Eu quero reforçar o convite a você para toda quinta-feira participar conosco do minicurso lá na Casa de Itália, na capelinha da Casa de Itália.
1: Toda quinta-feira, 17h15, Santa Missa, 18h30, curso.
0: E lembrando que toda sexta-feira, nós continuamos firmes e fortes na Santa Missa, lá na Igreja São Sebastião, às 15 horas, no Parque Alfred, aí no centro da cidade, né? Em reparação às ofensas cometidas contra o Sagrado Coração de Jesus e pela causa de beatificação da serva de Deus Lola, tá bom? A bênção de Deus Todo-Poderoso, Pai, Filho e Espírito Santo. Amém. Boa noite. Até amanhã, se Deus quiser.

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4: Fechamos o nosso programa de hoje. Fica conosco, Senhor. Tá de volta amanhã, a partir de 8 horas da noite. Obrigado você pelo carinho, tá bom? Sua audiência. A gente se fala amanhã aqui na Rádio da Família. Deus abençoe.

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3: Olá, bom dia! Estamos chegando com a Mãe Aparecida, segunda parte do programa Com a Mãe Aparecida, uma ótima e abençoada madrugada de um novo dia. A você, meu irmão, a você, minha irmã, irmãos em Cristo, que a partir de agora nos fazem companhia nesta caminhada de fé, de amor, paz e esperança, força e coragem para mais um dia com a graça de Deus, agradecendo sempre ao nosso bom Pai por tudo que temos, por tudo que somos, por mais este dia que ele nos concede. Obrigado a você, meu irmão, minha irmã, a você que está já no seu trabalho, cumprindo a sua missão, trabalhando na madrugada. Que bom tê-los aqui junto conosco, viu? A você, meu irmão querido, que está na sua casa, depois de um dia de trabalho, essa noite de descanso, rezando conosco, desde as 8 da noite com Evandro Brum, e agora segue conosco. Vamos juntos, viu? Obrigado pela sua companhia, por nos permitir entrar neste local tão sagrado que é a sua família, a sua casa, a sua igreja doméstica, e aos irmãos que estão pelas estradas Brasil afora, da mesma forma, louvando e agradecendo ao nosso bom Deus por tudo que temos, por tudo que somos, pedindo a proteção e as bênçãos de nossa mãezinha querida, a Senhora Aparecida. Obrigado a você que reza conosco, pedindo sempre as bênçãos e a proteção de nossa Mãe Santíssima. Como é bom poder estar junto de você aqui na casa da Mãe, louvando e agradecendo. Obrigado a você, meu irmão querido, que nos ouve por uma das nossas emissoras que integram a Rede Aparecida de Rádio, pedindo sempre também a proteção e as bênçãos de nossa mãe querida, a Senhora Aparecida. A você que está rezando conosco pelo nosso portal A12, o A12.com/Rádio Aparecida, louvando e agradecendo também por tudo na sua vida, na vida da sua família. Obrigado pelo seu carinho, viu? Pela sua participação com a gente. E a você que reza conosco por uma das nossas emissoras que integram a Rede Aparecida de Rádio. Hoje, a produção, hoje não, todos os dias, né? A produção é de Marcos Tiago, a coordenação de Paula Castro, a direção do padre Vanderlei Souza, missionário redentorista. Eu, Eduardo José, fico com você neste dia 19 de agosto, quarta-feira da graça de Deus. Quarta-feira, toda quarta-feira dedicada à nossa mãezinha querida, a mãe do perpétuo socorro, Nossa Senhora do Perpétuo Socorro, rogai por todos nós. E hoje a Santa Mãe Igreja celebra, faz memória a São João Eudes, a quem nós também pedimos a intercessão. 6:05, quem está chegando é o padre Vanderlei Souza com esse nosso momento de evangelização, de reflexão, com os ponteiros apontam para o infinito.
4: Maria, e ela concebeu do Espírito Santo. Ave Maria, cheia de graça, o Senhor é convosco. Bendita sois vós entre as mulheres, e bendito é o fruto do vosso ventre, Jesus. Santa Maria, Mãe de Deus, rogai por nós, pecadores, agora e na hora da nossa morte. Amém. Rogai por nós, Santa Mãe de Deus, para que sejamos dignos das promessas de Cristo. Oremos e fundi, Senhor, vos rogamos, a vossa graça em nossos corações, para que nós que conhecemos pela anunciação do anjo a encarnação de Jesus Cristo, vosso Filho, cheguemos por sua paixão e morte de cruz a glória da ressurreição, pelo mesmo Cristo nosso Senhor. Amém.
3: Meu querido irmão, minha querida irmã, que alegria podermos contemplar o mistério da graça de Deus, rezando a cada dia com a liturgia da igreja. O ofício das leituras nos oferece meditações, textos, para podermos mergulhar em profundidade no amor do Senhor. Hoje nós temos um trecho belíssimo de Santo Agostinho para meditação, bispo do século IV, onde ele descreve a perseverança que nos garantirá a graça e a ação de Deus. Diz o santo: quem perseverar até o fim, esse será salvo. Qualquer angústia ou tribulação que sofremos é para nós aviso e também correção. As Sagradas Escrituras não nos prometem paz, segurança e repouso. O Evangelho não esconde as adversidades, os apertos, os escândalos. Mas quem perseverar até o fim, esse será salvo. Evangelho segundo São Mateus, capítulo 10, versículo 22. Não há, irmãos, então, por que murmurar, como alguns murmuram, como disse o apóstolo, e pereceram pelas serpentes, conforme 1 Coríntios 10, versículos 10. Que tormento novo sofre hoje o gênero humano, que os antepassados já não tenham sofrido? Ou, quando saberemos nós que sofremos o mesmo que eles já sofreram? No entanto, encontras homens e mulheres a murmurar contra seu tempo, como se o tempo de nossos pais tivesse sido melhor. Se pudessem retroceder até os tempos de seus avós, será que não murmurariam? Julgas bons os tempos passados, porque já não são os teus. Por isto são bons. Se já foste liberto da maldição, se já crês no Filho de Deus, se já estás impregnado ou instruído das Sagradas Escrituras, admiro-me de que consideres bons os tempos de Adão. Esqueces que teus pais traziam consigo o mesmo Adão? Aquele Adão a quem foi dito: no suor de teu rosto comerás teu pão e lavrarás a terra de onde fosse tirado. Germinarão para ti espinhos e abrolhos. Gênesis 3:19.

mereceu isto e aceitou-o como vindo do justo juízo de Deus. Por que então pensas que os tempos antigos foram melhores que os teus? Desde aquele Adão até o Adão de hoje, trabalho e suor, espinhos e cardos, caiu sobre nós o dilúvio? Vieram os difíceis tempos de fome e de guerra, que foram escritos para não murmurarmos agora contra Deus? Que tempos aqueles? Só de ouvir, só de ler, não nos horrorizamos todos? Mais razões temos para nos felicitar do que para murmurar contra o nosso tempo. Oremos. Senhor Jesus, pastor do rebanho, que chamastes tantos homens e mulheres a deixarem tudo para vos seguir de perto na vida religiosa consagrada, olhai com amor para a vossa igreja. Fortalecei os nossos irmãos e irmãs que assumiram os votos de pobreza, castidade e obediência. Que o testemunho deles seja luz no mundo, sinal profético do reino que há de vir e resposta viva ao vosso amor imenso. Despertai, Senhor, novos corações jovens. Dai-lhes a coragem de escutar a vossa voz no silêncio e a generosidade de dizerem: eis-me aqui, envia-me. Amém. Música, meu doce amado Zé Vicente.

Meia-noite, 16 minutos, 16 minutos de um novo dia. Serei teu, missionário Shalom. Rádio Aparecida, Rede Aparecida de Rádio, Música, Fé e Missão. Obrigado a você que nos acolhe, você que está rezando conosco, cantando, agradecendo por mais este dia na sua vida, na vida da sua família. E o nosso momento, meus irmãos e irmãs, é de oração, momento de agradecermos.

Senhor Deus e Pai, neste tempo que celebramos as vocações, renovai em nós a alegria de trabalhar pelo vosso reino. Ajudai os sacerdotes, religiosos, missionários e todos aqueles que anunciam o evangelho para que sejam fiéis à missão que receberam. Que nossas comunidades sejam lugares de acolhida, formação e cuidado, onde cada pessoa possa experimentar a ternura do vosso amor. Hoje, nós vos agradecemos pelo testemunho de São João Eudes, sacerdote e missionário, que dedicou sua vida à evangelização e ao anúncio do amor de Cristo. Pela sua intercessão, concedei-nos um coração cada vez mais unido aos sagrados corações de Jesus e de Maria. Que o amor de Cristo transforme nossas atitudes e nos faça instrumentos de misericórdia, esperança e paz. Amém.

0: Valmir Alencar, meia-noite, 22 minutos, Cenáculo de Amor. 3104-1043 é o nosso WhatsApp para você enviar a sua mensagem de fé, de amor, paz e esperança e também as intenções para o Santo Terço, logo mais às 4 da manhã.
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0: Com a Mãe Aparecida, Rede Aparecida de Rádio, e você, meu irmão, minha irmã, rezando conosco pelo 3104-1043. Os irmãos já participando por aqui. O Renato Rodrigues, lá em Patos de Minas, rezando por ele. Pela dona Ana Paula, que é esposa. A Maria Clara, a Maria Eduarda, charada minha filha. E a Luna, são as filhotas do nosso querido Paulo, do Renato Rodrigues e da dona Ana Paula, em Patos de Minas. Quem também está na sintonia? A Edilene, lá de Aracaju, no Sergipe, rezando conosco. Os irmãos Félix, também em São José do Rio Preto. Quem reza conosco, pedindo as bênçãos da Mãe Aparecida, louvando e agradecendo sempre ao nosso bom Deus, é o nosso irmão, o Evair. Isso mesmo, Evair de Santos Dumont, Minas Gerais. Ele lá no bairro Quarto Depósito. Ele ouve o programa Boa Noite com a Mãe Aparecida pela Rádio Catedral de Juiz de Fora, pedindo orações por ele, pelo dom da vida e saúde dele e da família, por todos, todos, todos. E ele agradece. Muito obrigado. Fiquem todos com as bênçãos de nosso Senhor Jesus Cristo e nossa Mãe Maria. Amém, meu irmão. Eu que agradeço você, viu? Pela sua audiência, pela sua companhia aí em Santos Dumont, rezando conosco, louvando e agradecendo ao bom Deus por tudo. Santos Dumont, Minas Gerais.
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6: 12:30, bom dia.
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6: Com a Mãe Aparecida, Rede Aparecida de Rádio, juntinho de você, meu irmão, minha irmã, você que está aí na sua casa, no seu trabalho, na estrada, onde quer que você esteja, nesta madrugada de quarta-feira, meiuca de semana, e você agradecendo, louvando e agradecendo a Deus pela sua vida, pela sua saúde, por tudo aquilo que o Senhor tem realizado para você e para sua família. Obrigado a você que reza conosco pelo aplicativo Aparecida, pelo a12.com/rádio Aparecida. Às 4 da manhã, o Santo Terço, reze conosco, reze por você, pela sua família, pelos irmãos e irmãs que precisam de nossas orações.
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0: Essa luz, Padre Juarez de Castro, luz divina, essa luz, claro que é Jesus.
1: Essa luz, é claro que é Jesus.
0: Meia-noite 35, bom dia.

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2: Salmo 22. O Senhor é o pastor que me conduz, não me falta coisa alguma. O Senhor é o pastor que me conduz, não me falta coisa alguma. Pelos prados e campinas verdejantes, ele me leva a descansar. Para as águas repousantes, me encaminha e restaura as minhas forças. Ele me guia no caminho mais seguro, pela honra do seu nome. Mesmo que eu passe pelo vale tenebroso, nenhum mal eu temerei. Estás comigo com o bastão e com o cajado. Eles me dão a segurança.
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1: O Senhor que encaminha os nossos corações para o amor de Deus e a constância de Cristo esteja convosco. De maneira especial lembro nesta oração os aniversariantes de hoje: a Yara de Cruzeiro, o Gustavo de Campinas, a Fátima de Campinas, o Caiá de São Paulo, a Rosileide, que trabalha no Liceu de Campinas, e a Daniela, que também é professora aqui no Liceu de Campinas. Iniciemos esta oração invocando a Santíssima Trindade. Em nome do Pai, do Filho e do Espírito Santo. Amém. Senhor nosso Deus, nosso Pai, nós cremos em vós, nós esperamos em vós, nós vos amamos, nós vos agradecemos este dia e vos damos graças porque estamos com vida. Oferecemos este dia ao Senhor com todas as nossas alegrias e sofrimentos, com todos os nossos trabalhos e divertimentos. Guardai-nos do pecado e fazei de nós instrumentos de vossa paz e do vosso amor. Ajudai-nos a observar vossos santos mandamentos. Amém. Quarta-feira, dia 19 de agosto, o trecho do Evangelho de hoje é escrito por Mateus, capítulo 20, versículos de 1 a 16. Anúncio do Evangelho de Jesus Cristo segundo Mateus. Naquele tempo disse Jesus aos seus discípulos esta parábola: o reino dos céus é como a história do patrão que saiu de madrugada para contratar trabalhadores para sua vinha. Combinou com os trabalhadores uma moeda de prata por dia e os mandou para a vinha. Às 9 horas da manhã, o patrão saiu de novo, viu outros que estavam na praça desocupados e lhes disse: ide também vós para a minha vinha e eu vos pagarei o que for justo. E eles foram. O patrão saiu de novo ao meio-dia e às 3 horas da tarde e fez a mesma coisa. Saindo outra vez pelas 5 horas da tarde, encontrou outros que estavam na praça e lhes disse: por que estáis aí o dia inteiro desocupados? Eles responderam: porque ninguém nos contratou. O patrão lhes disse: ide vós também para a minha vinha. Quando chegou a tarde, o patrão disse ao administrador: chama os trabalhadores e paga-lhes uma diária a todos, começando pelos últimos até os primeiros. Vieram os que tinham sido contratados às 5 da tarde, e cada um recebeu uma moeda de prata. Em seguida vieram os que foram contratados primeiro, e pensavam que iam receber mais. Porém, cada um deles também recebeu uma moeda de prata. Ao receberem o pagamento, começaram a resmungar contra o patrão: esses últimos trabalharam uma hora só, e tu os igualaste a nós.

que suportamos o cansaço e o calor o dia inteiro. Então o patrão disse a um deles: amigo, eu não fui injusto contigo. Não combinamos uma moeda de prata? Toma o que é teu e volta para casa. Eu quero dar a este que foi contratado por último o mesmo que dei a ti. Por acaso não tenho o direito de fazer o que quero com aquilo que me pertence? Ou estás com inveja porque estou sendo bom? Assim os últimos serão os primeiros, e os primeiros serão os últimos. Palavra da salvação. É muito curioso que, após transmitir alguns ensinamentos sobre a riqueza, Jesus conte a parábola dos trabalhadores da vinha. Serve-nos como exemplo de aplicação prática de tal ensinamento, sobretudo para os empresários cristãos. O patrão cristão deve desejar o bem de todos e que todos tenham o mínimo necessário para ter uma vida digna. Se os últimos não tiverem a oportunidade de desempenhar o mesmo trabalho que os primeiros, isso não significa que tenham que passar fome ou outra necessidade. Ao chegar em casa, todo trabalhador deveria se alegrar por poder sustentar sua família, proporcionando-lhe uma vida feliz, digna. E isso pode ser assegurado pelos empresários e empreendedores cristãos, se seguirem a doutrina social da Igreja e as indicações de Jesus Cristo, presentes no Evangelho, por exemplo, de hoje. São Miguel é considerado o guardião celeste, o príncipe e guerreiro que defende o trono celestial. O nome Miguel significa semelhança de Deus. Ele é também o defensor e protetor do povo de Deus e padroeiro da Igreja Católica. São Miguel Arcanjo é o chefe supremo do exército celestial, dos anjos que são fiéis a Deus. Ele é conhecido também como o Arcanjo da Justiça e Arcanjo do Arrependimento. São Miguel Arcanjo é o grande combatente e vencedor das forças do mal. Rezemos a São Miguel Arcanjo, pedindo a proteção para você e para toda a sua família. Ó glorioso São Miguel Arcanjo, o primeiro entre os anjos de Deus, guarda e protetor da Igreja Católica, lembrando de que nosso Senhor vos confiou a missão de velar pelo seu povo em marcha para a vida eterna, mas rodeado de tantos perigos e ciladas do dragão infernal, eis-me prostrado a vossos pés para implorar confiantemente o vosso auxílio, pois não há necessidade alguma em que não possais valer. Sabeis a angústia porque passa a minha alma no dia de hoje. Ide junto a Maria, nossa mãe, muito amada. Ide a Jesus e dizei-lhe uma palavra em meu favor, pois sei que eles nada vos podem recusar. Intercedei pela salvação da minha alma e também agora por aquilo que tanto me preocupa. E se o que peço não é para a glória de Deus e bem da minha alma, obtende-me paciência e que eu me conforme com a vontade divina, pois sabeis o que é mais do agrado de nosso Senhor e Pai. Em nome de Jesus, Maria e José, atendei-me. Amém. Deus, na sua bondade infinita, criou o ser humano e deu aos que creem em seu Filho ressuscitado a esperança da ressurreição. Dê também a você hoje toda a consolação e bênção. O Senhor esteja convosco, Ele está no meio de nós. Pela intercessão de São Miguel, São Rafael e São Gabriel, desça sobre você, sobre a sua família, sobre as suas intenções, a bênção do Deus Todo-Poderoso. Pai, Filho e Espírito Santo. Amém. O abraço de hoje continua com o pessoal do Instagram. A Benedita, um abraço para a Fabiana, para a Tânia, para a Conceição e um abraço para o Sérgio Faustino e também para a Ilza. Sou o padre Edmilson Moraes, salesiano de Dom Bosco e moro em Campinas, no estado de São Paulo, no Colégio Liceu Salesiano Nossa

0: Senhora Auxiliadora. Que Deus e Nossa Senhora, sua mãe e nossa, continue caminhando com você hoje. Abraço e até mais.
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3: Paz e bênçãos, nós estamos reunindo, refletindo na nossa catequese do sacramento da iniciação cristã sobre a Santa Missa. E estamos vendo ultimamente os títulos que nós damos à Santa Missa. A Santa Missa tem diversos títulos e vão nos ajudando a compreender melhor o seu significado. O Catecismo da Igreja Católica, no número 1332, 1332, nos ajuda a compreender que a missa, que também é conhecida como Santa Missa, tem esse título porque a liturgia na qual se realizou o mistério da salvação termina com o envio dos fiéis para a missão. Missio, missão, envio, para que todos então se sintam compromissados com seu significado de missa, missão, compromisso. Então, é um chamado para a gente, participando da Santa Missa, acolhendo a proposta da salvação, a gente, depois de terminar a Santa Missa, a gente sai em missão para anunciar a vida, a salvação, o Evangelho de Jesus. Então, a missa não termina quando o padre diz: vamos em paz e que o Senhor nos acompanhe. Liturgicamente, sim, a missa termina ali. Mas agora, espiritualmente, a gente sai para a missão. Pedimos perdão para Deus, nos reunimos como irmãos, ouvimos a palavra de Deus, ouvimos a homilia, nós consagramos o corpo e o sangue do Senhor Jesus, comungamos o corpo e o sangue de Jesus. Jesus nos disse para a gente fazer memória dele, não só atualizando a paixão, morte e ressurreição dele, que é a Santa Missa, mas também nós assumimos o compromisso de levar, fazer memória de Jesus no nosso dia a dia, nos nossos compromissos profissionais e também de entretenimento, e ali a gente ser também uma presença missionária. Vem a missão, a Santa Missa, é a missão de Jesus que nos salva e nos envia para a missão. Isso é para o anúncio do Evangelho. Então, missão, missa vem de missão, que significa envio, para na sociedade a gente evangelizar, a gente cumprir a missão que Jesus passa para nós, de fazermos memória dele, viver o jeito dele, para as pessoas sentirem em nós a presença dele, o exemplo de cristão, e a gente leva os outros também a viver esse compromisso de vivência da palavra e de ajudar o próximo. Cumprir a missão de Jesus, que se doa, doando-se também como cristãos, nós então nos comprometemos e somos comprometidos com a missão de Jesus, fortalecidos e evangelizados pelo encontro comunitário na Santa Missa e animado entre irmãos na mesma fé. Perdão recebido na celebração, nós então levamos o perdão de Jesus para as pessoas, perdoando as pessoas. Pela liturgia da nossa oração comunitária na Santa Missa, pela liturgia, nós então proclamamos, realizamos a proclamação e o aprendizado da palavra de Deus, que passamos para os outros também pelo nosso testemunho. Terminada a Santa Missa, a gente sai alimentado pelo corpo e pelo sangue do Senhor, para alimentarmos as pessoas do amor de Jesus. Alimento recebido do corpo e do sangue do Senhor, que nos fortalece para a gente ser também

alimentados de tudo aquilo que a Santa Missa propôs para nós, sobretudo pela palavra de Deus, pelo corpo e sangue do Senhor, a missa então continua na vida do fiel batizado para a missão, ser missionário, fortalecido para a missão de ser presença de Jesus na sociedade, para que cumpram a vontade de Deus em sua vida cotidiana. Isso se depreende melhor quando, antes do concílio, a missa em latim, na despedida, ao final da missa, o sacerdote então dizia, né? Ite, missa est. É o latim, né? Terminada a bênção do final da Santa Missa, antes do Vaticano II, o padre então dizia, ite, missa est. Isto é, ide, a missa é. Ela não terminou, ela continua na nossa vida, porque nós vamos ser o sinal dessa missa de Jesus, dessa entrega dessa Eucaristia de Jesus, vamos ser o sinal desse Jesus com as nossas atitudes. Por quê? Porque pelo batismo nós nos comprometemos em continuar a missão de Jesus. Ite, missa est. Ide para a sociedade, para a família, para o lazer. A missão de ser de Jesus e de anunciar Jesus continua. Olha como é muito importante, né? É uma despedida que envia para a gente continuar a missão de Jesus. Você está sabendo disso? Sabia que você, quando participa da Santa Missa, você se envolve com aquilo que Jesus diz lá depois da consagração? Fazer isso em minha memória. Como a gente é cristão, acolhe Jesus como Salvador e ele mandou a gente celebrar a Eucaristia, a Santa Ceia, nós então abraçamos essa missão de Jesus e vamos ajudar o mundo a ser melhor. Isso é muito importante, a gente está unido e significando isso, né? Ter essa capacidade de entender que somos missionários. A missa continua depois da missa, né? A missa não termina com a bênção, ela continua pela missão de cada cristão e continua na missão da ação testemunhal do cristão fortalecidos na Santa Missa. Resumindo então, o Catecismo da Igreja Católica, no número 1406, diz: Jesus disse, eu sou o pão vivo descido do céu. Quem comer desse pão viverá eternamente. Quem come a minha carne e bebe o meu sangue tem vida eterna. Permanece em mim e eu permaneço nele. João capítulo 6, versículos 51 a 56. E o número 1407 do Catecismo da Igreja Católica diz: a Eucaristia é o coração e o ápice, o ponto mais alto da vida da Igreja, pois na Santa Missa, na Eucaristia, na Santa Comunhão, na Santa Ceia, Cristo associa, une sua Igreja, que são todos os batizados, e todos os seus membros da Igreja, une ao seu sacrifício de louvor e de ação de graças, oferecido uma vez por todas na cruz ao Pai. Por seu sacrifício, Jesus então derrama as graças da salvação sobre o seu corpo, que é a Igreja. E assim então, a gente, recebendo Jesus como Salvador, comungando o seu corpo e o seu sangue, nós nos envolvemos com a missão de anunciar Jesus e de sermos no mundo continuadores da obra salvadora de Jesus, pela nossa vida, pela nossa entrega e pela missão de evangelização. A missa é tudo isso. A missa nos convida para essa realidade.

0: sermos missionários. Paz do Senhor e até mais, se Deus quiser.
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7: 1:02.
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7: Com a Mãe Aparecida, 1:03 agora, horário de Brasília. Obrigado a você que nos acolhe, você que está rezando, cantando conosco nesta madrugada de quarta-feira. Logo mais às 4 da manhã, o Santo Terço Mariano e você, meu irmão, minha irmã, rezando conosco, viu? 3104-1043 é o nosso WhatsApp para você enviar as suas intenções. Por quem você está rezando no dia de hoje, por quem você vai rezar, às 4 da manhã, o Santo Terço Mariano, juntos em oração, começando bem o nosso dia, não é verdade? 4 da manhã, o dia quase amanhecendo e a gente agradecendo sempre, a todo momento.
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1: Salete Ferreira, com a participação muito especial de Eugênio Jorge. Deixa te moldar. Bom dia!

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0: Irmãs da copiosa redenção, primeiras flores, 1:13 com a mãe Aparecida, Rede Aparecida de Rádio, música, fé e missão. Obrigado a você que nos acolhe em mais uma madrugada por uma das nossas emissoras que integram a Rede Aparecida de Rádio.
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0: Gabi Pedroso chegando com a sua crônica para o dia de hoje.
2: Ajudar o outro no caminho em busca de Deus. Não podemos demonstrar para os outros, a partir de uma posição segura, que Deus existe e está sempre presente junto de nós, mas podemos

0: podemos ajudar o outro no seu caminho em busca de Deus. Nós que acreditamos não estamos acima dos que não têm fé. Somos solidários com eles na busca. Damos as mãos a eles para seguirmos juntos um caminho que leve à experiência e à intuição de Deus. Trocamos experiências sobre o silêncio, a música, a natureza e o encontro para intuir nessas experiências o que não pode ser experimentado. A cada vez, interpretaremos nossas experiências de outra maneira. Como pessoa de fé, interpreto minhas experiências com a natureza, a música ou a arte como experiência de Deus. Outro as interpretará como o fato de alguém ter sido tocado por algo maravilhoso. Mas, neste momento, nos aproximamos bastante. Ansel Graham, Reconciliar-se com Deus, editora Vozes.
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0: Mensagem Brasil, és precioso. 1:19. 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
0: Padre Reginaldo chegando nesta quarta-feira.
2: Existem momentos na vida em que as lágrimas são nossas únicas companheiras. São aquelas ocasiões em que temos a sensação de que não conseguiremos nos levantar e que tudo se acabou. Nestes momentos, vale trazer ao coração e à mente a palavra de Deus que nos fala pelo profeta Isaías. Aqueles que contam com o Senhor renovam suas forças. Ele lhes dá asas de águia, correm sem se cansar, vão para a frente sem se fatigar. É o Senhor quem nos dá forças para lutar, esperar, vencer, seguir em frente. Mesmo com quedas e sofrimentos, mesmo que tudo pareça estar no fim, se somos um povo de fé, precisamos lembrar que é Deus quem tem a última palavra. E no amor dele, somos fortes para lutar. Não desista.

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1: 1:30, bom dia.
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0: Mamãe Aparecida, Rede Aparecida de Rádio, onde quer que você esteja rezando conosco, os nossos amigos, a Elaine em São Paulo, pedindo por ela, pela família, o Júlio rezando conosco, pedindo as bênçãos da Mãe Aparecida, por ele, pela família, louvando e agradecendo. No dia 17, pedi oração pelo meu aniversário. Hoje peço oração pelo aniversário da minha mulher, Dona Valentina. Parabéns, viu? Que Deus abençoe sempre. Que a Mãe Aparecida a cubra com o seu manto sagrado. Hoje, festa lá em Santa Gertrudes, né, meu querido Júlio? Tá lá trabalhando e rezando conosco. E a Dona Valentina em casa, rezando com a gente também, pedindo por ela, pela vida e saúde dela, do filho João Paulo, de toda a família. Parabéns, viu, Dona Valentina, que a Mãe Aparecida a cubra com o seu manto sagrado. O Marcílio Ferreira, lá em Araxá, Minas Gerais, rezando por ele e pela família. O Paulo Sérgio, porteiro de condomínio, de plantão, rezando com a gente, por ele, pela família, por todos os nossos irmãos e irmãs. A Mariana, lá em Valinhos, São Paulo, rezando conosco, pelos filhos, noras, netos, pedindo proteção e saúde também pelo sobrinho dela, que teve um AVC, mas graças a Nossa Senhora e a Deus nosso Pai, ele está bem. Mariana Jardim, do Lago Valinhos, pela Rádio Brasil de Campinas, rezando conosco, louvando e agradecendo sempre com a Mãe Aparecida. Agora 1:32.
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0: 1:36, incendeia minha alma. 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
0: Elô Silvério chegando com o nosso momento com a mãe.
2: Estamos começando o Momento com Maria de hoje e vamos juntos refletir o tema, a missão de Maria na história da salvação. Maria ocupa um lugar único na história da salvação, pois foi escolhida por Deus para ser a mãe de Jesus Cristo, o Salvador da humanidade. Com seu sim, cheio de fé e obediência, colaborou livremente com o plano divino, se tornando exemplo de humildade, confiança e amor. Ao permanecer fiel ao lado de seu filho, desde a encarnação até a cruz, Maria participou de modo especial da missão redentora de Cristo. Como mãe da Igreja, continua intercedendo por todos os fiéis, os conduzindo ao encontro de Jesus. Sua vida inspira os cristãos a viverem a vontade de Deus com esperança, coragem e fidelidade.
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0: Silvio Brito. Agora 1:42 com a Mãe Aparecida.
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4: Irmão, irmã, façamos catequese. A palavra é aconchego, aconchegar, pôr no peito, abraçar, ninar uma criança, ser irmão, ser amigo, dar espaço para o outro, colocar o coração no outro, aceitar o coração do outro ou dela, da outra. Nem tudo é amor de namoro. Existe amor de amizade e amigos verdadeiros que não tiram nenhum proveito um do outro. Eles servem os outros, querem bem, e entre eles uma coisa linda de fé e de espiritualidade nasceu. São, de fato, irmãos por adoção. Adotaram-se. Tinham ideias parecidas, sentimentos iguais e colocam a serviço de Deus. É isso que a gente também faz na missa. Na verdade é isso. Cante comigo.

0: Titulares do Ritmo e Edipal, Deus é Amor. 1:49, madrugada de quarta-feira.
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2: 2 horas, horário de Brasília.
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2: Com a Mãe Aparecida, Rede Aparecida de Rádio, juntinho de você, com os nossos amigos também em Porto Nacional, no Tocantins, rezando conosco pela Rádio Tocantins AM, em Jaboticabal, a Rádio Vida Nova AM. Obrigado a você que reza conosco em São Lourenço, Minas Gerais, aqui pertinho de nós, São Lourenço, pela Rádio São Lourenço FM, a 91.1. Obrigado a você, meu irmão, que está rezando conosco também na sua casa, aí no seu trabalho, pedindo as bênçãos da Mãe Aparecida. O Dito Delário, em Poços de Caldas, rezando conosco, por ele e pela família. O Cleverson, de Maraial, lá no Pernambuco, é, rezando conosco também, por ele e pelos amigos. O Luiz Fernando, em Taubaté, pedindo por ele e pela família. O nosso querido Djalma, rezando com a gente em Aracaju. Estou na escuta. Obrigado, Djalma, pelo carinho, viu, meu irmão? O Paulo Roberto de Oliveira, em Santa Rita de Jacutinga. O nosso irmão querido Batista Galeno, lá em Parnaíba, no Piauí, rezando por toda a família Galeno, pedindo hoje também orações por todas as famílias e agradecendo ao nosso bom Deus por tantas bênçãos e graças recebidas. Obrigado, viu, meu irmão? Batista Galeno, sempre rezando conosco, louvando e agradecendo ao bom Deus. O Arley Soares, também na sintonia, rezando por ele e por toda a família.
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2:07 com a Mãe Aparecida, Rede Aparecida de Rádio Música, Fé e Missão. Fogo Abrasador, na voz de Adriana Arides. Quem está chegando novamente é o Padre Vanderlei Souza, trazendo para nós esse momento

0: Querida irmã, neste mês de agosto estamos rezando pelas vocações. Nesta semana, te convido a rezar juntos pelas vocações religiosas. Senhor da Messe, pastor do rebanho, fazei ressoar em nossos corações vosso forte e suave convite: vem e segue-me. Derramai sobre nós vosso espírito, que nos dê sabedoria para ver o caminho e generosidade para seguir vossa voz. Senhor, que a messe não se perca por falta de operários. Despertai nossas comunidades para a missão, ensinai nossa vida a ser serviço, fortalecei os que querem dedicar-se ao reino na vida religiosa e consagrada. Senhor, que o rebanho não se perca por falta de pastores. Sustenta a fidelidade de nossos bispos, padres, diáconos e ministros. Dai perseverança a nossos seminaristas. Despertai o coração de nossos jovens para o ministério pastoral em vossa igreja e a consagração religiosa. Senhor da Messe, pastor do rebanho, chama-nos para o serviço de vosso povo. Maria, mãe da igreja, modelo dos servidores do evangelho, ajuda-nos a responder sim. Amém.
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2: Padre José Allen chegando nesta quarta-feira, 19 de agosto, com a sua mensagem.
3: A paz esteja com você. Lembremos sempre, no encontro com Maria, estamos aqui para poder conhecer Maria, que nos conduz a Jesus, e, portanto, seguir Jesus, que é o nosso pastor, o nosso Deus Salvador, Redentor, e nos conduz ao Pai e nos dá o Espírito Santo. O Espírito Santo que habita em nós desde o batismo é que deve nos conduzir. Se nós não obedecemos, não acolhemos, não praticamos o que o Espírito Santo nos conduz, vamos tornar pessoas cada vez mais pecadoras, egoístas e, portanto, perder o sentido da vida. Nossa Senhora é a obra-prima do amor de Deus, de todo o amor que Deus derramou nas criaturas humanas. E todos nós devemos ver em Maria nosso modelo, porque ela é um

0: e mostra como é possível viver a nossa identidade verdadeira fazendo sempre a vontade de Deus. Como ela disse, eu sou sua serva, faça-se em mim a sua palavra. São Maximiliano Kolbe chegou a dizer que a Imaculada é quase a encarnação do Espírito Santo, amor. Ela é a Conceição Imaculada criada. O Espírito Santo é a Conceição Imaculada incriada. Vamos, portanto, retribuir a essa presença maravilhosa de Maria, que está sempre presente para nos iluminar e nos conduzir no caminho da vida, seguindo Jesus. Desejemos sempre amar Nossa Senhora, o quanto ela merece. Sempre nosso amor vai ser pequeno diante da grandeza do amor que ela tem por nós. Mas vamos avante. Nunca vamos desistir de amar Nossa Senhora. Lembremos sempre que as palavras de Jesus nos inspiram para viver como verdadeiros filhos de Deus. E Maria assume isso como um modelo perfeito. Que a presença de Maria seja luz em nossa vida.
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2: O reino de Deus cresce dia e noite. O reino de Deus cresce dia e noite em cada alma pela força da graça. O batismo, a Eucaristia e principalmente a missa dominical são os grandes propulsores do progresso espiritual. O Espírito Santo nos fortalece, levando-nos à oração, isto é, a uma vida de adoração, de agradecimento, de súplica e de reparação para uma vivência prática da caridade. O verdadeiro cristão nunca vive esquecido de Deus, mas todos os dias tem o Espírito Santo na mente para rezar. Muitos oram de manhã, ao meio-dia e à noite. O ideal é rezar sempre, como diz Jesus. Viver na presença de Deus em atitude de adoração, de gratidão, de súplica e de penitência. É preciso orar sempre, diz Jesus, e nunca deixar de o fazer. Assim, a semente cresce dia e noite, até a plenitude. Em nós, em nossa família, em nossa pátria e no mundo. O dínamo desse progresso é a missa dominical.
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0: Roberto Carlos e Roupa Nova, a paz. 2:26 com a Mãe Aparecida, Rede Aparecida de Rádio. É o que nós desejamos a todo o povo brasileiro, a todo mundo, a paz. 2:27, bom dia.
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0: 2:30, bom dia.
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0: Onde quer que você esteja rezando conosco nesta madrugada de quarta-feira, mandando um abraço para os nossos irmãos em Cristo que rezam conosco, pedindo sempre as bênçãos da Mãe Aparecida. O nosso irmão José Luiz Araújo, ele reza conosco por Agostinha de Araújo, também pelo estado de saúde dela, que está complicado. Dia 12 de setembro estarei aí na casa da mãe, com 3 ônibus. Oh, coisa boa, hein? Pedido de oração por todos, todos, todos. Amém, Luiz. Seja muito bem-vindo, viu, irmão? Ele lá em Matão, São Paulo, rezando conosco. Quem reza com a gente também é de Lagarto, lá no Sergipe, é o Nildo Damasceno, do povoado Colônia 13, rezando conosco. Dona Creuza, em Americana, rezando por ela, pela família. Bom dia, Dona Creuza. Rezando conosco, nosso querido irmão, o Júlio César de Aracaju, ele que é lá do DR, tá trabalhando, rezando por ele, pelos colegas de trabalho, louvando e agradecendo a Deus por tudo. Quem reza com a gente também de Itapeva, São Paulo, o nosso irmão caminhoneiro, rezando conosco, louvando e agradecendo. Ele está nos acompanhando, rezando pela Rádio Santana, de Ponta Grossa, no Paraná. Tá na estrada, tá viajando, pedindo oração pela conversão de um filho e por toda a família. Amém, meu irmão. Agora 2:32.
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0: Padre João Carlos, purifica-me. 2:36. 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

0: 2:42, com a mãe Aparecida, bendito serás, Padre Valdo Trevisan.
1: Que o Senhor abençoe todas as famílias do Brasil, Padre Valdo.
2: Que Deus abençoe a tua família, Alexandre.
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0: Com José Antônio.
4: Deixai vir a mim as crianças e não as impeçais, porque o reino dos céus é daqueles que são como elas. Mateus 19:14. A simplicidade e a percepção daquilo que é essencial para a vida formam a identidade de uma criança. E essas características deveriam ocupar o centro de nossas ações de evangelização. A prática de Jesus Mestre é destruidora de costumes arcaicos e ampliadora do alcance da acolhida de Deus para além das fronteiras estabelecidas. Jesus não está preocupado em viver dentro dos costumes e leis de seu tempo, principalmente se essas leis excluem as pessoas. Para Jesus, Deus não pode excluir uma criança, uma mulher, um doente, um miserável. As leis de Deus são realidade de aproximação das pessoas e não de afastamento das mesmas. O reino dos céus é uma realidade transformadora. É o espaço onde nos sentimos amados, acolhidos, valorizados, incentivados a viver a vida de Deus. Para vivermos essa experiência, temos que nos esvaziar, jogar fora aquilo que nos impede de sermos parecidos com Deus, nosso Pai. Jesus desperta nas pessoas a alegria e a raiva. A alegria despertada por Jesus é por causa da boa nova da salvação. Deus ama a todas as pessoas sem distinção. E a raiva é despertada no coração dos ouvintes de Jesus pelo mesmo motivo. Como pode Deus amar todas as pessoas incondicionalmente? Essa boa nova só poderá ser entendida e acolhida por quem foi resgatado do abismo e transformado numa nova criatura pelo amor de Deus. Senhor Deus da vida, obrigado pelo dom da boa notícia do teu reino. Faz

0: com que tenhamos um coração despojado para acolher a alegria do Evangelho. Amém.
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0: coisas para ver.
1: 10 minutinhos faltando para as 3 horas da manhã, madrugada de quarta-feira, 19 de agosto. Obrigado a você que nos acolhe, que reza conosco em mais uma madrugada com a Mãe Aparecida. Padre Fábio de Melo, a mão de Deus.

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1: A paz de nosso Senhor Jesus Cristo esteja com você, amigo e amigo ouvinte. Hoje, dia 19 de agosto, eu, Padre André, estou com você para conhecermos a história de São João Eudes. O santo deste dia foi definido por São Pio X como pai, doutor e apóstolo da doce devoção aos Sacratíssimos Corações de Jesus e de Maria. São João Eudes nasceu na Normandia no ano 1601. Ao viver numa família religiosa, João estranhou quando, externando seu desejo de consagrar-se a Deus, encontrou barreiras com o seu pai, mas barreiras que não foram maiores do que o chamado do Senhor, pois com 24 anos estava sendo ordenado sacerdote. Homem de Deus, soube colher e promover os frutos do Espírito para a sua época, tanto assim que foi importantíssimo para a renovação e formação do clero, evangelização das massas rurais e difusão da espiritualidade centrada no coração de Jesus e Maria, a qual venceu com o amor afetivo de Deus as friezas e tentações da época. São João Eudes, com suas inúmeras missões e escritos, influenciou fortemente todo o seu país e o mundo cristão. Depois de fundar a Congregação de Jesus e Maria, ao lado do ramo feminino chamado de Refúgio de Nossa Senhora da Caridade, São João Eudes entrou no céu no ano 1680. Ó Deus, que escolhestes o presbítero São João Eudes para anunciar as incomparáveis riquezas de Cristo, dai-nos seguir seus conselhos e exemplos, a fim de conhecer-vos melhor e viver fielmente à luz do Evangelho. E dai-nos, pela intercessão de São João Eudes, a graça da devoção aos Santos Corações de Jesus e de Maria. Amém. São João Eudes, rogai por nós.
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5: 2:59.
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0: Com a Mãe Aparecida, onde quer que você esteja nesta madrugada de quarta-feira, rezando conosco pelas estradas Brasil afora, nossos irmãos motoristas, você, meu irmão, que está rezando na sua casa, aí no seu cantinho de oração, e os irmãos que estão no trabalho, louvando e agradecendo a Deus por tudo na vida da família, rezando por mais um dia de trabalho. Obrigado, meu irmão, minha irmã, você que nos acolhe e reza com a gente. 3:01.
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1: Olá, meu irmão, minha irmã. Graça e paz para você e sua família. Na narrativa do Evangelho hoje, encontramos a parábola dos operários chamados a trabalhar ao dia, que Jesus conta para explicar dois aspectos do reino de Deus. O primeiro, que Deus quer chamar todos a trabalhar para o seu reino. O segundo, que no final deseja oferecer a todos a mesma recompensa, ou seja, a salvação. Invoquemos a luz do Espírito Santo para que abra as nossas mentes e corações ao acolhimento da palavra do Senhor.

Ó Espírito Santo, tu que habitas, tu que falas, rezas e ages em mim, abra-me à palavra, que a minha mente e o meu coração sejam o terreno bom onde a semente da palavra possa germinar, crescer e frutificar, para que a minha vida seja transformada. Amém. Hoje, 19 de agosto, a liturgia nos oferece o Evangelho de Mateus, capítulo 20, versículos 1 a 16. O reino dos céus é semelhante a um proprietário que saiu de manhã cedo para contratar trabalhadores para sua vinha. Depois de combinar com os trabalhadores um denário pelo dia, enviou-os para sua vinha. Tendo saído pela hora terceira, viu na praça outros que estavam sem trabalho e lhes disse: ide também vós para a vinha e vos pagarei o que for justo. E eles foram. Voltou a sair pela hora sexta e pela hora nona e fez o mesmo. Tendo saído pela hora undécima, encontrou outros parados e lhes disse: por que estiveram parados aqui o dia inteiro sem trabalhar? Responderam-lhe: porque ninguém nos contratou. Ele lhes disse: ide também vós para a vinha. Ao entardecer, o senhor da vinha disse a seu capataz: chama os trabalhadores e paga-lhes o salário, começando pelos últimos até os primeiros. Assim, os últimos serão os primeiros. Jesus conta uma parábola ligada à inversão de valores entre primeiros e últimos e a herança do reino dos céus. Um proprietário que representa Deus convoca ao longo do dia trabalhadores para trabalhar na vinha, símbolo do povo de Deus. O combinado é receberem um denário, valor de um dia de trabalho. O proprietário não se cansa de chamar operários, inclusive quase uma hora antes do pôr do sol, quando os trabalhadores cessavam, chama aqueles que estavam parados porque ninguém os tinha contratado. Tratava-se dos rejeitados da sociedade, que aceitaram o convite para colaborar na vinha do Senhor. Ao final do pagamento, no juízo final, eles foram colocados em pé de igualdade com os primeiros, os líderes de Israel. Esses reivindicam supremacia em relação aos últimos por terem trabalhado mais. Não compreendem a bondade de Deus, que gratuitamente recompensa a todos com o reino. Na lógica de Jesus, os últimos, pecadores e excluídos, são os primeiros, pois estão abertos à sua boa nova. Já os primeiros, doutores da lei, pela dureza de coração, se tornam os últimos.

é semelhante a um proprietário que saiu de manhã cedo para contratar trabalhadores para a sua vinha. O Senhor nos convida a sermos praticantes da palavra. Neste momento, vamos dispor o nosso coração para a vivência de sua palavra.

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1: Hoje, dia 19 de agosto, nós vamos conhecer a história de Epêneto, animador da comunidade de Roma. Epêneto, o primeiro fruto da Ásia para Cristo. Essa história você vai encontrar na Epístola aos Romanos. Epêneto é o quarto na longa lista de mais de 30 pessoas que recebem ou mandam abraços no capítulo 16 da Carta aos Romanos. Paulo diz a respeito deles: saudações ao meu caro Epêneto, o primeiro fruto da Ásia para Cristo. Mais do que isso, a Bíblia não informa a respeito do Epêneto. Mesmo assim, essas poucas palavras trazem as seguintes informações. Epêneto era um pagão que se converteu quando ainda morava na Ásia. Como tantas outras pessoas, ele se mudou para Roma, a capital do Império, que naquela época tinha em torno de 1 milhão de habitantes, vindo de todas as partes do mundo. Epêneto fazia parte da comunidade cristã daquela cidade. Paulo o chamava de meu caro Epêneto. Isso significa que os dois se conheciam e eram muito amigos. Eles já deviam ter se encontrado antes. Epêneto é o quarto da lista, logo depois de Febe e do casal Áquila e Priscila. Áquila e Priscila tinham estado na Ásia, na cidade de Éfeso. Provavelmente foram eles que contribuíram para a conversão de Epêneto para Cristo, como já tinham feito também com Apolo. Tudo isso deixa transparecer várias coisas bonitas a respeito da vida das primeiras comunidades cristãs. Havia muita ajuda mútua entre elas, muito intercâmbio, tanto por carta como por meio de visitas e também de viagens.

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1: Bem-vindos à Escola de Maria, a melhor e mais perfeita discípula da palavra, aquela que guardava tudo no coração e nos ensina a contemplar os mistérios de Deus na história. O terço é uma verdadeira escola espiritual. Uma oração que nos educa a olhar para a vida com atenção e a perceber a presença de Deus nas situações mais simples da nossa vida, no nosso dia a dia. Ao rezar o terço, não repetimos palavras vazias, mas meditamos a vida de Cristo com o coração de Maria. Cada mistério, seja o da alegria, da dor, da glória ou da luz, ilumina nossas experiências concretas da nossa existência. O nascimento de Cristo nos lembra da beleza das pequenas coisas. O sofrimento e a paixão nos ajudam a compreender e atravessar nossas dores. A ressurreição nos fortalece.

0: Cresce com esperança e a glória nos inspira a viver com fidelidade e alegria. Ao meditarmos esses mistérios, aprendemos a enxergar a presença de Deus em cada momento da vida. O texto também é um convite à transformação da rotina, seja como no trânsito, no trabalho, em casa ou durante momentos de silêncio. Ele nos recorda, nos reconecta, nos aproxima com o essencial. Maria nos ensina a rezar e com constância, também com perseverança, mesmo quando a fé parece frágil ou nos problemas do cotidiano pesam sobre nós. Rezar o texto não é apenas cumprir uma prática religiosa, é permitir que cada conta e cada mistério nos conduza a uma maior atenção à presença divina em nossas vidas. O ritmo repetitivo do texto, com suas ave-marias e reflexões sobre os mistérios, acalma a mente e abre o espaço para Deus agir no interior. Ele se torna um instrumento de cura, pacificação e amadurecimento espiritual. Cada oração nos ensina a ter paciência, a lidar melhor com as dificuldades e a colocar confiança na providência de Deus. Lembrando que não caminhamos sozinhos. Além disso, o final do texto, o coração aprende lições importantes: a confiar mais, a julgar menos, a amar melhor. Ele nos ensina a viver com mais atenção, empatia e gratidão. A oração constante nos aproxima de Maria, que nos acompanha passo a passo e nos inspira a viver a fé de maneira concreta, com atitudes que refletem o evangelho no dia a dia. Portanto, o texto é muito mais do que uma oração. É um caminho de contemplação e transformação. Ele nos ensina a observar a vida com olhos de fé, a acolher as dificuldades com esperança e a celebrar as alegrias com gratidão. Rezar o texto no cotidiano é aprender a estar presente em cada momento, a caminhar com paciência e perseverança e a deixar que Deus transforme o coração. 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Deus abençoe. Fique em paz.
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0: 3:33, Padre Omar, Nossa Senhora Aparecida.
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2: 3:36. 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
2: Com a Mãe Aparecida, Rede Aparecida de rádio, juntinho de você, meu irmão, minha irmã, você que está rezando conosco, louvando e agradecendo a Deus por tudo. Leleu lá em Pedregulho, rezando por ele e pela família. Dona Cleusa em Curvelo, rezando por ela também pela Rádio Centro Minas FM, pelo Valdir, pelos filhos, netos, por todos os irmãos do Santo Terço. Seu Geraldo Madeira em Coronel Fabriciano, ele e Dona Raimunda, rezando conosco também. O Jorge Pimenta em Águia Branca, o Vander e Gino em Suzano, Edson e a Teolínia em Ceilândia, lá em Brasília, rezando conosco. Dona Maria de Lourdes em Itapurã, rezando por ela e pela família.
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2: Elô Silvério chegando com o nosso momento de reflexão.
3: No auge da admiração diziam: tudo ele fez bem, faz ouvir os surdos e falar os mudos. Assim se disse do mestre e assim deve poder-se dizer do discípulo que és tu. Tudo fez bem. Fazer bem tudo, não somente as coisas mais importantes da vida, mas também as coisas mais simples. A perfeição é o resultado de todas essas coisas simples e humildes que realizamos a cada dia. Essas coisas são as que devemos fazer bem, a imitação de Jesus Cristo.
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1: Bom dia, meu amigo, minha amiga. Uma velha mulher chinesa tinha duas latas com as quais apanhava a água de um rio. A cada dia, ela apanhava as latas, prendia-as cada uma em uma ponta de um pedaço de bambu, apoiava o peso em suas costas e descia para buscar água no rio. Assim que as latas estavam cheias, ela recolocava o jugo sobre as costas e voltava para sua modesta cabana. A lata da direita era robusta e firme, e quando chegava em casa, estava sempre cheia. Mas a lata da esquerda possuía uma rachadura. Quando a mulher chegava em casa, metade da água já tinha ido embora. A lata da esquerda sempre se sentiu inferior à sua parceira. Ela tinha vergonha da sua rachadura e de não conseguir conter a água. Um dia, ela se virou para a mulher e pediu desculpas por ser defeituosa. A mulher sorriu e disse com delicadeza: "Você acha que eu não sei que você tem uma rachadura e que a água vaza de você? Mas olhe para o caminho do rio até a cabana. Está vendo aquelas lindas flores crescendo ao lado da estrada? Aquelas são flores que eu plantei e que você rega todos os dias quando vamos buscar água no rio. Todos nós temos qualidades, dons e talentos. E claro, nós também temos as nossas dificuldades ou características que não são necessariamente boas em si mesmos. No entanto, ao longo de nossas vidas, encontramos pessoas especiais, pessoas que sabem lidar conosco. Já se disse que amigo é aquele que, mesmo conhecendo os nossos defeitos, continua gostando da gente. Essas pessoas são especiais, principalmente porque nos aceitam como nós somos. Elas não fazem vista grossa para as nossas limitações e para os nossos erros, mas nos ensinam a corrigi-los e a aprender uma melhor forma de conviver com eles. Mais do que isso, pessoas especiais sabem como tirar de nós o melhor que nós possuímos. Essas pessoas são capazes de ver em nós qualidades que nem nós tínhamos consciência de possuir e de transformar aquilo que parecia um defeito em uma ferramenta ou uma qualidade a ser utilizada em favor dos outros e de nós mesmos. Pessoas assim apostam na gente. Parece que elas acreditam em nós mais do que nós mesmos. Só existe uma coisa melhor do que ser aceito e acolhido por uma pessoa especial assim: é nos tornarmos pessoas especiais para os outros. Ao perguntar para algumas dessas pessoas qual era o segredo para ser especial, as respostas geralmente se repetiam. Elas diziam: seja paciente, mudanças levam tempo. Seja caridoso, o que é simples para um pode ser difícil para o outro. Seja sensível, cada um pode contribuir com algo único e maravilhoso para todos. Seja verdadeiro com as pessoas, mas com carinho. Quando buscamos fazer os outros especiais, nós também vamos nos tornando especiais, aceitando os nossos limites, mas partilhando aquilo que temos de melhor com todos. Enalteça uma pessoa próxima a você. Ajude-a a se descobrir. Faça-a perceber que ela pode voar mais alto. E assim, seja especial. Um grande abraço e até o nosso próximo encontro.
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3: 4 horas, horário de Brasília.
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3: Com a Mãe Aparecida, rede Aparecida de rádio, rezando meu irmão, minha irmã, com você, por você, pela sua família, louvando e agradecendo ao bom Deus por mais este dia que ele nos concede. Pedindo a proteção e a intercessão de Nossa Mãe Santíssima, a Senhora Aparecida. Rezando com você, meu irmão, na sua casa, no seu trabalho, na estrada, onde quer que você esteja nesse momento, nesta quarta-feira. Quarta-feira, contemplando os mistérios gloriosos. E você, meu irmão, rezando conosco. Pedindo por você, pela sua família, por aquelas pessoas que pediram suas orações. E hoje, quarta-feira, dia dedicado no Santo Terço a São José, pai adotivo de Jesus, esposo da Virgem Maria, nossa Mãe Santíssima. Pedimos a São José que ele nos

conceda, pela sua intercessão, a graça da paciência, a graça da perseverança, a graça do cuidado. Peçamos a São José que ele nos ajude a cuidar a cada dia, a cada momento dos nossos, da nossa família. Iniciemos o nosso Santo Terço invocando a Santíssima Trindade. Canto

0: Divino Jesus, nós vos oferecemos este santo terço que vamos rezar, meditando nos mistérios da vossa redenção. Concedei-nos, por intercessão da Virgem Maria, Mãe de Deus e Nossa Mãe, as virtudes que nos são necessárias para bem rezá-lo e a graça de ganharmos as indulgências desta santa devoção. Oferecemos particularmente, em desagravo dos pecados cometidos contra o Santíssimo Coração de Jesus e o Imaculado Coração de Maria, pela paz do mundo, pela conversão dos pecadores e pelas almas do purgatório, pelas intenções do Santo Padre, o Papa Leão, pelo aumento e santificação do clero, pela santificação das famílias, pelas missões, pelas vocações, pelos doentes, por todo o povo brasileiro. Professemos a nossa fé. Creio em Deus Pai Todo-Poderoso, Criador do céu e da terra, e em Jesus Cristo, seu único Filho, nosso Senhor, que foi concebido pelo poder do Espírito Santo, nasceu da Virgem Maria, padeceu sob Pôncio Pilatos, foi crucificado, morto e sepultado, desceu à mansão dos mortos, ressuscitou ao terceiro dia, subiu aos céus, está sentado à direita de Deus Pai Todo-Poderoso, donde há de vir a julgar os vivos e mortos. Creio no Espírito Santo, na Santa Igreja Católica, na comunhão dos santos, na remissão dos pecados, na ressurreição da carne, na vida eterna. Amém. Rezemos, irmãos e irmãs, com muito amor e confiança, a oração que o próprio Jesus nos ensinou. Pai nosso que estais nos céus, santificado seja o vosso nome. Venha a nós o vosso reino. Seja feita a vossa vontade, assim na terra como no céu.
1: O pão nosso

0: mal. Amém.
1: Ave Maria, cheia de graça, o Senhor é convosco. Bendita sois vós entre as mulheres, e bendito é o fruto do vosso ventre, Jesus.
2: Santa Maria, Mãe de Deus, rogai por nós, pecadores, agora e na hora de nossa morte. Amém.
1: Ave Maria, cheia de graça, o Senhor é convosco. Bendita sois vós entre as mulheres, e bendito é o fruto do vosso ventre, Jesus.
2: Santa Maria, Mãe de Deus, rogai por nós, pecadores, agora e na hora de nossa morte. Amém.
1: Ave Maria, cheia de graça, o Senhor é convosco. Bendita sois vós entre as mulheres, e bendito é o fruto do vosso ventre, Jesus.
2: Santa Maria, Mãe de Deus, rogai por nós, pecadores, agora e na hora de nossa morte. Amém.
1: Glória ao Pai, ao Filho e ao Espírito Santo, como era no princípio, agora e sempre. Amém. Ó meu bom e amado Jesus, perdoai-nos, livrai-nos do fogo do inferno, levai as almas todas para o céu e socorrei principalmente aquelas que mais precisarem da vossa infinita misericórdia. E nós acolhemos a você, nossos irmãos e irmãs em Cristo, que rezam conosco nesta madrugada, louvando e agradecendo a Deus, ao nosso bom Pai. A Nilva Militão em Juiz de Fora rezando conosco, o Narciso de Novaes, ele mora em Alfenas, louvando e agradecendo, tá nos ouvindo pela Rádio Difusora de Machado, louvando e agradecendo nossa parceira, louvando por Deus, agradecendo por tudo que o Senhor tem realizado na vida dele. Lá em Matozinhos, Minas Gerais, o Ronaldo de Castro, o Mauri Camargo de Cruzília, o Anderson em Franca rezando conosco, a Sueli Maria em Paraisópolis rezando por ela e pela família, o Cláudio em Tremembé, a Rosa em Imutaba, Minas Gerais, o Carlos em Jales, interior de São Paulo, Carlos Alfi, rezando por ele, pela esposa, filhos e netos, e também por todos os enfermos. Os nossos amigos e irmãos queridos, a Márcia, seu Paulo, Dona Lúcia, Márcia, o Sérgio, Lucas, lá em Daial, Santa Catarina, e hoje também oração pela saúde de Inês Aparecida, se encontra internada na UTI. Rezemos por todos os nossos irmãos internados nas unidades de terapia intensiva, UTI. Gratidão por tudo, Mãe Aparecida, pede a Márcia. Obrigado, Márcia, pelo carinho. Sebastião da Silva e Domi Souza rezando conosco, o Jonas em Salesópolis, a Lazarina em Pindamonhangaba rezando por ela, pela família, pelos irmãos do Santo Terço, o Rui Tomé em Quirinópolis, Goiás, em Luisburgo, Minas Gerais, lá na Gameleira, comunidade Nossa Senhora da Penha, os nossos irmãos de paróquia São Luís Gonzaga também, rezando conosco, Ronaldinho, toda a família, rezando com a gente. Em Caçapava, o Israel, rezando por ele e pela família. E quem reza conosco, nosso primeiro mistério no dia de hoje, é nosso irmão querido, seu José Garcia, aqui em Aparecida. Seu José, bom dia.
3: Bom dia, irmão.
1: Tudo bem, graças a Deus?
3: Graças a Deus, tudo bem.
1: Que maravilha. E hoje nós rezamos por quem, seu José Garcia?
3: Hoje eu rezo pela minha intenção, pela minha saúde, porque apareceu um probleminha no rim, mas a Nossa Senhora nada é difícil, é Sim. meu pai. Eu peço proteção a ela, ela possa, né?
1: Interceder.
3: Curar o meu rim, mas tá tudo normal, certinho, os exames, tudo certinho, tudo normal, mas probleminha deu.
1: Sim.
3: Aí eu ofereço pelas minhas filhas, meus netos e netas, o Paulo Brito e família, ofereço também para Dona Olinda e São João, Luiz Valdir, Dineuza e Adailto, Dona Raimunda e Paulo, Paulo, né? Geraldo.
1: Seu Geraldo Madeira.
3: Geraldo Madeira, a Dona Raimunda, pela alma do São Domingos, que ele descanse em paz. Sinto muita falta dele, não conheço, mas aprendi a gostar dele. E a dona Creuza, né, pela saúde dela. E a Célia de Roseira, com a mãezinha e família. A Latarina, que é uma amiga, bem não conheço, amiga de velhos tempos. E feliz para você, para sua família.
1: Amém.
3: Para a alma do padre César Moreira, né?
1: Sim.
3: Ele disse seus pais, já rezou o terço com ele também. E para todos que estão em terço, né?
1: Amém. Vamos então rezar, contemplar o nosso primeiro mistério glorioso, agradecendo a Deus por tudo em nossa vida, pela nossa saúde, por tudo que temos, por tudo que somos.

Pai nosso que estais nos céus, santificado seja o vosso nome. Venha a nós o vosso reino, seja feita a vossa vontade, assim na

0: terra como no céu.
1: O pão nosso de cada dia nos dai hoje, perdoai as nossas ofensas, assim como nós perdoamos a quem tem ofendido. Não deixeis cair em tentação, mas livrai do mal. Amém.
0: Ave Maria, cheia de graça, o Senhor é convosco. Bendita sois vós entre as mulheres, e bendito é o fruto do vosso ventre, Jesus.
1: Santa Maria, Mãe de Deus, rogai por nós pecadores, agora e na hora de nossa morte. Amém.
0: Ave Maria, cheia de graça, o Senhor é convosco. Bendita sois vós entre as mulheres, e bendito é o fruto do vosso ventre, Jesus.
1: Rezo também por Amarilde e a dona Marita, né? Santa Maria, Mãe de Deus, rogai por nós pecadores, agora e na hora de nossa morte. Amém.
0: Ave Maria, cheia de graça, o Senhor é convosco. Bendita sois vós entre as mulheres, e bendito é o fruto do vosso ventre, Jesus.
1: Santa Maria, Mãe de Deus, rogai por nós pecadores, agora e na hora de nossa morte. Amém.
0: Ave Maria, cheia de graça, o Senhor é convosco. Bendita sois vós entre as mulheres, e bendito é o fruto do vosso ventre, Jesus.
1: Santa Maria, Mãe de Deus, rogai por nós pecadores, agora e na hora de nossa morte.
0: Ave Maria, cheia de graça, o Senhor é convosco. Bendita sois vós entre as mulheres, e bendito é o fruto do vosso ventre, Jesus.
1: Rezo também para a Rosa e a família dela. Santa Maria, Mãe de Deus, rogai por nós pecadores, agora e na hora de nossa morte. Amém.
0: Ave Maria, cheia de graça, o Senhor é convosco. Bendita sois vós entre as mulheres, e bendito é o fruto do vosso ventre, Jesus.
1: A dona Nenê, Santa Maria, Mãe de Deus, rogai por nós pecadores, agora e na hora de nossa morte. Amém.
0: Ave Maria, cheia de graça, o Senhor é convosco. Bendita sois vós entre as mulheres, e bendito é o fruto do vosso ventre, Jesus.
1: Toda a Marcia e o Sérgio. Santa Maria, Mãe de Deus, rogai por nós pecadores, agora e na hora de nossa morte. Amém.
0: Ave Maria, cheia de graça, o Senhor é convosco. Bendita sois vós entre as mulheres, e bendito é o fruto do vosso ventre, Jesus.
1: Rezo também para a turma daqui de casa. Santa Maria, Mãe de Deus, rogai por nós pecadores, agora e na hora de nossa morte. Amém.
0: Ave Maria, cheia de graça, o Senhor é convosco. Bendita sois vós entre as mulheres, e bendito é o fruto do vosso ventre, Jesus.
1: Santa Maria, Mãe de Deus, rogai por nós pecadores, agora e na hora de nossa morte. Amém.
0: Ave Maria, cheia de graça, o Senhor é convosco. Bendita sois vós entre as mulheres, e bendito é o fruto do vosso ventre, Jesus.
1: Santa Maria, Mãe de Deus, rogai por nós pecadores, agora e na hora de nossa morte. Amém.
0: Glória ao Pai, ao Filho e ao Espírito Santo.
1: Como era no princípio, agora e sempre. Amém.
0: Ó meu bom e amado Jesus,
1: perdoai e livrai do fogo do inferno, levar as almas todas para o céu, socorrer principalmente que mais precisares da nossa finita misericórdia.
0: Santa Luzia,
1: rogai por nós.
0: São Roque,
1: rogai por nós.
0: São José,
1: rogai por nós. Valei-me, São José.
0: Senhora Aparecida, Mãe, Rainha e Padroeira do Brasil,
1: rogai por nós que recorremos a vós.
0: Seu José Garcia, bom, muito obrigado, um bom dia para o senhor, um dia abençoado. Obrigado por ter rezado conosco. Fique com Deus.
1: Obrigado eu, fica você também com Deus, e chuva de bênção e todos os irmãos do Terço.
0: Amém. Salve
1: reze
0: Maria.
1: Por ele todos os dias.
0: Que bom, reze por mim também.
1: Reza, o senhor é o primeiro.
0: Salve Maria.
1: Salve Maria.

orando com os nossos irmãos espalhados pelo Brasil afora, rezando com a gente, o Rubens Aparecido, lá no Mato Grosso do Sul, em Itapurã, pedindo por ele, pela família, louvando e agradecendo ao bom Deus por tudo que temos, por tudo que somos. Em Jaboticatubas, Minas Gerais, rezando com a gente, o nosso irmão Orivaldo Gonçalves, pedindo pelas almas do purgatório, rezando pela vida e saúde dele e da família. O nosso irmão Oswaldo Azevedo, rezando conosco pela família também. O Zequinha, José Pereira.

0: Maravilha, reza com a gente, ele que está louvando e agradecendo ao bom Deus, ele que está lá em Bom Jesus da Lapa, na Bahia, rezando São, por também, pedindo a intercessão de São João Eudes por todos os nossos irmãos. Obrigado, meu irmão querido, o Zequinha rezando com a gente, Paulo Sapateiro em Nova Russas, o Jauri em Matinhos rezando conosco, ele que reza um mistério logo mais com a gente, a Idelma pedindo por ele e pela família, louvando e agradecendo a Deus por tudo. Reza conosco também a Vera Lúcia por ela e pela família, o nosso irmão Carlos rezando por ele e pela família, o Tiãozinho do ônibus lá em Dom Viçoso, louvando e agradecendo ao bom Deus por tudo. Paulo Corretor em Lagoa Santa, o Marcial em Pindamonhangaba, rezando pela aposentadoria dele, pela mãezinha Dona Isaura e por toda a família. O Francisco, nosso irmão Chico, Francisco de Assis, rezando com a gente, pedindo as bênçãos da Mãe Aparecida, por ele, pela família, por todos que estejam em oração, pelo filho dele, o João Francisco, e para um amigo também que está doente, internado em Cruzeiro, é o amigo dele, o Marreco, rezando pelo Marreco, pela vida e saúde dele, e por todos os irmãos enfermos. O Valdemir, rezando conosco, em Betim, Minas Gerais, agradecendo a Mãe Aparecida por esse momento de oração. Amém, meu irmão. O Luiz Cortez em Franca, São Paulo, o Amauri de Bela Cruz, rezando conosco também lá no Ceará, pedindo por ele, pela família, louvando e agradecendo ao nosso bom Deus. O Luiz Cortez reza pela Dona Gilda, esposa, família Cortez e família Malta. O Rafael Cunha em Itabaiana, no Sergipe, rezando por ele e pela família. E lá da Bahia, lá de Senhor do Bonfim, vem o nosso irmão Geovânio para rezar conosco. Bom dia, Geovânio.
1: Bom dia, Eduardo.
0: Tudo bem? Amém, meu irmão. Tudo certinho, graças a Deus.
1: Graças a Deus, com a paz de Maria e a bênção de Jesus.
0: Que maravilha. E hoje nós rezamos por quem, meu irmão?
1: Pela dona de vida, pelos meus familiares, rezo por você e sua família, por todos os irmãos tanteteiros, o Amarildo, dona Nenê, dona Creuza, rezo por dona Raimunda, pela alma seu domingo, rezo pela Almira, a Almira tá sumida.
0: Sim.
1: Rezo por dona Marita, pela neta dela, pelo nosso irmão Paulo Brito, rezo por todos aqueles que nesse momento estão passando por algum tipo de dificuldade, de saúde ou de trabalho, que Deus nosso Senhor ilumine a todos nós, que nos dê a paz no mundo, rezo por todo o clero, a igreja, e pela paz no mundo, pelas nossas autoridades, pedindo a Jesus que dê a sabedoria de poder governar com justiça e dignidade para todos nós.
0: Amém. Vamos rezar, meu irmão, rezar, bem lembrado, Almira, a gente está ligando, mas não está atendendo ao telefone, não sei se trocou, mas se ela estiver rezando conosco, ela vai entrar em contato, com certeza.
1: Ok.
0: Né? Para rezar conosco novamente. E com todos os irmãos, pela Rádio Caraíba FM 96.7, em Senhor do Bonfim, rezando conosco também. Pai nosso que estais nos céus, santificado seja o vosso nome, venha a nós o vosso reino, seja feita a vossa vontade, assim na terra como no céu.
1: O pão nosso de cada dia nos dai hoje, perdoai as nossas ofensas, assim como nós perdoamos a quem nos tem ofendido. E não nos deixei cair em tentação, mas livrai-nos do mal. Amém.
0: Ave Maria, cheia de graça, o Senhor é convosco. Bendita sois vós entre as mulheres, e bendito é o fruto do vosso ventre, Jesus.
1: Eu estava me esquecendo, rezar também pela Lua e o Valdir. Santa Maria, Mãe de Deus, rogai por nós, pecadores, agora e na hora de nossa morte. Amém.
0: Ave Maria, cheia de graça, o Senhor é convosco. Bendita sois vós entre as mulheres, e bendito é o fruto do vosso ventre, Jesus.
1: Santa Maria, Mãe de Deus, rogai por nós, pecadores, agora e na hora de nossa morte. Amém.
0: Ave Maria, cheia de graça, o Senhor é convosco. Bendita sois vós entre as mulheres, e bendito é o fruto do vosso ventre, Jesus.
1: Santa Maria, Mãe de Deus, rogai por nós, pecadores, agora e na hora da nossa morte. Amém.
0: Ave Maria, cheia de graça, o Senhor é convosco. Bendita sois vós entre as mulheres, e bendito é o fruto do vosso ventre, Jesus.
1: Santa Maria, Mãe de Deus, rogai por nós, pecadores, agora e na hora de nossa morte. Amém.
0: Ave Maria, cheia de graça, o Senhor é convosco. Bendita sois vós entre as mulheres, e bendito é o fruto do vosso ventre, Jesus.
1: Santa Maria, Mãe de Deus, rogai por nós, pecadores, agora e na hora de nossa morte. Amém.
0: Ave Maria, cheia de graça, o Senhor é convosco. Bendita sois vós entre as mulheres, e bendito é o fruto do vosso ventre, Jesus.
1: Santa Maria, Mãe de Deus, rogai por nós, pecadores, agora e na hora de nossa morte. Amém.
0: Ave Maria, cheia de graça, o Senhor é convosco. Bendita sois vós entre as mulheres, e bendito é o fruto do vosso ventre, Jesus.
1: Santa Maria, Mãe de Deus, rogai por nós, pecadores, agora e na hora de nossa morte. Amém.
0: Ave Maria, cheia de graça, o Senhor é convosco. Bendita sois vós entre as mulheres, e bendito é o fruto do vosso ventre, Jesus.
1: Santa Maria, Mãe de Deus, rogai por nós, pecadores, agora e na hora de nossa morte. Amém.
0: Ave Maria, cheia de graça, o Senhor é convosco. Bendita sois vós entre as mulheres, e bendito é o fruto do vosso ventre, Jesus.
1: Santa Maria, Mãe de Deus, rogai por nós, pecadores, agora e na hora de nossa morte. Amém.
0: Ave Maria, cheia de graça, o Senhor é convosco. Bendita sois vós entre as mulheres, e bendito é o fruto do vosso ventre, Jesus.
1: Santa Maria, Mãe de Deus, rogai por nós, pecadores, agora e na hora de nossa morte. Amém.
0: Glória ao Pai, ao Filho e ao Espírito Santo.
1: Assim como era no princípio, agora e sempre. Amém.
0: Ó meu bom e amado Jesus,
1: perdoai-me, livrai-me do fogo do inferno, levai as almas todas para o céu, socorrei principalmente os que mais precisarem da vossa infinita misericórdia.
0: Nossa Senhora do Perpétuo Socorro,
1: rogai por nós.
0: São Sebastião,
1: rogai por nós.
0: São José,
1: rogai por nós. Valei-me, São José. Senhor do bom, rogai por nós.
0: Rogai por nós. Senhora Aparecida, Mãe, Rainha e Padroeira do Brasil,
1: rogai por nós que recorremos a vós e que não recorreis.
0: Amém. Giovanni, meu irmão querido, aí, Senhor do Bonfim, na Bahia, muito obrigado por ter rezado conosco, meu irmão. Um dia abençoado a você, a toda a família. Fique com Deus.
1: Amém. Eu que agradeço a você também, que a paz de Cristo esteja sempre com você e sua família.
0: Com todos nós.
1: Todos os irmãos do Cristo.
0: Amém. Salve Maria.
1: Salve Maria.

Rádio Aparecida, Rede Aparecida de Rádio, juntinho de você, na sua casa, no seu trabalho, onde quer, meu irmão, que você esteja nesse momento. Quantos e quantos irmãos nossos se preparando para sair para o trabalho, outros deixando o trabalho e retornando para suas casas, os nossos irmãos que estão aí pelas fazendas, pelos sítios do Brasil afora, já cuidando da criação, cuidando de todos aqueles que precisam de nossos cuidados, os nossos animais, rezando, louvando e agradecendo a Deus por isso. O Wallace reza conosco, pedindo as bênçãos da Mãe Aparecida em Cachoeiro de Itapemirim, por ele e pela família. O Manuel Batista, em Blumenau, Santa Catarina, rezando conosco também a nossa irmã querida Maria Márcia, hoje aniversário do Arthur. Ele é filho da Edilane e do Heron. Deus abençoe a vida do Arthur hoje e sempre. Que a Mãe Aparecida o cubra, Arthur, com o seu manto sagrado, viu, meu querido? Que Deus lhe abençoe grandemente. Que você continue sendo sempre esse ser humano especial para toda a sua família, para todas aquelas pessoas que conhecem você, viu, meu querido? Parabéns, que Deus abençoe. O Pedro Paulo de Niterói rezando conosco por ele e pela família, a Cristiane e o Antônio em Fátima do Sul, o nosso irmão querido Jonathan de Cima rezando com a gente em Blumenau, Santa Catarina, pelas estradas da vida, juntos sempre, né, Jonathan? Obrigado, meu irmão, rezando pela família.

0: família também. A Mari, rezando conosco em Araucária, no Paraná. O Adriano Gebara, em Bauru, por ele e pela família, louvando e agradecendo a Deus por tudo. A Fátima, em Cruzeiro, rezando pela alma do esposo Edson, pelas almas do purgatório, pela vida e saúde dela, das filhas, netos e neta, e do genro também. E por todos os irmãos que precisam de orações. O Marcinho em Dourados rezando conosco, por ele e pela família, louvando e agradecendo a Deus por tudo. A Lúcia Porto em Arco Verde, no Pernambuco. O Osmair em Santa Bárbara do Oeste. O Luiz Carrilho lá de Capivari, São Paulo, pela esposa Dona Sueli, que está rezando conosco também. Rezando, louvando e agradecendo sempre o Almir Castro em Jundiaí, São Paulo. E quem reza conosco é o nosso irmão querido Jonas Eliseu, lá em Patinga, Vale do Aço. Bom dia, Jonas.
1: Bom dia, Eduardo.
0: Tudo bem, graças a Deus?
1: Tudo bem, graças a Deus.
0: Que maravilha.
1: Agora que iremos rezar o terceiro mistério desse maravilhoso, desse santo texto.
0: Amém, meu irmão. E hoje nós rezamos por quem?
1: Vamos colocar em intenção o de todas as famílias, principalmente as que rezam o texto nesse momento, pelo senhor Geraldo Madeira e dona Raimunda, pela dona Maria Márcia de Maiuaçu e pelo seu neto, né? Que está aniversariando hoje, o Arthur, pela dona Almira, que o Giovanni lembrou muito bem aí, tá muito sumida, pelo senhor Sebastião aqui de Patinga e sua família, pelo aniversário também do meu irmão, que foi ontem, o Vânio, Deus o cubra com seu manto sagrado e Nossa Senhora o abençoe abundantemente, pelos 15 anos de sacerdotal do nosso pároco Josimar, completou esses dias.
0: Amém.
1: Deus continue abençoando a sua missão, por todos os enfermos, por todos os motoristas que já estão na estrada nesse momento, por todos esses trabalhadores, principalmente na área de enfermagem, que cuidam,
0: sim,
1: dos nossos enfermos, dos nossos doentes, por todas essas pessoas que necessitam de oração nesse momento.
0: Amém. Vamos rezar e agradecer a Deus por tudo na sua vida, na vida da sua família, dona Eliane, que a mãe Aparecida a proteja, aguarde, sempre intercedendo por ela, por
1: dona
0: todos.
1: Dona Eliane, daqui a pouco tá partindo pro plantão.
0: Então, daí só no outro dia, né? Só à noite, né?
1: Só à noite.
0: Ei, coisa linda, maravilhoso. Vamos lá rezar por todos, como você bem disse, por todo o nosso povo da área da saúde, que cuida de tantos e tantos irmãos nossos. Pai nosso que estais nos céus, santificado seja o vosso nome, venha a nós o vosso reino, seja feita a vossa vontade, assim na terra como no céu.
1: O pão nosso de cada dia nos dai hoje, perdoai as nossas ofensas, assim como nós perdoamos a quem nos tem ofendido. Não vos deixeis cair em tentação, mas livrai-nos do mal. Amém.
0: Ave Maria, cheia de graça, o Senhor é convosco. Bendita sois vós entre as mulheres e bendito é o fruto do vosso ventre, Jesus.
1: Santa Maria, Mãe de Deus, rogai por nós, pecadores, agora e na hora de nossa morte. Amém.
0: Ave Maria, cheia de graça, o Senhor é convosco. Bendita sois vós entre as mulheres e bendito é o fruto do vosso ventre, Jesus.
1: Santa Maria, Mãe de Deus, rogai por nós, pecadores, agora e na hora de nossa morte. Amém.
0: Ave Maria, cheia de graça, o Senhor é convosco. Bendita sois vós entre as mulheres e bendito é o fruto do vosso ventre, Jesus.
1: Santa Maria, Mãe de Deus, rogai por nós, pecadores, agora e na hora de nossa morte. Amém.
0: Ave Maria, cheia de graça, o Senhor é convosco. Bendita sois vós entre as mulheres e bendito é o fruto do vosso ventre, Jesus.
1: Santa Maria, Mãe de Deus, rogai por nós, pecadores, agora e na hora de nossa morte. Amém.
0: Ave Maria, cheia de graça, o Senhor é convosco. Bendita sois vós entre as mulheres, e bendito é o fruto do vosso ventre, Jesus.
1: Santa Maria, Mãe de Deus, rogai por nós, pecadores, agora e na hora de nossa morte. Amém.
0: Ave Maria, cheia de graça, o Senhor é convosco. Bendita sois vós entre as mulheres e bendito é o fruto do vosso ventre, Jesus.
1: Santa Maria, Mãe de Deus, rogai por nós, pecadores, agora e na hora de nossa morte. Amém.
0: Ave Maria, cheia de graça, o Senhor é convosco. Bendita

0: Bendita sois vós entre as mulheres, e bendito é o fruto do vosso ventre, Jesus.
1: Santa Maria, Mãe de Deus, rogai por nós, pecadores, agora e na hora de nossa morte. Amém.
0: Ave Maria, cheia de graça, o Senhor é convosco. Bendita sois vós entre as mulheres, e bendito é o fruto do vosso ventre, Jesus.
1: Santa Maria, Mãe de Deus, rogai por nós, pecadores, agora e na hora de nossa morte. Amém.
0: Ave Maria, cheia de graça, o Senhor é convosco. Bendita sois vós entre as mulheres, e bendito é o fruto do vosso ventre, Jesus.
1: Santa Maria, Mãe de Deus, rogai por nós, pecadores, agora e na hora de nossa morte. Amém.
0: Ave Maria, cheia de graça, o Senhor é convosco. Bendita sois vós entre as mulheres, e bendito é o fruto do vosso ventre, Jesus.
1: Santa Maria, Mãe de Deus, rogai por nós, pecadores, agora e na hora de nossa morte. Amém.
0: Glória ao Pai, ao Filho e ao Espírito Santo.
1: Como era no princípio, agora e sempre. Amém.
0: Ó meu bom e amado Jesus,
1: perdoai-nos, livrai-nos do fogo do inferno, levai as almas todas para o céu e socorrei principalmente os que mais precisar da vossa infinita misericórdia.
0: Nossa Senhora das Graças,
1: rogai por nós.
0: Nossa Senhora de Fátima,
1: rogai por nós. São José,
0: rogai por nós. Valei-me, São José.
1: Valei-me, São José. São Pedro e São Paulo,
0: rogai por todos nós. Senhora, pode falar, Jonas.
1: Nossa Senhora das Graças,
0: rogai por todos nós. Senhora Aparecida, Mãe Rainha e Padroeira do Brasil,
1: rogai por nós que recorremos a vós.
0: Meu irmão querido, Jonas Eliseu, obrigado por ter rezado conosco. Um abraço na Joyce, no Eduardo, Dona Eliana. Que Deus abençoe o dia de vocês, o seu trabalho daqui a pouco também. Fique com Deus, meu irmão.
1: Amém, Eduardo. Eu que agradeço e peço a bênção da Senhora Aparecida para todas as famílias.
0: Amém.
1: Que rezam o texto neste momento. Nossa Senhora continue abençoando, protegendo e dando toda a paz para que nós possamos cuidar de nossas famílias, que é a base de toda a sociedade.
0: Amém, meu irmão. Salve Maria.
1: Salve Maria.

0: E nesse encontro de alegria, quem está junto conosco, rezando, louvando e agradecendo, Anício Ornelas, lá em Brasília, rezando por ela, pela família, o Márcio Macedo, rezando conosco também, ele que é caminhoneiro de Rio Grande da Serra, São Paulo, rezando pela dona Ana Paula, que é a esposa, pela família, pelo neto, pelos filhos e pelos entes queridos também, Eric Ribeiro, rezando, louvando e agradecendo. A Gorete em Baipendi, rezando pelo Tiago, que é o filho, Cláudio, Pedro, a Elza e o Pedrinho, louvando e agradecendo conosco o nosso Arlindo Canal e dona Lucineide em Cachoeiro de Itapemirim, rezando pelos filhos, pelos netos, por todos os familiares, amigos do Santo Terço, pedindo as bênçãos da Mãe Aparecida por todos os clientes também. O Sandrinho de Tucano, na Bahia, rezando conosco por ele e pela família. O Carlos Ferreira e Dona Zélia, lá em Terra Nova, na Bahia, rezando conosco pelos filhos, pelos netos, pela vida e saúde de todos. Quem reza com a gente também, o seu Zico, lá em Jales, interior de São Paulo, rezando por ele e pela família, louvando e agradecendo também. E lá pelos lados também de Jales, o nosso Anderson Pietrobon rezando com a gente, família Pietrobon, dona Érica rezando pela família, pelos amigos, o Anderson dos Santos em Taubaté rezando com a gente também e rezando pela vida e saúde do seu Benedito, do seu José Benedito, que está internado na UTI, que a Mãe Aparecida passe à frente. O Carlos Rancheiro reza conosco em Pouso Alegre, Minas Gerais, louvando e agradecendo a Deus. O José dos Santos em Caxambu, pedindo por ele e pela família. Reza com a gente também o nosso irmão Hamilton Martins, lá em Guarapuava, no Paraná, rezando por ele e pela família. O Orley Braganholo, também em Guarapuava, no Paraná, rezando conosco, pedindo as bênçãos da Mãe Aparecida. O Luiz Antônio, ele que está pedindo por ele e pela família, lá em Jales, interior de São Paulo, pela Rádio Assunção FM, nossa parceira. O Evandro Cruz, rezando conosco em Juiz de Fora. Ele, dona Marilze, pedindo pela neta Gabriela, pelos filhos, pelos amigos e por todos em oração. E quem reza conosco é o Jauri, lá em Matinhos, não, tá lá em Dourados, curtindo a neta ainda. Bom dia, Jauri.
1: Bom dia, Eduardo. Tudo bem-vindo à casa.
0: Amém, meu irmão. Você ainda está em Dourados, né?
1: Sim, eu volto dia 29, no próximo sábado, se não ter esse, tá, volto para Dourados. Tá lá que eu tenho que fazer cirurgia no meu catarata, no dia 5 de setembro.
0: E hoje nós rezamos por quem, meu irmão?
1: Então, eu tenho muito o que agradecer a Deus por bênçãos e por tudo que sou e que tenho. Quero agradecer por essa oportunidade de rezar o Santo Terço, dos Mistérios, ao vivo, com todos os irmãos da madrugada, a família do Círculo Terço das 4 horas. Rezo por você, Eduardo. Você faz essa abertura tão linda que eu tento meditar e depois ficar lembrando tudo que você fala, de nos evangeliza do seu jeito, que é muito bom. Parabéns. Rezo por seu Mazarim, daqui de Dourados, o Baiano, que me convidou feito no texto dos homens na próxima sala, que eu fui lá, até mandei uma foto para você, em nome dele, todos os que rezam pelas ondas da Rádio Coração, daqui de Dourados, pelo Marcinho, que é daqui, que eu ainda não conheço, reza com a gente todos os dias, que eu escuto o que você falando nas mensagens dele.
0: Sim.
1: Rezo pro seu Amarildo, lá de Ponta Grossa, na Amélia, todo o povo que ouve para a Rádio Santana. Rezo com o seu João Eliseu, José Garcia, sempre fala o meu nome também quando rezo. Rezo com dona Tânia Silva, dona Marita, que é a nossa rainha do terço. E por todos que estão com o terço na mão, por minha esposa. Ah, tem que lembrar também que pela minha cunhada Cláudia, que dia 24 é aniversário, por dono da vida dela, pro meu sogro, que moram aqui no fundo, na outra casinha do terreno, e por todos que precisam de oração. Vamos rezar.
0: Vamos rezar e agradecer a Deus por tudo em nossa vida. Pai nosso que estais nos céus, santificado seja o vosso nome. Venha a nós o vosso reino, seja feita a vossa vontade, assim na terra como no céu.
1: O pão nosso de cada dia nos dai hoje, perdoai as nossas ofensas, assim como nós perdoamos a quem nos tem ofendido, e não nos deixeis cair em tentação, mas livrai-nos do mal. Amém.
0: Ave Maria, cheia de graça, o Senhor é convosco, bendita sois vós entre as mulheres, e bendito é o fruto do vosso ventre, Jesus.
1: Santa Maria, Mãe de Deus, rogai por nós, pecadores, agora e na hora de nossa morte. Amém.
0: Ave Maria, cheia de graça, o Senhor é convosco. Bendita sois vós entre as mulheres, e bendito é o fruto do vosso ventre, Jesus.
1: Santa Maria, Mãe de Deus, rogai por nós, pecadores, agora e na hora de nossa morte. Amém.
0: Ave Maria, cheia de graça, o Senhor é convosco. Bendita sois vós entre as mulheres, e bendito é o fruto do vosso ventre, Jesus.
1: Santa Maria, Mãe de Deus, rogai por nós, pecadores, agora e na hora de nossa morte. Amém.
0: Ave Maria, cheia de graça, o Senhor é convosco. Bendita sois vós entre as mulheres, e bendito é o fruto do vosso ventre, Jesus.
1: Santa Maria, Mãe de Deus, rogai por nós, pecadores, agora e na hora de nossa morte. Amém.
0: Ave Maria, cheia de graça, o Senhor é convosco. Bendita sois vós entre as mulheres, e bendito é o fruto do vosso ventre, Jesus.
1: Santa Maria, Mãe de Deus, rogai por nós, pecadores, agora e na hora de nossa morte. Amém.
0: Ave Maria, cheia de graça, o Senhor é convosco. Bendita sois vós entre as mulheres, e bendito é o fruto do vosso ventre, Jesus.
1: Santa Maria, Mãe de Deus, rogai por nós, pecadores, agora e na hora de nossa morte. Amém.
0: Ave Maria, cheia de graça, o Senhor é convosco. Bendita sois vós entre as mulheres, e bendito é o fruto do vosso ventre, Jesus.
1: Santa Maria, Mãe de Deus, rogai por nós, pecadores, agora e na hora de nossa morte. Amém.
0: Ave Maria, cheia de graça, o Senhor é convosco. Bendita sois vós entre as mulheres, e bendito é o fruto do vosso

0: do ventre, Jesus.
1: Santa Maria, Mãe de Deus, rogai por nós, pecadores, agora e na hora de nossa morte. Amém.
0: Ave Maria, cheia de graça, o Senhor é convosco. Bendita sois vós entre as mulheres, e bendito é o fruto do vosso ventre, Jesus.
1: Santa Maria, Mãe de Deus, rogai por nós, pecadores, agora e na hora de nossa morte. Amém.
0: Ave Maria, cheia de graça, o Senhor é convosco. Bendita sois vós entre as mulheres, e bendito é o fruto do vosso ventre, Jesus.
1: Santa Maria, Mãe de Deus, rogai por nós, pecadores, agora e na hora de nossa morte. Amém.
0: Glória ao Pai, ao Filho e ao Espírito Santo.
1: Assim como era no princípio, agora e sempre. Amém.
0: Ó meu bom e amado Jesus,
1: perdoai-nos e livrai-nos do fogo do inferno, levai as almas todas para o céu e socorrei principalmente as que mais precisarem da vossa infinita misericórdia, Senhor Jesus.
0: Nossa Senhora do Rocio, padroeira do Paraná,
1: rogai por nós.
0: Nossa Senhora de Fátima,
1: rogai por nós. E eu vou incluir São Joaquim e Santa Ana, que é a padroeira da nossa capelinha aqui no bairro, no bairro de Jequitibá, onde eu estou morando.
0: Rogai por nós.
1: Rogai por nós.
0: São José,
1: rogai por nós. Valei-me, São José.
0: Senhora Aparecida, Mãe, Rainha e Padroeira do Brasil,
1: rogai por nós e recorremos a vós, ó Mãe querida.
0: Jauri, meu irmão querido, obrigado por ter rezado. Um dia abençoado a você, a toda a família. Fique com Deus, meu irmão.
1: Amém, Eduardo. E obrigado por essa oportunidade. Deus o abençoe. Bom retorno para sua casa.
0: Amém.
1: Um bom dia para todos os irmãos. Todos. Salve Maria.
0: Salve Maria.

E nesse quinto mistério, quem reza conosco, Pedro Silva, rezando com a gente. Ele é de Araci, lá na Bahia. Está no Rio Grande do Sul, pedindo orações por toda a família, em especial ao irmão dele, o Sérgio, que mora em Santa Catarina, o filho Pedro, que está em Araci, e também os irmãos do grupo do Terço dos Homens da paróquia Senhora da Conceição do Raso. Amém. Rezando conosco, o nosso querido irmão, o Carlos Alberto, pedindo por ele e pela família, ele que mora aqui pertinho de nós, no Vale do Paraíba, em Taubaté. A Rosa em Tremembé, rezando conosco também, por ela e pela família. A Dona Maria José, nossa querida Dona Maria José, mãe do Padre Célio, missionário redentorista, sempre rezando conosco, né, Dona Maria José? Agradecendo a Deus pela vida e saúde dela e de toda a família. Reza conosco também o Antônio que mora na Vila Brasilândia, em São Paulo, pedindo por ele, pela família, pelos amigos de trabalho, pelos colegas, por todos que estejam nesse momento se preparando para sair para o trabalho. Ah, rezando com a gente o Rodrigo, rezando por ele, por Maria Angelina de Varginha, louvando e agradecendo a Deus por tudo. Os nossos irmãos, o Jefferson Silva, todos os dias rezando com a gente, por ele e pela família. A Laura em Aracaju reza conosco também. A Maria Márcia Gonçalves de Manhuaçu, Minas Gerais, rezando por ela e pela família. O Ribeiro em São Paulo, capital. Seu Joel e Dona Neudes em Salvador, rezando por ele, pela Dona Marita, Adalgis, Amarildo, por todos os irmãos e irmãs. O Adailton e Adileuza em Dourados, Mato Grosso do Sul, rezando conosco, pelos filhos, netos e toda a família. O nosso José Carlos, o baiano, Dona Neuza também rezando pelos filhos, netos, por toda a família, pelos irmãos do Santo Terço. O Vanderlei de Belo Horizonte reza conosco também, pedindo a proteção da Mãe Aparecida. O Adalton, que está em Vespasiano, Minas Gerais. Dona Benedita Lopes em Oeiras. Todos os irmãos e irmãs em Cristo que rezam conosco, louvando e agradecendo a Deus, pedindo a proteção. Estejam todos nos braços da Mãe Aparecida, com suas

0: intenções, pedidos e graças que desejam receber. Seu Geraldo Madeira, bom dia.
1: Bom dia, Eduardo.
0: Dona Raimunda, bom dia também. Hoje,
2: bom dia.
0: Rezamos por quem hoje, família?
1: A gente está rezando pela nossa saúde, agradecendo a Nossa Senhora, rezando pela alma do Vaguinho, rezando para o senhor Jonas, que rezou para nós e agora mesmo, o senhor José Garcia, a dona Creuza, a dona Neném, Paulo Brito, por todos aqueles que rezam o texto nesse momento, para o Toninho lá do Manuel Maia, para você, Eduardo, que Nossa Senhora abençoa muito a sua vida, a sua família. Amém. E por todos aqueles que pedem as nossas orações, e rezando pelo Brasil, rezando pela paz no mundo, por todas as pessoas que rezam isso neste momento.
0: Vamos rezar e agradecer a Deus por tudo, pela vida e saúde de vocês dois, de todos, todos, todos os nossos irmãos. Pai nosso que estais nos céus, santificado seja o vosso nome, venha a nós o vosso reino, seja feita a vossa vontade, assim na terra como no céu.
1: O pão nosso de cada dia nos dai hoje, perdoai as nossas ofensas, assim como nós perdoamos a quem nos tem ofendido, e não nos deixei cair em tentação, mas livrai-nos do mal. Amém.
0: Rezando também com o seu Joaquim, lá em Franca, interior de São Paulo, Paulo Sérgio e a Márcia, o Anderson. Ave Maria, cheia de graça, o Senhor é convosco. Bendita sois vós entre as mulheres, e bendito é o fruto do vosso ventre, Jesus.
1: Santa Maria, Mãe de Deus, rogai por nós, pecadores, agora e na hora da nossa morte. Amém.
0: Ave Maria, cheia de graça, o Senhor é convosco. Bendita sois vós entre as mulheres, e bendito é o fruto do vosso ventre, Jesus.
1: Rezando para Dona Maria Marta e Patinga. Santa Maria, Mãe de Deus, rogai por nós, pecadores, agora e na hora da nossa morte. Amém.
0: Ave Maria, cheia de graça, o Senhor é convosco. Bendita sois vós entre as mulheres, e bendito é o fruto do vosso ventre, Jesus.
1: Santa Maria, Mãe de Deus, rogai por nós, pecadores, agora e na hora da nossa morte. Amém.
0: Ave Maria, cheia de graça, o Senhor é convosco. Bendita sois vós entre as mulheres, e bendito é o fruto do vosso ventre, Jesus.
1: Da Risa de Barra dos Coqueiros, lá em Sergipe. Santa Maria, Mãe de Deus, rogai por nós, pecadores, agora e na hora da nossa morte. Amém.
0: Ave Maria, cheia de graça, o Senhor é convosco. Bendita sois vós entre as mulheres, e bendito é o fruto do vosso ventre, Jesus.
1: Cássio Ferreira, na Bahia. Santa Maria, Mãe de Deus, rogai por nós, pecadores, agora e na hora da nossa morte. Amém.
0: Ave Maria, cheia de graça, o Senhor é convosco. Bendita sois vós entre as mulheres, e bendito é o fruto do vosso ventre, Jesus.
1: Santa Maria, Mãe de Deus, rogai por nós, pecadores, agora e na hora da nossa morte. Amém.
0: Ave Maria, cheia de graça, o Senhor é convosco. Bendita sois vós entre as mulheres, e bendito é o fruto do vosso ventre, Jesus.
1: Santa Maria, Mãe de Deus, rogai por nós, pecadores, agora e na hora da nossa morte. Amém.
0: Ave Maria, cheia de graça, o Senhor é convosco. Bendita sois vós entre as mulheres, e bendito é o fruto do vosso ventre, Jesus.
1: Santa Maria, Mãe de Deus, rogai por nós, pecadores, agora e na hora da nossa morte. Amém.
0: Ave Maria, cheia de graça, o Senhor é convosco. Bendita sois vós entre as mulheres, e bendito é o fruto do vosso ventre, Jesus.
1: Santa Maria, Mãe de Deus, rogai por nós, pecadores, agora e na hora da nossa morte. Amém.
0: Ave Maria, cheia de graça, o Senhor é convosco. Bendita sois vós entre as mulheres, e bendito é o fruto do vosso ventre, Jesus.
1: Santa Maria, Mãe de Deus, rogai por nós, pecadores, agora e na hora da nossa morte. Amém.
0: Glória ao Pai, ao Filho e ao Espírito Santo.
1: Como era no princípio, agora e sempre. Amém.
0: Ó meu bom e amado Jesus,
1: perdoai-nos, livrai-nos do fogo do inferno,

0: as almas todas para o céu, e socorrei principalmente as que mais precisarem da vossa infinita misericórdia.
1: São Geraldo Magela,
0: rogai por nós.
1: Santa Rita de Cássia,
0: rogai por nós.
1: Santo Expedito,
0: rogai por nós.
1: Senhora Aparecida, Mãe, Rainha e Padroeira do Brasil,
0: rogai por nós que recorremos a vós.
1: Seu Geraldo, Dona Raimunda, obrigado por terem rezado conosco. Um dia abençoado a vocês, a toda a família aí que rezam conosco também, todos os irmãos de Coronel Fabriciano, que é muita gente rezando conosco. Fiquem com Deus.
0: Amém, Eduardo. Um abençoado e santo final de semana para você também, para toda a sua família.
2: Deus que te abençoe, Eduardo.
1: Amém, Dona Raimunda. A senhora também. Amém. Salve Maria.
0: Salve Maria.
1: E nós, na alegria, no amor, na paz, na esperança, queremos, mãezinha querida, agradecer. Agradecer pelo cuidado, por tudo que a senhora tem realizado em nossa vida, na vida de todos os nossos irmãos. Infinitas graças vos damos, soberana rainha, pelos benefícios que todos os dias recebemos de vossas mãos maternais. Dignai-vos agora e para sempre tomar-nos debaixo de vosso poderoso amparo, e para mais vos saudamos com a salve rainha. Salve rainha, mãe de misericórdia, vida, doçura e esperança nossa salve. A vós bradamos os degredados filhos de Eva, a vós suspiramos gemendo e chorando neste vale de lágrimas. Eia, pois, advogada nossa, esses vossos olhos misericordiosos a nós volvei, e depois deste desterro mostrai-nos Jesus, bendito fruto do vosso ventre. Ó clemente, ó piedosa, ó doce e sempre Virgem Maria, rogai por nós, Santa Mãe de Deus, para que sejamos dignos das promessas de Cristo. Assim seja. Amém. E chegou o momento de nós nos consagrarmos, entregar a nossa Mãe Bendita, a nossa Mãe Santíssima, a nossa vida, o nosso suor, o suor do nosso trabalho, a nossa família, os nossos amigos, as nossas necessidades, dificuldades e preocupações. Entregamos, mãe querida, tudo na sua mão. Colocamos no seu colo, mãe, tudo aquilo que nos espera no dia de hoje, e que a senhora interceda por nós. Obrigado, mãe, pela sua intercessão. Ó Maria Santíssima, pelos méritos de nosso Senhor Jesus Cristo, em vossa querida imagem de Aparecida, espalhais inúmeros benefícios sobre todo o Brasil. Eu, embora indigno de pertencer ao número de vossos filhos e filhas, mas cheio do desejo de participar dos benefícios de vossa misericórdia, prostrado a vossos pés, consagro-vos o meu entendimento para que sempre pense no amor que mereceis. Consagro-vos a minha língua para que sempre vos louve e propague a vossa devoção. Consagro-vos o meu coração para que depois de Deus vos ame sobre todas as coisas. Recebei-me, ó rainha incomparável, vós que o Cristo crucificado deu-nos por mãe no ditoso número de vossos filhos e filhas. Socorrei-me em todas as minhas necessidades espirituais e temporais, sobretudo na hora de minha morte. Abençoai-me, ó celestial cooperadora, e com vossa poderosa intercessão, fortalecei-me em minha fraqueza, a fim de que, servindo-vos fielmente nesta vida, possa louvar-vos, amar-vos e dar-vos graças no céu por toda a eternidade. Assim seja. Obrigado a você, meu irmão, a você, minha irmã, a vocês que rezaram conosco. Nós estivemos e continuaremos sempre unidos. Em nome do Pai, do Filho e do Espírito Santo. Amém. Fiquem todos com as bênçãos do Senhor Jesus, a proteção e a intercessão de nossa mãe, a mãe da Divina Graça, a Senhora Aparecida. Nos encontramos na próxima madrugada, se Deus quiser.

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4: 5 horas, horário de Brasília.
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0: Alegria e diversão pra gente começar bem esta quarta-feira, meio da semana, dia 19 de agosto de 2026. Agradecendo sempre o seu carinho, a sua companhia. É bom demais saber que você escolheu a Rádio Aparecida e a Rede Aparecida de Rádios pra começar bem esse dia e daquele jeitão que a gente gosta. Você sabe que aqui tem o melhor da música sertaneja, só modão de qualidade do começo ao fim pra ser. Sertanejo nenhum botar defeito. E o programa Acorda Brasil tem a direção geral do missionário redentorista Padre Vanderlei Souza. Na coordenação nós temos a Paula Castro e nos trabalhos técnicos comandando a nossa máquina de som, essa dupla que não é dupla sertaneja, mas entende de moda boa. Meus amigos Leonardo Mota, o Leozinho e o Patrick Carvalho, o MC Trick. Aí, vocês estão bom? Firmes e fortes, bom pra arrebentar mesmo, animados pra mais essa quarta-feira. Então tá bom, bom trabalho pra gente, que Deus e Nossa Senhora Aparecida abençoe mais esse dia. E pra começar bem, quem é que vai começar na máquina de som? É você, meu amigo MC Trick. Então faz o seguinte, já liga o microfone e vamos dar um cheguinho na cidade de Juiz de Fora e ouvir a nossa amiga Maria Madalena Brugger soltando a voz.
1: Bom dia, Bruna Nani. Bom dia a toda a sua equipe. Que Deus abençoe o seu trabalho, seu programaço aí, que é uma coisa de primeiro mundo. Bruno, vou votar na música de número 2. E se não for difícil pra você, vou querer o Gini Gênio pra cantar a música Chonado Sem Quantia. Essa música é muito bonita e eu vou mandar ela aqui pro Bosque do Imperador, Bosque dos Lagos, Recanto dos Bruges, Cidade Alta aqui, Pua Favilha, Esquinaville, Humaitá, Borboleta, Morro do Sabão, Barra Amazona, para todas as turmas que gostam do seu programa, que tá te ouvindo toda madrugada. Bruno, Deus te abençoe e fica com Deus. Bom dia. A Maria Madalena Brugge, aqui do Bosque do Imperador São Pedro, Cid Santa Luzia, Juiz de Fora. Estou te ouvindo pela Rádio Catedral FM de Juiz de Fora. Vou aproveitar e mandar a música também pro padre Expedita e pro padre Camilo, é os diretores da rádio. Fica com Deus.
0: Beijo, minha amiga Maria Madalena Brugger, abração pra toda essa turma, gente boa que você falou, pra todos os bairros em Juiz de Fora também, onde a nossa audiência é boa demais, e todos os amigos, colegas de trabalho da Rádio Catedral, que também faz parte da Rede Aparecida de Rádio. A Maria Madalena já voltou na música de número 2 e tá querendo ouvir, você ouviu aí, né, MC Trick? Chonado Sem Quantia, com Gino e Geno, então já vai preparando pra ela daí, enquanto você vai ajeitando essa música boa demais do Gino e Geno, eu vou mandando daqui aquele abração carinhoso e especial aos amigos e amigas que sempre nos escutam e nos prestigiam através de mais emissoras que fazem parte da Rede Aparecida de Rádio, entre elas a Rádio Cidade FM em Martins Soares, Minas Gerais, a Rádio Diocesana FM em Campanha, Minas Gerais, a Rádio Coração FM em Dourados, no Mato Grosso do Sul, e a Rádio Difusora em Casabranca, São Paulo. Essas que são somente algumas das várias emissoras que sempre esparramam a nossa programação por esse Brasilzão afora. Cada uma delas fica aqui o nosso muito obrigado e o nosso agradecimento. Tá no jeito, Gino e Geno, que abre o programa de hoje cantando.

0: A Boate Azul com Joaquim Emanuel para atender o pedido do nosso amigo Jarlan de Itapecerica da Serra, que mandou recadão aqui falando o seguinte: bom dia, Bruno Anaia e equipe da Rádio Aparecida. Sou o Jarlan, ouvinte de Itapecerica da Serra, e quero escolher a música de número 2 na votação da música da semana. E toca para mim a Boate Azul, um clássico sertanejo. Abraços, ótima semana para todos aí da rádio e salve Maria. Valeu, meu amigo Jarlan. Obrigado pelo carinho, obrigado pela participação, e pediu e ouviu o clássico Boate Azul. E salve Maria, que Deus e Nossa Senhora Aparecida te abençoe sempre. Eu vou pro intervalo bem rapidão, primeiro intervalo desta quarta-feira. No próximo bloco já volto para falar da votação da música da semana, e tem também o quadro Versão Sertaneja, que a gente pega aquela música de outro estilo, de outro ritmo musical, e traz pro nosso estilão sertanejo.
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0: 5:30, horário de Brasília.
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0: Estamos de volta para dar sequência ao Acorda Brasil desta quarta-feira, dia 19 de agosto de 2026. Mandando aquele abraço a mais amigos e amigas que nos sintonizam através das emissoras de rádios que fazem parte da rede Aparecida de Rádios, entre elas a Rádio Brasil em Campinas, São Paulo, a Rádio Interativa FM em Espírito Santo do Pinhal, São Paulo, a Rádio Rural FM em Tefé, no Amazonas, e a Rádio Regional Esperança FM em Lim, São Paulo. Essas que são somente algumas das diversas emissoras que são grandes parceiras e sempre levam a nossa programação cada vez mais longe. Fica aqui o nosso abraço e o nosso muito obrigado. E eu quero lembrar da votação da música da semana. Essa semana, dois sucessos do trio Parada Dura, e você, meu amigo e minha amiga, tem a difícil missão de escolher somente um entre esses dois sucessos.

sucessos. A de número 1 é o trio Parada Dura cantando As Andorinhas. E a de número 2, trio Parada Dura cantando Telefone Mudo. E aí, qual que é a sua preferida? É a de número 1, As Andorinhas, ou a de número 2, Telefone Mudo? 12-3104-1043. Esse é o nosso WhatsApp. Anota aí, código de área ou DDD ao 12 e o número 3104-1043. Enquanto você vai caprichando num trechinho delas aí, MC Trick, para que os nossos amigos e amigas possam escolher a preferida, você capricha num trechinho aí que eu vou só tomar um golinho de água aí. Aumenta o volume.

0: quero saber o que é que os nossos amigos e amigas estão mandando aqui no nosso WhatsApp 12-3104-1043. Bom dia, companheiro Bruno. É o Antônio Aparecido que mandou esse recadão. Abraço pra você, Antônio. Só não botou na música da semana, mas tem mais recadão chegando aqui. Liga o microfone. Vamos dar um cheguinho em Tanque Novo, na Bahia, pra ouvir o nosso amigo Osvaldo. Fala comigo, Osvaldo.
1: Bom dia, Bruno. Aqui quem fala é o Osvaldo, Tanque Novo, na Bahia. Eu voto na música número 2. Valeu, Bruno.
0: Valeu, meu amigo Osvaldo. Tá anotado o seu voto na música de número 2, escolhendo Telefone Mudo. Deixa eu pegar mais mensagem. Bom dia, Bruno. Eu voto na música de número 2. Sou de Caxambu, Minas Gerais. Estive aí em Aparecida dia 16. Eu e meu filho de 9 anos e adoramos o programa. É a Solange que mandou essa mensagem. Beijo pra você, Solange. Abraço pro filhão também, que Deus e Nossa Senhora Aparecida os abençoe sempre e voltem sempre aqui em Aparecida também. Serão sempre muito bem recebidos, em especial no Santuário Nacional, a Casa da Mãe Aparecida, da rainha e padroeira desse nosso Brasilzão. Deixa eu pegar mais mensagem. Bom dia, Rádio Aparecida. Me chamo Rodrigo Araldi, resido em Dois Vizinhos, no Paraná. Gratidão pela saúde, Mãe Aparecida, e manda um abraço pra minha cidade. Tá mandado o nosso alô pra cidade de Dois Vizinhos, no nosso Paranazão querido. Bom dia, Bruno. É o Wallace de Cachoeiro de Itapemirim. Eu vou votar na música de número 1. Gostaria de ouvir a mensagem do Além com o milionário José Rico. Se der tempo ainda hoje, a gente rola essa pra você, meu amigo Wallace. Tá anotado o seu voto na música de número 1, escolhendo As Andorinhas. E chegou o momento que eu prometi no bloco anterior, que é aquela hora que a gente pega aquela música de outro estilo, de outro ritmo musical, e traz pro nosso estilão sertanejo.
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0: E no quadro versão sertaneja de hoje, eu vou trazer Cowboy Fora da Lei, essa canção do cantor e compositor Raul Seixas, que foi lançada em março de 1987 pela gravadora Copacabana. E essa música foi gravada ali entre os dias 24 de fevereiro e 29 de dezembro de 1986. E é o último grande sucesso da carreira solo do cantor Raul Seixas. E essa música, ela tem uma história bem interessante, que ela começou a tomar forma em 1973. Naquela época, o Raul, ele tinha, vamos dizer, ele compôs uma letra chamada Cowboy 73. E essa canção não foi utilizada na época. Ela ficou lá em um dos muitos cadernos com letras que o cantor baiano tinha. Até que em 1984, durante as sessões de gravação do que seria o seu único álbum pela gravadora carioca Som Livre, que naquela época era gravadora já da Rede Globo, o Raul chamou o Silvio Passos, que é criador do primeiro fã-clube do artista, para que juntos ele fizessem a letra dessa história. Ele queria que fosse uma história falada, como se fosse uma história em quadrinhos, e apenas o refrão fosse cantado. Entretanto, quando o Raul, ele entrou no estúdio para gravar a canção, ele tava meio fumado, ele tava meio embriagado, tava meio animado, tava para lá de barriga já, depois de uma briga que ele teve lá com a mulher. Aí saiu para beber e o resto você já sabe, meu amigo e minha amiga. E isso comprometeu, por conta de tudo isso, comprometeu a gravação, né? E comprometeu que ele gravasse essa música também, porque não ia ficar absolutamente nada bom, né? Então, eles resolveram ali finalizar a gravação, não incluíram essa música no disco, né? Até porque já estava estourando o orçamento do disco, e ela ficou gravada, guardada ali mais um tempo, né? E depois de 2 anos, o Raul retomou essa música, e nas sessões do seu primeiro disco pela gravadora Copacabana, ele queria só aproveitar o refrão e chamou o amigo e antigo parceiro Cláudio Roberto para finalizar a letra. E a partir dali surgiu Cowboy Fora da Lei, que é um country rock que conta com banjo, com violão de aço e foi um grande sucesso do disco, no qual foi originalmente lançada a letra que mistura aí um pouquinho de política e o medo da idolatria dos fãs. E trazendo pro nosso estilão sertanejo, quem gravou essa música também ficou maravilhosa foi o meu amigo Marcelo Costa. Ele regravou ela em 1997 e a gente curte a versão de Marcelo Costa pro sucesso de Raul Seixas, Cowboy Fora da Lei.

0: Rádio Aparecida Música Fé Emissão, tá aí o Barreirito cantando a história do menino da canoa pra minha amiga Rose, da cidade de Alegre, no Espírito Santo, que mandou recadão aqui no nosso WhatsApp e vai soltar a voz aqui agora. Fala comigo, minha amiga Rose.
1: Oi, Bruno, bom dia, tudo bem? Aqui é Rose, do sul do Espírito Santo, Alegre. Eu gostaria de pedir uma música e oferecer pro meu marido Francisco, o menino da canoa. Voto na música número 1.
0: Tá anotado o seu voto, Rose. Pediu e ouviu o Barreirito cantando o menino da canoa. Beijo pra você, abração pro maridão aí também, que Deus e Nossa Senhora Aparecida abençoe sempre. Lembrando que daqui a pouquinho tem a oração da manhã com o missionário redentorista Padre William Betônio. Ainda hoje tem muito pedido musical que nós vamos atender aqui no Acorda Brasil e sempre a sua participação no 12-3104-1043. Mas agora é hora do amigo do campo ficar bem informado com as principais notícias e informações do mundo agropecuário.
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4: E se em vez de colher a uva no verão, o produtor conseguisse fazer a colheita durante o inverno? Essa técnica está ganhando terreno no Brasil. A chamada vinicultura de inverno utiliza um manejo que altera o ciclo da videira, fazendo com que as uvas amadureçam num período mais seco, com dias ensolarados e noites

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2: Bom dia, meu irmão, bom dia, minha irmã. Quem vos fala é Dom Marco Aurélio Gubiotti, arcebispo de Juiz de Fora. E eu convido a você para iniciar o dia com a nossa oração da manhã, invocando a intercessão, o carinho, a presença de Nossa Senhora, a Mãe de Deus, a nossa Mãe. Rezemos. O anjo do Senhor anunciou a Maria e ela concebeu do Espírito Santo. Eis a escrava do Senhor, faça-se em mim segundo a vossa palavra. E o Verbo se fez carne e habitou entre nós. Ave Maria, cheia de graça, o Senhor é convosco. Bendita sois vós entre as mulheres e bendito é o fruto do vosso ventre, Jesus. Santa Maria, Mãe de Deus, rogai por nós, pecadores, agora e na hora de nossa morte. Amém. Oremos. Infundi, Senhor, em nossas almas a vossa graça, para que, conhecendo pela anunciação do anjo a encarnação do vosso Filho, Jesus Cristo, cheguemos por sua paixão e morte de cruz à glória da ressurreição. Por Cristo nosso Senhor.

irmão, minha irmã, vamos oferecer o dia de hoje ao Senhor. Tudo dele nós recebemos, pois também devemos dar graças e oferecer a Deus tudo que somos, tudo que temos. Por isso, reze comigo. Recebei, Senhor, minha liberdade inteira. Recebei minha memória, minha inteligência e toda a minha vontade. Tudo o que tenho ou possuo, de vós me veio. Tudo vos devolvo e entrego sem reserva, para que a vossa vontade tudo governe. Dai-me somente vosso amor e vossa graça, e nada mais vos peço, pois já serei bastante rico. Amém. Com essa alegria de tudo recebermos das mãos do Senhor e podermos devolver na pessoa do irmão, na pessoa dos membros da nossa família, dos membros da nossa comunidade, supliquemos a bênção de Deus. O Senhor esteja convosco, Ele está no meio de nós. Abençoe-vos o Deus Todo-Poderoso, Pai e Filho e Espírito Santo. Amém.

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2: Celebramos a quarta-feira da 20ª semana do tempo comum. A cor litúrgica é o verde. Ó Deus, nosso protetor, volvei para nós o vosso olhar e contemplai a face do vosso ungido, porque um dia em vosso templo vale mais que outros mil. A primeira leitura da profecia de Ezequiel, capítulo 34, versículo 1 ao 11. A palavra do Senhor foi me dirigida nestes termos: Filho do homem, profetiza contra os pastores de Israel. Profetiza dizendo-lhes: Assim fala o Senhor Deus aos pastores. Ai dos pastores de Israel que se apacentam a si mesmos. Não são os pastores que devem apacentar as ovelhas? Vós vos alimentais com o seu leite, vestis a sua lã e matais os animais gordos, mas não apacentais as ovelhas. Não fortalecestes a ovelha fraca, não curastes a ovelha doente, nem enfaixastes a ovelha ferida. Não trouxestes de volta a ovelha extraviada, não procurastes a ovelha perdida. Ao contrário, dominaste sobre elas com dureza e brutalidade. As ovelhas dispersaram-se por falta de pastor, tornando-se presa de todos os animais selvagens. Minhas ovelhas vaguearam sem rumo por todos os montes e colinas elevadas. Dispersaram-se minhas ovelhas por toda a extensão do país, e ninguém perguntou por elas, nem as procurou. Por isso, ó pastores, escutai a palavra do Senhor. Eu juro por minha vida, oráculo do Senhor Deus, já que minhas ovelhas foram entregues à pilhagem e se tornaram presa de todos os animais selvagens por falta de pastor, e porque os meus pastores não procuraram as minhas ovelhas, mas apacentaram-se a si mesmos e não as ovelhas, por isso, ó pastores, escutai a palavra do Senhor. Assim diz o Senhor Deus: aqui estou para enfrentar os pastores e reclamar deles as minhas ovelhas. Vou tirar-lhes o ofício de pastor e eles não mais poderão apacentar-se a si mesmos. Vou libertar da boca deles as minhas ovelhas para não mais lhes servirem de alimento. Assim diz o Senhor Deus: vede, eu mesmo vou procurar minhas ovelhas e tomar conta delas. Em resposta a essa palavra, meditamos o Salmo 22.

0: Glória ao Pai, ao Filho e ao Espírito Santo, como era no princípio, agora e sempre. Amém. O Evangelho de Mateus, capítulo 20, versículo 1 ao 16. Naquele tempo disse Jesus aos seus discípulos esta parábola: o reino dos céus é como a história do patrão que saiu de madrugada para contratar trabalhadores para sua vinha. Combinou com os trabalhadores uma moeda de prata por dia e os mandou para a vinha. Às 9 horas da manhã, o patrão saiu de novo, viu outros que estavam na praça desocupados e lhes disse: ide também vós para a minha vinha, e eu vos pagarei o que for justo. E eles foram. O patrão saiu de novo ao meio-dia, às 3 horas da tarde, e fez a mesma coisa. Saindo outra vez pelas 5 horas da tarde, encontrou outros que estavam na praça e lhes disse: por que estáis aí o dia inteiro desocupados? Eles responderam: porque ninguém nos contratou. O patrão lhes disse: ide vós também para a minha vinha. Quando chegou a tarde, o patrão disse ao administrador: chama os trabalhadores e paga-lhes uma diária a todos, começando pelos últimos até os primeiros. Vieram os que tinham sido contratados às 5 da tarde, e cada um recebeu uma moeda de prata. Em seguida vieram os que foram contratados primeiro e pensavam que iam receber mais. Porém, cada um deles também recebeu uma moeda de prata. Ao receberem o pagamento, começaram a resmungar contra o patrão: estes últimos trabalharam 1 hora só e tu os igualaste a nós que suportamos o cansaço e o calor o dia inteiro. Então o patrão disse a um deles: amigo, eu não fui injusto contigo. Não combinamos uma moeda de prata? Toma o que é teu e volta para casa. Eu quero dar a este que foi contratado por último mesmo que dei a ti. Por acaso não tenho direito de fazer o que quero com aquilo que me pertence? Ou estás com inveja porque estou sendo bom? Assim, os últimos serão os primeiros e os primeiros serão os últimos. Rezemos, irmãos e irmãs, ao Senhor. Ó Deus, preparastes para quem vos ama bens que nossos olhos não podem ver. Acendei em nossos corações a chama da caridade, para que, amando-vos em tudo e acima de tudo, corramos ao encontro de vossas promessas, que superam todo desejo. Por nosso Senhor Jesus Cristo, vosso Filho, na unidade do Espírito Santo. Amém. Que o Senhor nos abençoe e nos guarde. Fique com Deus, meu irmão e minha irmã, e até amanhã, se Deus quiser.
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3: Moçada bonita, bom dia, bom dia. Excelente manhã de quarta-feira para você, hoje 19 de agosto de 2026. Está começando o nosso programa Manhã de Bênçãos, que tem o oferecimento do Sacolão da Economia, que há mais de 30 anos atende com tradição e qualidade. 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A partir de agora tem música, informação e também sua participação. Fique à vontade para interagir conosco. Para você que não me conhece, muito prazer. Sou Priscila Bahia, sua companhia, mas pode me chamar de Pri Bahia. Vamos ficar juntos nessa manhã de quarta-feira, mas agora aumente o seu volume e vem comigo.
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3: Deus nos presenteou com um novo amanhecer. E se os nossos olhos se abriram hoje, é porque ainda existe um propósito para este dia. Então levante da cama com determinação, coloque o coração nas mãos de Deus e faça sua parte. Nem tudo estará sob o nosso controle, mas a maneira como vamos enfrentar cada situação está. Se existe um sonho no seu coração, não espere o momento perfeito para começar. Ore, peça direção a Deus, tenha coragem e dê o primeiro passo. Às vezes, aquilo que tanto pedimos em oração começa a acontecer justamente quando decidimos sair do lugar. Não tenha medo do caminho só porque ele parece difícil. Deus não prometeu aí que seria fácil, mas prometeu estar conosco. E quando a fé guia os nossos passos, até os obstáculos podem se transformar em aprendizado e crescimento. Hoje é um novo começo, uma nova oportunidade de fazer diferente. De acreditar mais, de reclamar menos, de agradecer mais e de se aproximar dos seus objetivos. Não deixe para amanhã aquilo que você pode começar hoje. Ore, confie, caminhe, faça a sua parte. O restante, entregue nas mãos de Deus. Que Ele abençoe o seu dia, ilumine as suas escolhas e conduza cada passo seu. E que quando a noite chegar, você possa olhar para trás e agradecer por mais um dia vivido com fé, coragem e esperança. Pense nisso, reflita e faça desse dia o melhor da sua vida.
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3: Se prepare para ouvir e acompanhar o melhor da música cristã até às 7 da manhã, 6:30, vim de verde, a leitura orante da palavra de Deus com Padre Donice. 6:21, para começar super bem, tem Comunidade Católica Shalom e a canção Em Adoração. Um excelente dia para você.

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Em nome do Pai, do Filho e do Espírito Santo. Amém. Espírito Santo de luz, dai-nos o dom da sabedoria para distinguir o bem do mal e a verdade da mentira. Guiai-nos a cada passo, em cada dia, para que sigamos o caminho do Evangelho com a ajuda de Maria, por Cristo nosso Senhor. Amém. Nossa leitura orante da Santa Palavra, nosso encontro com Deus de cada dia. Estamos agradecendo a Deus que nos fala, estamos aqui diante da mesa da palavra dele, uma mesa sempre abundante dos frutos e dos manjares mais saborosos da sabedoria e da bondade de Deus. E escutando a palavra que vamos crescer, alargar nosso coração para acolher a hora de Deus, para entender a hora de Deus. A hora de Deus pode ser surpreendente, porque ela quer o melhor para mim, o melhor para você. Pode ser que o nosso coração ainda não tenha entendido qual seja o melhor para mim e para você.

qual seja a vontade de Deus a nosso respeito. Por isso a palavra vem nos orientar, especialmente nas horas de sofrimento, especialmente nas horas de provação. Aí precisamos mais ainda exercitar a prudência e a simplicidade. A prudência que sabe ver que a hora de Deus virá, mesmo se agora está apertado e difícil, estamos a caminho da hora de Deus, da abundância, e enquanto não chega esta hora de Deus, porque estamos na perseguição, vamos acolhendo as migalhas do amor dele, que sem cessar caem da sua mesa sobre nós, e uma migalha da mesa de Deus é maior do que qualquer riqueza. Nós continuamos então esta instrução. Jesus está nos prevenindo acerca das perseguições. Seremos levados diante de tribunais, de reis, de poderosos, para testemunhar o amor de Deus, para ser testemunho do amor de Deus. Continuamos então estes alertas que Jesus nos dá acerca do que vai acontecer, porque o destino dele é também o destino nosso da igreja. Não podemos pensar no outro destino, senão o da entrega, o da oferta e da cruz e da ressurreição. Hoje acolhemos Mateus 10, 19 e 23. Você sabe que a nossa tradução é a tradução da Bíblia da CNBB. Então hoje acolhemos Mateus 10, 19 e 23. Ouçamos agora a Santa Palavra. Quando vos entregarem para os reis e governantes, não vos preocupeis com o que falareis ou como falareis. Naquela hora vos será dado o que exatamente falar. Pois não sois vós que falareis, mas é o Espírito do meu Pai que falará em vós. O irmão entregará à morte o próprio irmão, o pai entregará o filho. Os filhos se rebelarão contra seus pais e os matarão. Sereis odiados por todos por causa do meu nome, mas quem perseverar até o fim, este será salvo. Quando vos perseguirem numa cidade, fugi para outra. Em verdade vos digo, não acabareis de percorrer a cidade de Israel antes que tenha vindo o Filho do Homem. Amada irmã, amado irmão, são palavras também difíceis, mas a nossa igreja viveu e vive perseguições. Ainda hoje, esses dias, celebramos o Dia Mundial de Orações pelos que são perseguidos, né? Há milhões de irmãos perseguidos nesta hora por causa da sua fé. Então, estes alertas são importantes, têm sentido ainda hoje. Então, aqui Jesus diz três coisas. Primeiro, ao sermos levados aos tribunais, diante de juízes, na perseguição, que a gente não se prepare para falar, porque o Espírito de Deus é que falará através de nós. Então, será colocada nos nossos lábios, no nosso coração, a palavra exata a dizer. Né? É uma palavra de amor, de testemunho, de certeza da misericórdia divina. Normalmente, uma palavra de perdão. Curiosamente, surpreendentemente, normalmente uma palavra de perdão, porque foi essa palavra de Jesus: perdoai-lhes, Pai, eles não sabem o que fazem. Foi uma palavra de perdão e de desculpa para aqueles que estavam matando nosso Senhor. Então, naquela hora ali, o Espírito Santo apagará do nosso coração toda mágoa, ressentimento, dor e colocará a palavra dele. E a palavra dele é de perdão, para que ela seja testemunho. Paulo diz que esse perdão, na hora da perseguição, coloca uma brasa a queimar naquele que persegue, uma brasa na cabeça, queimar na cabeça daquele que persegue, porque aquele que persegue mostrou muito ódio e não recebeu ódio de retorno, recebeu perdão, misericórdia, amor. Então, o Espírito Santo nos dará essa força heróica de perdoar os algozes, aqueles que machucam e nos matam e nos perseguem. Às vezes essa perseguição não é física, mas hoje tem muita perseguição por calúnias, etc. É preciso de modo algum revidar, né?

lembro de São Geraldo, meu patrono, né? Nome, meu onomástico, né? Santo do meu nome, que foi caluniado e ficou tranquilo. Esperou Deus agir. Ele considerou aquela calúnia necessária para o seu trabalho de santificação e acolheu as punições indevidas, acolheu com silêncio e humildade, deixou que Deus fizesse a obra dele, como de fato depois Deus fez. Então, que a gente confie na palavra que o Espírito Santo colocou na nossa boca. Não é hora de fazer de vítima, não é hora de bradar desaforos de modo algum. É hora de acolher a ação de Deus, o que o Espírito Santo fala em nosso coração. Nunca o Espírito Santo coloca nem desaforos, nem vitimalismo, não. O Espírito Santo coloca normalmente perdão. Assim também morreu Estevão, perdoando e desculpando com as mesmas palavras de Jesus, dizendo: perdoai-lhes, Pai, eles estão na ignorância. Que o nosso coração possa estar assim em Deus, para nesta hora da perseguição poder falar aquela palavra que transforma e que coloca uma brasa na cabeça daquele que persegue, para que ele também, sentindo a brasa queimar, venha encontrar o Senhor. Hora privilegiada de testemunho é a hora da perseguição. Que nós tenhamos a paz suficiente e a certeza da ação de Deus para não falarmos nossas palavras, mas só aquela que o Espírito Santo colocar nos nossos lábios e no nosso coração. Jesus alerta ainda que as famílias serão divididas e que muitas das famílias não compreenderão o mistério do Cristo. É verdade, sabemos que isso aconteceu e acontece ainda hoje, né? Então, alguns da família acolhem, outros não entendem. Aqui nas perseguições, como havia denúncia, essa denúncia pode até vir da própria família, como São Mateus aqui disse que aconteceu na sua comunidade, né? A comunidade dele fugiu para a Jordânia e lá desapareceu, mas deixou-nos essa marca tão bonita, e o fato de terem fugido para a Jordânia levaram o evangelho. Então Jesus aconselha isso: finalmente vindo a perseguição, fugir. Vai para outra cidade anunciar, não para de anunciar, né? Continua anunciando. Isso aconteceu com Paulo, que sofrendo a perseguição em Éfeso, fugiu para Tessalônica para anunciar lá, e foi um anúncio muito bonito. E Paulo chegou com o coração muito machucado e ferido, mas não distribuiu esta ferida para os tessalonicenses. Pelo contrário, os tessalonicenses imaginaram Paulo como alguém que amamenta, como alguém que amamenta o seu filhinho. Então foi a imagem que fizeram de Paulo ali em Tessalônica. Então, uma pessoa que estava machucada e ferida pela perseguição, mas que transformou o evangelho em amamentação, em gestos e vínculo profundo de amor, como um pai, como uma mãe com seus filhinhos. Então, o evangelho é sempre assim, é vínculo de amor. E se o missionário está ferido, não pode descontar esta ferida nos outros, evidentemente. Então é preciso ir para as outras cidades e anunciar: o reino chegou, Jesus veio para curar todas as enfermidades, sobretudo essa do ódio, da inveja, da disputa, do orgulho, da prepotência, da vaidade. Essas são doenças que podem nos afastar de Deus. Então, para elas, o Senhor veio para nos curar dessas doenças. Por isso, a perseguição também faz parte do projeto de Deus. Ela purifica o missionário e faz com que o missionário vá mais longe, mais longe, mais longe, até onde o Senhor determinou que ele vá. É por isso, pela ação do Senhor constante, ele que na cruz deu testemunho de amor, também quer que nós todos na nossa cruz também testemunhemos o amor dele e levemos o evangelho de vida eterna, o evangelho da salvação, até onde ele determinou que a gente vá. Por isso damos glória ao Pai, ao Filho e ao Espírito Santo, como era no princípio, agora e sempre. Amém. Acolhemos a bênção. Pai de bondade infinita, preparai o coração de nossas famílias para acolher a verdade do evangelho, que o evangelho acolhido em nossas famílias nos transforme, como aquela coroinha que me escreveu uma carta dizendo: padre, como a missa transformou minha vida e minha família. Que também o evangelho, a Santa Missa especialmente, transforme

nossas vidas, transforme nossas famílias, transforme nossos trabalhos, que nosso coração seja essa casa bem preparada, digna para acolher essa mensagem de vida eterna e vivê-la cada dia. Em nome do Pai, do Filho e do Espírito Santo. Amém.

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0: quarta-feira. Amanhã bem cedinho você acompanha muito mais aqui pelas ondas 102.3. Tá na hora de ficar bem informado. Você acompanha, portanto, o Jornal Notícias em 30 e logo depois tem o Catedral Notícia, primeira edição. Na sequência, a oração da manhã com o Padre Reginaldo Manzotti. Depois, tem momento de fé com o Padre Marcelo Rossi. E ao longo de toda a nossa programação, pode ficar à vontade para participar, para mandar abraço, desejar bom dia. Nosso WhatsApp é o 988976570 e o DDD é 32. Aí você coloca seu nome, seu bairro, a cidade de onde estiver falando, que o abraço de urso chega até você, pode ter certeza. 6h58, bora ficar bem informado. Ótima e abençoada quarta-feira para você.
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5: Quarta-feira, 19 de agosto de 2026. Um bom dia para você. Começa agora a edição de número 2416 do Notícias em 30, uma produção da Rede Aparecida de Rádio em parceria com a Cygnus Brasil. Eu sou Mário de Paula, comigo Leandro Rodrigo nos trabalhos técnicos, a equipe Master Web na transmissão multimídia e Ana Maria Reis na apresentação. Ana, bom dia.
6: Bom dia, Mário. Bom dia a você que nos acompanha pelas emissoras de Inspiração Católica em todo o país, em especial pela Web Rádio em Sintonia com Deus, em Goianésia, Goiás, pela Rádio Pioneira, em Teresina, no Piauí. Você nos acompanha com imagens ao vivo, na transmissão pelo YouTube da Rádio Aparecida, pela nossa página no Facebook, pelo aplicativo Aparecida e no portal a12.com/rádio. Vamos aos destaques da edição de hoje.
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5: Hoje você confere que Supremo Tribunal Federal determina que tribunais suspendam pagamentos além do teto constitucional.
6: No novo episódio da série especial dos 30 anos da urna eletrônica, você confere os bastidores até a totalização dos votos.
5: E ainda, a CNBB abre inscrições e lança site da edição de número 56 dos prêmios de comunicação.
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6: Ao longo desta semana, você está acompanhando uma série especial de reportagens sobre os 30 anos da urna eletrônica. O dia das eleições é composto por vários momentos e integração de pessoas que às vezes a gente nem imagina. Da sua chegada à sessão eleitoral até a totalização dos votos, muita coisa acontece e muitas mãos auxiliam o eleitor neste processo. Você confere agora a reportagem de Mário de Paula com trabalhos técnicos de Marcos Prado.
5: Você já parou para pensar na quantidade de pessoas que movimentam uma eleição? Estamos acostumados a ver a movimentação no dia da votação, na hora em que chegamos nas sessões e muitas vezes não percebemos o número envolvido nos bastidores. De acordo com os dados do TSE, nas eleições municipais de 2024, durante o primeiro e o segundo turno do pleito, mais de 2.200.000 pessoas trabalharam nas sessões na qualidade de colaboradores da Justiça Eleitoral em todo o país. E isso deve ser reconhecido. Dr. Luiz Henrique Antico, juiz eleitoral da comarca de Aparecida, fala da valorização do trabalho humano ao longo do pleito.
7: Sem isso, não seria possível a gente levar a efeito a eleição, né? Por mais que a tecnologia avance, ela não dispensa o elemento humano. Então, a atuação dos mesários, né, de toda a força-tarefa que a Justiça Eleitoral convoca, ela é de suma importância para que o processo eleitoral corra normalmente e chegue ao seu termo final.
5: E esse trabalho faz toda a diferença, tanto no dia, quanto nas semanas que antecedem as eleições, principalmente em cidades distantes, como Tefé, no Amazonas, município que fica a mais de 500 quilômetros da capital Manaus.

0: Manaus e só é acessível de barco ou avião. O cartório de Tefé atende mais 4 cidades: Alvarães, Guarini, Maraã e Japurá. Por lá, trabalha há 4 anos no cartório eleitoral a dona Cristiane Paz Frazão, servidora pública requisitada pelo TRE. Ela conta a dinâmica para levar as urnas, principalmente aos lugares mais distantes.
1: Chega as urnas aqui no cartório, é um mês, aí a gente faz toda aquela cerimônia de urna, aí já temos já um transporte, né, adequado já, elas vão bem lacradas, bem armazenadas, em lanchas, né, lancha jato, que o transporte aqui ele é hidroviário, né, vai pelo rio.
0: Além da força de trabalho humana, equipamentos também auxiliam as eleições e principalmente o eleitor. O exemplo é a urna eletrônica, que comemora 30 anos de serviços prestados este ano. Uma das etapas mais rigorosas de checagem do sistema eleitoral brasileiro ocorre sob os olhos atentos de auditores, partidos políticos e entidades fiscalizadoras. Trata-se do teste de integridade, utilizado desde 2002. É uma verdadeira prova dos 9 desenhada pela Justiça Eleitoral para demonstrar que o voto digitado na urna é exatamente aquele computado no resultado, como nos conta Dr. Fernando Pérez, advogado especialista em direito digital e crimes cibernéticos.
2: A Justiça Eleitoral, ela divulga um calendário dessas etapas, né, antes do período de votação, e todo interessado pode participar desse processo em que são feitos ali os testes iniciais de integridade da máquina, e que ela é lacrada, né, após serem inseridas essas informações. E além disso, o eleitor ele pode acompanhar tanto também no momento anterior, no dia da votação, no momento anterior ao uso da urna eletrônica, da zerésima, ou seja, de um comprovante que não existe nenhum voto computado até aquele momento, e também do boletim da urna feito após o período de votação.
0: Cada urna gera, ao final da votação, um boletim com os resultados da sessão eleitoral, assinado digitalmente e transmitido por rede segura até Brasília. Esses dados ficam disponíveis para consulta pública, permitindo a conferência dos resultados por qualquer pessoa. E quando todo esse processo acontece, o eleitor é o maior beneficiado. Mesmo em locais distantes e área ribeirinha, como na terra indígena Barreira da Missão, em Tefé, a urna eletrônica chega até o povo Cambeba. O professor Juxon Ferreira Urbano, liderança indígena e atual presidente do Fórum Municipal de Educação Escolar Indígena de Tefé, comenta essa logística pela sua comunidade.
3: Aqui na terra indígena, fica distante da sede do município, 24 quilômetros, e por água também, transporte fluvial, 30 minutos, 40 minutos. Então, o nosso deslocamento é via terrestre, né, de ônibus ou de algum veículo próprio, e também de canoa.
0: Uma coisa é certa: a pé, de carro, bicicleta, ônibus ou até de barco, de norte a sul do Brasil, o poder do voto ecoa não só após apertar a tecla confirma, mas também na força da democracia, que enfrenta grandes distâncias para garantir a integridade do pleito.
3: Acreditamos que é seguro e que exerce a função democrática do Brasil.
0: A urna eletrônica é patrimônio dos brasileiros e devemos nos orgulhar disso.
4: Eu acho que a urna eletrônica é um grande marco da justiça brasileira, né? É uma conquista. O brasileiro deveria se orgulhar da sua urna eletrônica e não falar mal dela sem conhecer como ela funciona, né? A urna é um baluarte da justiça, é um baluarte do povo brasileiro, e a gente tem que se orgulhar disso.
5: Política.
6: O Supremo Tribunal Federal pode retomar hoje o julgamento que discute o modelo de eleição para o mandato tampão para o governo do Rio de Janeiro, se a escolha deve ser pelo voto popular ou por uma votação pela Assembleia Legislativa. Nos bastidores, os ministros apontam que há uma chance de o processo não ser levado e há julgamento, ou ainda que, se for analisado, possa ter um novo pedido de vista. Atualmente, o Rio é governado interinamente pelo presidente do Tribunal de Justiça, Ricardo Couto, que deve permanecer até outra decisão do STF. Esse caso começou a ser analisado em abril, mas teve um pedido de vista do ministro Flávio Dino para avaliar melhor o processo. E a decisão do Tribunal Superior Eleitoral, que tornou inelegível o ex-governador do Rio, Cláudio Castro, por abuso de poder econômico e político nas eleições de 2022.
5: E o presidente do Supremo Tribunal Federal e do Conselho Nacional de Justiça, Edson Fachin, lançou uma cartilha para responder às dúvidas da população sobre a remuneração dos ministros e juízes. Fachin fez o anúncio durante a abertura da sessão de julgamento do CNJ. Ele defendeu a atuação dos magistrados e disse que era preciso separar o joio do trigo.
7: Temos orgulho da atuação de ambas as instituições, bem como de magistrados e magistradas brasileiros que exercem o seu labor honesto, atendendo a população por todo o país e julgando com lisura e produtividade ímpares. Esse é um tema que não comporta indevida simplificação. Faz-se necessário separar, se me permite a expressão, o joio do trigo. A conhecida parábola bíblica contém a esse respeito uma sabedoria que atravessa os tempos. Quando joio e trigo crescem juntos, os incautos perguntam desde logo se devem ser arrancadas as ervas daninhas. A resposta é negativa. Ao arrancar o joio antes da hora, corre-se o risco de arrancar também o trigo. É preciso aguardar a colheita para então separá-los. A advertência não é contra a separação, é contra a destruição indiscriminada.
5: Durante o lançamento da cartilha, Fachin disse que o judiciário está aberto a críticas, mas não pode aceitar campanhas para sua descredibilização.
7: Há uma forma de populismo que opera nos dias de hoje no Brasil e alhures pela erosão das instituições. O seu método autoritário é conhecido. Simplificam-se problemas complexos, transformam-se exceções em representações do todo e pela repetição converte-se a crítica necessária em uma narrativa permanente de ilegitimidade. O poder judiciário, como não poderia deixar de ser, está e estará sempre aberto à crítica, ao escrutínio público e à correção. Mas não podemos aceitar que a crítica legítima seja substituída por campanhas sistemáticas de descredibilização e menoscabo.
5: A cartilha Remuneração de Magistrados e Magistradas, Perguntas Frequentes, tem 20 páginas e traz uma cronologia de decisões da Suprema Corte sobre o teto remuneratório. O livro também tenta explicar por que verbas indenizatórias não entram no cálculo desse teto e cita quais são os chamados penduricalhos que compõem os salários dos juízes e ministros.
6: Diante disso, o Supremo Tribunal Federal determinou que tribunais suspendam pagamentos além do teto constitucional. Rafael Rodrigues.
8: E a decisão atinge os tribunais de justiça de Goiás, Maranhão, Paraná, Rio de Janeiro, Rio Grande do Norte, Rondônia e Distrito Federal. Os tribunais devem identificar os magistrados que receberam valores indevidos e determinar a devolução daquilo que ultrapassar o limite de 70%. É a primeira vez que uma decisão do Supremo sobre penduricalhos prevê devolução de valores. Segundo o professor e procurador de Belo Horizonte, Dr. Flávio Bernardes, a decisão do Supremo não é nova, mas estabelece critérios para aplicação do teto remuneratório à magistratura.
9: Não se trata exatamente de uma decisão nova, mas da aplicação dos efeitos do julgamento pela Corte do Supremo Tribunal Federal do tema 966, que é aplicável a toda a magistratura e que estabelece os critérios. Não se pode receber mais do que o subsídio do Supremo Tribunal Federal, fixado em R$ 46.366. O que se pode adicionar em relação a esse valor? Se tem um limite geral de 70% em relação a esse teto, sendo 35% do pagamento decorrente de adicionais relativos ao tempo de exercício da função pública e outros 35% daquilo que se considera efetivamente verba indenizatória, que são fixadas e destacadas na decisão do Supremo Tribunal Federal.
8: De acordo com o Dr. Flávio Bernardes, professor e procurador jurídico de Belo Horizonte, o entendimento da Suprema Corte tem efeito vinculante e deve ser observado pela administração pública nas carreiras ligadas à justiça.
9: O tema 966, sobre o teto remuneratório da decisão do Supremo Tribunal Federal, ele tem o que no direito a gente chama de efeito vinculante. Se trata uma decisão chamada de

0: precedente judicial que se aplica não somente à magistratura, mas toda a administração pública naquilo que se refere às carreiras ligadas à justiça.
1: Para Dr. Flávio Bernardes, o precedente do STF também amplia a transparência e ajuda a delimitar os gastos públicos com pessoal nos órgãos ligados à justiça.
0: Um dos grandes objetivos dessa decisão e de toda a discussão anterior e a polêmica que depois gerou o precedente 966 do Supremo Tribunal Federal é exatamente definir a clareza de como devem ser fixados os critérios, tendo em vista aquilo que foi considerado como inconstitucional na fixação de remuneração por alguns órgãos vinculados à administração da justiça. Então, se trata de um precedente importante para delimitar, primeiro, a exatidão do gasto público e do gasto relativo ao pagamento dos subsídios, aquilo que genericamente se chama na administração pública da folha dos servidores ligados a essa justiça, a administração da justiça. Então, isso traz sim transparência em relação ao controle e a fixação dos limites de gastos pelo Poder Judiciário, na magistratura, pelo Ministério Público, pelo Poder Executivo com relação às defensorias e às procuradorias.
1: Rafael Rodrigues para a Rede Aparecida de Rádio e Signis Brasil.
2: Bom, e o ministro Luiz Felipe Salomão assume hoje a presidência do Superior Tribunal de Justiça, tendo como prioridades reduzir o volume de processos e acelerar a resposta do segundo tribunal mais importante do país. Em 2025, o STJ recebeu mais de 508 mil novos processos e julgou cerca de 782 mil casos. Na prática, isso representa que, em média, o tribunal registrou uma decisão a cada 7 minutos. Esse volume é superior ao observado em tribunais superiores de países europeus com competência semelhante, que analisaram um pouco mais de 3 mil casos neste mesmo período. A aposta do novo presidente do STJ é o recém-aprovado filtro de relevância, que deve entrar em vigor em setembro. Por esse mecanismo, o tribunal vai definir quais temas são relevantes e devem ser julgados. A ideia é analisar recursos com conteúdo econômico, político, social ou jurídico que ultrapasse os interesses subjetivos do processo e torne o STJ um tribunal de precedentes.
3: Vamos agora a um breve intervalo, conhecer mais os apoiadores do jornalismo. Na sequência, a gente acompanha os destaques da CNBB.
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0: 7:19.
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0: Já estamos de volta e aproveito para registrar a audiência dos ouvintes que estão nos acompanhando pela Rádio Educadora em Coronel Fabriciano, Minas Gerais, também pela Rádio São Lourenço, em São Lourenço, em Minas, além de todas as emissoras da Rede Aparecida de Rádio e Signes Brasil.
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3: A CNBB abre inscrições e lança site da edição de número 56 dos prêmios de comunicação. Os detalhes com Luiz Lopes Júnior, da assessoria de imprensa da Conferência Nacional dos Bispos do Brasil. Luiz, bom dia.
4: Olá, Mário. Olá, Ana Maria. Bom dia. Primeiro destaque de hoje é a abertura das inscrições para os prêmios de comunicação da CNBB. Chegando à sua edição de número 56, a premiação organizada pela Conferência dos Bispos dá reconhecimento público da Igreja Católica ao trabalho de profissionais da comunicação social que se destacam pelo serviço aos valores do Evangelho e à dignidade humana. No portal da CNBB está disponível o hot site com todas as informações sobre a 56ª edição dos prêmios de comunicação da CNBB. O edital, as categorias e modalidades, além da página de inscrições que seguem abertas até o dia 30 de setembro de 2026. Nesta edição podem concorrer trabalhos realizados entre 1º de janeiro de 2025 e 31 de julho de 2026. As inscrições são gratuitas e podem ser feitas pelo próprio autor ou por terceiros, desde que atendidas às exigências previstas no regulamento. O assessor de comunicação da CNBB, Padre Arnaldo Rodrigues, destacou a intenção de estimular, fomentar e reconhecer produções jornalísticas e culturais que promovam a dignidade humana e os valores do Evangelho.
5: Em um contexto marcado por profundas transformações tecnológicas e por novas formas de desumanização, os prêmios de comunicação da CNBB reafirmam sua missão de reconhecer e valorizar profissionais e iniciativas da comunicação social brasileira que promovem a dignidade humana e os valores do Evangelho. Mais do que premiar boas produções, os prêmios de comunicação da CNBB querem valorizar uma comunicação que, em meio às transformações do nosso tempo, não perca de vista aquilo que deve estar sempre no centro: a pessoa humana e a sua dignidade.
4: Com premiação prevista para abril de 2027, nesta edição são 8 categorias dos prêmios de comunicação da CNBB. Margarida de Prata para cinema, Microfone de Prata para rádio, Dom Helder Câmara para imprensa, Clara de Assis para televisão, Dom Luciano Mendes de Almeida para internet, Querigma destinado à pastoral da comunicação, Papa Francisco para teses e dissertações e São Carlos Acutis para publicidade e design. A premiação prevê ainda a menção honrosa à irmã Dorothy Steng, concedida a pessoas ou trabalhos do mundo da comunicação que se destacaram na promoção dos valores humanos e cristãos. Para mais informações sobre os prêmios, acesse prêmios.cnbb.org.br. Mais uma vez, prêmios.cnbb.org.br. E para finalizar, está disponível no canal da CNBB no YouTube a transmissão da última live da série Diretrizes e Sínodo, 3 conversões. Durante o encontro virtual realizado na noite de ontem, foram aprofundadas as indicações do sínodo sobre a sinodalidade e o capítulo 6 das diretrizes da ação evangelizadora. As duas convidadas refletiram sobre a conversão dos vínculos proposta nos dois documentos e indicaram formas de fortalecer a comunhão entre pessoas,

0: comunidades e igrejas. Então essas e outras notícias estão em cnbb.org.br, o portal da Conferência dos Bispos. De Brasília, Luiz Lopes Júnior, da Assessoria de Comunicação da CNBB, para a Rede Aparecida de Rádio e Signis Brasil.
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2: O INSS aumentou para 18 as doenças isentas de carência para concessão do auxílio por incapacidade temporária. Quem tem os detalhes é Fernanda Prado.
3: Com a inclusão da gestação de alto risco, agora são 18 as doenças no rol de condições médicas que isentam os segurados do INSS do cumprimento do período de carência para concessão do auxílio por incapacidade temporária, o antigo auxílio-doença. Essa lista dispensa o pagamento mínimo de 12 contribuições mensais. A medida já está valendo. A presidente da Comissão Previdenciária da OAB, subseção de Itaquera, São Paulo, Maura Feliciano, comenta que apesar das mudanças, ainda é necessária a perícia médica para a concessão do benefício.
4: É necessário que seja feita uma perícia. O segurado ou a segurada deve solicitar esse benefício nos canais que estão disponibilizados pela Previdência Social, através do site, através do aplicativo Meu INSS, também pode ser feito pela Central 135. É necessário a apresentação de uma documentação médica que contenha informações muito básicas, como o nome do segurado, a sua identificação, a data, o tempo estimado de afastamento, o diagnóstico ou o CID, né, aquele código de classificação internacional de doenças e a assinatura do médico responsável. Então é importante a população ela ter esse esclarecimento de que se faz necessário a apresentação de um documento médico com esses requisitos mínimos.
3: A advogada orienta as mulheres com gestação de alto risco e comenta que a demanda deve aumentar a partir do aumento no rol de condições médicas.
4: É importante, né, a gente, quando a mulher, ela passa, né, por esse critério de gravidez, de alto risco, gestação de alto risco, ela também ter isso documentado através do seu médico. É necessário que o médico identifique quais são os riscos de ali para a saúde, tanto da mãe, quanto do próprio bebê, do próprio feto. E então, há necessidade desse pré-natal, desse acompanhamento médico e ali a relação dos fatores que elevam esse risco da gestação. É, o importante nesses casos, né, em que esse rol das doenças que isentam de carência, tendo aí como novidade a gestação de alto risco, é o acompanhamento médico, é um relatório médico detalhando a situação que leve ao reconhecimento da gravidade. No caso da gestação de alto risco, a gente entende sim que haverá um fluxo, até porque algumas gestantes, elas acabam se enquadrando nas situações de risco. As gestantes que às vezes até mesmo acabam desenvolvendo diabetes, que desenvolve ali hipertensão, algumas que já trazem outros problemas. Então é importante este conhecimento e a gente entende que uma vez que isso seja levado ao conhecimento da população, tenha um aumento também em relação ao reconhecimento de um auxílio, né, por incapacidade temporária diante da questão da gestação de alto risco.
3: Nós ouvimos a presidente da Comissão Previdenciária da OAB, subseção de Itaquera, São Paulo, Maura Feliciano. Fernanda Prado para a Rede Aparecida de Rádio e Signis Brasil.
5: E uma última informação, a Federação Nacional dos Jornalistas, a FENAJ, pediu que o Supremo Tribunal Federal reavalie a decisão que derrubou a exigência de formação em nível superior para o exercício da profissão ainda em 2009. Em postagem nas redes sociais, a presidente da entidade, Samira de Castro, reforçou a percepção de que o atual ambiente digital requer um padrão ainda maior de qualidade técnica e de responsabilidade ética no trato da informação. A declaração ocorre no mesmo dia em que os ministros do STF, Flávio Dino e Alexandre de Moraes, defenderam uma rediscussão deste assunto. Durante a sessão da primeira turma, que julgou um caso de direito de resposta envolvendo a TV Globo, Dino afirmou que a decisão do Supremo, que dispensou o diploma para exercício da profissão, se tornou complicador para o julgamento de casos sobre liberdade de imprensa. Moraes defendeu a regulamentação da profissão e disse que o direito constitucional à liberdade de imprensa não pode ser invocado por usuários que usam as redes sociais para cometer crimes contra a honra e atos de desinformação.
2: Notícias em 30 fica por aqui, volta amanhã às 7 horas. Você

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1: Trabalhos técnicos de Robson Marcelo, Leandro Rodrigo e equipe Master Web nas transmissões das redes sociais. 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
0: Um ótimo dia para você e até mais.
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1: Sete horas e 32 minutos. Bom dia, Roberto Oliveira.
2: Bom dia, Pri Bahia. Bom dia a você, amigo ouvinte da Rádio Catedral. Quarta-feira, 19 de agosto de 2026. Confira os destaques de hoje. Evento do Exército e da UFJF discute tecnologia e inovação voltada para a defesa nacional.
1: IMET divulga alerta amarelo de baixa umidade relativa do ar para a Zona da Mata.
2: Hemominas de Juiz de Fora pede ajuda de doadores para garantir o atendimento a pacientes. 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

0: 7:33.
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2: O painel de tecnologia e inovação para a defesa nacional é realizado hoje no Parque Científico e Tecnológico da Universidade Federal de Juiz de Fora, Partec UFJF, em parceria com a Brigada de Infantaria de Montanha do Exército Brasileiro.
0: O evento vai reunir representantes da Universidade, das Forças Armadas, do Governo Federal, da indústria e do ecossistema de inovação para discutir o papel da ciência, tecnologia e inovação no fortalecimento da soberania nacional e no desenvolvimento de soluções estratégicas para a defesa. O comandante da Brigada de Infantaria de Montanha, General Marcelo de Melo Pontes Feliciano, destaca a importância de unir e trocar conhecimentos e saberes entre os integrantes do Exército e a comunidade acadêmica.
3: Esse evento que vai acontecer na Universidade Federal de Juiz de Fora, ele pode servir como um catalisador entre as energias dos universitários, dos pesquisadores, do setor produtivo e das Forças Armadas, de modo que projetos possam surgir, possam ser desenvolvidos e, com isso, todos os setores vão ganhar nesse evento.
0: O evento terá debates e troca de conhecimento sobre inovação, ciência e tecnologias estratégicas para o fortalecimento da soberania nacional. E o comandante da Brigada de Infantaria de Montanha ressalta prioridade sobre a discussão deste assunto.
3: Nos conflitos atuais é muito visível a importância da tecnologia para melhor tomada de decisões, para as ações mais pontuais. Aquelas forças armadas que dominam mais tecnologias, elas estão um passo à frente. Então, com certeza, o incentivo à inovação tecnológica, à pesquisa tecnológica dentro do Brasil, ele é muito positivo para as nossas forças armadas.
0: O general Marcelo de Melo Pontes Feliciano explica como que o evento pode incentivar universitários a buscarem soluções para as necessidades e demandas do setor de defesa nacional.
3: É importante salientar que defesa nacional não é um assunto apenas de militares. Ele é um assunto de toda a nossa sociedade. E quando a gente fala de defesa nacional, a gente também tem que falar de desenvolvimento tecnológico. E nesse cenário aí, juntando desenvolvimento tecnológico em prol da defesa nacional, que fica mais importante e mais visível a necessidade de conversar em militares, com pesquisadores, com as universidades, com o setor produtivo, de modo que haja investimento em pesquisa, investimento em produção de material nacional, que possa apoiar a nossa defesa nacional e, consequentemente, o nosso desenvolvimento nacional também.
0: O comandante da Brigada de Infantaria de Montanha, General Marcelo de Melo Pontes Feliciano, comenta que o Partec deve ser a primeira de muitas caminhadas conjuntas com a comunidade acadêmica.
3: A nossa expectativa é que esse evento passe conhecimento para todos aqueles que forem assistir, que gere ideias, que gere debates e que dessas ideias e debates possam vir novos projetos e novas pesquisas em prol do desenvolvimento tecnológico e em prol da nossa defesa nacional.
0: A programação é gratuita, já está com ingressos esgotados e será realizada entre 8 da manhã e 5 da tarde na sede do Partec, dentro do campus da UFJF.
2: A Universidade Federal de Juiz de Fora iniciou nesta semana o segundo semestre letivo de 2026 nos campi de Juiz de Fora e Governador Valadares. Cerca de 2 mil novos estudantes aprovados pelos processos seletivos do PISM e do SISU começaram a trajetória acadêmica na instituição, junto aos demais alunos que retornaram às atividades.
0: De acordo com a pró-reitora de graduação da UFJF, Catiúcha Antunes, o momento é de acolhimento e integração para os novos integrantes da comunidade acadêmica.
4: Bom, a universidade recebeu, né, no dia 17/8, cerca de 2 mil novos alunos que entraram para o segundo semestre, tanto pelo PISM quanto pelo SISU. Esses alunos são alunos que estão iniciando o primeiro período aqui na

0: universidade e junto com eles os demais alunos, quase 19 mil alunos aí retomando as suas aulas no segundo semestre de 2026. Então, nós desejamos, em nome da Pró-Reitoria de Graduação, boas-vindas a esses estudantes, que eles possam, principalmente os calouros que estão chegando, conhecer a universidade, explorar os espaços da universidade, aproveitar todas as oportunidades que a universidade pode oferecer para eles, tanto no ensino, quanto na pesquisa, na extensão, na cultura. Então, é muito bom para nós poder, no segundo semestre, receber novos estudantes, acolher esses estudantes, que eles se sintam parte da comunidade acadêmica da Universidade Federal de Rio de Janeiro.
1: A grande maioria dos cursos da UFJF segue o calendário iniciado nesta segunda. A exceção fica por conta dos cursos da área de saúde, como enfermagem, fisioterapia, medicina e odontologia no campus Juiz de Fora e farmácia, medicina e nutrição em Governador Valadares. Catiúcha Antunes explica: a diferença dos calendários é resultado de ajustes feitos nos últimos anos e que a universidade trabalha para unificar as datas.
0: Em relação aos calendários acadêmicos, hoje nós estamos trabalhando com calendários acadêmicos diferentes, os cursos de medicina, enfermagem, odontologia e fisioterapia aqui do campus de Juiz de Fora iniciaram as aulas no dia 13 do 7. Então, os calouros desses cursos, os estudantes de primeiro período já estão há um mês aqui na universidade, frequentando as aulas, e os demais cursos estão iniciando no dia de hoje. Essa diferença do calendário é consequência, de uma série de medidas que foram necessárias serem tomadas ao longo da pandemia, e ano a ano a gente vem tentando regularizar esses calendários para que a gente possa, o mais breve possível, ter esses calendários, iguais, e os estudantes poderem todos entrarem, saírem da universidade no mesmo período.
1: Para ajudar os calouros a conhecerem melhor a estrutura da universidade, a UFJF promove mais uma edição do Rolê, com visitas guiadas pelos espaços da instituição. A programação começa hoje com passeio pelo campus, incluindo unidades acadêmicas e restaurante universitário. Amanhã, o destino será o Museu de Arte Murilo Mendes, UMAM, com visita guiada. Na sexta, dia 21, os estudantes poderão conhecer o Jardim Botânico. Além da programação oficial, as unidades acadêmicas também realizam atividades de acolhimento e integração nas primeiras semanas de aula.
2: O Ministério Público de Minas Gerais, por meio do GAECO Regional Zona da Mata, deflagrou a Operação Ícaros. A ação, realizada em conjunto com as polícias militar, civil e penal, tem como objetivo combater a atuação de grupos criminosos ligados ao Comando Vermelho na região.
1: Ao todo, o objetivo era cumprir 27 mandados judiciais em Miraí, Juiz de Fora. 11 mandados de prisão preventiva, 2 de internação de adolescentes, 14 de busca e apreensão. E segundo o balanço, 11 adultos foram presos e 2 adolescentes foram apreendidos. Durante a operação foram recolhidos 3 celulares, 1 drone, 1 porção de crack, 1 barra de maconha e 1 balança de precisão. Segundo as investigações, o grupo mantinha uma estrutura criminosa em Miraí e região, com participação de dezenas de pessoas, inclusive adolescentes recrutados para atuar na organização. As apurações apontam que o grupo tinha divisão de tarefa, logística para a compra e distribuição de drogas, circulação de arma, movimentação financeira por meio de terceiros e monitoramento das forças de segurança. Ainda de acordo com o Ministério Público, integrantes da organização utilizavam violência para cobrar dívidas e aplicar punições físicas em uma espécie de tribunal do crime. Também foram identificadas ameaças contra policiais militares. A liderança do grupo é atribuída a traficantes que estão presos na penitenciária Professor Oswaldo Campos Pires, em Juiz de Fora. A Operação Ícaros mobilizou 72 policiais militares e civis. A ação faz parte da estratégia integrada das forças de segurança para combater o crime organizado e reforçar a segurança na população da Zona da Mata.
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1: 7:42. No próximo bloco, a previsão do tempo.
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0: 7:42.
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2: A previsão para hoje na Zona da Mata é de manhã, tarde e noite, com poucas nuvens. A temperatura máxima prevista é de 31 graus e a mínima de 14.
0: Em Juiz de Fora, a previsão é de tempo ensolarado com nevoeiro ao amanhecer, noite de céu limpo. Máxima prevista 28 e mínima de 13 graus. E o Instituto Nacional de Meteorologia, o IMET, emitiu alerta de baixa umidade do ar com perigo potencial para Juiz de Fora e região no período de hoje, né, nesta quarta-feira. A umidade pode ficar entre 20% e 30%, enquanto o nível ideal, de acordo com a Organização Mundial da Saúde, é de 60%. A orientação é de beber bastante líquido e evitar exposição ao sol nos horários mais quentes do dia.
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2: O Vacimóvel estará hoje, das 9 da manhã às 4 da tarde, no Bom Clima Center, para reforçar a vacinação contra o sarampo.
0: A iniciativa é parte da programação especial do mês de agosto, criada para ampliar a cobertura vacinal e facilitar acesso da população à imunização. A estratégia tem atenção especial para as pessoas que estão circulando entre diferentes cidades e estados, como viajantes, caminhoneiros e profissionais do transporte rodoviário. São grupos que estão mais expostos ao risco de disseminação do sarampo. Depois do Bom Clima, o Vacimóvel estará na semana que vem no Graal, Juiz de Fora, na BR-040, no quilômetro 794, no sentido Rio de Janeiro. Segundo a subsecretária de Vigilância e Saúde de Juiz de Fora, Luíse Cândido, desde 2019 não é registrado nenhum caso de sarampo na cidade. E com a vacinação, esse prazo pode ser aumentado, a doença continuar sem aparecer por aqui. Para ser atendido, é recomendado levar um documento de identidade e cartão de vacinação. Mas quem não tiver o cartão de vacinação, ou mesmo na hora não estiver portando identidade, deve informar o CPF e a data de nascimento, que já são as informações suficientes para o cadastro. Quem não conseguir ir ao Vacimóvel pode procurar uma unidade básica de saúde de segunda a sexta a partir das 9 da manhã e aos sábados de 8 às 11. Além da dose contra o sarampo, nas UBS estão disponíveis outros imunizantes e a possibilidade de atualizar a caderneta de vacinação.
2: O Hemocentro Regional de Juiz de Fora está com os estoques de sangue em situação crítica. Atualmente, o volume disponível está abaixo de 40% do considerado ideal, com maior preocupação para os tipos sanguíneos O negativo, O positivo e A negativo.
0: A baixa nos estoques pode comprometer atendimento dos pacientes que precisam de transfusões, incluindo pessoas em situações de urgência e emergência, cirurgias e tratamentos de diversas condições de saúde. Atualmente, a Hemominas de Juiz de Fora atende a mais de 60 hospitais em 33 municípios, tanto de Juiz de Fora como Zona da Mata e parte do Sul de Minas. Como destaca a responsável pelo setor de captação e cadastro da unidade, Thaís Melo.
3: O Hemocentro Regional de Juiz de Fora atende 33 municípios em Juiz de Fora, Zona da Mata, Vertentes e algumas cidades do sul de Minas, totalizando 62 hospitais. Essa demanda transfusional faz com que a gente precise de doadores regulares frequentemente. E nos últimos meses, esse comparecimento tem sido muito baixo, levando os nossos estoques a um nível crítico, fazendo com que os atendimentos sejam até mesmo prejudicados nesse período.
0: Thaís Melo faz um apelo a todos os grupos sanguíneos para que procurem a Hemominas para a doação.
3: A nossa solicitação, né, o nosso apelo para toda a comunidade é que venham doar sangue. Não esperem um pedido de um paciente ou um apelo na televisão. A gente precisa de doadores todos os dias. Todos os dias nós temos vários pacientes que precisam da solidariedade das pessoas, que precisam da boa vontade dos voluntários em virem ajudar a salvar vidas. Então, todos os grupos sanguíneos estão convocados. A gente precisa muito do comparecimento de todos vocês para poder continuar atendendo essa demanda transfusional que nós temos, não só na cidade, como na região.
0: Thaís Melo destaca os requisitos para fazer doação de sangue.

0: Os principais critérios para doar sangue é estar com boa saúde, dormir bem na noite anterior, pesar mais de 50 quilos, trazer documento original e oficial com foto. Se possível, façam o seu agendamento para doação de sangue no site da Hemominas, www.hemominas.mg.gov.br, ou pelo aplicativo MG App Cidadão. Nós funcionamos de segunda a sexta, de 7 às 18 horas, e no sábado, de 7 ao meio-dia.
1: Reforçando, o Hemocentro Regional de Juiz de Fora fica na Rua Barão de Cataguases, sem número, no centro, ao lado do Mergulhão. O atendimento para doações é de segunda a sexta, de 7 da manhã às 6 da tarde, aos sábados, de 7 da manhã ao meio-dia. O agendamento pode ser feito pelo site da Fundação Hemominas, hemominas.mg.gov.br, ou pelo aplicativo MG App.
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1: 7:49, termina aqui o Catedral Notícia, produção e apresentação Roberta Oliveira, com participação e operação técnica de Pri Bahia. Você confere as informações da igreja às 11 da manhã no Jornal Boa Nova. Um bom dia para

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1: Bom dia, queridos filhos e filhas. Que o despertar desta quarta-feira, sob impulso de Nossa Senhora, seja tranquilo e sereno. O dia começa, mas recorremos à Mãe que nos proteja de todos os perigos. Nossa Senhora, guie nossos passos. Em nome do Pai, do Filho e do Espírito Santo. Amém. Senhor Jesus, o dia começa, a labuta continua. E lembramos, Senhor, Mestre, que curaste corações, o homem todo e todo homem. E é por isso, Senhor, que nas primeiras horas deste dia, queremos pedir a cura interior. Na tua presença, colocamos os corações aflitos. Peço, Senhor, cure as más lembranças que provocam tormento em meu coração. Peço, Senhor, que a tua misericórdia e os raios curativos possam curar os meus traumas que me afetaram na infância e ao longo da vida. Senhor Jesus, tu conheces os problemas e eu coloco todos os meus problemas, desafios do dia de hoje, no coração do bom pastor. Te peço, ó bom pastor, pelas chagas abertas em teu corpo, em teu coração, cure as feridas que estão no meu. Cure as feridas de minhas lembranças, a fim de que nenhuma delas me faça recordar com dor, angústia e preocupação. Cura-me, Senhor. E como fruto desta cura que eu consiga perdoar, e o perdão que me liberta, que eu consiga perdoar todas as pessoas que me ofenderam e me machucaram. Dai-me, Senhor, a cura interior como fruto do perdão. Senhor, curai os males físicos do corpo, as feridas abertas, essa dor que lateja, essa parte que a medicina não resolve, mas com fé, uma luz brilhará. Senhor, e eu te louvarei e exaltarei o teu nome. Senhor, no dia de hoje, eu me coloco na tua presença e peço: aceite-me, purifique-me e santifica-me, Senhor. Rezemos juntos. Pai nosso, que estais no céu, santificado seja o vosso nome. Venha a nós o vosso reino. Seja feita a vossa vontade, assim na terra como no céu. O pão nosso de cada dia nos dai hoje. Perdoai as nossas ofensas, assim como nós perdoamos a quem nos tenha ofendido. E não nos deixeis cair em tentação, mas livrai-nos do mal. Livrai-nos do mal. O Senhor esteja convosco. Ele está no meio de nós. Que a bênção de Deus nos livre do mal. Que a bênção de Deus recaia sobre nós. A água, a roupa dos enfermos, as fotos de família, sobre este dia que começa. Em nome do Pai, do Filho e do Espírito Santo. Amém. Dai-nos, Senhor, a cura interior. Até amanhã.
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0: Muitas pessoas são curiosas. Padre, onde você faz o programa? Fala da capela, que tem a minha intimidade. Hoje já estou podendo mostrar para vocês, essa, desde o meu aniversário, né? Onde que eu faço o programa. E obrigado, Senhor, porque hoje foi o quinto dia da quarentena. Lembrando, isolados para sermos curados e também para não contaminar os outros. E curados para amar. Preste atenção nessa. Hoje rezamos por síndrome de pânico.
1: Jesus é a calmaria.

de saúde, quantas pessoas não estão bem de saúde, fisicamente falando, e vai com certeza lhe desfrutar. Por isso, mais uma vez, escute e saboreie. Eu vou convidar você a mastigar.

0: uma das características da quarentena, que não é fácil, mas é uma bênção e que foi para mim um acréscimo enorme, é a interação. No fundo, é um chat, né, Mário?
1: Sem dúvida, é isso aí, padre.
0: É um chat, tá? Então, é essa interação. Não tem, eu tô lendo, não tô sozinho, o Mário tá lendo. Eu várias vezes eu fiquei perguntando, mas fiquei na dúvida. Pandinha, você também leu?
2: Leio, padre. Leio,
0: ah, bom, então falando. Tá. Então agora amanhã eu vou falar. Leio. Pandinha também tá lendo. Que vai, não sei o que vocês podem estar entrando.
2: Eu leio, mas o craque, né? O nosso Pelé é o Mário. O Mário Duarte.
0: Eu também reconheço. Eu leio, mas quem é o... É que a gente tem que tomar cuidado pra lavar craque, pra não subir, mas não sobe. Mas ele entendeu. Ele ó, o Mário realmente
2: camisa
0: faz...
2: Camisa 10, nosso camisa 10.
0: É o nosso... Nossa, é, com certeza.
1: Não, imagina.
0: Então, mas... bom... Mário viu, vou dar, vamos nós que lemos o que foi impactante para mim, tá? Hoje, orando, lógico, pelo síndrome de pânico, fui devagarzinho, fui fazendo perguntas, mas a primeira que me impactou foi quando eu perguntei sobre quem tem a Bíblia e quem abre a Bíblia. E a maioria, não sei se você, eu tô certo, Mário, você...
1: Padre, 99%.
0: Primeiro, parabéns pela honestidade, tá?
1: 99%. Só duas pessoas falaram que lê todo dia, só duas. Mas teve uma que eu gostei muito, que falou que eu até anotei. Ela colocou assim, a Jubinha 09, ela colocou assim, não leio com qualidade, mas eu estou aprendendo com o momento de fé. Achei muito legal.
0: Gente, isso não tem preço, tá? Então, realmente... Mari, quando eu abri profissões, meu Deus, tem tudo que você possa imaginar,
1: tudo,
0: né, Mari?
1: Tudo, hoje eu vi uma engenheira agrônoma, achei muito legal, engenheira agrônoma lá, e tem tudo, bancário, do lar, farmácia, eu vi muito, empresária,
0: psicólogo,
1: massoterapeuta, cara. Eu vi massoterapeuta.
0: Psicólogo.
1: Isso, psicólogo.
0: Tinha
1: professor de educação física, assistente social.
0: Neuropedagogia, essa eu não conhecia, neuropedagogia, deve ser, bom.
1: A Ana Carteira, várias... achei legal também.
2: Lembrando, né, padre? Quem ligou o rádio agora, o aplicativo das emissoras aí, nós estamos falando da Coroa de São Miguel.
1: No YouTube.
0: Verdade.
2: No YouTube,
0: padre,
2: todos os dias, às 7 horas da manhã.
1: Isso.
2: Né, Mário?
1: Isso aí.
2: É uma interação entre o padre e as pessoas que entram no chat lá e o padre pergunta, as pessoas falam o que estão sentindo.
1: Eles vão.
2: Se você
1: colocando
2: não acompanhou
1: temas...
2: ainda, faça parte.
1: Faça parte. Vão.
0: Como que eu faço para poder... Amanhã, 7 horas da manhã. Olha, agora tudo 7 horas da manhã. Lembrando para mim os piores dias. Amanhã não é fácil. Essa é a sexta, tá? Sábado. Domingo vai ter? Porque o Frei e a Instituto, eles não fazem, né? Porque eles estão seguindo tipo a quaresma. Eu estou fazendo quarentena. Serão 46 dias. Domingo terá também. Tá? Então, é quarentena... Ficou clara essa explicação? Eu isolo a pessoa para ser curada e não contaminar os outros.
1: Muito claro, tá? Muito claro.
0: E ao
1: claro,
0: mesmo Paulo. Tempo, e aí depois eu só vou liberá-la para que ela possa ir curados para amar. Que nós estamos num mundo de tanto ódio, né? Então, misericórdia, tá? Pandinha, o que você destaca?
2: Eu destaco entrar no canal do YouTube, né? Padre Marcelo Rossi Oficial. Inscreva-se no canal, vai estar lá escrito inscreva-se. Inscreva-se no canal. Verificar se o sino está ativo. Ah, por que o sino? O sino, você vai receber uma notificação na hora que começar a Coroa de São Miguel, às 7 horas da manhã. Você estará sabendo que você pode fazer parte, né, Mário?
1: Isso aí.
2: E
1: gente,
2: outra, exatamente. Curtir, por que curtir? Ah, as pessoas perguntam, pra que curtir?
1: Porque você ajuda ao vídeo ser espalhado para mais pessoas.
0: Que a pessoa me explicou, né, Ângela, falou assim, a importância do algoritmo, ele ler aquilo e entregar para mais pessoas.
1: Isso.
0: É interessante.
2: Compartilhar, igual o padre falou hoje na Coroa de São Miguel.
0: Ah, hoje eu compartilhei, tá?
2: Você pode compartilhar para quem você quiser, via SMS, WhatsApp, do jeito que você achar melhor. E-mail, né, Mário?
1: É isso aí.
0: Ah, e aproveitando, já que eu falei nisso, ontem eu fiz um pedido, tá? E aí, Formiguinhas de Jesus, montaram um grupo de WhatsApp
2: montamos,
0: ou ainda não?
2: Montamos, padre. Montamos.
0: Montaram?
1: Hoje eu já compartilhei montamos, no grupo, já. Montamos, já compartilhei
2: sim,
1: a coroa.
0: Tá, parabéns vocês que
1: inclusive,
0: fizeram.
1: Inclusive, padre, já que o senhor tocou nesse assunto, muita gente não entendeu e achou que nós estávamos montando um grupo aqui com todos os ouvintes. Esse já é o nosso WhatsApp. Eu já vejo aqui tudo que vocês colocam, já é o nosso grupo praticamente.
2: Particular nosso, né,
1: isso.
2: Mano?
1: O padre falou para cada um de nós, cada um de vocês que está acompanhando, eu também, o Pandinha também, a montar um grupo nosso, colocar pessoas da nossa família ou do nosso convívio, ou nossos amigos, a montar um grupo nosso, à parte, para fazer isso. Não um grupo aqui do programa, pessoal.
0: E com o título Formiguinha de Jesus, tá?
1: Isso.
0: Eu acho tão lindo esse termo, tá? Nos coloca no nosso lugar, porque a pessoa que se acha não é achada por Deus. Quando a pessoa o que você é? Uma formiguinha? É um modo que você se coloca no lugar. E a formiguinha é forte, viu? Não desiste, tá? Pega, olha uma formiguinha, né? E ela não pensa nela. Ela pensa em prol do formigueiro.
3: Uma formiguinha de Jesus.
0: Mas antes, com a formiguinha.
3: Antes não sabe.
0: Em nome do Pai. Vai, curte a música.
4: Olha que é fácil. Eu sou uma formiguinha. Ó, formiguinha, ela faz assim. Anteninha.
0: Ou mais.
3: Eu antes não.
0: É o vivo.
4: Anteninha. Aí eu fiz assim.
3: Agora eu aprendi a fazer em nome do Pai e do Filho e do
0: Espírito. Entrando na hora, tá? Isso aí.
3: Santo, amém.
0: Em nome do Pai, do Filho e do Espírito Santo. Amém. Pílulas de fé e sabedoria, Senhor, vem nos direcionar. É? Você sabe qual é um dos motivos que o Senhor me levou a fazer o Pílulas?
1: Qual, Padre?
0: Por causa do que eu constatei hoje, mais uma vez. As pessoas não abrem a palavra de Deus. Então eu falei, elas não abrem? Eu vou criar o Pílulas, porque... pode ver, é baseado na palavra. Mas que você vá à palavra, que você vá à fonte. Mas você é um aperitivo, tá? Que vai te levar à fonte.

0: Então, o Pirus foi pensado nisso. O primeiro foi na dor, isso Deus sabe, porque foi numa dor que eu passei, surgiu o Pílula Azul. O segundo, inteligência emocional, está quase no forno, já prontinho, paz mental. Quantas pessoas não têm paz mental? E por sinal, antes de ler, Bandinha e Mário, o tema de amanhã já ficou claro, né? Vocês apoiam desânimo?
1: Claro.
0: Quantas pessoas
1: claro,
0: desânimo?
1: Padre, claro.
0: Você
1: claro.
0: Viu que estava de ok, né?
1: Claro, claro.
2: Claro, foi? Padre.
0: Tá, amanhã. Você, nossa, quantas pessoas
1: acordam? Dessa vez eu vou me incluir, viu, padre? Eu às vezes eu converso com o Pandinho, às vezes me bate uma tristeza, um desânimo, uma coisa esquisita, uma coisa estranha.
2: Mas, ô Mário, não é só você não. Se nós não nos incluímos, nós estamos.
0: Não, eu ia falar pra você, eu também. Gente, nós estamos no combate. Isso aqui é um combate espiritual. Nós estamos. E lembre-se, padre, sem cruz não tem Jesus, tá? Mas eu também, você pensa que não. É ruim, é todos. Nós estamos nesse combate, mas fala conosco, senhor. Pílulas. Bom.
2: Certos dias, as preocupações e as ansiedades vêm me angustiar.
0: Olha a resposta. Vai, continua.
2: E leio Filipenses 4, 6. Então vejo que Deus nos alerta para confiar nele e não nos preocupar. Porque a paz dele nos invade sempre, padre.
0: Gente, nós estamos conversando agora. É de arrepiar. Fala a verdade. É Deus agindo. Isso é o que acontece conosco. Se vocês não têm noção, nada é combinado. É a unção de Deus. Acabamos de falar isso. Desânimo. Olha o que Deus nos... Mas não acabou ainda, não.
2: O senhor falou da paz, né, padre? Que será a próxima graça.
0: Hein? É, não. Na verdade, desânimo, né?
2: Mas... Não, eu falo do próximo Pílulas. Paz mental.
0: Aí vai. E inteligência emocional, Mário. Parabéns pela respiração. Bom, de novo que eu gostei. Ó, os dois estão respirando direitinho. Me lembrou da minha primeira aula de educação física. Não foi a primeira, mas uma das primeiras. De novo.
1: Vamos lá.
0: Fica uma dica. Quando o teu pensamento. É, cada modo tem um, não sei qual é o celular que você tem. Tem celular que você só aperta um botão e ele desliga, tá? É, o meu tem que apertar dois botões para desligar. Panjinha, o seu como que é?
2: O meu, um botão só desliga, padre.
1: O meu são dois. Meu são dois.
0: Então você tem, né, tem que apertar dois, esperar vir para desligar.
1: Isso,
0: ou fazer qualquer
1: exatamente.
0: Coisa, não é isso?
1: O meu é assim, exatamente.
0: O seu também é. O Bodinho é um. Mas não, o do tablet não. É, aperto um botão só e aí eu espero e aí desconecto. Então, cada vez que você respira, você está preparando a sua mente para separar os maus pensamentos, tá? Sabe quando vem aqueles pensamentos? Só que você tem que desligar. Eu sou vitorioso pelo sangue de Jesus. Mas vamos lá, palavra de Deus.
1: Vamos lá, pílula 19. Faz um tempo que... Olha só, olha isso, Pandinha, olha isso, padre. Olha, pessoal. Faz um tempo que ando chorando muito. São tantos problemas, decepções. A quem devo recorrer? Leia Apocalipse, capítulo 7, versículo 16. Porque o cordeiro que está no meio do trono será o seu pastor e os levará às fontes, olha, às fontes das águas vivas. E Deus enxugará toda a lágrima de seus olhos. O nosso Cordeiro é Jesus. Ele mesmo vai nos consolar, enxugar as nossas lágrimas e nos dar nova direção. Confia nele, ele tem que ser sempre o nosso tudo. Nele, tudo se encaixa. Nele, tudo tem solução.
0: Inteligência emocional. Vocês perceberam o porquê que foi o Pílulas?
1: O senhor falou de fonte, hein, padre?
0: Não, não, Deus, fonte aqui. Nada é por acaso. Aqui é unção. Com unção. É, quem controla é o poder do Espírito. Preparem-se. É o programa de hoje, como sempre. Vem Espírito Santo.

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0: Falando de amanhã, o Bandinha já tem falado isso e eu confesso, não olhei ainda, vou começar a olhar. O Spotify tem intenções, Bandinha?
1: Tem, Padre. As pessoas deixam os comentários lá e vários pedidos de orações.
2: É isso
1: e
2: mesmo.
1: Comentários assim emocionantes. Pessoas que não conseguem acompanhar, viu, Maria, agora, ao vivo nas emissoras de rádio, nos aplicativos das rádios, no aplicativo do Momento de Fé. E as pessoas acompanham
2: no Spotify.
0: Então, a partir de agora, eu confesso, não estava. Você tinha dado esse toque, mas agora, de novo, você começou a pegar as intenções também. Lembrando que eu vou celebrar ainda a missa e vou colocar, então, a intenção agora também do Spotify. Não sabia. Você chegou a ver, Pandinha?
2: Eu cheguei, Padre. O Pandinha me mostrou onde é que é, onde é que fica. Eu já cheguei a ver. Realmente são muitos os pedidos. Eu tenho separado todos eles, viu, Padre?
0: Tá, e lembrando outra coisa que me estão perguntando. Padre, eu não pude acompanhar ao vivo o agora que eu fiz, né? A Coroa de São Miguel. Estou acompanhando depois. Padre, você está valendo? Pode fazer... Maria, qual é a resposta? Mari Pandinha, vamos ver se você sabe.
2: Nós não impomos limites ao poder de Deus. Claro que pode acompanhar, coloca seu pedido, ora com o padre. Você só não vai conseguir interagir com ele, né? Porque não vai estar ao vivo. Mas pode acompanhar sim.
1: Mas observação que o padre coloca da bênção da água, né, Mário?
0: É, só da água, tá? Mas o resto, você sabe que você pode até escrever também?
2: Sim.
0: Eu descobri que eu recebo recados depois, tá? Que eu vou
2: sim, conferindo. Outro dia eu tava interagindo, mas era do dia anterior. Eu falei pro Pandinha, tô achando estranho que eu tô comentando aqui, ó, mas não tem ninguém comentando. E aí é que eu vi que era do dia anterior, Padre.
0: Então, mas você pode ir, né, colocando intenções. Então, ó, não sei, acredito que hoje vai ser, agora para amanhã que eu celebro a missa, tá? Então, com certeza eu estarei colocando todas as intenções. Então, pode sim, por favor, nada. Lembrando, não só tô rezando, mas eu tô aqui no altar, tá? Tá tudo preparado para a Santa Missa, para celebrar a missa. Vou colocar aqui, para é onde o maior sacrifício que existe na face da terra é a Santa Missa, onde o próprio Jesus se dá como Eucaristia. E lá aqui colocamos tudo, tá? É em nome do Pai, do Filho e do Espírito Santo. Amém. Mais ou menos, eu vi essa, a diferença de a pessoa contar o filme, tá? Que eu não gosto, e sinopse. Tá? Então, spoiler pra sinopse, qual é a diferença, Mário?
2: Ah, o spoiler, a pessoa vai te contar o que vai acontecer, a sinopse é só um briefing.
0: Tudo, né? Ela conta tudo, né?
2: Exatamente.
0: Pois é, você tem pessoas assim?
1: Ah, eu conheço, viu?
2: Eu ia sugerir,
1: eu
2: inclusive...
1: Eu sou um deles, viu, Padre?
0: Ah, então você não quer longe, ele conta, não dá. Pior que é mesmo, que você fala do meu time, ele me conta como foi o Corinthians. É verdade mesmo, você faz spoiler.
1: Mas não dá, deixa nem eu ver. Já falo logo o que aconteceu.
0: Já deu toda, já influenciou, porque eu quero ter a minha opinião, ver o que está acontecendo. É complicado. Verdade, por ninguém gosta de spoiler. É, o Mário já não. Mário, sinopse, qual a diferença?
2: A sinopse você só dá um briefzinho para deixar até a pessoa mais aguçada em querer assistir.
0: E o Mário
2: é o famoso pra... seja curioso, que o senhor sempre usou, Padre.
0: Então, o Mário mandou para mim. Aqui a sinopse que eu vi aqui,

0: Tá, ele manda vários testemunhos em não dá para deixar o tempo da história, mas não importa. Um e o dois.
1: Eu ia falar passar. Isso, um e dois.
0: Um
1: eu
0: e
1: ia
0: dois
1: falar
0: tem
1: isso.
0: Que falar. O, nossa, vamos lá.
1: Vamos lá, Pandinha.
2: Padre Marcelo, meu nome é Ana Paula, sou do Rio de Janeiro, mas estou morando aqui no Espírito Santo e assisto o padre desde da época da Rádio América. Quem me evangelizou foi minha tia, que hoje tem 95 anos, e ela falava: Paula, assiste o padre, ele tem a voz doce, você vai sentir paz. E realmente, eu sentia muita paz. E eu tenho vários testemunhos da época que ele, com palavra de ciência, conseguiu falar comigo, né? Deus falar comigo através do padre. Mas eu preferia hoje falar sobre os 40 dias contra a depressão, porque depois da pandemia eu perdi várias pessoas, não só de Covid, mas na época da pandemia eu perdi minha tia, que era uma amiga muito grande, meu primo, que era um irmão para mim, sofreu acidente de moto, e alguns amigos com a Covid. E eu tive muito medo, eu fiquei com muita depressão, não tinha vontade de levantar da cama, e meu marido sempre fazendo de tudo para eu ficar bem. Ele também sofreu, porque vê a pessoa que a gente gosta caída daquela maneira, e eu não tinha força para nada, eu não tinha coragem de me matar, mas eu pedi a Deus todos os dias que ele me levasse. E aí, por providência, veio os 40 dias contra a depressão. E eu comecei a fazer com muita fé, desanimadíssima, mas com muita fé, pedindo a Deus, porque eu pedia todos os dias a Deus. De Deus eu nunca me afastei, eu sempre rezava, mesmo sem vontade. E eu pedi a Deus para que tocasse em mim. E eu fui sentindo melhor, eu fui sentindo força, fui melhorando, melhorando, melhorando. E eu quero passar para as pessoas que vale a pena assistir, vale a pena confiar que Deus pode mudar tudo. E para completar, eu fui pro Rio de Janeiro no Natal, e aí com a ajuda da família também, quando eu vi meus familiares, meus sobrinhos, minha irmã, minha mãe, isso me deu muita força também. E aí eu quero dizer que quem puder fazer o tratamento, é óbvio que tem que fazer, mas eu infelizmente eu não tinha plano de saúde, e eu inclusive um dos motivos da minha depressão, fora ter perdido todas as pessoas, era a parte financeira também, que eu e meu marido fechamos nossa empresa na pandemia, e aí isso tudo veio com força e eu passei por tudo isso. Mas eu quero dizer que com a ajuda do Padre Marcelo, com a ajuda de Deus, com a ajuda do programa, eu melhorei, e hoje eu posso dizer que eu acordo feliz, que eu tenho muita força, eu tento evangelizar as pessoas, eu tento dizer que Deus é a solução para tudo na nossa vida, tá? Fiquem com Deus e que Jesus abençoe muito a vida de vocês.
0: Cariacica, porque não sabe, é capixaba, né?
1: Espírito Santo, isso aí, padre.
0: Tá, Deus abençoe. É o nome dela completo?
1: É Ana Paula Chiapeta. Lindo testemunho da Ana Paula, que venceu, graças a Deus, glória a Deus, venceu essa depressão
0: e
1: através,
0: Ana,
1: dos 40 dias.
0: É, agora ela já sabe, porque eu sou vitorioso pelo sangue de Jesus.
1: Eu sou vitorioso pelo sangue de Jesus.
0: Agora tenho dois, hein? Ó, não vou falar, não vou dar pro bandinha, não vou dar spoiler, não. Mas ó, vale a pena, sinopse.
3: Padre Marcelo, bom dia Mário Duarte, bom dia Pandinha. Hoje eu tô aqui para poder contar o meu testemunho. Eu demorei até bastante tempo para poder contar. No ano de 2019, eu fui diagnosticada com TOC e eu acabei tendo a depressão também. E foi o período mais sombrio da minha vida. Eu tava numa depressão tão profunda que eu não queria comer, eu não queria beber, eu não tinha vontade de fazer nada. Eu tinha vontade de ficar só deitada, dormindo. Nessa época eu tava no terceiro do ensino médio, eu faltava muito de aula, até que um dia eu estava mexendo no Instagram à noite e eu vi uma publicação do senhor, e embaixo na legenda o senhor escreveu: amanhã 8 horas, programa no colo de Jesus de Maria. E eu não me lembro se o senhor falou que estaria orando pela depressão, eu não tenho certeza, e aquele post ele me chamou a atenção, padre. No outro dia eu comecei a escutar o programa do senhor e foi uma coisa muito boa na minha vida, porque eu escutava o programa e Deus foi me dando força, sabe? Juntamente com tratamento psicológico e psiquiátrico, né? Eu fazia acompanhamento com psicólogo e psiquiatra e eu fui melhorando, sabe? Tem horas que eu ainda tenho uma recaída ou outra de toque, mas a depressão, eu nunca mais caí nela igual eu caí daquela vez. Tem horas que eu fico quase à beira de cair nela de novo, mas eu não caio nela daquela maneira que eu caí, sabe? E isso, padre, eu tô passando pra deixar esse meu testemunho, porque quem tem esses transtornos sabe como é que é difícil. O senhor mesmo teve a depressão, eu imagino como deve ter sido difícil pro senhor. E eu queria agradecer o senhor por ser essa formigona de Jesus nas nossas vidas. O Senhor, Padre, o Senhor é um homem abençoado. Deus, Ele te usa para poder tocar nas pessoas. E eu sou muito grata a Deus pela sua vida. Gosto muito de você, do Mário Duarte, do Pandinha. Vocês são excepcionais. E é isso. Fique com Deus.
0: Nome dela, Mário?
1: Vamos lá, o nome dela é Letícia Núzia Pereira Rezende, de Belo Vale, Minas Gerais, padre.
0: Enquanto ela falava, Deus mostrava uma passagem. Deixa eu abrir a Bíblia aqui, como Ele quer, tá? Louvado seja. É só que eu peguei uma tradução, já me pegou da Ave Maria, tá? Essa que eu peguei da nova tradução linguagem de hoje, tô bom? Querendo usar mais ela. Louvado seja o Deus e Pai de nosso Senhor Jesus Cristo. Segunda carta de Coríntios, capítulo 1, versículo 3. Pega a Ave Maria, tá? Porque geralmente eu leio da Ave Maria, eu abri aqui rapidinho nessa aqui. Louvado seja o Deus, o Pai de nosso Senhor Jesus, o Pai bondoso, o Deus de quem todos recebem ajuda. Ele nos auxilia em todas as nossas aflições. Versículo 4. Para podermos ajudar os que têm as mesmas aflições que nós temos. E nós damos aos outros a mesma ajuda que recebemos de Deus. Você está com a Ave Maria?
1: Estou abrindo aqui, padre. 2 Coríntios
0: 3 e 4. Eu prefiro mais a da Ave Maria.
1: Vamos ver.
0: Ela aqui, é mais padre. Direta. Se você não conseguiu, abra a minha Ave Maria aqui.
1: Peraí, 2 Coríntios.
0: Primeiro, capítulo 1.
1: Capítulo 1, 3 e 4. Bendito seja Deus. Abriu aqui uma propaganda só um pouquinho, padre, aqui, ó. Bendito seja Deus, o Pai de nosso Senhor Jesus Cristo.
0: Atenção.
1: O Pai das misericórdias, Deus de toda a consolação, que nos conforta em todas as nossas tribulações, para que pela consolação com que nós mesmos somos consolados por Deus, possamos consolar os que estão em qualquer angústia.
0: Em 31 anos de sacerdócio, lembra, eu estou no jubileu de Naca. O tempo está voando hoje, né? Mas eu não posso deixar de falar isso. Jesus, em 19 anos, eu achava frescura. Ajudei várias pessoas, Jesus fez, fui instrumento, escutei, mas quando a pessoa vinha com depressão, eu falava, você é frescura. Até que o Senhor permitiu que eu passasse. Porque ao passar, infelizmente nós, né, Mari e Pandinha, a gente só entende passando, tá?
1: Verdade.
0: É cabeça. Aliás, não vou longe. Quantas pessoas vão na igreja? Não é pelo amor, é pela dor.
1: Sim.
0: Quantas pessoas voltaram a Deus? Não foi pelo amor. Eu me apaixonei com Jesus com 7 anos. Mas eu me afastei. Eu voltei pela dor. Então, eu sei bem o que eu estou falando. Quantas pessoas, quando está tudo bem, está tudo fácil, esquecem de Deus. Mas quando aperta. Por isso, não, eu não reclamo quando vem tribulação, tá? Porque sem cruz
1: não há Jesus.
0: Não há Jesus. Não tem. Falando em cruz, prepare-se, porque a oração, no menos é mais, você vai ver o que Deus vai fazer.

0: é o que vamos fazer. Ora, ora, já voltamos.
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0: Como é bom estar com meu amigo Belo e com vocês, louvando ao Senhor.
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várias pessoas que passaram por síndrome de pânico, estão passando. E desanimadas, viu? Vem, Espírito Santo. Não é coincidência. Eu não creio em coincidência. Eu creio em providência. Padre,

0: nome do Pai e do Filho e do Espírito Santo.
1: Espírito.
0: Amém. Eu estou agora, olha a tecnologia, estou na capela, que por sinal agora vocês já sabem que é o lugar da minha intimidade. A quarentena eu estou fazendo dela, aí você pode ver. Mas eu sempre falei para vocês, olha, estou na capela. Agora vocês já podem ver onde é que é a capela, como que é a capela. E uma das coisas que eu tenho que fazer, porque é um aplicativo, né, que me leva, eu estou no estúdio. Eu agradeço ao Pandinha, que deu mais qualidade a parte técnica para ter uma muitas pessoas pensam que eu estou do lado de vocês, né? Gente, eu não estou no estúdio, tá? Estou na capela. Mário e Pandinha estão no estúdio e eu estou aqui. Você vê a tecnologia como é que avança, tá? Então eu estou na capela. Estamos longe e tão perto. Olha como a tecnologia nos une. E aí, Mário e Pandinha, não sei se o celular de vocês tem Não Perturbe.
2: Tem,
3: padre.
0: Tem. Então, porque se eu não pôr Não Perturbe, derruba a minha linha. Tá, então eu ponho Não Perturbe, inclusive para não me perturbar mesmo. É, eu não tenho WhatsApp, graças a Deus, cada um bom, eu não tenho WhatsApp, mas eu tenho SMS, ok? E aí o SMS, as pessoas já sabem que é o modo que fala comigo, então eu não, nesse momento eu ponho Não Perturbe para realmente nem o SMS, nada perturbar, nem telefone, nada, e poder derrubar a linha que eu tô aqui, porque derruba se eu não ponho Não Perturbe. E eu não falo, eu só abro depois que acaba o programa. Lembrando que muitos vão acompanhar também no Spotify, mas são 8 horas, 45 minutos, 49, 50 segundos. Mas hoje, quando o Pandinha estava no intervalo, estava, não é que eu vi, a minha irmã mandou para mim, ela mandou um post. Meu Deus, que post. E que não é coincidência, é providência de eu abrir agora. Eu deveria abrir depois das 9, não agora. E na hora que eu abri, eu entendi, porque o Senhor quer que eu ore em cima dele. Prometo para vocês, quando terminar, eu vou descrever para vocês. Acabando o programa, eu posto para vocês. E justamente é um padre, tá? Tem um padre com a Bíblia aberta e em desenho, tá? Ela montou. O que é sabedoria? Vou descrever o que tem. Vem primeiro a pergunta, o que é sabedoria? E no quadro em cima do padre, que o padre tem na aqui deve ser a escrivaninha dele, o lugar de estudo dele, ele diz assim: ouvir, aprender, escolher, compreender, crescer. Tem uma vela do lado, uma cruz, e aí vem os tópicos. Ela pôs uma orelha. O que é sabedoria? Aí vem as respostas. Trata-se de ouvir mais do que falar, disse a prudência. Ficou muito legal. O que é sabedoria? Aí vem ela põe um zoom ouvido. Trata-se de ouvir mais do que falar, disse a prudência. Que aí vai explicando cada uma do que é prudência. O que é humildade, olha que lindo, Marta, ficou muito legal. Voltando, unção. De novo, o que é sabedoria? Aí uma orelha, trata-se de ouvir mais do que falar, disse a prudência. Lembra do PDS que eu falo tanto? Depois vem uma criancinha, uma pessoa com a mão unida. É aceitar que você não sabe tudo. Disse a humildade, prudência, discernimento, sabedoria, mas só aqui ela vai colocando humildade. Depois, terceiro, trata-se de aprender até mesmo com aqueles de quem você não gosta, disse a maturidade.

0: é esclarecer uma pomba, é escolher a paz em vez de estar certo, disse a calma. Muito legal, foi prudência, humildade, maturidade, calma. E por fim, aí vem aquele relógio antigo que você cai areia, que você vai invertendo para saber a hora. Antigamente era assim que eles calculavam um período de tempo. Areia por um buraquinho que vai invertendo, vocês vão ver. É a compreensão de que a vida sempre tem algo mais a nos ensinar, disse o tempo. E aí vem, o padre está com a Bíblia Sagrada aberta, tem lá, ela destaca o livro dos Provérbios, Eclesiastes, Sabedoria. Tem um textinho pequenininho, como eu estou no tablet, é fácil de ler aqui. Senhor, me dê um coração sábio para te ouvir e te seguir. Mas aí vem a resposta. O que é a sabedoria? A sabedoria não é saber tudo. É viver para aprender sempre. Uau! Vou repetir. A sabedoria não é saber tudo. É viver para aprender sempre. Pai Celestial, Deus Todo-Poderoso, em nome do Senhor Jesus, eu te entrego todos aqueles que precisam, eu preciso, nós precisamos de sabedoria. E a partir do momento que eu me acho que sei tudo, quando a pessoa, eu sei, ela sabe tudo, ela não sabe nada, porque Jesus vai falar, vários, os evangelistas vão colocar, principalmente os sinóticos, o Marcos, São Marcos, Mateus e Lucas. Pai, bendito és tu, Pai, que revelastes aos pequeninos as coisas, a verdadeira sabedoria escondeste daqueles que se julgam sábios e entendidos desse mundo. A verdadeira sabedoria, ela não tem a ver com, não que você não seja bom você saber, mas o conhecer. Vou repetir, sabedoria não é saber tudo, é viver para aprender sempre. Aliás, sabe como gera a depressão? Muita informação que gera uma baita confusão. É muita informação. Você não está preparado. Imagina teu celular. O seu celular chega uma hora, que já aconteceu comigo na dedicatória, pessoa chegava para tirar foto e não tinha porque estava a memória cheia. A nossa cabeça está tão cheia. Põe a mão na fronte agora, na testa. Senhor, esvazia essa mente. Esse é o segredo que muitos não entendem. Por que que eu chego há tanta enfermidade, porque eu estou enchendo minha mente de tanta coisa ruim. É muita má informação. E por que que eu disse, e aqui eu termino a oração, eu vou ter, por causa do tempo. Por que que eu falei que a Bíblia é o segredo de tudo? Porque sabe como é chamada a Bíblia? E principalmente o que Jesus falou? Evangelho. Você sabe o que significa evangelho? Boa nova, boa notícia. Se você não abrir a tua Bíblia e não encher sua mente de boas notícias, você não vai ter esperança. Por que que as pessoas, ao lerem a Bíblia, elas são transformadas? Porque a Bíblia é viva e nos enche de boas notícias, nos enche de esperança. As notícias, gente, é só abrir social. Pode ver tanta coisa, fofoca, falando do outro, julgando o outro, cancelando o outro. Esse é o mundo. Nós não somos esse mundo. Nós somos de Cristo. Por isso, Senhor, eu não sei o que você anda enchendo a sua mente, mas te dou uma sugestão. Põe a mão, isso eu posso fazer. Põe a mão na sua fronte direita. Faz muito tempo que eu não faço isso, hein, Mário e Pandinha? Eu não sei se o Pandinha vai lembrar, mas o Mário vai lembrar. Quando eu falar, os dois, peguem as mãos, coloquem a mão na fronte.
1: Sim.
0: Fechado?
1: Fechado.
0: Quando eu falar, agora, vão O Pandinha não vai desmanchar o cabelo, tá? Mas o Mário vai desmanchar o cabelo, depois penteia, tá? Vamos lá, vai, com carinho, vai passando a mão e vai descendo até a nuca, devagar. Se desmanchar o cabelo, penteia o cabelo depois. Vai passando a mão. Senhor Jesus, vai apagando tudo aquilo que não é teu. Todas as informações que vêm, e muita informação, que o inimigo quer envenenar você de tantas coisas, preconceitos, mágoas, ressentimentos. Chega até a nuca. Agora você vai fazer o caminho inverso. Só que agora, ao voltar, inspirando e expirando, vai voltando. Vem Espírito Santo, enche essa mente com santos pensamentos. Que a partir de agora essa pessoa tenha sede e fome, não de comida e nem de bebida, mas da tua palavra. Porque a sabedoria na Bíblia, várias vezes os profetas são levados a comer. Sabedoria na Bíblia é saborear, de saborear mesmo, comer, saboreando. O termo bíblico sabedoria na Bíblia é justamente comer. Se alimente com a palavra. E você terá a força para caminhar. Em nome do Pai e do Filho e do Espírito Santo.
1: Quero viver.
0: Hoje é o tempo. Intervalo, já voltamos.
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0: quando o filho pede a bênção, não é verdade?
1: 9 horas em ponto, desculpa até o horário, mas estamos em rede, né? Abençoai, Senhor, santificai, exorcizai, Senhor, essa água. E obrigado, Senhor Jesus, nós vamos terminar com aquela criancinha, Jesus, eu te amo, porque realmente te amamos. E eu prometo, depois das 10, eu vou estar postando o cartão que a minha irmã fez. Que cartão, que bênção, que é sabedoria. Em nome do Pai, do Filho e do Espírito Santo. Amém. Até às 7 da manhã no YouTube e às 8 horas, nosso momento de fé. Eu sou vitorioso pelo sangue de Jesus.
2: Eu sou vitorioso pelo sangue de Jesus.
3: Te amo, Jesus.
4: Jesus, boa noite, Maria. Boa noite, José. Boa noite, Deus. Boa noite, anjo da guarda. Boa noite, São Miguel. Boa noite, Santa Maria. Amém.
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8: Bom dia, meu amigo, minha amiga. E aí, tá tudo certo? Tudo na boa? Espero que sim. É manhã de quarta-feira, chegamos ao meio de mais uma semana. Quartou. Que seja uma quarta muito iluminada para todos nós, produtiva, alegre, feliz. 9:03. Você acompanha por aqui o nosso programa Manhã de Bênçãos. Você sabe muito bem, ouvinte assíduo já sabe como funciona. Nosso programa é recheadíssimo de atrações. E a gente prepara tudo com muito amor e carinho para você que sintoniza 102.3. Então receba meu abraço forte, meu desejo de um dia incrível para você. E continue na sintonia para poder acompanhar o que nós preparamos e reservamos para esta quarta-feira. Lembra você que nos ouve que tem informações direto da redação, a Roberto Oliveira chega trazendo aí todos os detalhes. Tem também o nosso quadro Bom Apetite e eu compartilho com você aquela receita.

prática, gostosa. Aí eu já te pergunto, já tá tudo reservado por aí? Papel, caneta, caderno de anotações, tá tudo ok? Espero que sim, viu? Daqui a pouco mais uma receita e deliciosa. Chuchu recheado e gratinado. Se você não é muito fã de chuchu, acha sem graça, tenho certeza que vai se apaixonar por essa receita, viu? Chuchu recheado e gratinado é a nossa receita do quadro Bom Apetite de hoje. Pega papel e caneta e deixa tudo ok por aí, tá bom? Tenho Você Pergunta, o Padre Responde, mais uma oportunidade incrível de esclarecer dúvidas religiosas. E a gente explica pra você como fazer pra participar também daqui a pouco. E aquele espaço pra você mandar o seu abraço, desejar seu bom dia. Nosso WhatsApp é o 988976570. DDD 32 e eu fico aqui aguardando seu contato, tá? E não vá se esquecer de se identificar. Coloca seu nome, seu bairro, a cidade de onde estiver falando, porque aí sim o abraço forte chega até você. 95, bom dia!

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0: César Menotti Fabiano do lado esquerdo, 9:12, ótimo dia pra você. Acabei de receber um abraço tão apertado e gostoso por aqui, daqui a pouco eu falo mais. A Janaína passou por aqui pra poder me dar aquele abraço, então desde já aquele abraço bem forte pra ela. Mas agora eu vou conversar com o Oséias que tá por aqui. Oi Oséias, bom dia.
1: Olá Priscila, olá ouvintes da 102, bom dia, como está você, tudo tranquila?
0: Bom dia, tudo certinho, graças a Deus, e você tá bem?
1: Graças a Deus, na mais perfeita ordem e trazendo notícia boa.
0: Oh, coisa maravilhosa, notícia boa, o que queremos? Dia 27, diz alguma coisa?
1: Nossa, dia 27 de setembro, hein? É isso mesmo. Que bacana, e a gente quer convidar a todos os nossos ouvintes para esse grande evento que a Fundação Dom Justino José de Santana promove todos os anos, não é isso? A nossa emissora queridinha, não é isso, Priscila?
0: A nossa Rádio do Coração, viu? E é uma alegria muito grande poder aí estar ao lado dos nossos ouvintes diariamente e promover esses eventos. O Oséias disse, e repito, 27 de setembro é o nosso show de prêmios. Quanto tá a cartela, Oséias?
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0: É inacreditável, é só prêmio top, minha gente. Nós estamos falando aqui de show de prêmios da Rádio Catedral. É prêmio top para você que nos acompanha.
1: Isso mesmo, olha, e quem nos recebe este ano é a paróquia Nossa Senhora das Dores, que fica bem localizada, hein? No centro do bairro Grama, já nosso querido padre Expedito, que é o pároco, já planejando, deixando tudo bacana. Vai ter aquela cantina gostosa, né, Priscila?
0: Ah, com aqueles quitutes deliciosos, né?
1: E ó, o pessoal lá eu conheço, hein? Galera lá monta
0: capricha,
1: um negócio,
0: né?
1: Esquema um capricha. Priscila, vamos aos os prêmios, não. Vamos aos locais e pontos de vendas.
0: Vamos
1: aqui
0: lá
1: na nossa emissora, né? Na Rua Dom Silvério, 461, Alto dos Passos, é ponto de venda.
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1: Muito bom. E olha, graças aos nossos patrocinadores, a gente proporciona aí esse momento especial, um momento ímpar para os nossos ouvintes e também para a gente rever esses maravilhosos ouvintes. 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
1: Priscila, dia 27, então, setembro, hein? Não é agosto, hein, galera? Dia 27 de setembro, estamos esperando você lá na paróquia Nossa Senhora das Dores, no bairro Grama, na rua Rio de Janeiro, número 10, no centro de Juiz de Fora. No centro do bairro Grama, né, Priscila?
0: Isso aí.
1: É isso mesmo. Abertura dos portões às 11 horas e o início da nossa festa é às 13 horas.
0: Exatamente. Então se programe para você estar presente nesse dia aí que vai ser para lá de especial.
1: Bacana. Priscila, um abraço para você, uma ótima quarta-feira.
0: Ótima quarta-feira para você também, Oséias. Abraço e bom trabalho. Você ouviu, hein? Tá falado. Dia 27 de setembro tem mais um show de prêmios da Rádio Catedral e a gente conta com a sua presença. Seguinte, eu tava falando agora há pouco e aproveito agora para poder reforçar o meu abraço bem apertado para Janaína, que é uma querida, e foi uma alegria revê-la, abraçá-la. Ela que passou por aqui com muito carinho, me trouxe uma flor. Afinal de contas, agora faltam 10 dias para eu estar apagando as velinhas. Então ela já veio me dar um abraço, trouxe um presente para mim e deixou a minha quarta-feira mais que especial. Obrigada, viu, Janaína? Foi uma alegria poder te rever. E ó, muita saúde, muitas alegrias para você e tudo que há de bom. Teremos outras oportunidades de se encontrar e se falar, se Deus quiser. Um beijo para você e desde já muito obrigada. Agradeço de coração, você deixou minha quarta para lá de especial, pode ter certeza, viu? E vamos ao nosso quadro.
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0: Hoje é quarta-feira, dia do nosso Você Pergunta, o Padre Responde, e é dia de esclarecer dúvida religiosa, não é isso, Roberta?
3: Exatamente, Pri. Bom dia, bom dia a você, amigo ouvinte. Hoje o Padre José Maurício, ele está em viagem, mas não significa que não tem o quadro. Por quê? Recebemos sua pergunta, passamos para o padre, ele preparou a resposta e agora a gente vai ouvir. E olha, a pergunta de hoje, para aquelas pessoas assim que são tipo eu por profissão e às vezes por curiosidade, mas aqueles que são assim cronicamente online, repararam isso aqui, tá? Que chegou pra gente. Eu vi essa pergunta e fiquei assim, cara, tem razão. Padre, tenho visto nas redes sociais muitos vídeos de pessoas de outras igrejas diminuindo Maria e criticando quem é devoto dela. Padre, por que Maria incomoda tanto?
0: É uma boa pergunta.
3: É uma boa pergunta. Eu vi. Hora do alarme? Tô com o alarme desajeitado aqui. Eu vi outro dia uns vídeos assim, porque é o mal do algoritmo, né? Você cai em um, de repente parece 15. Você fica assim,
0: vem um
3: gente,
0: monte.
3: Que isso? Ainda bem que alguém leu minha mente e mandou a pergunta. Então vamos ouvir a resposta preparada pelo padre José Maurício para esta pergunta. Padre, tenho visto nas redes sociais muitos vídeos de pessoas de outras igrejas diminuindo Maria e criticando quem é devoto dela. Padre, por que Maria incomoda tanto? Vamos ouvir.
4: Bom dia, Priscila. Bom dia, Roberto. Deus os abençoe. Estendo a minha bênção também para todas as pessoas que nos ouvem nesta manhã. Essa pergunta de hoje é muito interessante. Eu quero fazer uma consideração final por onde que eu vejo que vem essa questão da diminuição, vamos dizer assim, né, para usar a expressão da pessoa que nos mandou a pergunta, né, a diminuição de Maria nas mídias sociais, né, o parque e outras igrejas. E eu quero primeiro recordar aí o quanto em todos os documentos papais, sempre nós temos no finalzinho de um ou de outro, um valor a Maria. Então, eu acho que isso é muito importante, nos dá aí uma dica de como da importância e da valorização da pessoa de Maria na nossa vida de fé. E aí eu quero trazer esse valor da presença de Maria a partir do que o Papa Leão XIV escreve, né, na sua carta encíclica Magnifica Humanitas sobre a salvaguarda da pessoa humana na era da inteligência artificial, falando sobre o Cântico da Esperança, Magnificat. E aí ele diz o seguinte, número 243 da encíclica, o quarto ponto deste programa de vida cristã, depois da fé que contempla o desígnio do amor do Pai, da caridade que nos une, num único corpo eclesial e da esperança que sustenta a nossa ação no mundo, é a oração. O Cântico de Maria acompanha o nosso empenho. Perante Isabel, que lhe anuncia que se tornou a mãe do Senhor, Maria irrompe no hino de louvor e de alegria. A sua alma glorifica o Senhor, seu espírito exulta em Deus, seu Salvador, porque ele escolheu para o seu desígnio de salvação uma jovem pobre e humilde. Improvisamente, Maria vê toda a história com os olhos desta descoberta. Nada mudou à sua volta, a situação sociopolítica da sua época permanece a mesma, com os romanos a dominarem a sua terra e o seu povo dividido e humilhado. No entanto, tudo mudou dentro dela e isso permite-lhe ver o invisível. Deus já manifestou o poder de seu braço, já dispersou os soberbos, derrubou os poderosos, exaltou os humildes, encheu de bens sua mente e despediu os círculos de mãos vazias. Ele já socorreu Israel, seu servo. Deus declara-se da parte dos últimos. O seu é um projeto que com frequência está escondido sob o terreno obscuro das vicissitudes humanas que vêm triunfar os soberbos, os poderosos, os ricos. Contudo, a sua força secreta está destinada a revelar-se no final. O número 2244. A Virgem Maria não só ensina a ver a obra invisível de Deus, como orienta o nosso olhar nas fraturas que marcam a humanidade, onde ocorre a distorção do mundo no contraste entre humildes e poderosos, entre pobres e ricos, entre saciados e famintos, educando-nos a adotar uma perspectiva diferente, a fim de observar o mundo a partir de baixo, com os olhos de quem sofre, e não com a ótica dos grandes, considerar a história sob o prisma dos pequenos e não como o dos poderosos, interpretar os acontecimentos da história a partir do ponto de vista da viúva, do órfão, do estrangeiro, da criança ferida, do exilado, do fugitivo. Assim a Virgem torna-se poetisa e profetisa da redenção, porque dos seus lábios jorra o hino mais forte e inovador que jamais foi entoado. Magnificat é ela que revela o desígnio transformador da economia cristã, o resultado histórico social que continua a aurir do cristianismo a sua origem e sua força. Número 245. Com a mesma fé de Maria, tornemo-nos tecelões da esperança no nosso mundo, partilhando o que somos e o que temos, de modo que a presença de Jesus cresça entre nós e o seu reino tome forma. Na humilde fidelidade de cada dia, também a era da inteligência artificial pode tornar-se uma etapa em que o Espírito faz amadurecer a civilização do amor na nossa vida. O Senhor continua a renovar todas as coisas e mantém aberta em cada época a possibilidade de se tornar história de salvação à luz da encarnação. Confia esse desejo à Mãe de Cristo, a Mulher do Magnificat, para que acompanhe os nossos passos no presente em mudança e guarde em cada um de nós a confiança no Evangelho, de modo que possamos testemunhar a beleza de uma magnífica humanidade habitada por Deus. Irmãos e irmãs, então eu quis destacar a importância de Nossa Senhora no plano da salvação, né? Para nós cristãos católicos, para justamente cada vez mais nós não abrirmos mão desse valor que é a presença de Maria em nossa vida. E a gente, eu acredito que essa tentativa de diminuir no meio midiático, né, a imagem de Nossa Senhora no mundo católico, e essa tentativa aí encabeçada por outras igrejas, talvez a gente poderíamos dizer, sobretudo no mundo evangélico, que é muito crítico, né, a maneira como nós lidamos com Maria. Eu acredito que essa questão esconde uma violência praticada contra a mulher. O que eu quero dizer com isso? Se Maria dignifica a pessoa da mulher, se Maria no mundo cristão católico coloca o homem no mesmo nível da mulher, onde que a mulher é parceira do homem e não escrava, não submissa, não objeto, então há aí um incômodo para os machistas, para aqueles que fazem da mulher o que bem entendem, né? Infelizmente, o feminicídio tem crescido muito, cada vez mais. E esse crescimento se dá justamente pelo fato de colocar o homem acima de tudo, em todas as realidades da vida. Então, Maria, na perspectiva da fé, ela quebra isso. Ela coloca a mulher no mesmo nível. Então, eu acredito que por trás dessa crítica à Nossa Senhora, por trás dessa maneira de tentar ferir o modo como nós veneramos Nossa Senhora e o fato dela exaltar a dignidade da mulher, faz com que seja velada essa questão da violência. Então, criticar a devoção a Maria, criticar o valor que nós damos a Maria, é uma maneira de esconder o machismo nesse mundo fundamentalista religioso, né? E eu quero partilhar com vocês aqui, como para justificar esse pensamento meu, justamente um texto de uma evangélica que escreve na linha do social, é Simone dos Anjos, e ela publicou um texto em novembro de 2022 naquela revista Carta Capital, né? Um artigo, Diálogos da Fé, Igrejas Evangélicas e a Violência Doméstica, um tema urgente, né? E a Simone dos Anjos, ela leva em consideração, traz aí o dia 25 de novembro como calendário internacional dedicado à luta pela eliminação da violência contra a mulher, né? E ela reflete o seguinte texto dela: em todo o mundo, milhares de movimentos feministas destacaram na data os desafios de eliminar a violência do gênero, principalmente nos ambientes domésticos. Ao contrário da violência contra os homens, que costuma ocorrer nas ruas, as mulheres sofrem, segundo a maioria esmagadora dos levantamentos, violência nos ambientes onde deveriam se sentir seguras, dentro de suas próprias casas. No contexto evangélico, no qual a família tradicional é a ideia de que casamentos devem ser mantidos a qualquer custo, são amplamente defendidas, as marcas da violência doméstica são silenciadas e apagadas. E ela, falando dela mesma, que já escreveu inúmeros casos de violência em famílias evangélicas e até sobre um caso de feminicídio. O poder atribuído ao marido, tido na religião como cabeça e o sacerdote do lar, faz com que a violência contra a mulher possa ser justificada pelo simples fato de ela não ser uma esposa virtuosa. Esse discurso é recorrente dentro das igrejas. Mulheres devem edificar o lar, ser prudentes, garantir o bem-estar dos filhos e dos maridos. Mas quem cuida dessas mulheres? A família que esse discurso defende é uma família que está ao serviço do homem e nas costas de milhões de mulheres que seguem sendo responsáveis pelo equilíbrio do lar. Desse modo, uma família que não dê certo, como um divórcio, por exemplo, pode ser considerado um fracasso dessa mulher, por não ter sido uma esposa idônea ou uma joia na coroa do marido. Esses jargões são repetidos a todo tempo nas igrejas. Líderes midiáticas pregam todos os dias a milhares de mulheres como elas devem cumprir o papel de esposas, desde consentir sexo toda vez que o marido desejar a rejeição ao feminismo. Essa violência não se demonstra apenas de forma física ou sexual. Temos as violências psicológicas, patrimoniais, morais, dentre outros. E isso faz com que as mulheres se sintam envergonhadas de admitir que estão em relacionamentos abusivos. Em um imaginário religioso evangélico, isto significa falhar diante da missão divina que eles cabem. Há sinais que podem nos ajudar a identificar uma mulher em situação de violência nas igrejas. Desaparecer dos cultos e voltar 20 dias a um mês pode ser um sinal de que essa mulher está esperando as marcas de violência sumirem para poder voltar ao convívio social. Não fazer nada sem a permissão do marido e ficar angustiado ou ir embora antes se alguma atividade da igreja dura um pouco mais. Terceiro, dificilmente aceitar a realização de algum culto ou visita em sua casa. Quarto, não falar de seus maridos nos encontros de mulheres ou em reuniões de oração. Quando falam, muitas pedem oração, afirmando que seus maridos são difíceis, mas nunca dizem o que de fato acontece nos seus lares. Cinco, se o marido exercer liderança na igreja, demonstrar extrema submissão e não manifestar opinião. Evidentemente, pode haver mulheres que têm outros comportamentos frente a situações de violência, mas a ausência nos cultos acaba sendo muito comum entre as mulheres evangélicas, porque a vergonha é constante nesses casos. É necessário salientar que as lideranças religiosas têm papel fundamental no combate à violência doméstica. Por isso, é preciso que elas atentem para posturas imprescindíveis para o acompanhamento das mulheres. É preciso que as lideranças acolham mulheres que se queixam de relacionamentos abusivos, mesmo que sejam violências verbais. Esse tipo de violência pode ter uma escalada para a violência física e até para um possível feminicídio. É imperativo que lideranças jamais peçam para uma mulher que tem um relacionamento abusivo orar mais. Isso trará mais sentimento de culpa para essa mulher, como se a falta de fé fosse um motivo para ela sofrer violência. Infelizmente, mulheres que denunciam maridos violentos ou abusivos acabam sendo isoladas nas comunidades, mal vistas, e muitas vezes deixam de participar das expressões de comunhão. Isso ainda desencoraja que outras mulheres busquem ajuda. Portanto, temos que superar esse comportamento meio evangélico. Afinal de contas, somos todas imagens e semelhança de Deus, e se uma mulher sofre violência, é a própria imagem e semelhança de Deus que sofre violência, é o próprio templo do Espírito Santo de Deus que está sendo violentado. Por fim, faço um chamado às organizações de mulheres de todas as igrejas, tratem desses temas em seus grupos de estudos e oração. É possível que tenhamos irmãs que são violentadas dentro de casa e nós não sabemos, porque não acreditamos que isso possa acontecer dentro de nossas igrejas. Mas, infelizmente, isso ocorre o tempo todo. A violência contra a mulher é a verdadeira ameaça às famílias, pois não há amor, felicidade onde há violência. Então, minha gente, num mundo que não é católico, nós temos, então, essa crítica ferrenha, a maneira como nós tratamos Nossa Senhora na nossa vida de fé, muito presente nas mídias sociais, crítica de outras igrejas, sobretudo, em geral, né, das igrejas evangélicas. A presença de Maria, muito criticada e menosprezada. Né? Então, como eu digo para vocês, não consigo ver esse menosprezo a não ser o que está por trás dele, né? Que é justamente uma desvalorização da mulher. Como nós valorizamos a nossa fé cristã católica Maria, querendo ou não, Maria é um trampolim para as mulheres se valorizarem, né? Valorizarem sua dignidade, filhas, de mães.

0: né, de valorizarem as suas pessoas no dia a dia da vida, né? Inclusive, é uma maneira também que espiritualmente as mulheres se colocarem no mesmo nível dos homens, no sentido da luta, do valor, da vida, da dignidade, até porque na criação Deus cria, tira a mulher da costela, né? Adão, ou seja, ele tira a mulher para ser companheira e não para ser objeto, para ser submissa, homem no sentido de homem mandar e desmandar na mulher. Então eu acredito que através da pessoa de Maria, a gente sabendo também que existe violência, né, doméstica aí que atinge muitas mulheres cristãs, católicas, então a pessoa de Maria é uma oportunidade das mulheres se redescobrirem na sua dignidade de pessoa humana, né? De filhas de Deus. Então, penso aí. Então, para mim, isso é muito claro, né? Menosprezo Maria porque ela inquieta, incomoda, porque coloca a mulher no mesmo nível de dignidade humana na relação com o homem. Então, eu penso é isso. Para mim, o fundamento que eu encontro é isso aí, não mais do que isso. Agradeço vocês a paciência, vocês terem ouvido essa manhã. Deus abençoe e tenham todos um resto de semana abençoado e de muita luz, né? E que Nossa Senhora continue ocupando um espaço especial na nossa vida, para que realmente nós caminhemos no amor, na solidariedade e na justiça e na paz. Um abração para todos vocês.
1: Grande abraço, Padre José Maurício. Muito obrigada aí, portanto, por ter esclarecido mais uma dúvida através aqui do nosso quadro Você Pergunta, o Padre Responde. E a gente, claro, reforça a importância do nosso amigo ouvinte participar com a gente, né, Roberta?
2: Exatamente. Pia só essa pergunta de hoje. Eu mandei mensagem pro Padre José Maurício depois que eu ouvi, né, todos os áudios para colocar aqui no ar. Falei com ele que eu nunca tinha pensado esta resposta por este viés. Né? A gente sempre vai para outros caminhos, mas eu nunca tinha parado por essa abordagem que ele fez. Então, assim, é um caminho novo para a gente pensar e até para a gente aprender a lidar com esse tipo de situação. Achei muito necessária a palavra de hoje do Padre José Maurício. E se você quiser mandar a sua pergunta e inspirar outras reflexões necessárias, lembre-se, não tem pergunta boba.
1: Não tem mesmo. A gente sempre reforça isso aqui, né? A sua dúvida pode ser de muitas pessoas.
2: Exatamente. Então mande para o nosso WhatsApp 988976570, 988976570. Manda sua pergunta, você pode falar seu nome, seu bairro, seu nome, sua paróquia, seu nome, sua cidade. Pode nem falar seu nome, como foi o caso de hoje. Mas mande sua pergunta, que a gente vai preparar, né? A gente faz uma lista, né, por ordem de chegada das perguntas, para passar para o padre. Lembrando, gente, que em setembro eu serei produto indisponível. Vai ter uma pessoa muito legal aqui no meu lugar. Então vamos agilizar, para eu já deixar adiantado para o meu coleguinha que vai ficar aqui enquanto eu tiver de férias. E você também não perder a fila, né? Não perder seu lugar no trem da história.
1: Isso mesmo.
2: Né?
1: Pode mandar sua pergunta durante o nosso programa Manhã de Bênçãos para que a gente tenha um melhor controle. Se você tem aí agora uma dúvida, é só encaminhar aqui para a gente, para o nosso WhatsApp DDD 32 988976570. E como a Roberta lembrou, tem uma fila, aí no caso as perguntas vão chegando, a gente vai encaixando ali tudo certinho e o ouvinte que acompanha diariamente a nossa programação, uma hora ou outra, vai acompanhar aqui a resposta do Padre José Maurício. Na próxima quarta-feira. Tem mais. Você pergunta, o padre responde, né, Roberta?
2: Exatamente.
1: Então tá combinado. Bora trazer informação para quem se liga com a gente?
2: Partiu.
1: Vamos lá.
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1: Aumenta o número de vagas disponíveis no espaço emprego amanhã em Juiz de Fora. As informações com a Roberta Oliveira.
2: Com a adesão de novas empresas, agora são 292 vagas disponíveis para contratação direta, além de oportunidades para cadastro em banco de currículos. Os interessados devem comparecer amanhã, de 9 da manhã a 1 da tarde, no Centro Cultural Bernardo Mascarenhas, na Avenida Getúlio Vargas 200, com entrada pela Praça Prefeito Tarcísio Delgado, levando um documento com foto e currículo. Currículo atualizado. O mutirão consiste em um conjunto de serviços gratuitos voltados ao mercado de trabalho, cidadania, educação, saúde e assistência social, com vagas no setor relacionado a empregos, vacinação e

0: também até vacinação. Inscrições para educação de jovens e adultos, atendimento da Casa da Mulher e do Centro de Referência de Assistência Social. A relação atualizada das vagas você vai conferir ainda hoje em nosso site radiocatedraljf.com.br. Roberto Oliveira, direto da redação.
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12: Vamos à nossa receita de hoje. Para esta quarta-feira, nós temos aqui chuchu recheado e gratinado. Se você acha o chuchu meio sem graça, então, agora você vai ter outra visão do chuchu depois de preparar essa receita. Eu confesso que eu amo chuchu de qualquer jeito, viu, gente? Ele refogadinho, com bastante alho e cebola, cebolinha, ah, meu Deus, eu amo demais. Mas vamos aqui ao caso da receita de hoje, que é recheado e gratinado. E o que você vai precisar? De 2 chuchus grandes, descascados, cortados ao meio, isso no sentido do comprimento, tá? E sem aquela semente central. 250 gramas de carne moída, você pode usar patinho ou acém, isso já refogada com seus temperos preferidos. Você pode usar aí alho, cebola, pimenta. Então, a carne moída já refogadinha com seus temperos. 1/2 xícara de queijo ralado, mussarela para poder derreter ou parmesão para dar uma crosta mais crocante. Aí vai de acordo com a sua preferência. 4 colheres de sopa de molho de tomate caseiro, que é opcional, e temperos, sal e um fio de azeite. Estes são os ingredientes da nossa receita de hoje. Chuchu recheado e gratinado. Eu vou repetir para você que não conseguiu anotar. Vamos lá. Você vai precisar de 2 chuchus grandes, descascados e cortados ao meio no sentido do comprimento e sem aquela semente central. 250 gramas de carne moída, já refogada com seus temperos preferidos, tá? Você pode usar patinho ou acém. Beleza? E você pode temperar do seu jeitinho aí. 1/2 xícara de queijo ralado. Você pode usar mussarela para poder derreter e criar aquele puxa-puxa. Ou parmesão, que cria aquela crostinha mais crocante, tá? e opcional.

0: 4 colheres de sopa de molho de tomate caseiro e os temperos, sal e um fio de azeite. Agora vamos preparar. Vamos colocar a mão na massa. Bom, em uma panela com água fervente e uma pitada de sal, você vai colocar as metades do chuchu. Então você já retirou aquela semente central, já partiu ali ao meio no sentido do comprimento. Então você vai cozinhar por cerca de 8 a 10 minutos. E uma dica, o chuchu deve estar macio o suficiente para um garfo entrar, mas ainda firme para não desmanchar ao ser manuseado, tá? Agora retire da água e deixe escorrer bem. Preparando a canoa. Com o chuchu ainda morno, use uma colher de sobremesa para poder cavar cuidadosamente o centro de cada metade, criando um espaço para entrar com o recheio depois. Ó, não jogue essa polpa fora, tá? Pique essa polpa que você retirou em pedaços bem pequenos. Agora vamos turbinar o nosso recheio. Você vai misturar a polpa picadinha à sua carne moída já refogada. Isso ajuda a dar volume e deixa o recheio mais úmido. Se quiser, pode adicionar um pouco de cheiro verde picado nesse momento, tá? Agora vamos à montagem. Em um refratário com um fio de azeite ou uma camada fina de molho de tomate, acomode as metades de chuchu, preencha generosamente a cavidade de cada um com a mistura de carne e a polpa do chuchu, cubra com queijo escolhido, leve ao forno pré-aquecido a 200 graus por aproximadamente 15 a 20 minutos ou apenas o tempo necessário para o queijo derreter e dourar levemente, tá? E ó, toque cremoso. Você pode adicionar uma colher de requeijão sobre a carne antes de colocar o queijo ralado, tá? Se você tiver o requeijão aí na geladeira, você pode estar aí, portanto, adicionando esse toque cremoso. E uma versão vegetariana. Você pode substituir a carne moída por ricota temperada com espinafre ou um refogado de cogumelos, tá? E a crocância? Salpique um pouco de farinha de rosca misturada com queijo antes de gratinar. Isso aí são sugestões de variação. Você pode variar aí colocando um toque cremoso, pode mudar a versão para vegetariana ou criar uma crocância aí diferente na sua receita. Delícia demais, né, gente? Como eu dizia, chuchu para mim é bom de qualquer jeito. Refogado, frito, cozido, eu amo. Mas aí você pode preparar esse chuchu recheado e gratinado. Ele fica delicioso. E a apresentação, gente, vocês não têm noção, não. Pode caprichar, pegar aquela travessa bonita, salpicar com cheiro verde e aí arrasar. Depois me conta, tá? A receita já está disponível para você em nosso site www.radiocatedraljf.com.br. radiocatedraljf.com.br é o nosso site. Você pode acessar para poder conferir de pertinho a receita. Ela fica acompanhada por foto. Você pode visualizar o resultado final. E o mesmo acontece em nosso Instagram. Se você ainda não segue, não acompanha, busca lá. Tá aí no seu Instagram pessoal? Vai na lupa e busca Rádio Catedral JF. Localizando a nossa página, você vai perceber o quão completinha ela é. Tem mensagens positivas, tem informações do nosso jornal, tem as receitas do nosso quadro Bom Apetite. Vale a pena, tá? Nosso quadro Bom Apetite chega ao fim. Agora volta, portanto, amanhã às 9h40 com mais uma receita bem prática e gostosa.
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0: temporada das flores. Leone, 9 minutos faltando para as 10. Vamos encerrar essa parte do programa com beijos e abraços. E quero mandar um abraço bem apertado para Vilma, que está participando aqui com a gente. Hoje abraçando de uma forma especial a sua sobrinha Rafaela, do Araci, que está completando hoje 3.7. Parabéns para você, Rafaela. Muitos anos de vida, saúde, paz, alegrias. Que Deus te cubra com ricas bênçãos hoje e sempre. Receba um abraço da sua tia Vilma e também da dona Maria, tá? Um grande abraço, felicidades mil pra você. Pois não, Roberta?
1: Eu também tenho que mandar um abraço hoje.
0: Pra quem?
1: Pra Patrícia, minha amiga.
0: Parabéns.
1: Hoje ela tá fazendo aniversário.
0: É, eu lembro que ano passado, antes do meu, um pouquinho antes, você mandou um abraço pra ela.
1: Eu até brinco que o aniversário dela, eu começo a contagem regressiva por meu, porque 2 dias e meio de sono já tá no meu aniversário, que é em novembro.
0: É.
1: Paty, um beijo pra você, muita saúde. Daqui a pouco eu vou mandar uma mensagem decente pra depois combinar a visita pra dar um abraço em você e nos meus pequenos, o Nicolas e a Nicole, né? Meu, um de uma, eu sou madrinha. Eu sou madrinha da Nicole e madrinha por osmose do Nicolas. Então já viu, né?
0: Ah, um beijo pra eles, pra Patrícia, felicidades mil.
1: Isso. Eu tinha mais alguma coisa para falar, mas esqueci. Vou lá dentro fazer o jornal Boa Nova, tá?
0: Vai lá, bom trabalho. Abração aqui também para Ana Paula, que tá ligada com a gente, acompanhando a nossa programação do bairro Jardim Natal, da comunidade Nossa Senhora do Carmo. Ela tá dizendo que domingo teve missa de São Vicente de Paulo e ela mandou aqui, gente, esse negócio de ficar mandando sua foto, eu vou te contar um negócio, viu? Ela mandou foto. Ela caprichou e arrasou demais de bolos que ela preparou pro café que foi servido depois da missa. Vários tipos de bolo, com cobertura, sem cobertura, colorido, minha Nossa Senhora. Me deu uma vontade aqui agora. Ela tá, inclusive, agora agradecendo as meninas que ontem ajudaram na faxina, na cozinha, no Nossa Senhora do Carmo, a dona Rosângela, Ana Paula, Wanda, Juliana, João. Mandou um vídeo aqui da turma na faxina. Esfrega, esfrega, limpa, limpa. É isso. Isso aí, parabéns, viu? Um beijo pra todos, ótima quarta-feira. Vanderlei Fabiano e a Rosa Maria estão lá no bairro Bandeirantes. Ótimo dia pra vocês, obrigada pela companhia. Tem a Mary Costa desejando abençoada quarta-feira pra todo mundo. Lembrando que o céu tá lindo e tá mesmo, tá? Enquanto eu conversava agora há pouco com a Janaína, que eu recebi ela aqui agora há pouco, eu tava olhando isso, o céu tá perfeito, coisa mais linda. Um beijo, Mary Costa. Tem aqui a Zenilda de Petrópolis, em Pedro do Rio, participando com a gente, inclusive encaminhando uma pergunta para o nosso quadro Você Pergunta, o Padre Responde. Muito obrigada, Zenilda. Um beijo para você e para todos aí de Petrópolis, em Pedro do Rio. Chegamos ao fim dessa parte do programa. Vamos nos preparar. Já já tem Experiência de Deus com o Padre Reginaldo Mazotti.

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0: Louvado seja nosso Senhor Jesus Cristo, para sempre seja louvado. É quarta-feira, é Nossa Senhora. Nossa Senhora do Carmo, rogai por nós, Nossa Senhora. Mãe do Santo Escapulário, rogai por nós neste mês vocacional. Convém-nos dizer, Nossa Senhora, despertai santas e fervorosas vocações. Comunidades vocacionais, encontro, testemunho e missão. Nós estamos em plena novena de São Roque, nono dia. São Roque, livrai-nos das doenças graves e das feridas expostas. Filhos queridos, eu quero ser curado por intercessão de Maria e quero saudar a todos que acompanham pela rádio Evangelizar, de onde tudo começa. As rádios irmãs, cujos nomes cito neste momento.
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0: Saúdo a você pela TV Evangelizar, sinal digital em todo o país, em várias cidades, canal aberto, pelo YouTube Padre Manzotti Oficial. Isso mesmo, aproveite e faça sua inscrição, se inscreva. Padre Manzotti Oficial, se inscreva no YouTube. Também pelos aplicativos da Associação Evangelizar é Preciso e todas as plataformas digitais. Filhos amados, povo querido, vamos juntos. Estamos aqui reunidos em nome do Pai, do Filho e do Espírito Santo. Amém. Naquele tempo, Jesus contou esta parábola aos discípulos e a nós. O reino dos céus é como a história do patrão que saiu de madrugada para contratar trabalhadores para a sua vinha. Combinou com os trabalhadores uma moeda de prata por dia e os mandou para a vinha. Às 9 horas da manhã, o patrão saiu de novo. Viu outros que estavam na praça desocupados e lhes disse: ide também vós para minha vinha e eu vos pagarei o que for justo. E eles foram. O patrão saiu de novo ao meio-dia, às 3 horas da tarde, e fez a mesma coisa, saindo outra vez 5 horas da tarde. Encontrou outros que estavam na praça e lhes disse: por que estáis aí o dia inteiro desocupados? Eles responderam: por quê? Porque ninguém.

0: Ninguém nos contratou. O patrão lhe disse, e de vós também para minha vinha. Quando chegou a tarde, o patrão disse ao administrador: chama os trabalhadores, paga-lhes uma diária a todos, começando pelos últimos até o primeiro. Vieram os que tinham sido contratados às 5 da tarde e cada um recebeu uma moeda de prata. Em seguida, vieram os que foram contratados primeiro e pensavam que iam receber mais, porém, cada um deles recebeu uma moeda de prata. Ao receberem o pagamento, começaram a resmungar contra o patrão: esses últimos trabalharam uma hora só e tu os igualaste a nós, que suportamos o cansaço e o calor do dia inteiro. Então, o patrão disse a eles: amigos, eu não fui injusto contigo. Não combinamos uma moeda de prata? Toma o que é teu, volta para casa. Eu quero dar a este que foi contratado por último o mesmo que dei a ti. Por acaso não tenho direito de fazer o que quero com aquilo que me pertence? Ou estás com inveja porque estou sendo bom? Assim, os últimos serão os primeiros e os primeiros serão os últimos. Que a palavra de Deus possa nos mostrar que Deus é generoso com todos. E uma vida, tendo Deus por referência, já é um grande prêmio. Feliz de quem, enquanto ainda cedo, no berço, no colo da mãe, na primeira infância, tem a experiência do amor de Deus. Felizes somos nós, porque em Deus as tribulações se transformaram, foram mais fáceis de serem vencidas. O cansaço em Deus superado, a tempestade com Deus não foi o fim. Felizes somos nós que recebemos já no berço a fé cristã, a fé como testemunho. Nossa Senhora, hoje é teu dia, quarta-feira, e nós queremos colocar com confiança todos os que se recomendam às nossas orações, todos os que estão suplicando, clamando, pedindo. Nossa Senhora, de tantos títulos e de tantos nomes, rogue a Jesus, teu Filho, nosso Senhor Jesus Cristo, por aqueles que estão desempregados. Rogue, Mãe, por aqueles que estão fazendo um tratamento de uma doença grave, hemodiálise, quimioterapia, radioterapia. Nossa Senhora, peça a teu Filho Jesus por aqueles que estão cansados de viver, abatidos, desanimados. Nossa Senhora, nós te pedimos por aqueles que estão neste momento sentindo um aperto no coração e uma depressão que está difícil de lidar, que rezam e rezam, estão com o joelho dobrados no chão, rezando pelos filhos que se perderam para os vícios, que se apartaram da igreja. Nossa Senhora, Nossa Senhora, Nossa Mãe, pegue as nossas orações imperfeitas, limitadas, leve a teu Filho Jesus. Nós não sabemos rezar direito, nós não sabemos rezar, nos falta fé. Mãe, sede nossa intercessora, esteja ao lado daquele que está sofrendo neste momento e de alguma forma envolva-os com o teu abraço materno, guarde-os no coração, materno, mãe. Ave Maria, cheia de graça, o Senhor é convosco. Bendita sois vós entre as mulheres, e bendito é o fruto do vosso ventre, Jesus. Santa Maria, Mãe de Deus, rogai por nós, pecadores, agora e na hora de nossa morte. Amém. Nós só começamos o programa. Eu volto com partilha de vida, com a leitura orante, com testemunhos que edificam. E ainda o nono dia, ainda é o nono dia de São Roque pelas feridas expostas e doenças graves. Volte comigo, eu volto já.
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0: testemunho e se você for uma pessoa que diz assim, padre, como eu queria dar meu testemunho para o mundo inteiro, você pode gravar um áudio e mandar no 41-3221-6060, escute.
1: Meu nome é Francisca, eu sou do estado de Roraima, sou associada da TV Evangelizar, eu tenho 85 anos. Em 2023 eu caí, fraturei minha coluna e ela nunca calcificou. Depois eu fui constatada com câncer de pulmão. Aí eu fui submetido a uma cirurgia, fizeram a biópsia, deu positivo. Aí eu me peguei com Jesus das Santas Chagas e Nossa Senhora, que eu sou muito devota de Nossa Senhora, sou intercessora, graças a Deus, a Nossa Senhora e Jesus das Santas Chagas, eu fui curado do câncer. A minha coluna ainda não calcificou. Estou ainda em observação. Só daqui a 3 anos que a doutora disse que vai dizer se eu estou curada de verdade ou não. Mas eu já me sinto curada. E tô indo. Graça alcançada, graça testemunhada. Toca o sino, sacristão.
0: Louvado seja Deus, Dona Francisca de Roraima. Graça alcançada, graça testemunhada. E a senhora vai até o fim, proclamando as maravilhas do Senhor. Deus a abençoe. Filha de Deus, que a paz de Jesus esteja com você, filha.
2: Bom dia.
0: Bom dia, filha de Deus. Você pediu anonimato. De onde você fala?
2: Eu falo do Brasil.
0: De algum lugar do Brasil. O que está acontecendo, filha?
2: O meu marido é alcoólatra, padre.
0: Você fala um pouquinho mais alto, por favor.
2: O meu marido é alcoólatra.
0: Tá.
2: Ele não admite. Mas eu tô cansada.
0: Certo.
2: Eu já tentei de tudo, conversei, pedi para ele fazer tratamento, mas não adianta. Ele fala que não faz nada de errado, é trabalhador, mas tem o vício.
0: Certo.
2: Ai, padre, eu tô muito emocionada de estar falando com o senhor.
0: Hoje é seu dia, filha. Hoje é seu dia.
2: Eu tenho testemunho também.
0: Vamos, só um minutinho. Antes do testemunho, você é casada?
2: Sim.
0: São casados na igreja?
2: A legitimação foi, já faz 25 anos.
0: 25 anos de casamento sacramental.
2: Isso.
0: Filhos?
2: 2.
0: Tá. Filha, quando você diz que ele é alcoolista, ele trabalha, ele é agressivo com você?
2: Ele tenta me diminuir. No começo, nosso casamento, até que em algumas brigas, mas depois parou. Mas ele sempre tentou me diminuir, sempre. Aí depois que eu voltei a trabalhar, daí isso foi parando, eu comecei a me impor um pouco mais, aí foi parando. Mas volte nele, fala alguma coisa para tentar me diminuir mesmo, mas não...
0: Entendi. Você disse que já tentou que ele se internasse, ele não aceita.
2: Não.
0: Se você pediu anonimato, é porque teu coração está em dúvida.
2: Sim.
0: Em quê?
2: Eu não sei se eu largo de vez, ou se continuo orando, tentando.
0: Seus filhos são criados?
2: São.
0: Quantos anos?
2: 25 e 20.
0: Você ama seu marido?
2: Eu não sei. Às vezes eu penso que sim, às vezes eu quero ver bem longe quando tá, eu não aguento ouvir a fala dele quando tá bêbado.
0: Ele bebe diariamente?
2: Sim, segunda a segunda.
0: Filha, na alegria, na tristeza, na saúde e na doença.
2: Sim.
0: É uma doença. E a sua grande arma, desculpe a palavra, é a oração. A sua grande força é a oração e acreditar que... Você acredita que Deus tudo pode?
2: Acredito, muito.
0: Então Deus vai libertá-lo do álcool. Ele vai libertá-lo do álcool. Comece a dar a água benta para ele, mesmo sem ele perceber.
2: Eu coloco na garrafa, na comida,
0: certo,
2: sem ele perceber.
0: E nós vamos nos unir à sua oração e pedir a Deus que ele vai chegar a tal ponto, escreva o que eu estou lhe dizendo, que ele vai ter nojo da bebida.
2: Amém.
0: Então peça comigo, Senhor Jesus.
2: Senhor Jesus.
0: Faça um milagre no meu casamento.
2: Faça um milagre no meu casamento.
0: Desse jeito não pode continuar.
2: Desse jeito não pode continuar.
0: Eu amo meu marido.
2: Eu amo meu marido.
0: Eu não amo a bebida.
2: Eu não amo a bebida.
0: E é por isso que eu peço, Senhor.
2: E é por isso que eu peço, Senhor.
0: Pelas tuas santas chagas.
2: Pelas tuas santas chagas.
0: Tire o alcoolismo da vida do meu

0: marido.
1: Tire o alcoolismo da vida do meu marido.
0: Repita de novo. Ligar. Não largue agora. Acredite no poder curativo de Deus. Tá certo?
1: Tá certo, eu creio.
0: Você disse que ia dar um testemunho.
1: Sim.
0: Qual?
1: Há um tempo atrás, nós fomos assaltados. Os bandidos entraram na nossa casa e ele reagiu. As crianças eram pequenas. Quando os bandidos viram que ele não tinha medo, ameaçaram as crianças. E eu pedi muito a Nossa Senhora Aparecida. E sentei no chão e abracei meus filhos. Levaram alguns bens, mas com a graça de Deus, ficou todo mundo vivo.
0: Certo. Filha.
1: O outro.
0: Pode falar.
1: O outro, eu estudei, passei no concurso e veio a pandemia. E não era chamada. Aí teve alguém da família que falou que eu devia ter muito pecado pra Deus não me escutar.
0: Nossa.
1: E o senhor tava com o programa.
0: Que absurdo.
1: Eu chorei, clamei, pedi a Deus, que eu sei que eu sou pecadora.
0: Todos somos.
1: E precisava da graça.
0: Claro.
1: 10 dias depois, eu fui convocada, padre.
0: Amém. Que bom graça. Que bom, graça recebida.
1: Graça alcançada, graça recebida.
0: Graça testemunhada, toca o sino, sacristão, filha.
1: Toca o sino, sacristão.
0: Você já experimentou a vitória em Deus e você vai experimentar mais uma, que é a libertação do seu marido, escutou?
1: Escutei.
0: Não desista, filha. E que bom que essa pessoa que deu essa frase absurda, agora que a gente já estudou Jó, você sabe que aquilo que a pessoa te falou não tem nada a ver com Deus, né? Não tem nada a ver com Deus. Deus queria o teu emprego.
1: Sim.
0: A pessoa que falou errado. Filha, persevere. Que Deus abençoe e te liberte e salve teu casamento. Escute esse testemunho, povo de Deus.
2: Sou Valdiva Teixeira de Brusque, Santa Catarina.
0: Pois não.
2: O testemunho que eu quero dar é que já recebi muitas graças através de Jesus é Santa Chaga. E que eu acabei de doar 110 pares, sapatinhos de bebê, o qual eu mandei para a TV Evangelizar, para agradecer
0: louvado seja
2: todas
0: Deus.
2: As graças, ou algumas graças recebidas. Uma vez já mandei 50, agora essa semana eu mandei 110 pares.
0: Amém.
2: Para agradecer a Jesus é Santa Chaga. Obrigada, fique com Deus.
0: Amém, querida. Louvado seja Deus. Com certeza, as crianças que receberem te louvam e agradecem pela sua generosidade. Obrigado em nome da obra, em nome das crianças que receberão esses sapatinhos de criança. 110. Valdiva Teixeira de Brusque, Santa Catarina. Dom Wilson Tadeu Jonque, da Diocese de Florianópolis. Tá aí, gente, a caridade. 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Garanta sua presença das 8 às 5 da tarde. Depois, dia 25 de agosto, eu estarei em Orlando, na próxima terça. Momento de espiritualidade na Basílica do Santuário Nossa Senhora da Rainha do Universo. Eu volto falando sobre isso e a leitura orante. Voltamos já.
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0: estava indo para o intervalo quando eu falava com o povo dos Estados Unidos. Inclusive, se você quiser assistir às palestras que aconteceram no último retiro lá do Clube Português, é só acessar o YouTube Padre Manzotti. E as palestras estão lá disponíveis. As palestras e a pregação do sábado, as palestras e pregação do domingo. Está no YouTube Padre Manzotti. O tema era fortalecei-nos durante o cansaço. Cansaço, mas fortalecidos em Deus. É a temática geral. Está lá. 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Filhos amados, nós vamos para a leitura orante da Palavra de Deus. Escute o que as pessoas têm dito sobre a leitura orante, escute.
1: Meu nome é Kélia, falo de Fortaleza, Ceará.
0: Opa.
1: E eu queria falar que eu estou impressionada com a leitura de Jó.
0: Opa.
1: Eu confesso que eu realmente não conhecia, nunca tinha lido.
0: Olha,
1: e eu estou acompanhando com o senhor.
0: Que
1: e eu
0: bom.
1: Faço questão de acompanhar no reprise, porque durante o dia, o Experiência de Deus, né, como passa pela manhã, eu tô no trabalho.
0: Entendi.
1: E dá até para me ouvir, mas eu quero acompanhar, mesmo com a minha Bíblia na mão, marcando os trechos.
0: Isso.
1: Que mais me impressiona. E eu vou dizer pro senhor, a minha Bíblia tá toda riscada,
0: que
1: tá
0: bom.
1: Toda marcada, porque
0: seja
1: é tão
0: bem-vinda.
1: Impressionante, e a gente fica de coração partido.
0: É.
1: Né, de ver o sofrimento de Jó, mas ao mesmo tempo de ver a fé dele, que é tão inabalável. Um grande abraço para o senhor e para toda a equipe evangelizar. Tá maravilhoso.

0: leitura de Jó.
1: Valeu, Kélia. E ela falava, eu agora tô indicando o livro Inabalável em todas as livrarias do Brasil. Você adquire, leia, apresentei, mas leia mesmo. Mas leia como um retiro espiritual. Não leia de uma vez só, não. Leia devagar. Um abraço, Kélia de Fortaleza, TV Evangelizar, canal 21.1. Minha saudação à Rádio Jangadeira FM, Shalom FM, Dom Bosco FM, ao arcebispo Dom Gregório Paixão da Arquidiocese de Fortaleza. 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
1: Segundo Coríntios, capítulo 5, versículo 19. Mais um trechinho. Padre, o senhor está muito lento. Eu te pergunto, para que pressa? Para que pressa? Segundo Coríntios, capítulo 5, versículo 19. A nossa mensagem é esta: Deus não leva em conta os pecados que os seres humanos, e por meio de Cristo, Ele está fazendo com que eles sejam seus amigos. E Deus nos mandou entregar a mensagem que fala de maneira como Ele faz com que eles se tornem seus amigos. Gente, há pouco ouvimos uma mulher dizer que fez um curso, concurso, passou, não chamaram e alguém disse: você deve ter pecado muito. Esse não é o Deus da Bíblia. Veja, Deus não quer, vamos lembrar esse texto, volta esse texto, segundo Coríntios, capítulo 5, versículo 19. Vamos colocar uma frase de Jesus no horizonte, aqui é a frase de Paulo. O que foi que Jesus disse? Quem precisa de médico não são os sãos, mas são os doentes. Eu vim para resgatar os pecadores. Então entenda bem, Jesus não quer que um pecador se perca. Não está no coração de Deus que os filhos vão para o inferno, vamos assim dizer. Deus, por Deus, ninguém iria para o inferno. Deus quer resgatar e já os resgatou no sangue de Jesus. Mas existe o livre-arbítrio. Por isso, Deus, vamos voltar ao texto, não leva em conta os pecados dos seres humanos. Sério mesmo, quantas ofensas foram feitas a Deus? Deus não leva em conta, mataram o seu filho na cruz, crucificado como um condenado, um ladrão. O que Deus quer? Por meio de Cristo, Ele está fazendo com que sejam seus amigos. Deus, agora traduzindo, quer que sejamos seus amigos. Grave isso. Versículo 20. Portanto, estamos aqui falando em nome de Cristo, como se o próprio Deus estivesse pedindo por meio de nós. Em nome de Cristo, nós pedimos a vocês que deixem que Deus os transforme de inimigos a amigos dele. Olha a autoridade de Paulo. Em nome de Jesus eu peço. Escute o que eu estou lhe dizendo. Você que brigou com Deus, está revoltado com Deus, você que está com um problema seríssimo, você que está no caminho da perdição, nós que estamos no pecado, que todos nós somos pecadores. Deixe Deus te transformar. Olha que lindo isso. Deixe que Deus os transforme. De inimigos, amigos dele. Vou repetir. Esta frase valeria até pena mandar pelo WhatsApp, hein? Deixe que Deus te transforme. De inimigos em amigos dele. Vou repetir de novo, e não é por falta de matéria. Senhor, eu peço essa graça, que eu permita que eu seja um barro nas tuas mãos, mãos de oleiro, que eu seja, Senhor, trabalhado por ti, pela tua graça, a tal ponto que eu deixe de ser um inimigo para ser um amigo teu. Senhor, que isso aconteça com aqueles que estão distantes da igreja, aqueles que estão distantes da vida sacramental, que deixemos a inimizade com Deus para sermos amigos de Deus. Em Cristo não havia pecado, mas Deus colocou sobre Cristo a culpa dos nossos pecados para que nós, em união com Ele, vivamos de acordo com a vontade de Deus. Versículo 21. Senhor, como fruto desta leitura orante, peço a graça de ser dócil à ação do Espírito Santo. Permita, olha a frase orante de hoje, permita que Deus, deixe que Deus os transforme de inimigos em amigos dele. Escreve essa frase, escreve, manda no WhatsApp. Esta foi a leitura orante de hoje. Nós voltamos já.
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0: Tá terminando o intervalo, mas mesmo assim, eu vou tirar uma foto aqui. Vou tirar uma foto na tua frente e vou pedir pro pessoal colocar nas redes sociais. A frase será assim, como tá ali. Deixe que Deus os transforme de inimigos a amigos dele. E a pergunta será, quando é que alguém se torna inimigo de Deus? E como ser amigo de Deus? Combinado? Então, assim que terminar o programa, no Instagram vai estar essa foto. E por favor, eu quero que você escreva. Não só coloca amém, amém, amém, amém, não. O que é inimizade com Deus e o que é ser amigo de Deus? Combinado? Equipe, produção, tudo certo? Tudo certo? Tudo combinado? Muito bem. E eu quero que você interaja no Instagram comigo. Antônia, que a paz de Jesus esteja com você.
1: Amém, padre. Bom dia.
0: Bom dia. Deus abençoe, minha filha. Você estava escutando, padre, a leitura?
1: Eu estava escutando. Que maravilha.
0: Lindo, né? Da onde você fala, Antônia?
1: Padre, a leitura de Jó. Me comoveu demais.
0: Acho que todos nós, né?
1: É uma catequese, né, padre?
0: Foi.
1: Cada dia.
0: Você fala de onde?
1: Falar com você. Eu falo de Brasília.
0: Brasília. Como é que você me acompanha ali em Brasília?
1: No YouTube,
0: tá certo, padre Manzotti. Ali tem a nova aliança. Diga lá, filha.
1: Eu agradeço a Deus pela sua vida.
0: Obrigado.
1: Porque
0: reze
1: você
0: por
1: é
0: mim.
1: Um anjo que Deus colocou na nossa vida. Padre, Deus me deu um presente de uma filha quando eu tinha 19 anos. Hoje eu tenho 61 anos.
0: Certo.
1: E essa filha, com 39 anos, ela teve leucemia, padre.
0: Nossa.
1: Ela era casada, não me deu neto. Era a única filha, mas eu glorifico a Deus, padre,
0: claro,
1: pela vida dela, pelo tempo que Deus permitiu que ela ficasse conosco. Ela foi uma filha maravilhosa.
0: Certo.
1: Padre, ela sofreu 2 anos e 7 meses.
0: Sim.
1: Padre, ela passou por 2 transplantes, o último foi eu que fui doadora dela.
0: Certo.
1: Padre, em nenhum momento ela reclamou.
0: Ela se tornou uma pessoa, um exemplo vivo de Jó.
1: Isso, um exemplo de Jó. E isso me mantém de pé, sabe, padre? Porque ela superou tudo, tudo. Amém. Nunca você perguntava, filha, como você está? Ela sempre falava, estou bem.
0: Puxa vida.
1: Eu estou bem.
0: Como o nome dela?
1: Islândia de Araújo Pereira.
0: Desculpa,
1: padre,
0: não ouvi
1: o nome
0: direito.
1: Dela em oração. Islândia.
0: Tá.
1: Isso, de Araújo Pereira. Foi um anjo que Deus colocou na minha vida.
0: Amém.
1: Deus me deu e eu devolvi. Sabe?
0: Amém. Que testemunho
1: Deus,
0: lindo.
1: Um ano, você ore por mim também, porque eu tô precisando, eu tô passando pelo luto. É um ano e 3 meses de muita saudade.
0: Meus sentimentos.
1: Muita falta. Obrigada, mas que eu estou de pé, graças a Deus, Deus tem me sustentado, padre, grandemente, padre, reze por mim.
0: Tá bom.
1: Eu sou muito grata a Deus pela sua vida, todos os dias nós estamos ouvindo você, é o que me mantém de pé, primeiramente, Deus, e você na nossa vida,
0: amém,
1: padre. Agradeço a Deus, grandemente, pela sua vida, padre. E o meu companheiro, ele ajudou no livro Ouro.
0: Ah, obrigado. Agradeço em nome da obra.
1: Nossos nomes estão lá.
0: Tá bom, querida. Deus abençoe, Antônia. E da mesma forma que você pediu que eu rezasse, me sinto na liberdade de dizer, reze por mim. Um abraço, Antônia de Brasília, falou do YouTube. Lá temos a Rádio Nova Aliança FM, ao cardeal arcebispo Dom Paulo César Costa, da Arquidiocese

0: de Brasília. 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Maria, bom dia, Deus abençoe, Maria.
1: Padre, a sua bênção.
0: Você fala de onde?
1: Eu falo de algum lugar do interior de São Paulo.
0: Tá, padre. Certo. Você pediu anonimato. O que que tá acontecendo?
1: Padre, eu tenho um testemunho para falar e eu tenho uma direção espiritual para o senhor.
0: Eu não sei se eu vou.
1: Oração também.
0: Então, eu não sei se eu consigo agora no final do programa tudo isso, filha. Mas vamos lá.
1: Vou ser bem breve. Eu vou falar primeiro o testemunho, né? Ah. Agora no cordão de São José de março, né, de 2026, eu vinha fazendo cursinho de 30 dias de cordão e pedindo oração para que meu esposo conseguisse um trabalho, que ele já estava desempregado há quase um ano. E no último dia, padre, do cordão de São José, ele vinha passando por um processo seletivo, e no último dia do cordão de São José, ele conseguiu a graça e foi selecionado para pelo trabalho, e hoje ele, pela honra do senhor, ele está trabalhando.
0: Então, a São José rogou?
1: São José providenciou. Toca o sino, sabe?
0: Isso. Você disse que ia pedir oração.
1: Sim, padre. Eu queria pedir oração pelo relacionamento que eu tenho com a minha mãe. Ela é uma pessoa bem complicada.
0: Com quem?
1: Com a minha mãe.
0: Tua mãe, tá.
1: Isso. Ela, na verdade, ela é uma pessoa muito boa, mas quando a gente se encontra, a gente não mora perto. E meus irmãos estão presentes também. Infelizmente, ela bebe no final de semana e ela se transforma, padre. Assim, ela briga, ela fala que não cuidar do jeito que ela é, ela fica nos ameaçando que vai embora.
0: Então, depois, fora do ar, você deixa o telefone com o nome dela com a telefonista, tá bom? Com o telefonista.
1: Tá bom.
0: Tá bom?
1: Eu deixo assim.
0: E o direcionamento que você pediu?
1: Então, seria dela mesma, padre, porque a gente não sabe como lidar, assim, ela é muito controladora e ela, as filhas do meu irmão acabam não querendo ter mais contato, assim, a gente tá sempre, quando possível, juntos, né, mas as meninas não querem ir na casa, entendi, não quer estar no mesmo ambiente, assim, por causa que sempre tem briga.
0: Quantos
1: sempre.
0: Anos ela tem?
1: 65 anos.
0: É muito nova.
1: Muito nova.
0: Filha, sim. Apesar de, te oriento assim, apesar de tuas filhas não quererem estar perto, respeite. Respeite ela, as filhas. Agora, você e seus irmãos não podem abandoná-la. Mesmo ela sendo ríspida, beber e se tornar uma pessoa difícil de lidar, ela precisa de cura. E quanto mais vocês a isolarem, mais amarga ela vai ficar. E talvez ali está o caminho e da tua santificação. Entenda isso como um processo. E é na oração que você vai vencer. Lamentável, vamos pedir que sua mãe se torne mais terna, amável. Mas, na verdade, ela está precisando de uma cura interior. Lhe dou uma sugestão? Eu vou para o intervalo e volto e dou a sugestão.

0: же.
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ela não está mais na linha, mas a sugestão que eu ia dizer, filho, filha, quando a mãe é assim, não se espera, né? Você espera que a pessoa, ela seja uma pessoa mais doce, mais branda. Por isso eu falei de respeitar a decisão das netas. Porque às vezes é um contratestemunho. Um ambiente que tem briga, ninguém fica. Mas eu quero dizer para você, Maria do interior do estado de São Paulo, e para todos os filhos que possam ter se identificado. Com uma colher de mel, se cativa mais do que um barril de vinagre. Então sempre vai com doçura com a sua mãe. Padre, mas ela não é doce. Talvez por isso. Será muito mais convincente tratá-la bem, com carinho, porque isso vai trabalhando a personalidade dela. A sugestão que eu ia dar, certamente na sua cidade, existe retiros ou grupo de oração onde tem a cura interior. É aqui que eu gostaria de sugerir. Você vai falar, padre, eu não sei onde é. Às vezes uma adoração ao Santo

0: importantíssimo. Às vezes, é só se informar um final de semana de retiro e convide a sua mãe. Acredite, muitos e muitos são agressivos porque são fera feridas. Repito a frase, muitos homens e mulheres são agressivos porque são feras feridas. E a cura interior ajuda muito. Procure um grupo de oração, procure uma adoração ao Santíssimo, procure. Vai ajudá-la muito, mas não desista dela. Hoje, aniversário de Dom Juraci Gomes de Oliveira, da Diocese de Amargosa, Bahia, e TV Cidade, canal Itaúna, Minas Gerais. 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Amado povo de Deus, nós vamos agora para a novena e vamos pedir. Ainda eu falava, é nono dia, então a graça pode chegar. São Roque, rogai por nós.
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0: Ó Deus, por intercessão de São Roque, curai as feridas do corpo, curai as feridas da alma. Ó Deus, por intercessão de São Roque, curai as feridas do corpo, curai as feridas da alma. São Roque, vós que não tivestes medo de se dedicar de corpo e alma aos cuidados dos doentes, e como prova de vossa fé e confiança, contraístes a doença, mas Deus não o abandonou. Deus o alimentou e de um modo milagroso também o curou. São Roque, hoje, nono dia, fazemos este pedido. Protegei-nos contra as doenças infecciosas. Livrai-nos do contágio. Livrai-nos das feridas abertas, físicas, emocionais, espirituais. São Roque, nesta novena, hoje, nono dia, livrai-me das enfermidades que apresento. Quais são elas? Senhor, peço por intercessão de São Roque, pelos doentes dos hospitais. Seja alívio das dores e dos sofrimentos. Eu me comprometo de também agir com caridade com os que sofrem. São Roque, abençoai os médicos, fortalecei os enfermeiros, os intensivistas de UTI, os atendentes de hospitais, os voluntários, os cuidadores de doentes. De modo especial, curai as feridas expostas e graves. São Roque, livrai-nos do mal. São Roque, livrai-nos das infecções. São Roque, rogai por nós. O Senhor esteja convosco. Ele está no meio de nós. Hoje, eu quero colocar essa bênção por todas as pessoas que, por alguma razão, um trauma, uma frustração, uma dor que ninguém sabe, são pessoas ardidas, grosseiras,

0: Amém. Eu me despeço com um clipe inabalável. 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
1: Olha o que foi, meu bom José.
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4: 11 horas e 3 minutos. Bom dia, Roberto Oliveira.
5: Bom dia, Pri Bahia. Bom dia a você, amigo ouvinte da Rádio Catedral. Quarta-feira, 19 de agosto de 2026. Confira os destaques de hoje. Papa Leão XIV, na liturgia, a música não é decoração. Cantar e tocar significa rezar.
4: Vibrante, dinâmica e encarnada, as diferentes formas de atender ao chamado à vida consagrada.
5: Padre Expedito fala sobre o intercâmbio em visita institucional hoje à Rádio Aparecida. Informação com credibilidade a partir de agora na Catedral FM.
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5: 11 horas, 4 minutos.
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4: Papa Leão XIV dedicou a catequese de hoje da audiência geral à música sacra e à sua função na celebração litúrgica. Ele recordou que o canto favorece a comunhão e destacou a importância de músicas e textos adequados à grandeza daquilo que se celebra. Abre aspas. Na liturgia, cantar e tocar significa rezar, sintonizando o próprio coração com o das irmãs e dos irmãos e com Deus. Fecha aspas.
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8: A música sacra foi o tema da reflexão do Papa Leão XIV na audiência geral desta quarta-feira, 19 de agosto, realizada pela terceira semana consecutiva na

0: Basílica de São Pedro. O Santo Padre deu continuidade ao ciclo de catequeses dedicado à Constituição Sacrosanctum Concilium, do Concílio Vaticano II, detendo-se desta vez no sexto capítulo do documento dedicado à música na liturgia. Logo no início, Leão XIV recordou as palavras do concílio, que define a tradição musical da Igreja como um tesouro de inestimável valor e o canto sagrado, quanto intimamente unido ao texto, como parte necessária ou integrante da liturgia solene.
1: La tradizione musicale della Chiesa costituisce un tesoro di inestimabile valore.
0: Ao aprofundar a função ministerial da música, o Papa ressaltou que ela não é um elemento meramente decorativo, mas faz parte da própria ação litúrgica.
1: La musica, infatti, è parte dell'azione liturgica e non mera decorazione della celebrazione.
0: A música, de fato, faz parte da ação litúrgica e não é mera decoração da celebração. Na liturgia, cantar e tocar significa rezar, sintonizando o próprio coração com o das irmãs e dos irmãos e com Deus na participação ativa no mistério celebrado. Em particular, a música expressa a dimensão afetiva da oração, como afirma Santo Agostinho: cantar é próprio de quem ama. Isto é muito importante, porque ajuda a abrir o coração à ação de Deus na graça e a deixar-se moldar por ela. O canto, prosseguiu Leão XIV, possui uma dimensão comunitária. Através da sinfonia das vozes, contribui para a união dos espíritos, superando as diferenças entre as pessoas e reunindo todos no louvor a Deus. Torna-se assim uma epifania da Igreja, uma manifestação tangível da comunhão que pertence à sua própria natureza. A importância teológica do canto sacro, explicou o pontífice, exige também atenção àquilo que é escolhido para cada celebração. Para além das modas ou das sensibilidades particulares dos autores, este deve corresponder a todos os níveis ao que é mais adequado para o momento celebrativo. A forma, por sua vez, especialmente no seu aspecto melódico, deve ser simultaneamente nobre e simples, de elevada qualidade musical e de fácil execução, sobretudo quando se destina a ser cantada por toda a assembleia. O mesmo cuidado deve ser dedicado aos textos.
1: Il concilio raccomanda che anche i testi siano adeguati.
0: O concílio recomenda que também os textos sejam adequados, profundos e ao mesmo tempo de fácil compreensão, inspirados principalmente na Sagrada Escritura, nos livros litúrgicos e na tradição espiritual da Igreja. É necessário velar por isso, para que se mantenha viva e cresça a dinâmica expressa no antigo princípio lex orandi, lex credendi, ou seja, a lei da oração é também a lei da fé.
1: Lex orandi, lex credendi, cioè la legge della preghiera e anche legge della fede.
0: Leão XIV abordou ainda a participação ativa dos fiéis, recordando que ela nasce de uma maior consciência do mistério celebrado e de sua relação com a vida cotidiana. No âmbito da música sacra, a Sacrosanctum Concilium indica um equilíbrio entre as diferentes formas de participação e os momentos de silêncio, e completou: promovam-se as aclamações dos fiéis, as respostas, a salmodia, as antífonas, os cânticos e um silêncio sagrado. O Papa recordou que o concílio atribui grande valor ao canto gregoriano, sem excluir outros gêneros de música sacra, e dedica especial atenção ao órgão. Outros instrumentos também podem ser utilizados, desde que sejam adequados ao uso sacro, respeitem a dignidade do templo e favoreçam a edificação dos fiéis. A catequese abordou também o tema da enculturação. Segundo o concílio, as tradições musicais dos diferentes povos devem ser levadas em consideração como parte de sua vida religiosa e social, promovendo, quando possível, sua presença também nas escolas e nas celebrações. Leão XIV destacou ainda a missão dos compositores, chamados a preservar o patrimônio cultural da Igreja e, ao mesmo tempo, criar novas composições a serviço da liturgia. O compositor da música sacra é chamado a conhecer e a preservar o patrimônio musical da Igreja, deixando-se inspirar por ele para dar vida às novas composições ao serviço da liturgia, no respeito pela sensibilidade contemporânea e pelas diversas

0: essas tradições culturais.
1: E delle diverse tradizioni culturali.
0: O Papa ressaltou ainda a importância de promover a formação e a prática da música sacra nos seminários, noviciados, casas de formação religiosa, institutos e escolas católicas, além de assegurar uma sólida formação litúrgica aos músicos e cantores. Leão XIV encerrou a catequese, recordando a importância atribuída pelos padres da Igreja ao canto litúrgico como símbolo da comunhão eclesial, e citando as palavras de Santo Inácio de Antioquia:
1: "Voi, uno per uno, diventate un coro."
0: E vós, cada um, tornai-vos o coro, para que, sendo harmoniosos em concordância, tomando o tom cromático na unidade de Deus, vós canteis em uníssono ao Pai através de Jesus Cristo, para que tanto vos ouça como entenda que sois membros do Filho dele, através daquelas coisas que fazeis bem.
1: Que siete membra del Filho suo.
0: Ao final da audiência geral, Santo Padre concedeu aos fiéis sua bênção apostólica.

0: dia.
1: Hoje a igreja celebra São João Eudes.
2: Ele nasceu na Normandia em 1601 e foi definido por São Pio X como autor, pai, doutor, apóstolo, promotor e propagandista da devoção litúrgica aos Sagrados Corações de Jesus e Maria. Embora fosse de uma família religiosa, encontrou resistência do pai ao falar que iria se consagrar a Deus. Seguiu em frente, mesmo assim, e foi ordenado sacerdote aos 24 anos. A atuação de São João Eudes foi importante para a renovação e formação do clero, evangelização de comunidades rurais e difusão da espiritualidade centrada nos corações de Jesus e de Maria, com inúmeras missões e escritos. Ele fundou a Congregação de Jesus e Maria, os Eudistas, e a Congregação Refúgio de Nossa Senhora da Caridade. Morreu em 1680 e foi canonizado em 1925 pelo Papa Pio XI na Basílica do Vaticano.
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2: 11 horas e 13 minutos, a seguir os diferentes caminhos para atender ao chamado da vida consagrada. E Padre Expedito conta detalhes sobre a visita que está fazendo hoje à Rádio Aparecida.
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2: 11 horas 13 minutos.
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1: A terceira semana do mês de agosto é dedicada à oração e promoção da vocação à vida religiosa consagrada. É momento de rezar por todos que disseram seu sim ao chamado e consagraram a vida na proximidade, no serviço e na doação a Deus.
2: Quando falamos em vida consagrada, a primeira imagem que vem à cabeça de muitas pessoas são as freiras e os monges que se retiram da sociedade para ter uma vida dedicada à oração. O Jornal Boa Nova perguntou para o padre José Lissandro Santos de Santana, da Congregação Sacramentina e coordenador do núcleo da Conferência dos Religiosos do Brasil em Juiz de Fora, se é assim mesmo. E a resposta pode te surpreender. Ouça.
3: Neste mês de agosto, inspirados pelas diretrizes da CNBB para este mês vocacional de 2026, celebramos a vocação à vida consagrada e religiosa. O tema que nos conduz é Comunidades Vocacionais, Encontro, Testemunho e Missão. A CNBB nos recorda que os consagrados não fogem do mundo, eles entram no coração dele para transformá-lo. Olha que beleza, olha que bonito, olha que maravilhoso, que coisa de Deus, como nos ensina o Papa João Paulo II na exortação Vita Consecrata. Os religiosos não se definem pelo que fazem, mas por quem são, ou seja, homens e mulheres que decidiram falar e fazer de suas vidas uma extensão do Evangelho no mundo, na terra, na existência, no dia a dia do nosso ser.
2: Neste ano, a reflexão mostra que o consagrado assume um papel ativo.

0: vivo no serviço de levar o evangelho e sim participando do mundo para conduzir todos a Deus.
1: E na prática, como isso se manifesta? De formas belíssimas. Existe a vida contemplativa dos mosteiros, onde a oração silenciosa sustenta como um pulmão invisível as batalhas da igreja, os acontecimentos limitantes que muitas vezes percebemos, e o amor de Deus vai nos reorientando a nossa vida, a nossa caminhada como cristãos. Mas existe também a vibrante vida apostólica. A vida consagrada real está na linha de frente, veste o jaleco nos hospitais, educa nas salas de aula das periferias, caminha nas missões e, como nós, sacramentinos e tantas outras instituições, consome-se diante do altar e no atendimento ao povo de Deus.
0: Padre Lisandro deixa uma mensagem que reitera aos consagrados a importância da missão a que foram chamados.
1: Por isso, manifesto meu profundo carinho, gratidão e respeito a todos os religiosos e religiosas que doam suas vidas em nossa arquidiocese de Juiz de Fora. Queridos consagrados, obrigado pelo seu sim. Não tenham medo dos desafios ou da escassez de operários. Sua fidelidade reflete a presença amorosa de Jesus Cristo. Que o Senhor Jesus, na Eucaristia, seja sempre o repouso e a força da sua entrega diária. Deus abençoe e um forte abraço.
2: Hoje, o diretor da Rádio Catedral, Padre Expedito Lopes de Castro, está em Aparecida, São Paulo, para uma visita institucional à Rádio Aparecida.
0: Um momento de intercâmbio, troca de conhecimentos e de proximidade entre as emissoras, como explicou o Padre Expedito ao jornal Boa Nova.
3: Bom dia, Roberta. Bom dia, Pri Bahia. Bom dia, queridos ouvintes da Rádio Catedral FM. Eu, Padre Expedito, no dia de hoje, estou fazendo esta visita institucional a convite do padre Vanderlei de Souza, atual diretor da Rádio Aparecida. Esta visita tem como objetivo principal estreitar os laços entre a Rádio Catedral FM e a Rádio Aparecida, promovendo aproximação, intercâmbio de experiências e maior conhecimento das dinâmicas de trabalho da emissora. Buscamos ainda conhecer práticas relacionadas à programação, jornalismo, produção, identificando possibilidades de cooperação e de aperfeiçoamento das atividades desenvolvidas pela nossa Rádio Catedral FM.
0: A agenda do Padre Expedito está cheia hoje. Ele já conta pra gente o que que ele já conseguiu participar agora na parte da manhã.
3: Agora na parte da manhã, já tive encontros com representantes das áreas de programação, jornalismo e produção da Rádio Aparecida, conhecendo as rotinas, os fluxos de trabalho, as estratégias adotadas pela Rádio Aparecida. Estou também tendo a oportunidade de participação no jornal regional da Rádio Aparecida e nas edições de notícias em 15. É uma troca de experiências para a aproximação entre as nossas equipes. Também a oportunidade de conhecer as dependências da Rádio Aparecida e da TV Aparecida.
0: Padre Expedito destaca a chance de aprendizado a partir da experiência da Rádio Aparecida.
3: É uma grande oportunidade de compreender os processos de planejamento, produção e execução da programação radiofônica, conhecendo as rotinas, critérios editoriais, observação da articulação entre coordenação, produção, apresentação e operação técnica. o reconhecimento do valor do intercâmbio de conteúdos, experiências e boas práticas entre as emissoras, também identificando oportunidades para futuras ações conjuntas entre a Rádio Catedral FM e a Rádio Aparecida.
0: E a edição de hoje do programa Encontro com Deus será bem especial, como já antecipa o Padre Expedito.
3: Daqui a pouquinho, às 11h30, eu vou ter a oportunidade de transmitir o programa Encontro com Deus, aqui do estúdio da Rádio Aparecida, bem próximo à Nossa Senhora, invocar uma bênção especial para todos os nossos ouvintes. Daqui a pouquinho, nós vamos ter um programa hoje especial, todo voltado para a devoção mariana.
0: E direto de Aparecida, Padre Expedito deixa uma bênção aos ouvintes da Rádio Catedral.
3: Aqui estou pedindo a intercessão de Nossa Senhora Aparecida por todos nós. Por você, ouvinte, pela nossa equipe da Rádio Catedral FM. Invoco a intercessão de Nossa Senhora Aparecida. O Senhor esteja convosco, Ele está no meio de nós. Por intercessão de Nossa Senhora Aparecida, Rainha e Padroeira do Brasil, desça sobre todos vocês e permaneça a bênção de Deus Todo-Poderoso, Pai, Filho e Espírito Santo. Amém.
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0: 11h22.
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0: Eis o milagre dos milagres. Maria, sendo tão grande quanto é, se considera como se nada fosse. A frase de São João Eudes é o tema do editorial com Padre Ereles.
5: Essa fala de São João Eudes nos faz pensar lá no Magnífico, cantado por Maria na missa de domingo, né? No Evangelho de domingo, dia 16, o Evangelho de Nossa Senhora da Assunção, quando Maria visita sua prima Isabel, e Isabel diz a ela: como posso merecer que a mãe do meu Senhor me venha visitar? Logo que a tua saudação chegou ao meu ouvido, a criança saltou de alegria no meu ventre. Bem-aventurada és tu, porque acreditaste. Maria então entoa um magnífico: a minha alma engrandece o Senhor, o meu espírito exulta em Deus meu Salvador, porque ele olhou para a humildade da vossa serva. Todas as gerações me chamarão bem-aventurada. Poderoso fez em mim maravilha e santo é seu nome. Então esse valor que Maria mostra na humildade, na sua dignidade e santidade, por ser a mãe do Salvador, mas reconhecer a pequenez dela diante da grandeza do amor infinito de Deus, que por ela faz maravilhas, nós somos chamados a entender essa dignidade de Maria como se nada fosse.
0: Horas e 23 minutos, termina aqui o Jornal Boa Nova, produção e apresentação Roberta Oliveira, com participação e operação técnica de Pri Bahia. Um bom dia para você. Música.

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3: Muito bem, estamos chegando ao final do nosso programa Manhã de Bênçãos. Antes de encerrar, um abraço para Vanessa. Ela e o Wilson estão abraçando a Rafaela pelo aniversário hoje, desejando muitos anos de vida, com saúde, paz e alegrias. Tudo de bom novamente para você, Rafaela, o que aproveito aqui para te desejar também felicidades e que Deus abençoe sua vida. Um abraço, Vanessa. 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Nosso programa terminou, mas já renovo o convite para a gente voltar a se falar amanhã bem cedo, com mais uma edição aqui do nosso programa, pelas ondas 102.3. Continue na escuta, em instantes, direto de Aparecida, Padre Expedito apresenta o programa Encontro com Deus. Continue acompanhando aí toda a nossa programação. Aquele abraço de urso e até mais. Bye!
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Louvado seja nosso Senhor Jesus Cristo, para sempre seja louvado. Eu quero com muito carinho abraçar cada um dos nossos irmãos e irmãs, ouvintes da Rádio Catedral FM, que agora estão sintonizados conosco. É uma grande alegria de mais uma vez nos encontrarmos aqui na Rádio Catedral FM. Faço aquele convite especial para que você possa rezar junto comigo a oração da Salve Rainha. Hoje, de modo especial, agradecendo a intercessão de Nossa Senhora Aparecida. Desde o dia de ontem, terça-feira, estou aqui em Aparecida, São Paulo, para um momento de oração, também para um momento de encontro, de trocas, de experiências. E esse é um momento muito especial, principalmente para a nossa Rádio Catedral FM. Por isso agradeço a intercessão de Nossa Senhora, de modo especial Nossa Senhora da Conceição Aparecida, que tem propiciado estas oportunidades grandes de tantos trabalhos. E também pedindo a intercessão por todos os projetos futuros. Juntos rezemos. Salve Rainha, Mãe de Misericórdia, vida, doçura e esperança nossa, salve. A vós bradamos, os degredados filhos de Eva. A vós suspiramos, gemendo e chorando neste vale de lágrimas. Eia, pois, advogada nossa, esses vossos olhos misericordiosos a nós volvei, e depois deste desterro, mostrai-nos Jesus, bendito fruto do vosso ventre. Ó clemente, ó piedosa, ó doce sempre Virgem Maria, rogai por nós, Santa Mãe de Deus, para que sejamos dignos das promessas de Cristo. Amém. Nossa Senhora Aparecida, rogai por nós.

Estando hoje em Aparecida, como eu já disse algumas vezes, eu trago todos vocês no meu coração e os coloco em oração aos pés da milagrosa imagem de Nossa Senhora Aparecida. Irmãos e irmãs, é uma grande alegria, porque desde criança tenho o costume de estar peregrinando a esta cidade de Aparecida, em São Paulo, sempre acompanhado de pessoas amigas, de familiares, mas dessa vez é uma visita ainda mais especial. Estando à frente da direção da Rádio Catedral FM, hoje eu venho e tenho a oportunidade não apenas de rezar no santuário em Aparecida, mas tenho hoje a alegria de ter esse contato próximo com os profissionais da Rádio Aparecida. Nessa troca de experiências que considero importante e fundamental para o crescimento da Rádio Catedral FM. Por isso, né, estou trazendo todos vocês no meu coração, vocês que fazem parte de toda a história da Rádio Catedral FM. Nós temos uma caminhada de 20 anos que comemoramos no mês de julho, com momentos especiais, momentos de partilha, momentos que ficaram marcados, momentos de oração e um contato direto com os nossos ouvintes e também nossos colaboradores. Quero aqui enviar uma bênção para Pará de Minas, para a dona Irani Santos de Aguiar. Continuo rezando pela senhora, pela recuperação da saúde. E agora, a partir do dia 9 de setembro, iniciando o tratamento, com a graça de Deus, a senhora vai melhorar rapidinho, tá, dona Irani? Um abraço. O Marcos Vinícius Pereira, em Nova Benfica, dizendo que hoje é seu aniversário. Marcos Vinícius, Deus te abençoe. Nossa Senhora interceda, proteja sempre você. E que esta data do dia de hoje, 19 de agosto, ela se repita por muitos e muitos anos. Nossa Senhora interceda por você, meu querido irmão, e continue, como sempre, ligadinho conosco aqui na Rádio Catedral FM. Quero enviar também uma bênção muito especial para minha paroquiana, dona Elzinha, que é do apostolado da oração, está sempre ligadinha conosco na Rádio Catedral. Dona Elzinha, bairro Parque Independência, um abraço carinhoso para a senhora e na sua pessoa, abraço todas as meninas e todos os meninos do apostolado da oração. Padre Expedito está viajando, está distante, mas dona Elzinha, a senhora cuide das nossas meninas e dos nossos meninos, ok? Porque quando eu voltar, eu quero todos eles bem cuidados, todos eles bem fortinhos, amém? Quero aqui também enviar um abraço para o Tiago. Ele diz assim: eu e minha mãe Jurema, minha avó Sebastiana, ligadinha com vocês. Ô Tiago, um abraço carinhoso, tá, para você, aí no bairro Teixeiras, né? Estou trazendo você, a dona Jurema, no coração, aqui diante da imagem de Nossa Senhora Aparecida, pedindo principalmente por você, Tiago, nessa nova caminhada que você vai iniciar agora, com a graça de Deus. Vai ser uma caminhada muito, mas muito abençoada, ok? Elisandro também está ligadinho conosco e pedindo as orações. Alessandra está em Matias Barbosa, ligadinha conosco. Ela diz assim: que lindeza aí em Aparecida, já preparando a água para a bênção, Padre Expedito. Isso, então, estou aqui rezando por você, Alessandra, por toda a sua família, tá? Uma bênção especial para o Dico,
Que Deus abençoe você, Dico, abençoe a sua casa, abençoe a sua família. Você e a Alessandra têm essa missão nobre, como pais, uma nobre missão, formação da família, cuidado com a família. Que Deus abençoe, tá? Derrame graças abundantes sobre vocês. Amém? São 11 horas e 39 minutinhos.

Está um dia super agradável aqui em Aparecida, São Paulo. Temperatura muito boa nesse momento aqui em Aparecida, às 11:39, quase 11:40, 28 graus. Sobe mais um pouquinho agora à tarde, a temperatura em Aparecida deve chegar a 31 graus. Mas um clima agradável. Né? Muitos peregrinos, muitos devotos e muitos romeiros, né, de Nossa Senhora Aparecida nesta quarta-feira aqui em Aparecida, São Paulo.

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1: Temos um aniversariante do dia de hoje, a Fatinha Reis, que reside em Benfica. Ela diz assim: bom dia, Padre Expedito, deixo o meu abraço especial ao Marquinhos, nosso amigo de Nova Benfica, pelo seu aniversário, para sua esposa Acácia e seu filho Marlon. Deus abençoe você, Marquinhos. Receba o abraço da Fatinha Reis, né? Grande amiga de todos nós, Fatinha Reis, que é uma pessoa por quem nós temos um carinho, né? Um carinho muito grande. Que Deus abençoe você, Fatinha. Muita saudade.

0: Ave Maria.
1: Um ouvinte disse assim: Jesus, Padre Expedito não está falando mais no aparelho terapêutico magnético. Eu disse ao Jesus hoje de manhã, ele me enviou uma mensagem, eu disse: Jesus, todos, em todos os programas, na Rádio Catedral FM, o Padre Expedito sempre fala do aparelho terapêutico magnético, eu não deixo de falar sobre o aparelho terapêutico magnético em nenhum dos programas da Rádio Catedral. Então, a pessoa que disse isso ao Jesus, por favor, fique mais atenta para que não fale inverdades e não divulgue inverdades, que isso é muito feio, ok? 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

Retornando agora do intervalo, eu quero enviar um abraço para a Jaqueline. Jaqueline que está ligadinha conosco, ela e Maria, lá no bairro Recanto da Mata, na cidade de Juiz de Fora, zona norte da cidade de Juiz de Fora. Um abraço para vocês, que Deus abençoe vocês, Jaqueline e Maria. O Aldair, ele veio conosco, Aparecida, está aqui em Aparecida conosco. Nesse exato momento, eu estou aqui na sede da Rádio Aparecida. Aldair está junto com a minha irmã Ângela, meu cunhado Sebastião, lá no santuário. Estão aqui, eu estou aqui, eles estão aqui rezando nesse momento lá no santuário. Padre Expedito está aqui na rádio, daqui a pouco nós vamos nos encontrar para o almoço. Um abraço para vocês, tá? Quero dizer para a Alessandra também que eu estou aqui rezando, tá? Para o Rosalvo, ok? Estou colocando em oração, né, ele e toda a família, e rezando pela pronta recuperação, tá bom? Quero também aqui atender a mais um pedido, a Regina Célia. Ela diz o seguinte: Padre Expedito, reze por mim e minha família, família Ferreira, o Júlio e a Regina Célia, do bairro Fontes Vide. Um grande abraço e fique com Deus. Que Deus abençoe, ok? Deus abençoe você, tá bom? 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

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Já que nós estamos falando de refeição, daqui a pouquinho a bênção final do programa, ok? Lembrando que você deve colocar a água para ser abençoada. Amém? 11 horas e 55 minutos, portanto, daqui a pouquinho nós vamos dar a bênção na água e a bênção na refeição.

A Dora, que está ligadinha conosco, está dizendo assim: Padre Expedito, a sua bênção, como está o Padre Vanderlei? Eu o conheci pessoalmente no show de prêmios da Rádio Catedral, ele é um padre muito ungido. Vocês são cheios do Espírito Santo. Ô Dora, ontem nós fomos acolhidos aqui em Aparecida do Norte pelo Padre Vanderlei, que nos acompanhou. Nós participamos de um jantar ontem, um jantar italiano, muitas massas. Ele está aqui presente junto conosco, né? Já estive com ele hoje boa parte da manhã. Vou transmitir a ele o seu abraço, ok? Adora, de Juiz de Fora. Padre Vanderlei é uma pessoa muito especial, uma pessoa maravilhosa. Agora, a bênção final do nosso programa.

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1: Agora você recebe a bênção da água e logo após você recebe a bênção da refeição. Um momento especial, ansiosamente aguardado por tantos irmãos e por tantas irmãs. Oremos. Senhor Deus, fonte de toda a vida, abençoai esta água, purificai nossos corações, aliviai nossas canseiras e ao bebê-la em fé, fazei-nos lembrar que de vós jorra água viva que sacia nossa sede de amor. Nós vos pedimos por Cristo nosso Senhor. Amém. A motivação para a bênção do alimento no dia de hoje é tirada da primeira carta de Timóteo, capítulo 4, versículos 4 seguintes. Pois tudo que Deus criou é bom e nada deve ser rejeitado, se for recebido com gratidão, porque é santificado pela palavra de Deus e pela oração. Oremos. Senhor, ao partilharmos esta refeição, que possamos partilhar nossas histórias, sonhos e desafios. Que cada refeição à nossa frente seja um sinal de gratidão pelo que temos e uma oportunidade de crescer juntos como comunidade. Que esta refeição nos fortaleça, não só fisicamente, mas também espiritualmente, nos unindo em propósitos e ações. Que a bênção do Deus que nos dá o pão de cada dia, a graça de Cristo, o pão descido do céu, e a unção do Espírito Santo, fonte de água viva, esteja sobre vós e sobre esta refeição, agora e sempre. Amém. Irmãos e irmãs, chegamos ao final do programa Encontro com Deus. Invoco agora a bênção por intercessão de Nossa Senhora Aparecida por todos vocês. Eu estarei no Instagram logo mais às 15h, direto do Santuário de Aparecida, onde estarei transmitindo ao vivo o momento da consagração a Nossa Senhora. Então você pode entrar no Instagram do Padre Expedito, e você entrando no Instagram do Padre Expedito, você vai acompanhar esse momento hoje às 15h, ok? É só você digitar lá no Instagram Expedito Castro, Expedito com X, ok? Expedito Castro, entrar lá e seguir o Padre Expedito. Amém? Que desça sobre cada um de vocês, por intercessão de Nossa Senhora Aparecida, Rainha e Padroeira do Brasil, e permaneça a bênção de Deus Todo-Poderoso, Pai, Filho e Espírito Santo. Amém. Um abraço carinhoso a todos. Amanhã estamos de volta às 11h30 da manhã.
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Louvado seja nosso Senhor Jesus Cristo. Amigo ouvinte da Rádio Catedral 102.3 FM, você aqui presente na nossa Igreja Mãe, seja bem-vindo, seja bem-vinda nesta quarta-feira da 20ª semana do Tempo Comum. Hoje celebramos também a memória de São João Eudes. Entre outras intenções que colocaremos no altar do Senhor, nós lembramos do aniversário natalício de Almesina da Mata Pimentel, Luciana Aparecida Nascimento, Norival Zampier, completando 95 anos, Arthur Siqueira, Rachide José Maria, fazendo 42 anos, e o nosso cantor Humberto, também aniversariando hoje. Irmãos e irmãs, ao celebrarmos a palavra de hoje, somos convidados a acolher a voz do Senhor, que se revela como verdadeiro pastor. Jesus nos chama a compreender a lógica do reino, em que a justiça de Deus supera nossos cálculos humanos e se manifesta em generosidade e graça abundante. Celebremos com alegria e fé. Vamos receber a equipe de celebração, que será presidida pelo padre Danilo.

0: Em nome do Pai e do Filho e do Espírito Santo.
1: Amém.
0: Irmãos e irmãs, estamos aqui para pedir a Jesus, o bom pastor, que nos conduz às verdes pastagens. Com ele nada nos faltará. Vamos repetir? Com ele nada nos faltará. Vamos fazer um silêncio e pedir ao Senhor que nos purifique por inteiro todo o nosso ser. Senhor, que criou o céu e a terra, Senhor, tende piedade de nós.
1: Senhor, tende piedade de nós.
0: Cristo, que sois o bom pastor que dá a vida pelas suas ovelhas, Cristo, tende piedade de nós.
1: Cristo, tende piedade de nós.
0: Senhor, nossa ressurreição e certeza de vida eterna, Senhor, tende piedade de nós.
1: Senhor, tende piedade de nós.
0: Deus de misericórdia, tenha compaixão de nós. Como bom pastor, perdoe as suas ovelhas e nos conduza da vida eterna.
1: Amém.
0: Oremos. Domingo nós vamos celebrar, nesse mês vocacional, o mês dos leigos e leigas. Vamos rezar pelos leigos e leigas do mundo inteiro e daqui da nossa arquidiocese, da nossa

0: catedral, que estão a serviço do Evangelho, rezando pelo nosso irmão Humberto, cantor, também jovem, que se colocou a serviço do Senhor através da música, rezando também por todos que vieram celebrar o dom da vida, Almezina de Mata Pimentel, Luciana Aparecida Nascimento, nosso irmão Humberto, está aí com todos os seus familiares, até a sua avó está aí presente também a dona Neuza, com 92 anos, levanta a mão, dona Neuza, que dela? Ah, está aí presente no meio de nós, a família dele inteira, tá, a dona Fátima, o seu Paulo também, que Deus os abençoe. Obrigado por nos oferecer esse jovem a serviço de Jesus, a serviço do Evangelho. Rezando também por Norival Saint-Pierre e por Arthur Siqueira, Rachid José Maria e por todos os leigos, que Deus dará a recompensa. Oremos. Ó Deus, preparaste para quem vos ama bens que nossos olhos não podem ver. Atendei em nossos corações, acendei em nossos corações a chama da caridade, para que, amando-vos em tudo e acima de tudo, corramos ao encontro das vossas promessas, que superam todo desejo, por nosso Senhor Jesus Cristo, vosso Filho, que é Deus e convosco vive e reina na unidade do Espírito Santo por todos os séculos dos séculos.
1: Amém. Precisamos do alimento que vem da palavra de Deus. Vamos abrir nosso coração para recebê-la.
2: Leitura da profecia de Ezequiel. A palavra do Senhor foi-me dirigida nestes termos: Filho do homem, profetiza contra os pastores de Israel. Profetiza dizendo-lhes: Assim fala o Senhor Deus aos pastores: Ai dos pastores de Israel, que se apacentam a si mesmos. Não são os pastores que devem apacentar as ovelhas? Vós vos alimentais com o seu leite, vestis a sua lã e matais os animais gordos, mas não apacentais as ovelhas. Não fortalecestes a ovelha fraca, não curastes a ovelha doente, nem enfaixastes a ovelha ferida. Não trouxestes de volta a ovelha extraviada, não procurastes a ovelha perdida, ao contrário, dominaste sobre elas com dureza e brutalidade. As ovelhas dispersaram-se por falta de pastor, tornando-se presa de todos os animais selvagens. Minhas ovelhas vaguearam sem rumo por todos os montes e colinas elevadas. Dispersaram-se minhas ovelhas por toda a extensão do país, e ninguém perguntou por elas, nem as procurou. Por isso, ó pastores, escutai a palavra do Senhor. Eu juro por minha vida, oráculo do Senhor Deus, já que minhas ovelhas foram entregues à pilhagem e se tornaram presa de todos os animais selvagens por falta de pastor, e porque os meus pastores não procuraram as minhas ovelhas, mas apacentaram-se a si mesmos e não as ovelhas, por isso, ó pastores, escutai a palavra do Senhor. Assim diz o Senhor Deus: aqui estou para enfrentar os pastores e reclamar deles as minhas ovelhas. Vou tirar-lhes o ofício de pastor e eles não mais poderão apacentar-se a si mesmos. Vou libertar da boca deles as minhas ovelhas, para não mais lhes servirem de alimento. Assim diz o Senhor Deus: vede, eu mesmo vou procurar minhas ovelhas e tomar conta delas. Palavra do Senhor.
1: Graças a Deus.

O Senhor é o pastor que me conduz. Não me falta coisa alguma. Pelos prados e campinas verdejantes, Ele me leva a descansar. Para as águas repousantes me encaminha e restaura as minhas forças.

guia no caminho mais seguro pela honra do seu nome. Mesmo que eu passe pelo vale tenebroso, nenhum mal eu temerei. Estás comigo com bastão e com cajado. Eles me dão segurança.

preparais à minha frente uma mesa bem à vista do inimigo. Com óleo, vós ungis minha cabeça e o meu cálice transborda.

felicidade e todo bem hão de seguir-me por toda a minha vida, e na casa do Senhor habitarei pelos tempos infinitos.

0: Aclamemos o Santo Evangelho.
1: Aleluia.
2: Acenando e louvando, aleluia, agradecidos. Aleluia. A boa

0: Senhor esteja convosco.
1: Ele está no meio de nós.
0: Proclamação do Evangelho de Jesus Cristo, segundo Mateus.
1: Glória a vós, Senhor.
0: Naquele tempo, disse Jesus aos seus discípulos esta parábola: o reino dos céus é como a história do patrão que saiu de madrugada para contratar trabalhadores para sua vinha. Combinou com os trabalhadores uma moeda de prata por dia e os mandou para a vinha. À 9 horas da manhã, o patrão saiu de novo, viu outros que estavam na praça desocupados e lhes disse: ide também vós para a minha vinha, eu vos pagarei o que for justo. E eles foram. O patrão saiu de novo ao meio-dia e às 3 horas da tarde e fez a mesma coisa. Saindo outra vez pelas 5 horas da tarde, encontrou outros que estavam na praça e lhes disse: é porque estáis aí o dia inteiro desocupados? Eles responderam: é porque ninguém nos contratou. O patrão lhes disse: e de vós também para minha vinha. Quando chegou a tarde, o patrão disse ao administrador: chama os trabalhadores e paga-lhes uma diária a todos, começando pelos últimos até os primeiros. Vieram os que tinham sido contratados às 5 da tarde, e cada um recebeu uma moeda de prata. Em seguida vieram os que foram contratados primeiro e pensavam que iam receber mais. Porém, cada um deles também recebeu uma moeda de prata. Ao receber o pagamento, começaram a resmungar contra o patrão: estes últimos trabalharam uma hora só e tu os igualastes a nós, que suportamos o cansaço, o calor o dia inteiro. Então o patrão disse a um deles: amigo, eu não fui injusto contigo. Não combinamos uma moeda de prata? Toma o que é teu e volta para casa. Eu quero dar a este o que foi contratado por último, o mesmo que dei a ti. Por acaso não tenho o direito de fazer o que quero com aquilo que me pertence? Ou estás com inveja porque estou sendo bom? Assim, os últimos serão os primeiros e os primeiros serão os últimos. Palavra da salvação.
1: Glória a vós, Senhor.
0: Amantíssimos irmãos e irmãs, assentados, louvado seja o nosso Senhor Jesus Cristo.
1: Para sempre seja louvado.
0: Meus irmãos e irmãs, o evangelho, o texto do evangelho de Mateus capítulo 20 em diante aborda dois assuntos. Quais são? Quais são? A justiça e a bondade do Senhor. A justiça humana é caracterizada pela vingança, manipulação de interesses, interpretação particular. A bondade é também entendida pelos seres humanos como fraqueza e relaxamento. Como entender com quem trabalhou o dia todo, aguentou o calor do sol, suportou todas as dificuldades e ganha no fim do dia o mesmo valor daquele que trabalhou apenas uma hora? A gente fica zangado. Irmãos e irmãs, os pensamentos, caminho, justiça e bondade de Deus não são similares aos nossos. Precisamos deixar que ele seja Deus e, com humildade, procurar entendê-lo e servi-lo a partir da sua revelação. Na parábola, aquele senhor combinou um salário justo e cumpriu o prometido ao pagar os últimos a mesmo valor. Caracterizava a bondade excedente, o que ultrapassa seus limites, próprio de Deus. Na vaidade ele dos outros, ele quis mostrar a generosidade. Na verdade, ele quis dar a todos o mesmo valor, provando que os dons, oportunidades, justiça e salvação são dados a todos, não são necessariamente os esforços humanos que motivam a sua graça, mas sua bondade e justiça. Muitas vezes nós também pensamos, nosso coração: eu mereço mais, eu fiz mais, eu tenho mais talento, eu sou coordenador, coordenadora, eu sou um líder, então eu mereço muito mais. É a nossa ilusão, é a nossa ganância que toma conta de nós. Muitas vezes também temos inveja do outro e queremos nos comparar com os outros. Nada disso Deus quer, que mova nossos corações, que mova o nosso serviço, que mova nosso trabalho. Deus é dono de tudo, meus irmãos. Sendo ele bondoso, articula seus bens e dons de acordo com a sua vontade. Ou você quer mandar em Deus? A inveja, sim, mostra a nossa fraqueza e, no mesmo tempo, a nossa mesquinhez. Embora aconteça muito, é no mínimo irracional tentar manipular os bens dos outros. Deus é bom e faz o que quer daquilo que é seu. Vivemos um tempo de graça e de bondade divinas. Ele recruta trabalhadores para sua vinha. Ele é justo e bondoso. Ele tem confiança em nós e deixa tudo nas nossas mãos. Deixou o mundo inteiro nas nossas mãos. Deixou a sua igreja. Deixou todos os bens, todos os dons e talentos nas nossas mãos. E irá recompensar a todos que aceitarem esse serviço. Um pagamento justo e bem combinado. Irmãos e irmãs, do que jeito que as pessoas falam e vivem, percebemos que a vinha do Senhor está precisando de trabalhadores simples, desapegados, honestos. Ingresse você também no serviço do Senhor sem reclamar, sem inveja, sem ganância, mas com simplicidade, com alegria e sim motivação, motivados por sua bondade e por sua justiça. Meus irmãos e irmãs, domingo nós vamos celebrar a vocação dos leigos e leigas. São milhares deles que compreenderam esta parábola e se colocaram gratuitamente ao serviço do Senhor. Essas pessoas oferecem seus dons, seu tempo, seu descanso, suas próprias vidas à missão. A missão da igreja, a missão do mundo. Às vezes são até incompreendidos e perseguidos na própria casa, na própria família, na própria igreja, no trabalho. Podemos encontrá-los aqui, agora no meio de nós, servindo nos diversos ministérios e serviços da igreja, como estão aqui os nossos ministros, nosso cantor, quantas pessoas envolvidas nessa missa, os comentaristas, os coroinhas, a serviço do Senhor, a serviço dos seus ministérios, a serviço da igreja. O que seria da igreja e da sociedade sem essas pessoas? São milhares no mundo. Seria um caos. E esses leigos e leigas fazem tudo isso. Por quê? Porque compreenderam a justiça e a bondade de Deus. Porque com a palavra aprenderam que Jesus ama. Com Jesus, aprenderam com Jesus a amar e servir. Precisamos, meus irmãos, louvar domingo, hoje, domingo, dia dos leigos e leigas do mundo inteiro na igreja. Precisamos louvar e agradecer essas pessoas de todas as idades, até criança, jovens, idosos, pessoas de todas as idades. Louvar e agradecer a Deus por cada um, por cada leigo e leiga que abraçaram esta missão, especialmente nas nossas comunidades. Que abraçaram com tanto amor, sem esperar nada em troca. Sem eles seria um caos a nossa vida, mas Jesus garantiu que receberão a sua recompensa. Ele fala e cumpre o que diz. Portanto, motivado pela sua palavra, possamos nos dedicar cada vez mais, mesmo nos meios das provações, das intempéries, das dificuldades que aparecem, mostrar com alegria está servindo ao Senhor gratuitamente, generosamente. E ele observa o nosso coração e vê a bondade e valoriza cada um dos seus servidores e servidoras. Continue dando seu sim generoso, todos os leigos e leigas, e confiem nas promessas que Deus fez para nós. Ele é justo, ele cumpre o que ele promete. Vamos bater uma salva de palmas a todos os leigos e leigas do mundo inteiro e da igreja. Que Deus os abençoe. Vamos oferecer essa missa com esses pedidos. como já disse aos leigos e leigas, cantando nosso canto das ofertas, ofereça sua vida e oferecendo todos os nossos aniversariantes essa missa pelo dom da vida.

0: Orai, rezai, irmãos e irmãs, para que todos os nossos leigos e leigos dessa família cristã ofereçam um sacrifício aceito por Deus Pai Todo-Poderoso.
1: Receba, Senhor, por tuas mãos este sacrifício, para a glória do seu nome, para o nosso bem e de toda a Santa Igreja.
0: Unidos a Cristo por este sacramento, humildemente imploramos a vossa clemência, Senhor, para que ele, a ele configurados na terra, merecemos participar da sua glória no céu, por Cristo nosso Senhor. Amém. O Senhor esteja convosco.
1: Ele está no meio de nós.
0: É corações ao alto.
1: Nosso coração está em Deus.
0: Demos graças ao Senhor, nosso Deus.
1: É nosso dever e nossa salvação.
0: Na verdade é digno e justo, é nosso dever e salvação, dar-vos graças sempre em todo lugar. Senhor Pai Santo, por vosso amado Filho Jesus Cristo, ele é a vossa palavra pela qual tudo criastes. Ele é o nosso Salvador e Redentor, que se encarnou pelo Espírito Santo no seio da Virgem Maria. Ele, para cumprir a sua vontade e adquirir para vós um povo santo, estendeu os braços na hora da sua paixão, a fim de vencer a morte e manifestar a ressurreição. Por isso, com os anjos e todos os santos, proclamamos a vossa glória, rezando uma só voz: Santo, Santo, Santo, Senhor Deus do universo, o céu e a terra proclamam a vossa glória. Hosana nas alturas e bendito que vem em nome do Senhor. Hosana nas alturas. Na verdade, ó Pai, vós sois santo, fonte de toda a santidade. Santificai, pois, esses dons, derramando sobre eles o vosso Espírito, a fim de que se tornem para nós corpo e o sangue de nosso Senhor Jesus Cristo.
2: Enviai o vosso Espírito Santo.
0: Estando para ser entregue, abraçando livremente a paixão, Jesus tomou o pão, pronunciou a bênção de ação de graças, partiu e o deu a seus discípulos, dizendo: tomai todos e comei, isto é, o meu corpo, que será entregue por vós.

Do mesmo modo, ao fim da ceia, ele tomou o cálice em suas mãos e deu graças, dando graças novamente, o entregou a seus discípulos, dizendo: tomai todos e bebei, este é o cálice do meu sangue, o sangue da nova e eterna aliança, que será derramado por vós e por todos para a remissão dos pecados. Fazei isto em memória de mim.

0: Celebrando, pois, o memorial da morte e ressurreição do vosso filho, nós oferecemos, ó Pai, o pão da vida e o cálice da salvação. E vos agradecemos porque nos tornastes dignos de estar aqui na vossa presença e vos servir.
1: Aceitai, ó Senhor, a nossa oferta.
0: Suplicantes vos pedimos que, participando do corpo e sangue de Cristo, sejamos reunidos pelo Espírito Santo num só corpo.
1: O Espírito nos una num só corpo.
0: Lembrai-vos, ó Pai, da vossa igreja que se faz presente pelo mundo inteiro, que ela cresça na caridade, em comunhão com o Papa Leão XIV, com nosso bispo Marco Aurélio, os bispos do mundo inteiro, os presbíteros, diáconos, e todos os ministros e ministras do vosso povo.
1: Lembrai-vos, ó Pai, da vossa igreja.
0: Lembrai-vos também da vossa misericórdia dos nossos irmãos e irmãs, que adormeceram na esperança da ressurreição, todos os nossos parentes e amigos e amigas, e de todos os que partiram desta vida. Acolhei-os junto a vós, na luz da vossa face.
1: Concedei-lhes, ó Senhor, a luz eterna.
0: Enfim, nós os pedimos, tende piedade de todos nós, dai-nos participar da vida eterna, com a Virgem Maria, Mãe de Deus, São José, o seu esposo, os apóstolos, nosso glorioso padroeiro, Santo Antônio, nosso glorioso São João Eudes, e todos os santos que neste mundo viveram na vossa amizade, a fim de vos louvarmos, glorificarmos, por Jesus Cristo, vosso Filho.

0: O Senhor nos comunicou o seu Espírito Santo. Rezemos com amor e confiança a oração que Jesus ensinou o mundo inteiro a rezar. Pai nosso, que estais nos céus, santificado seja o vosso nome. Venha a nós o vosso reino, seja feita a vossa vontade, assim na terra como no céu. O pão nosso de cada dia nos dai hoje, perdoai-nos as nossas ofensas, assim como nós perdoamos a quem nos tem ofendido. Não nos deixeis cair em tentação, mas livrai-nos do mal. Livrai-nos de todos os males, ó Pai. Dai-nos hoje a vossa paz, ajudados pela vossa misericórdia. Sejamos sempre livres do pecado e protegidos de todos os perigos, enquanto aguardamos a feliz esperança e a vinda do nosso Salvador, Jesus Cristo.
1: Vosso é o reino para sempre.
0: Senhor Jesus Cristo, disseste aos vossos apóstolos: eu vos deixo a paz, eu vos dou a minha paz. Não olheis os nossos pecados, mas a fé que anima a vossa igreja. Dai-lhe, segundo o vosso desejo, a paz e a unidade. Vós que sois Deus com o Pai, o Espírito Santo.
1: Amém.
0: A paz do Senhor esteja sempre convosco.
1: O amor de Cristo nos uniu.
0: Cantemos, irmãos e irmãs.

0: Eu sou o pão vivo descido do céu, diz o Senhor. Quem comer deste pão viverá eternamente. Eis o Cordeiro de Deus que tira o pecado do mundo.
1: Senhor, eu não sou digno de que entreis em minha morada, mas dizei uma palavra e serei salvo.
0: Alimentados pelo pão que desceu do céu, possamos assumir com todo amor o chamado do Senhor. Vem e serve-me.

0: Vamos agradecendo a todos os leigos e leigas do mundo inteiro da nossa catedral e que estão a serviço da nossa arquidiocese. Crianças, jovens, idosos, famílias inteiras, às vezes, a serviço da igreja, da sociedade, que Deus chamou e generosamente deram o seu sim e estão servindo em todo momento. Que Deus os abençoe. Vamos agradecer ao Senhor a confiança que Ele tem em nós, colocando em nossas mãos a sua messe. Obrigado, Senhor. Todos os leigos e leigas do mundo inteiro, que eles sejam tratados com muita dignidade na igreja, em casa, na sociedade. Oremos. Senhor, nós os pedimos, realizai plenamente em nós a obra redentora da vossa misericórdia. Em vossa bondade, levai-nos a tão alta perfeição que, reconfortados por vossa graça, em tudo possamos agradar-vos. Por Cristo nosso Senhor.
1: Amém.
0: Está tendo oração, oficina de oração e vida para os jovens, que será dia 26 de agosto, às 19 horas, aqui na Catedral. Jovem, venha aprender a orar e aprender a viver com Jesus. E agora vou abençoar a água e os objetos daqui a pouco. Mas antes, vamos cantar os parabéns para Humberto e para todos os aniversariantes de hoje.

0: de Deus, nosso querido Humberto, recebe com a sua família inteirinha, que coisa bonita, família inteirinha na missa hoje, uma linda salva de palmas a todos, Anderson, uma salva de palmas. O Senhor esteja convosco.
1: Ele está no meio de nós.
0: Abençoe-vos o Deus a sua vocação de leigos e leigos, a seu chamado, o Deus que é Pai, Filho e Espírito Santo.
1: Amém.
0: Ide em paz, você nunca estará sozinho na missão que o Senhor te confiou, que o Senhor te acompanhe.
1: Graças a Deus, a
0: e
1: todos
0: agora,
1: uma boa tarde.
0: E agora, meus irmãos e irmãs, nós vamos aqui abençoar a água, os objetos, as pessoas que quiserem, pode vir trazer, tá? Coloca a água nas suas mãozinhas, pode vir trazer que eu vou abençoar, tá? A água e os objetos, tá? Pode.

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Em nome do Pai, do Filho e do Espírito Santo. Amém. Espírito Santo de luz, dai-nos o dom da sabedoria para distinguir o bem do mal e a verdade da mentira. Guiai-nos a cada passo, em cada dia, para que sigamos o caminho do Evangelho com a ajuda de Maria, por Cristo nosso Senhor. Amém. Nossa leitura orante da Santa Palavra, nosso encontro com Deus de cada dia. Estamos agradecendo a Deus que nos fala, estamos aqui diante da mesa da palavra dele, uma mesa sempre abundante dos frutos e dos manjares mais saborosos da sabedoria e da bondade de Deus. E escutando a palavra, que vamos crescer, alargar nosso coração para acolher a hora de Deus, para entender a hora de Deus. A hora de Deus pode ser surpreendente, porque ela quer o melhor para mim, o melhor para você. Pode ser que o nosso coração ainda não tenha entendido qual seja o melhor para mim e para você, qual seja a vontade de Deus a nosso respeito. Por isso a palavra vem nos orientar, especialmente nas horas de sofrimento, especialmente nas horas de provação. Aí precisamos mais ainda exercitar a prudência e a simplicidade. A prudência que sabe ver que a hora de Deus virá, mesmo se agora está apertado e difícil, estamos a caminho da hora de Deus, da abundância, e enquanto não chega esta hora de Deus, porque estamos na perseguição, vamos acolhendo as migalhas do amor dele, que sem cessar caem da sua mesa sobre nós, e uma migalha da mesa de Deus é maior do que qualquer riqueza. Nós continuamos então esta instrução. Jesus está nos prevenindo acerca das perseguições. Seremos levados diante de tribunais, de reis, de poderosos, para testemunhar o amor de Deus, para ser testemunho do amor de Deus. Continuamos então estes alertas que Jesus nos dá acerca do que vai acontecer, porque o destino dele é também o destino nosso, da igreja. Não podemos pensar no outro destino, senão o da entrega, o da oferta e da cruz e da ressurreição. Hoje acolhemos Mateus 10, 19 e 23. Você sabe que a nossa tradução é a tradução da Bíblia da CNBB. Então hoje acolhemos Mateus 10, 19 e 23. Ouçamos agora a Santa Palavra. Quando vos entregarem para os reis e governantes, não vos preocupeis com o que falareis ou como falareis. Naquela hora vos será dado o que exatamente

quando vos perseguirem numa cidade, fugir para outra. Em verdade vos digo, não acabareis de percorrer a cidade de Israel antes que tenha vindo o Filho do Homem. Amada irmã, amado irmão, são palavras também difíceis, mas a nossa igreja viveu e vive perseguições. Ainda hoje, esses dias, celebramos o Dia Mundial de Orações pelos que são perseguidos, né? Há milhões de irmãos perseguidos nesta hora por causa da sua fé. Então, estes alertas são importantes, têm sentido ainda hoje. Então, aqui Jesus diz três coisas. Primeiro, ao sermos levados aos tribunais, diante de juízes, na perseguição, que a gente não se prepare para falar, porque o Espírito de Deus é que falará através de nós. Então, será colocada nos nossos lábios, no nosso coração, a palavra exata a dizer. É uma palavra de amor, de testemunho, de certeza da misericórdia divina. Normalmente uma palavra de perdão. Curiosamente, surpreendentemente, normalmente uma palavra de perdão, porque foi essa palavra de Jesus: perdoai-lhes, Pai, eles não sabem o que fazem. Foi uma palavra de perdão e de desculpa para aqueles que estavam matando nosso Senhor. Então, naquela hora ali, o Espírito Santo apagará do nosso coração toda mágoa, ressentimento, dor, e colocará a palavra dele. E a palavra dele é de perdão, para que ela seja testemunho. Paulo diz que esse perdão, na hora da perseguição, coloca uma brasa a queimar naquele que persegue, uma brasa na cabeça, queimar na cabeça daquele que persegue, porque aquele que persegue mostrou muito ódio e não recebeu ódio de retorno, recebeu perdão, misericórdia, amor. Então, o Espírito Santo nos dará essa força heróica de perdoar os algozes, aqueles que machucam e nos matam e nos perseguem. Às vezes essa perseguição não é física, mas hoje tem muita perseguição por calúnias, etc. É preciso de modo algum revidar, né? Me lembro de São Geraldo, meu patrono, né? Nome, meu onomástico, né? Santo do meu nome, que foi caluniado e ficou tranquilo, esperou Deus agir. Ele considerou aquela calúnia necessária para o seu trabalho de santificação e acolheu as punições indevidas, acolheu com silêncio e humildade, deixou que Deus fizesse a obra dele, como de fato depois Deus fez. Então, que a gente confie na palavra que o Espírito Santo colocou na nossa boca. Não é hora de fazer de vítima, não é hora de bradar desaforos de modo algum. É hora de acolher a ação de Deus, o que o Espírito Santo fala em nosso coração. Nunca o Espírito Santo coloca nem desaforos, nem vitimalismo, não. O Espírito Santo coloca normalmente perdão. Assim também morreu Estevão, perdoando e desculpando com as mesmas palavras de Jesus, dizendo: perdoai-lhes, Pai, eles estão na ignorância. Que o nosso coração possa estar assim em Deus, para nesta hora da perseguição poder falar aquela palavra que transforma e que coloca uma brasa na cabeça daquele que persegue, para que ele também, sentindo a brasa queimar, venha encontrar o Senhor. Hora privilegiada de testemunho é a hora da perseguição. Que nós tenhamos a paz suficiente e a certeza da ação de Deus para não falarmos nossas palavras, mas só aquela que o Espírito Santo colocar nos nossos lábios e no nosso coração. Jesus alerta ainda que as famílias serão divididas e que muitas das famílias não compreenderão o mistério do Cristo. É verdade, sabemos que isso aconteceu e acontece ainda hoje, né? Então, alguns da família acolhem, outros não entendem. Aqui nas perseguições, como havia denúncia, essa denúncia pode até vir da própria família, como São Mateus aqui disse que aconteceu na sua comunidade, né? A comunidade dele fugiu para a Jordânia e lá desapareceu, mas deixou-nos essa marca tão bonita, e o fato de terem fugido para a Jordânia levaram o evangelho.

Então, Jesus aconselha isso: finalmente vindo a perseguição, fugir. Vai para outra cidade anunciar, não para de anunciar, né? Continua anunciando. Isso aconteceu com Paulo, que sofrendo a perseguição em Éfeso, fugiu para Tessalônica para anunciar lá, e foi um anúncio muito bonito, né? E Paulo chegou com o coração muito machucado e ferido, mas não distribuiu esta ferida para os tessalonicenses. Pelo contrário, os tessalonicenses imaginaram Paulo como alguém que amamenta, como alguém que amamenta o seu filhinho. Então foi a imagem que fizeram de Paulo ali em Tessalônica. Então, uma pessoa que estava machucada e ferida pela perseguição, mas que transformou o evangelho em amamentação, em gestos e vínculo profundo de amor, como um pai, como uma mãe com seus filhinhos. Então, o evangelho é sempre assim, é vínculo de amor. E se o missionário está ferido, não pode descontar esta ferida nos outros, evidentemente. Então é preciso ir para as outras cidades e anunciar: o reino chegou, Jesus veio para curar todas as enfermidades, sobretudo essa do ódio, da inveja, da disputa, do orgulho, da prepotência, da vaidade. Essas são doenças que podem nos afastar de Deus. Então, para elas, o Senhor veio para nos curar dessas doenças. Por isso, a perseguição também faz parte do projeto de Deus. Ela purifica o missionário e faz com que o missionário vá mais longe, mais longe, mais longe, até onde o Senhor determinou que ele vá. É por isso, pela ação do Senhor constante, ele que na cruz deu testemunho de amor, também quer que nós todos na nossa cruz também testemunhemos o amor dele e levemos o evangelho de vida eterna, o evangelho da salvação, até onde ele determinou que a gente vá. Por isso, damos glória ao Pai, ao Filho e ao Espírito Santo, como era no princípio, agora e sempre. Amém. Colhemos a bênção, Pai de bondade infinita, preparai o coração de nossas famílias para acolher a verdade do evangelho, que o evangelho acolhido em nossas famílias nos transforme, como aquela coroinha que me escreveu uma carta dizendo: padre, como a missa transformou minha vida e minha família, que também o evangelho, a Santa Missa especialmente, transforme nossas vidas, transforme nossas famílias, transformem nossos trabalhos, que nosso coração seja essa casa bem preparada, digna para acolher essa mensagem de vida eterna e vivê-la cada dia. Em nome do Pai, do Filho e do Espírito Santo. Amém.

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0: muito boa tarde para você na sintonia da Catedral, na 102,3. E aí, tá tudo bem? Tudo tranquilo? Tudo direitinho? Desde já, uma ótima tarde de quarta-feira. Hoje, dia 19 do mês de agosto de 2026, quarta-feira que está aí com aquele sol lindo, né? A tarde apenas começando. Boa tarde para você que tá no carro, no trabalho, tá em casa, né? Tá almoçando. Obrigado pelo carinho e obrigado pela audiência aqui na Rádio Catedral. Eu faço um convite a você passar a tarde entre amigos aqui com a gente. 988976570 para você mandar o seu abraço, mandar aí pedir uma música, fique à vontade na programação da Catedral. E junto comigo, trazendo aí informação, uma notícia, tudo isso, está Silvia Carvalho. Boa tarde, Silvia.
1: Boa tarde, Lei. Boa tarde a todos os nossos ouvintes. Tudo bem, Lei?
0: Graças a Deus, tudo bem.
1: É,
0: com você também, né?
1: Graças a Deus.
0: Aí.
1: O calorzinho tá aí, né, Lê?
0: Oh, que beleza, né?
1: Tempo seco. Hoje traremos aí à tarde uma matéria sobre esse tempo seco, viu? Cuidados. O que a gente precisa fazer aí para amenizar.
0: Ontem
1: aí
0: você comentou 30%, né?
1: Estamos em alerta de perigo, entre 20% e 30% de umidade do ar.
0: Tempo seco, muita água, hidratar.
1: Evitar sair nos horários mais quentes, né? Entre 10 e 4 da tarde.
0: Sim.
1: Evitar exercícios físicos também nesse horário, né, Lê?
0: Isso.
1: Porque a imunidade da gente acaba, a gente perde muito líquido, né? E não repõe, né?
0: Então... Isso. Aí o pessoal, eu tava vindo pra cá aí, peguei a Avenida do Brasil ali, né? E aí eu tô vendo o pessoal caminhando, era 11:40, sei lá.
1: Corajoso, né?
0: É, não pode. A Silvia tá até dando esse recadinho aí para todos os nossos amigos, para todos os nossos ouvintes.
1: Sim.
0: Né? Muita água, muita tranquilidade, né? É, tem que esperar, né? O sol se pôr.
1: É, ali pelas 4:30, 5 horas, né? Finalzinho da tarde. E início da manhã, né, Lei? Que é bom caminhar.
0: Exatamente.
1: Né? Início da manhã é muito bom caminhar.
0: Bom. Já fez uma parcial lá na redação?
1: Sim, temos aí hoje, então trarei então essa matéria sobre o tempo seco aí. Temos também uma matéria sobre um mutirão de empregos que acontecerá amanhã ali no Centro Cultural Bernardo Mascarenhas, com vagas para várias áreas. Temos também Padre Expedito, que hoje está em Aparecida, né, Lei?
0: Sim.
1: Está visitando lá as instalações da Rádio Aparecida e transmitiu o programa dele hoje pela manhã, no final da manhã, direto dos estúdios da Rádio Aparecida. E Padre Expedito também estará conversando com a gente aí no Jornal da Tarde, aí trazendo todas as informações de como foi esse dia lá, visitando e tendo olhar os contatos com o pessoal da Rádio Aparecida, Padre Vanderlei, diretor da rádio. Padre Vanderlei, um abraço pro Padre Vanderlei. Padre Vanderlei foi pároco aqui da paróquia Nossa Senhora do Perpétuo Socorro, no Jardim de Esperança, durante algum tempo. Então, um abraço também ao Padre Vanderlei, diretor da rádio. Então, traremos aí todas as informações sobre essa visita aí do Padre Expedito, nosso diretor lá aos estúdios da Rádio Aparecida, né?
0: Isso.
1: É sempre bom estar perto da mãe, né, Lei?
0: Sempre.
1: Sempre bom estar perto.
0: Eu estive
1: perto
0: lá
1: da
0: no
1: mãe.
0: Último dia 25.
1: Que beleza.
0: É,
1: eu tenho
0: lá.
1: Tempo, eu gosto de ir lá pelo menos uma vez por ano.
0: Estive
1: agora,
0: lá.
1: No último ano eu não tive como ir, vou ver se esse ano, durante as minhas férias, eu consigo dar um pulinho lá.
0: Eu gosto muito de ir a Aparecida.
1: Eu também.
0: Nossa, pelo eu chego lá, eu fico assim, sabe, é muito bom, não tem nem,
1: a gente inexplicável.
0: Fica,
1: é uma paz, né, Lei?
0: É uma paz.
1: Uma paz de espírito, né?
0: É
1: muito bom. É muito bom estar na casa da mãe, realmente, lá em Aparecida. Eu também gosto muito de ir lá. Então,
0: estive lá no último dia 25 de julho.
1: Que beleza, olha.
0: É.
1: Que bom. Mas assim, é muito bom realmente lá. E...

0: E vamos, né, a despedida está lá, então, intercedendo aí por todos nós, lá pertinho da mãe.
1: Trazendo novidades, até porque ele está passando pela Rádio Aparecida, né?
0: Sim, está visitando as instalações da rádio, conhecendo todo o trabalho lá, Rádio Aparecida, que tem aí, né, uma parceria com a gente na consagração, às 15 horas, né, os jornais Notícias em 30, às 7 da manhã e às 5 e meia da tarde, né?
1: Sim.
0: Então nós temos uma parceria, nós também, quando a Rádio Aparecida precisa, como foi na posse do nosso arcebispo em março, nós mandamos matéria lá para a Rádio Aparecida. Então nós temos uma parceria muito boa, muito bonita lá com a Rádio Aparecida.
1: Muito bem.
0: E também, Lei, lembrando também que pelo site, além do rádio, né, as pessoas também podem ouvir a rádio. Eu estava conversando aqui com a Rafaela, da nossa administração, e ela falando, vendo lá pessoas de fora que estão ouvindo a Rádio Catedral, gente da Alemanha, Bélgica. Então, um abraço aí pro pessoal de fora do Brasil que tá ligadinho com a gente, hein, Lei?
1: Sim, sim. É a tecnologia, né, Silvana?
0: É a tecnologia, rádio, pois, né? É.
1: Aí o pessoal
0: levando o rádio sem fronteiras. Não
1: sem
0: temos fronteiras,
1: né? Em qualquer lugar, né? Você pode, em qualquer lugar desse planeta, você pode ouvir a Rádio Catedral através do site da Rádio Catedral.
0: Pelo site, pelo nosso aplicativo, né? Então, assim, muitas pessoas, sempre temos gente aí dos Estados Unidos, muita gente de São Paulo, Rio de Janeiro, todo mundo curtindo aí a Rádio Catedral, a gente fica muito feliz e manda então um abraço para todas essas pessoas que de certa forma estão mais, se sentem mais perto aí do Brasil através da rádio, né, Lei?
1: Sim, e pode ter essa certeza.
0: A rádio aproxima,
1: nós estamos,
0: né?
1: O isso dia é todo bom. Dando notícias de Juiz de Fora, pois nós vivemos aqui, né? Do Brasil, do mundo, mas em especial aqui, que nós estamos aqui.
0: Vivemos
1: que a gente...
0: aqui, estamos.
1: Exatamente.
0: Aqui, né?
1: E aí, o que acontece? E aí as pessoas realmente têm essa proximidade e as informações também.
0: Sim. E Lei, daqui a pouquinho, o Lei vai falar um pouquinho mais sobre o nosso show de prêmios, né, Lei?
1: Isso.
0: Show de prêmios aí no dia 27.
1: Você já pensou, nós falamos da geladeira, nós falamos da televisão, da TV de 43 polegadas, já falamos do smartphone. A Silvia tá doida pra levar o smartphone.
0: Não, eu tô de olho, né?
1: É no fogão.
0: Meu negócio é o fogão e essa panela de pressão elétrica também.
1: Olha, é um modelo.
0: Uma mão na roda, viu?
1: Em casa também não tem essa panela elétrica.
0: Dizem que é um espetáculo isso aqui, essa panela de pressão elétrica. A minha é aquela tradicional, né, Lei?
1: Sim,
0: aquela panela de pressão raiz, né?
1: Que
0: faz aquele barulhinho, tem que ficar de olho nela pra não explodir.
1: Você falou em panela de pressão, já me deu fome, né?
0: Uma costela, carreira. Hein, Lei?
1: Nossa, aquela.
0: Uma costela na panela de pressão.
1: Aquela que
0: você
1: coloca, aquela cebola, né? Aquela fica.
0: Bastante cebola junto com uma linguiça calabresa.
1: E um pedacinho de bacon.
0: Pedacinho de bacon, paio. Linguiça calabresa. Aí você forra ali a panela de pressão com aquele carvão, bota o carvão dentro de um papel alumínio, forra ao fundo da panela.
1: Sim.
0: Coloca umas batatas por baixo, põe a costela, mais a linguiça, fecha a panela, 1h30.
1: A Silvia tá aqui, tá hoje, hein? Por isso que nós estamos falando que nós não estamos podendo comer, porque é bolo e salgado. E aí ela veio falar de costela essa hora, 1h20 da tarde, que é isso?
0: Plena quarta-feira.
1: Plena quarta-feira, fala da costela na sexta, meu Deus do céu.
0: Mas tá bom, é todo dia.
1: É todo dia.
0: Então, Lei, até daqui a pouquinho eu estarei trazendo aí todas as informações da tarde desta quarta-feira, tá joia?
1: Tá joia.
0: Até daqui a pouquinho.
1: Tá, eu não posso deixar passar, né? É uma das carnes mais saborosas, é a costela.
0: Ah, como é que fala? Bem, né?
1: Cozidinha,
0: aquela que você tira o ossinho ali, que sai, bom demais.
1: Vamos trabalhar. Silvia, bom trabalho. Tá aí, aqui, ó. Senão eu não vou falar de comida aqui, já começou a me dar fome já nessa tarde. Bom, deixa eu só renovar aqui o convite para você ficar com a gente aqui nessa tarde entre amigos, 988-976570, para você falar com a gente, você bater um papo, né? Fique à vontade aqui na programação da Catedral. 20 anos tocando o seu coração.
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0: Muito bem, os tribalistas Arnaldas Antunes, Carlinhos Brown, Marisa Monte, e aí vai, né? E, música boa, né? 12 minutos faltam para as duas. Muito bem, olha, e nós começamos aqui, falamos do show de prêmios, né? E aí os ouvintes já perguntaram, olha aí como adquirir aí a cartela, né? Perguntou, né? Então vamos lá. 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E aí, o show de prêmios é dia 27 de setembro e você vai estar concorrendo em vários e vários e vários prêmios. Mix, cafeteira, aspirador de pó, forno elétrico, micro-ondas, panela de pressão elétrica, smartphone, fogão, e aí vai, tá bom? Combinado assim? Se tiver alguma dúvida, você pode mandar pra gente aqui no 988976570, pode ligar para a recepção da rádio 3257-3500, tá? Isso, fica à vontade.
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0: minutos faltam para as duas. E deixa eu falar para essa galera aqui, né, que tá junto com a gente aí. Vamos lá. E você também que me ouve agora pode participar com a gente. 988976570, tá? Vamos lá.
1: Filho Bahia, bom dia. É a Vilma.
0: Ah, sim.
1: Olha aí, Costa. Boa tarde. Olha que tarde linda essa que tá.
0: Tá lindo.
1: Hoje, que sol maravilhoso. A graça de Deus. Aqui, eu tô te ligando pra te parabenizar, sim, pelo programa.
0: Obrigado.
1: E pra você fazer um favor de mandar os parabéns pra minha
0: sim,
1: sobrinha, que hoje a Rafaela aqui no bairro Araci tá completando 3.7.
0: Oh, que
1: é
0: coisa
1: a tia
0: boa.
1: Dela, a Vilma, que tá mandando os parabéns, e a avó dela, a Dona Maria. Abraço de todos, tá bom? E se você pode mandar uma música pra mim do Dilcinho, hein? Pra ela. Do Dilcinho, tá bom?
0: Vamos tocar na sequência.
1: Do Dilcinho ou do Ferrugem?
0: Tá.
1: Fazendo favor. Muito obrigado. Boa tarde.
0: Boa tarde a você. Boa tarde a você. Deus abençoe aí, tá? A sobrinha, tá? Muitos anos de vida, muita saúde, tá? Ah, vamos lá. Tem mais ouvinte pra falar com a gente?
2: Olá, Lei. Boa tarde. Alucinado do bairro Eldorado. Tudo bem com você, com a sua família? Deus
0: tudo
2: abençoe
0: bem.
2: Você, tá bom? Abençoe sua família. Uma
0: amém.
2: Excelente tarde abençoada, iluminada para você e para toda a sua família.
0: Muito obrigado.
2: Bom trabalho para você, tá? Fica com Deus. Deus abençoe você. Deixa eu te perguntar, teria como você enviar o link dessa música dos trabalhistas para me fazer o favor? Dessa música que acabou de tocar agora? E deixa eu te falar, hoje eu já comprei minha cartela, tá? E você vai nesse show de prêmio, você e a Silvia?
0: Vamos!
2: Queria conhecer vocês, que eu não conheço vocês, eu
0: então
2: só conheço
0: ser,
2: a Pri,
0: a oportunidade.
2: Oséias, a Roberta Oliveira.
0: Estaremos
2: e os
0: lá.
2: Outros pessoal que eu conheço, você e a Silvia eu não conheço, eu gostaria de conhecer vocês. Vocês vão?
0: Se Deus quiser, estaremos lá no show de prêmios, tá? Pode ficar tranquila que nós estaremos lá. Vai ser uma grande satisfação em poder, né, estar junto com todos vocês e com todos os ouvintes da Catedral. Aí, vamos lá então agora. Deixa eu falar com mais um ouvinte aqui. Ah, tá. Ela colocou: boa tarde, Silva, família Catedral, boa tarde, Lei. Deus abençoe o Padre Expedito por estar lá na casa da mãe, né? Da mãe Aparecida. Manda um forte abraço para o Padre Vanderlei, foi nosso pároco aqui na paróquia de São Sebastião, aqui no bairro Jardim Esperança. É que a mãe Aparecida nos abençoe, sua Cida aqui, né? Mãe da Maiara. Maiara é ministra. Oh, que coisa bacana. Aqui na nossa comunidade. Saudade do Padre Vanderlei, um abraço para a família Catedral do bairro Jardim Esperança. Tô ligadinho aqui na Rádio Catedral, ouvindo vocês aí. Tá? Muito obrigado pelo carinho, obrigado pela audiência. Ah, mandou várias fotos aqui do Padre Vanderlei. Lei, um abraço a você. A você também aí, tá? Que Deus abençoe a nossa tarde. Amém, né? Bom, duas em ponto. Deixa eu convidar o Alexandre Pires para cantar pra gente aqui na tarde da Catedral.

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0: Muito bem, tá aí o nosso mini especial da tarde de hoje. Trouxe eles, né? Tim Maia. Salve, Tim! Quanta música boa, hein? 2h25, vem aí a Silvia Carvalho com a edição de notícia das 2h30 aqui do É Notícia da Tarde de hoje.
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11: Um incêndio em uma área de mata mobilizou o Corpo de Bombeiros durante a noite de ontem em Juiz de Fora. As chamas atingiram uma área localizada dentro do campo de instrução do Exército Brasileiro, na região da zona de amortecimento da mata do Crambeque, unidade de conservação estadual. A ocorrência exigiu atenção especial das equipes devido ao risco do fogo avançar em direção à área protegida. No início dos trabalhos, os bombeiros identificaram uma linha de incêndio com aproximadamente 1 quilômetro de extensão, seguida em direção à mata. As equipes atuaram no combate direto às chamas e conseguiram controlar o incêndio por volta das 11 da noite. Em seguida, foram realizados trabalhos de rescaldo, com a eliminação de possíveis focos remanescentes. A área permaneceu sob monitoramento durante toda a madrugada, como medida preventiva para evitar uma nova propagação do fogo. Até o momento, a origem do incêndio não foi identificada.
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21: Muito bem, agora 26 minutos, faltam para as 3. Araqueto,

0: O que é que há?
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0: Muito bem, 10 minutos faltam para as 3. Roupa nova. Coração pirata. Bom, vamos aqui, né? No 9-8897-6570 para você falar com a gente aqui na Catedral, hein?
1: Boa tarde, é a Roselaine aqui do bairro Borboleta, tudo bem com você?
0: Tudo.
1: Boa tarde, tá? Aqui, deixa eu falar com você, você pode colocar aí pra mim, roupa nova, coração pirata, tá? Boa tarde, vou mandar pra todos os ouvintes aí, tá?
0: Roselaine, muito obrigado, toquei sua música agora, tá? Lei, boa tarde, sou a Rose da Vila Alpina, eu gostaria de ouvir a música Grão com Gilberto Gil. Tá aí, obrigado pelo carinho, ótima tarde pra você. Vamos lá, deixa eu falar com a minha queridíssima amiga, é a Mary Costa. Ei, Mary, tá tudo bem? Ah, boa tarde, só música boa, hein, Lei? Tô aqui no busão ouvindo a Catedral, indo pra casa já, hein? Que bom! Um abraço a você, minha amiga. Oi, Lei, boa tarde, eu sou o Jefferson, a Maria, a Luciene, do restaurante Braseiro da Via São Pedro. Estamos aqui mandando um forte abraço para todos da rádio, todos os ouvintes. Poderia mandar aí um abraço também para minha cunhada Osmarina, de Brasília, que também está ligado na programação desde as 10 da manhã. Que Deus abençoe grandemente. Jefferson e todos aí, né, do restaurante Braseiro, um abraço a cada um de vocês. Tudo de melhor nessa tarde aí. Boa tarde, Leia, aqui é a Dora, eu queria ouvir uma música Raridade, ofereço para as meninas da MAC, o meu esposo João, o senhor João aí do seminário, obrigado, tá? Um abraço a todas vocês aí, bom trabalho, ótima tarde, tá? Que Deus abençoe aí o trabalho de vocês, tá?
2: Olá, boa tarde, meu chamo é Lídia, eu queria ouvi Marília Mendonça, as primeiras das antigas dela. Agradeço a todos vocês, tá? Boa tarde. Moro em São Judas Tadeu. Beijo, fica com Deus.
0: Aí, boa tarde pra você também. Quero mandar um abraço aqui para o meu amigo Antônio Guzmão, ouvindo a programação. Quero dar uma boa tarde também para minha queridíssima amiga, né, que completou mais um ano de vida, mais uma vez, tá, amiga? Tudo de melhor na sua vida, muita saúde. É a Lei Guimar, lá de Humaitá. Ela falou assim: Lei, tô ligadinha aqui no trabalho, te ouvindo. Manda um abraço para todos os ouvintes. Lei Guimar, tá? Muito bem, minha amiga. Ótima tarde para você, tá? Felicidades mil. E obrigado por estar ouvindo aqui a 102,3. Bom, 9-8897-6570. Só lembrando a cada um dos ouvintes que daqui a pouco nós temos a consagração à Nossa Senhora.

0: Saudade aqui na tarde da catedral, hein? É o Moraes Moreira, é a sintonia. 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
1: Um abraço pra vocês, uma excelente quarta-feira e agora nós preparamos.
0: 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Bom, vem aí a consagração a Nossa Senhora e já já nós estamos de volta.

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0: Louvado seja nosso Senhor Jesus Cristo.
1: Para sempre seja louvado.
0: Salve Maria.
1: Salve Maria.
0: Meus queridos irmãos e irmãs, rezemos neste momento especial com a Mãe Aparecida. Vamos pedir que a sua graça nos acompanhe. A vossa proteção recorremos, Santa Mãe de Deus. Não desprezeis as nossas súplicas em nossas necessidades, mas livrai-nos sempre de todos os perigos, ó Virgem gloriosa e bendita. Rogai por nós, Santa Mãe de Deus,
1: para que sejamos dignos das promessas de Cristo.

0: Pai Eterno de Goiânia, Goiás, e Rádio Catedral de Juiz de Fora, Minas Gerais, e diversas outras emissoras que estão conosco. Você que está presente nesta sintonia, seja muito bem-vindo, muito bem-vinda. Nós agradecemos a Deus, com a Mãe Aparecida, a oportunidade de estarmos mais uma vez em sua casa. Rezemos em nome do Pai, do Filho e do Espírito Santo.
1: Amém.
0: O anjo do Senhor anunciou a Maria.
1: E ela concebeu do Espírito Santo.
0: Ave Maria, cheia de graça, o Senhor é convosco. Bendita sois vós entre as mulheres, e bendito é o fruto do vosso ventre, Jesus.
1: Santa Maria, Mãe de Deus, rogai por nós, pecadores, agora e na hora de nossa morte. Amém.
0: Eis aqui a serva do Senhor.
1: Faça-se em mim segundo a vossa palavra.
0: E o Verbo divino se fez carne.
1: E habitou entre nós.
0: Rogai por nós, Santa Mãe de Deus.
1: Para que sejamos dignos das promessas de Cristo.
0: Oremos. Infundi, Senhor, vos rogamos a vossa graça em nossos corações, para que nós que conhecemos pela anunciação do anjo a encarnação de Jesus Cristo, vosso Filho, por sua paixão e morte de cruz, cheguemos à glória da ressurreição. Pelo mesmo Cristo, nosso Senhor. Amém. Podemos nos assentar, queridos irmãos e irmãs. Esses dias nós estamos meditando na liturgia da palavra, o livro do profeta Ezequiel, o profeta que nos chama a atenção para que nós percebamos a verdadeira realidade da nossa existência humana. Recentemente, no último sábado, faleceu um confrade nosso, missionário redentorista, foi responsável por essa grande parcela da nossa participação na comunicação católica do Brasil, um dos criadores da TV Aparecida, participou muito ativamente da Rádio Aparecida e de diversas outras emissoras de rádio, dos organismos de criação de uma associação das empresas de comunicação católica no Brasil, como o padre César Moreira. E o padre César Moreira, ele tinha uma teve uma expressão que ele usou uma vez, falando sobre o domingo como o dia do Senhor, o dia que nós devemos buscar dedicar o nosso tempo, nossa mente, nosso coração a buscar as coisas de Deus. E ele lá no meio da reflexão falava o seguinte: e a gente tem que aprender a esquentar o nosso cérebro. Olha que interessante a expressão. Esquentar o nosso cérebro. Não é esquentar a cabeça, não. Porque quando a gente fala esquentou a cabeça, quer dizer que a panela de pressão está a ponto de explodir. Não é isso. O esquentar o cérebro, que o padre Vitor nos chamava a atenção, é usar o dom que Deus nos deu de pensar antes de falar ou de agir. Usar a nossa mente, nossa inteligência. Isso que é esquentar, é ativar, né? Eu penso que ele devia estar com o raciocínio lá daquela época que a gente utilizava os fogões a lenha, que precisava esquentar o fogão para que daí o fogo pegasse e o alimento fosse cozido. Hoje com micro-ondas ou forno elétrico, a gente ligou, já está pronto. É 30 segundos, você já esquenta um prato. Não, o esquentar quer dizer criar um ambiente propício para que aquilo que é necessário aconteça. E aí sim, quando nós esquentamos a nossa mente, aquecemos o nosso cérebro, ativamos a nossa inteligência, nós deixamos de agir ou falar de maneira que sejam para nós motivo de tristeza, ou para os outros também motivo de tristeza. E o profeta Ezequiel, ele vai trazer as reflexões nessa linha, que é a questão do cuidado com o outro e o apenas apreciar aquilo que é agradável a si mesmo. O cuidado com o outro, ele vai chamar a atenção aqui, os pastores, falando dos pastores de sua época, não

procuraram as minhas ovelhas, mas apacentaram-se a si mesmos e não as ovelhas. Ele está falando dos orientadores, coordenadores, dirigentes do povo da época. Já parou para pensar nisso? Vamos aquecer o nosso cérebro agora? Vamos aquecer, esquentar o nosso cérebro com esta pequena frase do profeta Ezequiel. Não procuraram as minhas ovelhas, mas apacentaram a si mesmos e não as ovelhas. Quando a gente procura criar na nossa vida, ao nosso redor, apenas aquilo que vai trazer para a gente e não aquilo que é para o nós, quando é muito para o eu quero, eu aprecio, eu valorizo, eu considero. Quando o eu vai crescendo, o nós, o outro, a vida vai diminuindo. Vocês se lembram quando a gente tinha uma cultura do nós? O filho do vizinho, ele a respeitava o pai do amigo vizinho, tanto quanto seus próprios pais. Como é que as nossas casas eram? Abertas. Quando o vizinho tinha consciência de que ele ia chegar, ele já estava entrando na sala. Hoje que nós entramos na cultura do eu, o meu filho, a verdade do meu filho, o que que acontece? Cada vez nós estamos vivendo em casas mais fechadas. Estamos com medo uns dos outros. A gente passa na rua, se alguém pergunta a hora, a gente já esconde logo que não sabe se é um assalto, se é uma agressão, se é uma palavra feia que vai ser dita. Porque o eu cresceu. Quando não nós cuidamos uns dos outros, quando apenas buscamos o que é agradável a mim e me esqueço que eu vivo para ser cresce a distância, o mal, a violência. O humano se torna lobo do próprio humano. Vamos pedir a Deus, por intercessão de nossa querida mãe, rainha da paz, rainha do amor, que envie sobre nós a sabedoria, o aquecimento do espírito para nossa mente, para o nosso cérebro, de toda a humanidade. E a gente comece a trabalhar por um mundo mais fraterno, mais humano, mais justo e mais partilhante. E assim como nós, em todos os momentos da nossa caminhada de fé, a gente sempre traz essa consciência, o nós, para nós, conosco, nosso Deus, nosso Pai, o pão nosso. Não é nada meu, é nosso. A gente reza também pela bênção da água. Deus eterno e todo-poderoso, quisestes que pela água, fonte de vida e princípio de purificação, as nossas almas fossem purificadas e recebessem o prêmio da vida eterna. Abençoai esta água que nos proteja e renovai em nós a fonte de vida da vossa graça, a fim de que nos livre de todos os males e possamos nos aproximar de vós com o coração puro e receber a vossa salvação. Que esta água, Senhor, recorde a água do nosso batismo como fonte que jorra para a vida eterna, por Cristo nosso Senhor. Amém. Agora juntos, num só coração, numa só alma, estendamos as nossas mãos para a pequenina imagem da Mãe Aparecida e, como filhos e filhas, uma só família de fé, consagremos-nos. Ó Maria Santíssima, pelos méritos de nosso Senhor Jesus Cristo, em vossa querida imagem de Aparecida, espalhais inúmeros benefícios sobre todo o Brasil. Eu, embora indigno de pertencer ao número de vossos filhos e filhas, mas cheio do desejo de participar dos benefícios de vossa misericórdia, prostrado a vossos pés, consagro-vos o meu entendimento, para que sempre pense no amor que mereceis. Consagro-vos a minha língua, para que sempre vos louve e propague a vossa devoção. Consagro-vos o meu coração, para que depois de Deus, vos ame sobre todas as coisas.
recebei.

Ó rainha incomparável, vós que o Cristo crucificado deu-nos por mãe, no ditoso número de vossos filhos e filhas, acolhei-me debaixo de vossa proteção. Socorrei-me em todas as minhas necessidades espirituais e temporais, sobretudo na hora de minha morte. Abençoai-me, ó celestial cooperadora, e com vossa poderosa intercessão, fortalecei-me em minha fraqueza, a fim de que, servindo-vos fielmente nesta vida, possa louvar-vos, amar-vos e dar-vos graças no céu por toda a eternidade. Assim seja.

0: O Senhor esteja convosco.
1: Ele está no meio de nós.
0: Por intercessão de Maria, rainha e padroeira do Brasil, desça sobre vós a bênção de Deus Todo-Poderoso, Pai, Filho e Espírito Santo.
1: Amém.
0: A alegria do Senhor seja a vossa força, uma boa e abençoada tarde. E de em paz o Senhor vos acompanhe e viva a Senhora Aparecida!
1: Viva!
0: Cantemos após o canto
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5: Muito bem, agora 3:16 aqui na 102,3, tá? Boa tarde para você que está na sintonia da Catedral, tá tudo bem, tá tudo direitinho? Então, desde já desejo a você uma ótima tarde aqui entre amigos, tá bom? Você quer falar com a gente? 988976570. Você pode falar com a gente aqui, pedir sua música, mandar seu abraço, tá? Afinal de contas, a nossa tarde é entre amigos, né? Tem mais um ouvinte para falar com a gente.
6: Ei, boa tarde. Aqui, deixa eu falar pra você. Você pode colocar Eduardo Costa, Estrela Perdida? Boa tarde, tá? E muito obrigado que você colocou pra mim roupa nova. Obrigada. Sou eu de novo e a Roselaine do Borboleta. Tchau, tô te escutando, tá bom?
5: Tá ok, Roselaine. Obrigada, né? Bom, também ouvindo o nosso programa, o Flavinho lá no bairro Manuel Honório mandou aqui um abraço para toda a família Catedral. Ah, também tem aqui o Marcos, tá ouvindo o nosso programa aí no centro da cidade, na Batista de Oliveira. Quero mandar um abraço especial a todos que estão na sintonia também, né? Um abraço ao Reginaldo Mandei, ouvindo também a programação da Catedral. Obrigado pelo carinho, obrigado pela companhia a cada um de vocês, tá? Minha amiga Elimar me deu um recado. Amiga, eu só pude ouvir agora, tá? Uma ótima tarde. Um abraço também para o Canuto, né? Ouvinte da Catedral também. Nosso carinho, ótima tarde, bom trabalho, obrigado por saber que vocês estão aí na sintonia da 102,3.
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6: A Prefeitura de Juiz de Fora iniciou nesta semana obras de melhorias no canteiro do Trevo do Cascatinha, no entroncamento das avenidas Dr. Paulo Japiaçu Coelho e Deusdete Salgado. A intervenção tem como objetivo organizar a circulação de veículos e pedestres e aumentar a segurança no trecho, que registra grande movimento e é um dos principais acessos à região sul da cidade. Os trabalhos estão concentrados no canteiro e, segundo a prefeitura, não devem provocar grandes impactos no trânsito. Alterações pontuais podem ocorrer durante a movimentação de máquinas. A previsão é que a obra seja concluída em meados de setembro. Entre as mudanças previstas está a criação de uma nova faixa de pedestres que vai ligar a Avenida Dr. Paulo Japiaçu Coelho, na altura do número 91, à travessia já existente no cruzamento com a ladeira Alexandre Leonel. Outra medida será a elevação de uma faixa de pedestres já existente próxima à rua Antônio Altafi. A estrutura elevada deve contribuir para a redução da velocidade dos veículos, principalmente na aproximação da curva. Também haverá mudança no ponto de ônibus que atende o sentido centro-bairro. Atualmente, localizado próximo à rua Antônio Altafi, o ponto será transferido para antes do posto de gasolina. A alteração busca melhorar as condições de embarque e desembarque e tornar a circulação mais segura. A obra é realizada pela Secretaria de Mobilidade Urbana e atende a demandas apresentadas por moradores e pela associação local. As propostas foram discutidas com a comunidade em parceria com a Secretaria de Desenvolvimento Urbano com participação popular.
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1: De volta aqui na 102,3, Skank acima do sol. 16 minutos faltam para as 4. Boa tarde.

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0: Muito bem, olha, 988976570 para você falar com a gente. Mas antes de falar com os nossos ouvintes, eu quero fazer um convite a você. 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

0: Muito bem, agora vamos lá falar com os nossos ouvintes, né? É tarde de sol em Juiz de Fora, vamos lá.
1: Olei, boa tarde. Boa tarde para todos.
0: Boa tarde.
1: Da Rádio Catedral.
0: Boa tarde.
1: Boa tarde para o pessoal daqui do Caiçaras. E bota para nós aí, Amado Batista, da mais primeira que saiu. Obrigado. Boa tarde.
0: Ok, então vamos tocar o Amado para você. Olei, muito obrigado aí por ter tocado a música. Você sabe quem tá falando? Isso é o Jefferson, a Maria, a Luciene, todos lá do Restaurante Brasil. E aí, deixa eu mandar aqui também um abraço que está na tarde com a gente. Olei, boa tarde, tô te ouvindo aqui em Santos Dumont, aqui na fazenda, bairro Ponte Preta. Sou a Maria. Maria, muito obrigado, uma ótima tarde para vocês aí. Boa tarde, Lei, Silva, Silvia, profissionais dessa estimada Rádio Catedral. Estou adorando a programação. Lei, está bem diversificada. É o Weber de Santa Terezinha. Weber, um abraço a você, ótima tarde. Ah, Lei, boa tarde a todos da Rádio Catedral. Quem está falando aqui é o Rafael. Eu gostaria de ouvir a música Extinto com Gamadinho. Obrigado. Rafael, na sequência a gente toca para você, tá? 4:02 aqui na 102,3.
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4h15 na tarde da Catedral. Marisa Monte. 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Então, você pode escolher aonde você vai adquirir aí, portanto, a sua cartela para o show de prêmios aqui da Catedral. 4h16, a nossa tarde entre amigos continua. É Yasmin.

0: 10 minutos faltam para 5. Alcione Amarron. Que música, hein?
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0: Muito bem, eu vou sair aqui para um intervalinho e na sequência vem aí o padre Camilo de Paiva e o programa Milagres Existem.

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Paciência. Paciência, esperança. Papa Francisco, muito sábio, São Paulo, aos Romanos, capítulo 5, também chama a gente para essa provocação. Paciência, tolerância, superação do nervosismo, da violência gratuita. São Paulo fala muito disso. Bem, vamos lá. Além disso, da paciência, na era da internet, onde o espaço e o tempo são suplantados pelo aqui e agora, a paciência deixou de ser de casa. Se ainda fôssemos capazes de admirar a criação, poderíamos compreender como é decisiva a paciência. E esperar a alternância das estações com seus frutos. Se a gente soubesse ler o texto que é a criação de Deus, o texto que é a natureza, que é a vida, cara, veja bem, vem aqui, vamos refletir isso aqui agora, ó, comigo. A paciência, ela nasce porque a gente aprende a esperar a alternância das estações com seus frutos. Observar a vida dos animais, os ciclos do respectivo desenvolvimento. Ter os olhos simples de São Francisco, que no seu Cântico das Criaturas, escrito precisamente há 800 anos, sentia a criação como uma grande família, chamando irmão ao sol e à lua irmã. É preciso, diz o Papa, redescobrir a paciência que faz bem a nós e aos outros. Frequentemente, São Paulo recorre à paciência para sublinhar a importância da perseverança e da confiança naquilo que nos foi prometido por Deus, mas, sobretudo, testemunha que Deus é paciente conosco. Ele que é o Deus da paciência e da consolação, São Paulo fala isso em Romanos, capítulo 15, versículo 5, a paciência.

os agricultores tiveram que plantar mais tarde. Temos que ter a paciência. A natureza dita um ritmo. A natureza, inclusive, nossa, do nosso corpo. E quando nós andamos além do ritmo, o nosso corpo sofre. Um caminho de esperança propõe o Papa. Deste entrelaçamento de esperança e paciência, resulta claro que a vida cristã é um caminho que precisa também de momentos fortes para nutrir e robustecer a esperança, insubstituível companheira que permite vislumbrar a meta, o encontro com o Senhor Jesus. Então também não é uma coisa que cai do céu. É, você aprende, você nutre. Por isso a religião é importante. Eu digo que quem não crê, quem não tem religião, já tem um vácuo, já tem um buraco na busca da felicidade e da satisfação. Tem muita gente que tem muito, mas não é satisfeita. Está sempre faltando muita coisa. Então diz o Papa: apraz-me pensar que um percurso de graça animado pela espiritualidade popular tenha antecedido a proclamação do primeiro jubileu em 1300. O primeiro jubileu da Igreja Católica foi proclamado em 1300. Com efeito, não podemos esquecer as diversas formas através das quais se derramou com abundância a graça do perdão sobre o povo fiel, esse povo que é santo. Aí diz o Papa: recordamos o grande perdão que São Celestino V quis conceder a quantos iam à Basílica de Santa Maria de Colemaggio em Áquila, nos dias 28 e 29 de agosto de 1296, 6 anos antes do Papa Bonifácio VIII instituir o Ano Santo. A Igreja institui os jubileus para ajudar as pessoas a pararem e a pensarem sobre um tema: misericórdia, perdão, paciência. Sempre a gente tem que parar e refletir. Diz o Papa: por isso a Igreja já tinha experiência da graça jubilar da misericórdia. E antes ainda, em 1216, o Papa Honório III acolhera a súplica de São Francisco, que pedia indulgência para quantos tivesse visitado a Porciúncula nos dias primeiros, ou melhor, nos 2 primeiros dias de agosto. O mesmo se pode dizer da peregrinação a Santiago de Compostela. De fato, o Papa Calixto II, em 1122, concedeu que, se celebrasse o jubileu naquele santuário, sempre que a festa do apóstolo Santiago calhasse num domingo. É bom que continue esta modalidade generalizada de celebrações jubilares, de modo que a força do perdão de Deus sustente e acompanhe o caminho das comunidades e das pessoas. Olha, o jubileu é um tempo da misericórdia de Deus. Nós temos o jubileu de Santa Rita de Cássia em vários lugares da diocese. Temos aqui em Juiz de Fora, temos em Santa Rita do Ibitipoca, temos o jubileu do Senhor Bom Jesus do Livramento e outros jubileus de Congonhas, do Campo. O jubileu, ele tem essa, o jubileu do Bom Jesus do Vermelho, o jubileu tem essa força de, primeiro lugar, Deus, perdoa-me. O perdão vem curar a cratera que o pecado deixa. Venha libertar você do pecado. O pecado é como um sanguessuga que vai tirando suas forças, que vai minando as suas forças.

0: Eu venho então trazer a graça de Deus para que a pessoa possa superar todas essas dificuldades da alma. Esse desânimo, não aguento mais. Jubileus curam de depressão, jubileus curam de ansiedade, jubileu instala em nós a paciência. Não é por acaso que a peregrinação representa um elemento fundamental de todo o evento jubilar. Então, no ano de jubileu, as dioceses estabelecem algumas igrejas jubilares. Em geral, são santuários, as catedrais das dioceses. Porque o ser humano precisa do perdão de Deus. Então, não é por acaso que a peregrinação representa um elemento fundamental de todo evento jubilar. Pôr-se a caminho é típico de quem anda à procura de sentido da vida, ou do sentido da vida. A peregrinação a pé favorece muito a redescoberta do valor do silêncio, do esforço, da essencialidade. Por isso, fazer um jubileu a pé e um santuário a pé tem um valor. Por exemplo, quando as pessoas fazem o caminho de Aparecida, o caminho de Compostela, elas sentem forças, rejuvenesce. Porque o silêncio e o esforço nos leva ao que é essencial. Então, o Papa pede que os peregrinos de esperança vão percorrer caminhos antigos e modernos para viver intensamente a experiência jubilar. Então, os que vão a Roma terão um itinerário de fé que se juntarão aos tradicionais, ir às catacumbas, ir às sete igrejas de Roma. Então, quando você vai fazer uma peregrinação a uma cidade importante, Aparecida, Santiago de Compostela, Roma mesmo, não é ir assim, ah, vou só ver ponto turístico. Nós, cristãos, podemos fazer de uma viagem a Roma, que para muitos podem parecer esnóbil, ah, vai esnobar, vai visitar a Europa, vai não sei o quê. Você pode fazer um caminho de vida interior. Então, libertação dos vícios, libertação da depressão, libertação da ansiedade, libertação dos complexos de inferioridade. Então você tem que passar pelas catacumbas, tem que passar pelas sete igrejas de Roma. Deslocar-se de um país ao outro como se as fronteiras estivessem superadas, passar de uma cidade a outra contemplando a criação e as obras de arte, permitirá acumular experiências e culturas diferentes e levar dentro de si harmonia e oração. Beleza em agradecer as maravilhas de Deus que Deus realizou na vida. Olha que lindo.
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5: 5:15. Boa tarde, Silvia Carvalho.
6: Boa tarde, Lei Costa, você ouvinte da Rádio Catedral.
5: Quarta-feira, 19 de agosto de 2026. Você confere nesta edição.
6: Operação da Polícia Civil mira a cúpula do Comando Vermelho em Juiz de Fora.
5: Mutirão de emprego oferece quase 300 vagas em Juiz de Fora.
6: Padre Expedito fala sobre visita à Rádio Aparecida.
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5: 5:16.
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5: A Polícia Civil de Minas Gerais deflagrou na manhã dessa quarta-feira a segunda fase da Operação Abacuque. Uma ação voltada para atingir a estrutura do Comando Vermelho na região e combater o tráfico de drogas.
6: A operação tem como um dos principais focos a identificação e o enfraquecimento das lideranças do grupo criminoso que atuam em Minas Gerais. Ao todo, foram cumpridos 16 mandados de busca e apreensão em Juiz de Fora e Santos Dumont. A operação também chegou a unidades prisionais de Juiz de Fora, Muriaé e Teófilo Otoni, além da Penitenciária Federal de Catanduvas, no Paraná. Em Juiz de Fora, 3 pessoas foram presas em flagrante por tráfico de drogas. As prisões ocorreram nos bairros São Mateus e Santa Cândida. Um homem também foi conduzido por desacato. Outros mandados foram cumpridos nos bairros Ipiranga, Mundo Novo e Arco-Íris. A Polícia Civil também realizou buscas em endereços de Santos Dumont. Entre os principais alvos da operação está um homem de 55 anos, apontado pelas investigações como líder da organização criminosa em Minas Gerais. Mesmo estando preso, ele continua sendo alvo da investigação. O mandato foi cumprido dentro da cela ocupada pelo suspeito na Penitenciária Federal de Catanduvas. As buscas também foram realizadas nas celas de outras lideranças da organização criminosa, que estão presas em unidades penitenciárias de Juiz de Fora, Muriaé e Teófilo Otoni. De acordo com a Polícia Civil, as medidas foram cumpridas de forma simultânea, justamente para dificultar a comunicação entre os investigados e impedir que informações sobre a operação fossem repassadas de uma unidade prisional para outra. Durante as buscas, foram apreendidas porções de drogas, balanças de precisão e materiais considerados importantes para o andamento da investigação. Todo o material deverá passar por perícia e análise dos investigadores. A Operação Abacuque 2 é resultado de um trabalho desenvolvido pelo Núcleo Regional de Inteligência da 1ª Delegacia Regional de Polícia Civil de Juiz de Fora. A investigação busca identificar como funciona a estrutura da organização criminosa, quem são as principais lideranças e de que forma o grupo atua na região, inclusive nos aspectos financeiro e operacional. A atuação da Polícia Civil também contou com o apoio da Polícia Penal de Minas Gerais e da Secretaria Nacional de Políticas Penais, vinculada ao Ministério da Justiça e Segurança Pública.
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5: A Polícia Federal também deflagrou nesta quarta-feira uma operação de combate ao abuso sexual infantil na região. Em Juiz de Fora, os agentes cumpriram um mandado de busca e apreensão expedido pela 1ª Vara Federal de Belo Horizonte.
6: A investigação apura a aquisição, o armazenamento e o compartilhamento de arquivos com cenas de abuso sexual infanto-juvenil. Segundo a Polícia Federal, o investigado mantinha centenas de fotos e vídeos desse tipo armazenados em um aplicativo de imagens. As apurações também apontam que ele teria compartilhado, por meio de um serviço de armazenamento de arquivos em nuvem, um vídeo contendo cenas de abuso sexual infantil. Durante o cumprimento do mandado, os policiais federais apreenderam 2 celulares, pendrives e um computador. Todo o material será encaminhado para a perícia técnica criminal. A análise dos equipamentos deve ajudar os investigadores a identificar a origem dos arquivos, possíveis compartilhamentos e outros elementos que possam contribuir para o avanço do caso.
5: Quem busca emprego, estágio ou uma oportunidade como jovem aprendiz poderá encontrar uma oportunidade na nova edição do projeto Espaço Emprego JF.
6: O evento acontece das 9 da manhã à 1 da tarde no Centro Cultural Bernardo Mascarenhas, na Avenida Getúlio Vargas, com entrada pela Praça Prefeito Tarcísio Delgado. Com a adesão de novas empresas, o evento, que acontece amanhã, aumentou para 292 vagas para contratação direta, além de oportunidades para cadastro em banco de currículos. Os interessados devem comparecer ao local com documento, com foto e currículo atualizado. O mutirão consiste em um conjunto de serviços voltados ao mercado de trabalho, cidadania, educação, saúde e assistência social, com ofertas no setor relacionados ao emprego, vacinação, inscrições para educação de jovens e adultos, o EJA, atendimento da Casa da Mulher e do Centro de Referência de Assistência Social, o CRAS. A relação atualizada das vagas você confere em nosso site radiocatedraljf.com.br. radiocatedraljf.com.br.
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5: 5:22.
6: No próximo bloco, Padre Expedito fala sobre visita à Rádio Aparecida.
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0: Previsão do tempo.
1: A previsão para a noite de hoje na Zona da Mata é de céu com poucas nuvens. A temperatura máxima prevista para amanhã na região é de 30 graus e a mínima de 15. Em Juiz de Fora, também céu com poucas nuvens. Neste momento, a temperatura na cidade é de 26 graus. O Instituto Nacional de Meteorologia emitiu um alerta de baixa umidade do ar com perigo potencial para Juiz de Fora e região no período das 11 da manhã às 11 da noite de amanhã. A umidade pode ficar entre 20% e 30%, enquanto o nível ideal, de acordo com a Organização Mundial de Saúde, é de 60%. A orientação é beber

0: bastante líquido e evitar exposição ao sol nos horários mais quentes do dia.
1: 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A Secretaria Especial de Direitos Humanos da Prefeitura de Juiz de Fora, em parceria com o Conselho Municipal para a Promoção da Igualdade Racial e o Disque Racismo, Ouvidoria Popular Antirracista, promove nos dias 20 e 21 uma programação voltada à promoção dos direitos humanos e ao enfrentamento das violações de direitos da pessoa idosa.
0: Amanhã as atividades incluem credenciamento, acolhida, apresentação cultural, mesas de abertura e técnica, além da oficina do Disque 100 sobre a materialização de denúncias de violações de direitos da pessoa idosa. A programação busca ampliar o diálogo e fortalecer mecanismos de identificação e enfrentamento dessas violações. Já na sexta, dia 21, será realizada uma conversa sobre a saúde da população negra. As atividades acontecem no auditório Sirene Candanda, localizado na rua Alfred, número 450, sétimo andar, no centro de Juiz de Fora. O formulário de inscrição e a programação completa você confere em nosso site radiocatedraljf.com.br.
1: O diretor da Rádio Catedral, Padre Expedito Lopes Castro, realizou uma visita institucional à Rádio Aparecida a convite do diretor da emissora, o Padre Vanderlei Souza.
2: Boa tarde, Silvia. Boa tarde, Lei Costa. Uma boa tarde para todos os nossos ouvintes. Nesta parte da manhã do dia de hoje, momentos especiais, pessoais, para o Padre Expedito, também a oportunidade desta visita institucional a convite do Padre Vanderlei, atual diretor da Rádio Aparecida. Estando em Aparecida, São Paulo, desde o dia de ontem, mas hoje com o objetivo de estar presente durante todo o dia aqui na Rádio Aparecida.
0: A visita tem como objetivo promover a aproximação entre as duas rádios católicas, como destaca Padre Expedito.
2: Estamos estreitando os laços entre as rádios Catedral e Rádio Aparecida, promovendo aproximação, intercâmbio de experiências e maior conhecimento das dinâmicas de trabalho da emissora Rádio Aparecida, buscando conhecer práticas relacionadas à programação, ao jornalismo, à produção, e também identificando possibilidades de cooperação e de aperfeiçoamento das atividades desenvolvidas pela nossa Rádio Catedral FM. Hoje já tive encontros na parte da manhã com representantes das áreas de programação, jornalismo e produção, destinado ao conhecimento das rotinas, dos fluxos de trabalho e das estratégias adotadas pela Rádio Aparecida.
0: Segundo o Padre Expedito, a visita também serviu como troca de experiências e conhecimento sobre as rotinas de trabalho.
2: Estou tendo a oportunidade com esta visita de ter uma maior compreensão dos processos de planejamento, produção, execução de toda a programação. Conhecimento também das rotinas, dos critérios editoriais utilizados nas produções jornalísticas, observando a articulação entre coordenação, produção, apresentação e também operação técnica. Oportunidade também do reconhecimento do valor do intercâmbio de conteúdos, experiências e boas práticas entre estas duas emissoras, estudando oportunidades para futuras ações conjuntas entre a Rádio Catedral FM e a Rádio Aparecida.
0: No final da manhã, Padre Expedito transmitiu o programa Encontro com Deus, direto da Rádio Aparecida. Para o diretor da Rádio Catedral, a iniciativa representa uma oportunidade de fortalecer a integração entre as equipes e buscar novas possibilidades de cooperação.
2: Eu fiz a transmissão do programa Encontro com Deus no finalzinho desta manhã, dentro do prédio da Rádio Aparecida. E essa transmissão justamente fortalece a integração de conteúdo e também a presença conjunta das duas emissoras. Ótima oportunidade estou tendo no dia de hoje de participação nos jornais, tanto regional quanto nas edições Notícias em 15, contribuindo para a troca de experiências e para a aproximação entre as equipes. A oportunidade de conhecer as dependências da Rádio Aparecida e também da TV Aparecida.
0: FM, a Rádio Aparecida, tem em comum a missão de evangelizar, informar e levar esperança aos ouvintes. Hoje, em parceria com a Rádio Aparecida, a Catedral transmite a consagração à Nossa Senhora às 15h e os jornais Notícias em 30, às 19h e 17h30 todos os dias, além do programa Com a Mãe Aparecida no período da noite. A expectativa é de que a aproximação resulte em novas ações conjuntas, intercâmbio de conteúdos e compartilhamento de boas práticas entre as duas emissoras. Padre Expedito também deixou uma bênção especial para a equipe da Rádio Catedral e para todos os ouvintes.
2: Quero, nesse momento, invocar a intercessão de Nossa Senhora Aparecida com uma bênção especial para toda a nossa equipe da Rádio Catedral FM e para todos os nossos ouvintes. O Senhor esteja convosco, Ele está no meio de nós. Por intercessão de Nossa Senhora Aparecida, Rainha e Padroeira do Brasil, desça sobre todos vocês e permaneça a bênção de Deus Todo-Poderoso, Pai, Filho e Espírito Santo. Amém.
0: São 5h31. Termina aqui o Catedral Notícias, segunda edição. Produção e apresentação, Silvia Carvalho, com participação e operação técnica de Lei Costa. Em instantes, fique com o Jornal Notícias em 30, produzido e apresentado pela Rede Aparecida de Rádio. Um bom fim de tarde para você.

0: isso deve ser reconhecido. Dr. Luiz Henrique Antico, juiz eleitoral da comarca de Aparecida, fala da valorização do trabalho humano ao longo do pleito.
1: Sem isso, não seria possível a gente levar a efeito a eleição, né? Por mais que a tecnologia avance, ela não dispensa o elemento humano. Então, a atuação dos mesários, né, de toda a força-tarefa que a Justiça Eleitoral convoca, ela é de suma importância para que o processo eleitoral corra normalmente e chegue ao seu termo final.
0: E esse trabalho faz toda a diferença, tanto no dia, quanto nas semanas que antecedem as eleições, principalmente em cidades distantes, como Tefé, no Amazonas, município que fica a mais de 500 quilômetros da capital, Manaus, e só é acessível de barco ou avião. O cartório de Tefé atende mais 4 cidades: Alvarães, Uarini, Maraã e Japurá. Por lá, trabalha há 4 anos no cartório eleitoral a dona Cristiane Paz Frazão, servidora pública requisitada pelo TRE. Ela conta a dinâmica para levar as urnas, principalmente aos lugares mais distantes.
2: Chega as urnas aqui no cartório, é um mês, aí a gente faz toda aquela cerimônia de urna, aí já temos já um transporte, né, adequado já, elas vão bem lacradas, bem armazenadas, em lanchas, né, lancha jato, que o transporte aqui ele é hidroviário, né, vai pelo rio.
0: Além da força de trabalho humana, equipamentos também auxiliam as eleições e principalmente o eleitor. O exemplo é a urna eletrônica, que comemora 30 anos de serviços prestados este ano. Uma das etapas mais rigorosas

0: As de checagem do sistema eleitoral brasileiro ocorre sob os olhos atentos de auditores, partidos políticos e entidades fiscalizadoras. Trata-se do teste de integridade, utilizado desde 2002. É uma verdadeira prova dos nove desenhada pela Justiça Eleitoral para demonstrar que o voto digitado na urna é exatamente aquele computado no resultado, como nos conta Dr. Fernando Pérez, advogado especialista em direito digital e crimes cibernéticos.
1: A Justiça Eleitoral, ela divulga um calendário dessas etapas, né, antes do período de votação, e todo interessado pode participar desse processo em que são feitos ali os testes iniciais de integridade da máquina, e que ela é lacrada, né, após serem inseridas essas informações. E além disso, o eleitor ele pode acompanhar tanto também no momento anterior, no dia da votação, no momento anterior ao uso da urna eletrônica, da zerésima, ou seja, de um comprovante que não existe nenhum voto computado até aquele momento, e também do boletim da urna feito após o período de votação.
0: Cada urna gera, ao final da votação, um boletim com os resultados da sessão eleitoral, assinado digitalmente e transmitido por rede segura até Brasília. Esses dados ficam disponíveis para consulta pública, permitindo a conferência dos resultados por qualquer pessoa. E quando todo esse processo acontece, o eleitor é o maior beneficiado. Mesmo em locais distantes e área ribeirinha, como na terra indígena Barreira da Missão, em Tefé, a urna eletrônica chega até o povo Cambeba. O professor Juxon Ferreira Urbano, liderança indígena e atual presidente do Fórum Municipal de Educação Escolar Indígena de Tefé, comenta essa logística pela sua comunidade.
2: Aqui na terra indígena, fica distante da sede do município, 24 quilômetros, e por água também, transporte fluvial, 30 minutos, 40 minutos. Então, o nosso deslocamento é via terrestre, né, de ônibus ou de algum veículo próprio, e também de canoa.
0: Uma coisa é certa: a pé, de carro, bicicleta, ônibus ou até de barco, de norte a sul do Brasil, o poder do voto ecoa não só após apertar a tecla confirma, mas também na força da democracia, que enfrenta grandes distâncias para garantir a integridade do pleito.
2: Acreditamos que é seguro e que exerce a função democrática do Brasil.
0: A urna eletrônica é patrimônio dos brasileiros e devemos nos orgulhar disso.
3: Eu acho que a urna eletrônica é um grande marco da justiça brasileira, né? É uma conquista. O brasileiro deveria se orgulhar da sua urna eletrônica e não falar mal dela sem conhecer como ela funciona, né? A urna é um baluarte da justiça, é um baluarte do povo brasileiro, e a gente tem que se orgulhar disso.
0: Mário de Paula para a Rede Aparecida de Rádio e Signis Brasil.
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5: Agora 17:30. É que tem tanto 7 ali, ó. 17:37. O que é bom é que é 5:37. Um levantamento que saiu no G1 hoje, no site de notícias do G1, mostra que 9 candidatos das eleições deste ano têm mandados de prisão em aberto. Olha só, a análise mostra que esses 9 casos envolvem dívidas de pensão alimentícia. Nessa situação, o juiz emite aí a ordem de prisão, não porque a pessoa cometeu algum crime, mas para forçá-la a fazer o pagamento. 5 nomes concorrem a deputado federal, 3 a deputado estadual e 1 é segundo suplente de senador. Disputam as eleições em 6 estados. Até agora, o sistema do TSE indicava que eles estão concorrendo e que os pedidos de candidatura aguardavam julgamento, assim como também quem aguarda são as ex-esposas destes cidadãos que estão com pensão alimentícia atrasada. Outros números da eleição deste ano: no Senado Federal, 2/3 das cadeiras serão renovadas, ou seja, 54 vagas estarão em disputa, 2 para cada estado. Isso acontece porque o mandato de senador ele é diferente, ele tem 8 anos e a renovação acontece de forma alternada. Numa eleição geral, são 54 parlamentares e depois, agora na próxima eleição daqui 4 anos, serão 27. E entre os 54 senadores cujo mandato termina este ano, 32 vão tentar se reeleger. O grupo reúne nomes de diferentes partidos e regiões. 54 senadores que tentam reeleição representam pouco menos de 60% dos titulares. Outros 10 senadores decidiram disputar cargos diferentes. E tem ainda 12 que não vão concorrer nas eleições deste ano. Agora são 5:39. Na Câmara dos Deputados, dos 513 que foram eleitos em 2021.

0: 2022, 410 vão tentar a reeleição, número que representa praticamente 80% dos parlamentares. O PL tem o maior número de candidatos à reeleição, tem 73. Depois aparece o PT com 53, União Brasil com 45, justamente os partidos que têm mais deputados eleitos também em 2022. Na divisão por estado, São Paulo também tem 52 deputados eleitos em 2022 que vão tentar renovar o mandato. Depois aparece Minas com 47, Rio de Janeiro com 38. Ao todo, 473 deputados federais se candidataram para disputar as eleições deste ano. Aqueles que não vão tentar a reeleição fazem parte de uma minoria que vão pretender aí outros cargos que não de deputado. São 44 parlamentares que vão tentar uma vaga no Senado, 6 em 2022 pretendem disputar as eleições para o governo do estado, 5 são candidatos a governador e 1 a vice.
1: Política.
0: 5h40, ontem o presidente do Supremo e também presidente do Conselho Nacional de Justiça, o ministro Edson Fachin, lançou uma cartilha para responder dúvidas da população sobre a remuneração dos ministros e dos juízes. Nós trouxemos aqui essa notícia ontem, nós estamos agora dando mais uma pincelada nela, porque nós vamos trazer um especialista para falar justamente do teto dos salários dos juízes. E o Fachin fez esse anúncio durante a abertura da sessão e defendeu a atuação do magistrado e disse que é preciso separar o joio do trigo.
2: Temos orgulho da atuação de ambas as instituições, bem como de magistrados e magistradas brasileiros que exercem o seu labor honesto, atendendo a população por todo o país e julgando com lisura e produtividade ímpares. Esse é um tema que não comporta indevida simplificação. Faz-se necessário separar, se me permite a expressão, o joio do trigo. A conhecida parábola bíblica contém a esse respeito uma sabedoria que atravessa os tempos. Quando joio e trigo crescem juntos, os incautos perguntam desde logo se devem ser arrancadas as ervas daninha. A resposta é negativa. Ao arrancar o joio antes da hora, corre-se o risco de arrancar também o trigo. É preciso aguardar a colheita para então separá-los. A advertência não é contra a separação, é contra a destruição indiscriminada.
0: Essa cartilha, chamada de Remuneração de Magistrados e Magistradas, Perguntas Frequentes, tem 20 páginas, traz uma cronologia também das decisões do Supremo sobre o teto remuneratório e tenta explicar por que as verbas indenizatórias não entram no cálculo deste teto. Agora, tudo isso surge também na esteira de uma decisão que atingiu tribunais de justiça de Goiás, Maranhão, Paraná, Rio de Janeiro, Rio Grande do Norte, Rondônia e também do Distrito Federal. O Supremo determinou que estes tribunais suspendam pagamentos que sejam além do teto. Eles vão dever identificar os magistrados que receberam valores indevidos e determinar a devolução daquilo que ultrapassar este limite de 70%. Nós conversamos com o professor e procurador de Belo Horizonte, Dr. Flávio Bernardes, que explicou melhor essa decisão do Supremo, que não é nova, mas estabelece critérios para aplicação do teto remuneratório para a magistratura brasileira.
3: Não se trata exatamente de uma decisão nova, mas da aplicação dos efeitos do julgamento pela Corte do Supremo Tribunal Federal do tema 966, que é aplicável a toda a magistratura e que estabelece os critérios. Não se pode receber mais do que o subsídio do Supremo Tribunal Federal, fixado em R$ 46.366. O que se pode adicionar em relação a esse valor? Se tem um limite geral de 70% em relação a esse teto, sendo 35% do pagamento decorrente de adicionais relativos ao tempo de exercício da função pública e outros 35% daquilo que se considera efetivamente verba indenizatória, que são fixadas e destacadas na decisão do Supremo Tribunal Federal.
0: De acordo com o Dr. Flávio Bernardes, professor e procurador jurídico de Belo Horizonte, o entendimento da Suprema Corte tem efeito vinculante e deve ser observado pela administração pública nas carreiras ligadas à justiça.
3: O tema 966, sobre o teto remuneratório, da decisão do Supremo Tribunal Federal, ele tem o que no direito a gente chama de efeito vinculante. Se trata uma decisão chamada de precedente judicial que se aplica não somente à magistratura, mas toda a administração pública naquilo que se refere às carreiras ligadas à justiça.
0: Para Dr. Flávio Bernardes, o precedente do STF também amplia a transparência e ajuda a delimitar os gastos públicos com pessoal nos órgãos ligados à justiça.
3: Um dos grandes objetivos dessa decisão e de toda a discussão anterior é a polêmica que depois gerou o precedente 966 do Supremo Tribunal Federal, é exatamente definir a clareza de como devem ser fixados os critérios, tendo em vista aquilo que foi considerado como inconstitucional na fixação de remuneração por alguns órgãos vinculados à administração da justiça. Então, se trata de um precedente importante para delimitar, primeiro, a exatidão do gasto público e do gasto relativo ao pagamento dos subsídios, aquilo que genericamente se chama na administração pública da folha dos servidores ligados a essa justiça, a administração da justiça. Então, isso traz, sim, transparência em relação ao controle e a fixação dos limites de gastos pelo Poder Judiciário, na magistratura, pelo Ministério Público, pelo Poder Executivo com relação às defensorias e às procuradorias.
0: Agora são 5:46, nós ouvimos aí o procurador de Belo Horizonte, Dr. Flávio Bernardes, e a respeito deste assunto, que é tema também do editorial de hoje, com o irmão Diego Joaquim. Irmão, muito boa tarde.
4: Boa tarde, Rafael. Boa tarde a você, ouvinte da Rede Aparecida de Rádio. Então vamos pensar nos impactos dessa decisão do STF sobre a devolução desses penduricalhos. Em primeiro lugar, fortalece a credibilidade da justiça e a consequência traz algum alívio para as contas públicas. Vamos detalhar. Essa devolução de dinheiro, que é algo inédito, vai fortalecer a confiança da população nos juízes, quando a gente mostra que a lei vale para todos. Dentro do Poder Judiciário fica agora essa jurisprudência sobre a aplicação rígida do teto salarial constitucional. E fica o exemplo do Poder Judiciário para os outros poderes da República, de auditar as folhas de pagamento com mais rigor, em busca de situações em que, apesar de serem direitos, ferem o teto constitucional. Agora, o impacto é direto lá no Caixa dos Estados, que tem um pouquinho mais de fôlego agora para investir em serviços essenciais, como saúde, educação, segurança pública. Aliás, fica uma sugestão. Seria interessante se o gestor, com o apoio do Poder Judiciário, mostrasse isso. Essa ação está sendo realizada com o dinheiro devolvido ou o dinheiro economizado de penduricários do Poder Judiciário, do Legislativo e do Executivo. E já há câmaras municipais, assembleias legislativas pelo Brasil afora que fazem esse tipo de ação. É preciso mostrar um impacto positivo desse enxugamento das contas públicas em prol de uma cultura de verdadeiro patriotismo e sobriedade no serviço público brasileiro.
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0: Agora 5:50.
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0: Estamos aqui de volta com a segunda edição do Notícias em 30, aproveitando para saudar os ouvintes que nos acompanham por todas as emissoras que fazem parte da Rede Aparecida e Signos Brasil.
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0: Santuário Nacional acolhe encontro de cerimoniários para aprimoramento litúrgico. Mário de Paula.
3: O Santuário Nacional de Aparecida sediou no início desta semana um encontro promovido pela Associação dos Liturgistas do Brasil, ASLI, com apoio da Comissão Episcopal para a Liturgia da CNBB, voltado para os mestres de celebrações episcopais. Ao meu lado está o missionário redentorista, Padre Rodrigo Arnoso, o secretário da Associação dos Liturgistas do Brasil. Qual a importância deste encontro, o que, ele reflete nas celebrações em que o nosso povo, os devotos e os fiéis, participam em suas dioceses com seus bispos?
4: Este encontro, ele teve por finalidade reunir todos aqueles que nas dioceses do Brasil são responsáveis por organizar as celebrações presididas pelo bispo. E durante esses dias nós refletimos sobre a importância do mestre de celebrações episcopais, como aquele que é um grande catequista, que não só auxilia na organização dessas celebrações para que aconteça a celebração de uma forma harmônica, mas que ele possa também, através do seu ministério, ajudar as pessoas a celebrar bem. Porque essa é a finalidade da liturgia. Nós nos encontramos com o mistério que somos chamados a celebrar. E através deste encontro, através de ritos e preces, nós somos convidados então a atualizar o mistério da nossa fé, a paixão, morte e ressurreição de Jesus Cristo. Contamos com a participação de 170 pessoas que durante esses dias refletiram sobre a identidade, a teologia e a pastoral deste ministério tão importante na Igreja. Este encontro teve como forma, né, de inspiração, um encontro que já aconteceu em Roma e que contou, né, na sua primeira edição com a presença do Papa Francisco. E nós então trouxemos isso aqui para o Brasil para que pudéssemos também partilhar com todos esses mestres de celebrações aquilo que estudamos em Roma, mas também como já vivemos esta pastoral aqui no Brasil.
3: Isso é um pouco do que acontece aqui no Santuário Nacional durante a semana, esses encontros que o Santuário recebe. Além disso, há também acontecendo hoje, durante todo o dia, treinamento da Casa do Pão para os colaboradores da Casa do Pão aqui no subsolo do santuário, no Salão Três Pescadores. Mário de Paula para a Rede Aparecida de Rádio e Signes Brasil.
0: Santuário Nacional que está bastante movimentado ao longo desta quarta-feira, com vários grupos conhecendo a Casa da Mãe. Padre Charles Borg acompanhou um grupo também internacional e comentou a visita ao santuário.
5: Muito bom dia, amigos. Quem fala é o Padre Charles de Araçatuba. Eu estou aqui no Santuário de Aparecida com um grupo de missionários malteses da Ilha de Malta, no Mediterrâneo, que estiveram na nossa diocese ajudando uma paróquia carente, fazendo trabalho missionário mesmo, inclusive ajudando na construção de um centro comunitário nesta paróquia da diocese nossa de Araçatuba, na cidade de Birigui, paróquia São Brás. Estão terminando a visita deles de 3 semanas aqui no Brasil e estamos encerrando a visita com esta visita ao Santuário de Aparecida. Aqui, daqui a pouco, nós vamos celebrar uma missa para o grupo e ação de graças pelo trabalho que eles fizeram e também pelos benfeitores, vários, muitos benfeitores que ajudam a obra deles na realização deste trabalho. O grupo tem o nome de Mission Fund e eles todos os anos escolhem um país onde trabalham sacerdotes malteses para ir fazer esse trabalho de apoio missionário, dedicado especialmente para famílias carentes.
0: Agora são 5:54 e CNBB abre inscrições e lança site da edição número 56 dos prêmios de comunicação. Os detalhes chegam com Luiz Lopes Júnior, da assessoria de comunicação da CNBB, a Conferência Nacional dos Bispos do Brasil.
3: Primeiro destaque de hoje é a abertura das inscrições para os prêmios de comunicação da CNBB. Chegando à sua edição de número 56, a premiação organizada pela Conferência dos Bispos dá reconhecimento público da Igreja Católica ao trabalho de profissionais da comunicação social que se destacam pelo serviço aos valores do Evangelho e à dignidade humana. No portal da CNBB está disponível o hot site com todas as informações sobre a 56ª edição dos prêmios de comunicação da CNBB. O edital, as categorias e modalidades, além da página de inscrições que seguem abertas até o dia 30 de setembro de 2026. Nesta edição podem concorrer trabalhos realizados entre 1º de janeiro de 2025 e 31 de julho de 2026. As inscrições são gratuitas e podem ser feitas pelo próprio autor ou por terceiros, desde que atendidas às exigências previstas no regulamento. O assessor de comunicação da CNBB, Padre Arnaldo Rodrigues, destacou a intenção de estimular, fomentar e reconhecer produções jornalísticas e culturais que promovam a dignidade humana e os valores do Evangelho.
6: Em um contexto marcado por profundas transformações tecnológicas e por novas formas de desumanização, os prêmios de comunicação da CNBB reafirmam sua missão de reconhecer e valorizar profissionais e iniciativas da comunicação social brasileira que promovem a dignidade humana e os valores do Evangelho. Mais do que premiar boas produções, os prêmios de comunicação da CNBB querem valorizar uma comunicação que, em meio às transformações do nosso tempo, não perca de vista aquilo que deve estar sempre no centro: a pessoa humana e a sua dignidade.
3: Com premiação prevista para abril de 2027, nesta edição são 8 categorias dos prêmios de comunicação da CNBB. Margarida de Prata para cinema, Microfone de Prata para rádio, Dom Helder Câmara para imprensa, Clara de Assis para televisão, Dom Luciano Mendes de Almeida para internet, Querigma destinado à pastoral da comunicação, Papa Francisco para teses e dissertações e São Carlos Acutis para publicidade e design. A premiação prevê ainda a menção honrosa à irmã Dorothy Steng, concedida a pessoas ou trabalhos do mundo da comunicação que se destacaram na promoção dos valores humanos e cristãos. Para mais informações sobre os prêmios, acesse prêmios.cnbb.org.br. Mais uma vez, prêmios.cnbb.org.br. E para finalizar, está disponível no canal da CNBB no YouTube a transmissão da última live da série Diretrizes e Sínodo, 3 conversões. Durante o encontro virtual realizado na noite de ontem, foram aprofundadas as indicações do sínodo sobre a sinodalidade e o capítulo 6 das diretrizes da ação evangelizadora. As duas convidadas refletiram sobre a conversão dos vínculos proposta nos dois documentos e indicaram formas de fortalecer a comunhão entre pessoas, comunidades e igrejas. Então essas e outras notícias estão em cnbb.org.br, o portal da Conferência dos Bispos. De Brasília, Luiz Lopes Júnior, da Assessoria de Comunicação da CNBB, para a Rede Aparecida de Rádio e Signes Brasil.
7: 5:58, nós vamos ficando por aqui com a segunda edição do Notícias em 30. Para você que ficou conosco, com um excelente finalzinho de quarta, e a gente se fala.
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6 horas da tarde, momento do nosso coração se elevar a Deus em oração. Pensamos em Nossa Senhora, louvamos a Maria Santíssima, Mãe do Divino Salvador, para que ela possa, junto de Deus, interceder por nós e nós possamos olhar para ela e imitar as suas virtudes. Bendita entre todas as mulheres. É o elogio que Santa Isabel faz na Sagrada Escritura a Maria Santíssima. Como pode vir a minha mãe do meu Senhor? Isabel se acha indigna de receber aquela que se tornou mãe de Deus, mãe do meu Senhor, por obra do Espírito Santo. Rezemos agora, irmãos, é momento de oração. Escute aí uma palavra que vou dizer. Você pode estar em qualquer lugar aí, em casa, fora de casa, no trabalho, na viagem. Eleve o seu coração a Deus. Tire um tempinho para rezar. Rezar não é perder tempo. Já falei isso aqui algumas vezes. Rezar é sintonizar o coração com Deus. E quem sintoniza o coração com Deus tem tudo o que precisa. Hoje gostaria de lhes falar sobre a Natividade Nossa Senhora. Nossa Senhora que nasceu. O dia exato do nascimento de Nossa Senhora, a gente não tem como definir. Assim como também nem mesmo o dia exato do nascimento de Jesus. A gente comemora dia 25 de dezembro o nascimento de Jesus. Mas não há um documento que possa dizer foi nesse dia exato que Jesus nasceu. Também nem importa se nasceu 10, 20 ou 7 de cada mês. O importante é comemorar o grande fato do nascimento de Cristo. Mas também de Maria. Nós não temos um documento que diz que dia que ela nasceu. Mas sabemos que, claro, ela nasceu em algum dia. Então a igreja escolheu o dia 8 de setembro para ser o dia que comemora o nascimento de Nossa Senhora. Maria tem várias festas no ano, por ser, abaixo de Deus, a pessoa mais importante para nós. Ela é a mãe de Jesus, a mãe de Cristo, Senhora Nossa. Então, uma das solenidades que a igreja celebra é o nascimento de Maria. Aliás, na Igreja Oriental, o dia do nascimento é muito celebrado. Aqui na Igreja Latina, nós o celebramos nesse dia, desde o século VII. Esta festa tem importância. O que recorda? Recorda o grande dom de Deus que visitou a casa de uma família de Nazaré, Santa Ana e São Joaquim, e dali, então, Deus selecionou aquela que ele havia prometido desde o livro do Gênesis, aquilo que está escrito lá no livro do Gênesis, quando Deus condena a serpente e diz que vai nascer uma mulher, essa serpente tentará ferir o seu calcanhar, mas a descendência dessa mulher vai esmagar a cabeça da serpente infernal, que é o demônio e princípio de todo mal. E por isso Maria nasce ali no seio daquela família de Joaquim e Ana, mas com uma missão especial dada por Deus, preservada do pecado em previsão dos méritos de nosso Senhor Jesus Cristo. Então, portanto, 8 de setembro, podíamos dizer com simplicidade de linguagem que é o aniversário de Nossa Senhora. A gente comemora nesse dia Maria de Nazaré, Maria da Natividade, Nossa Senhora da Natividade. São muitos títulos que damos a Maria para celebrar esse grande dia, 8 de setembro, o dia do nascimento da Beatíssima Virgem Maria, Mãe de Nosso Senhor Jesus Cristo.

Povos é Cristo, ali é uma página muito bonita sobre Nossa Senhora, dizendo que ela, de forma nenhuma, atrapalha, cria sombra a Jesus Cristo. Pelo contrário, ela joga mais luzes, né? Ela coloca um foco de luz em cima do seu filho para que todos o enxerguem e todos o acompanhem. Maria é sempre humilde, simples, pequena, mas é dessa pequenez de Maria que Deus quer fazer grandes maravilhas, como ela mesma canta no hino do Magnífica: o Senhor fez em mim maravilhas, santo é seu nome. Ele olhou para a humildade de sua serva, de agora em diante todas as gerações me chamarão de bem-aventurada. Vão chamar de bem-aventurada porque reconhecem aquilo que é de importância na vida de Maria, mulher única, especialíssima, da qual nasceu o menino Jesus. Vamos agora rezar a oração

anjo do Senhor anunciou a Maria, e ela concebeu do Espírito Santo. Ave Maria, cheia de graça, o Senhor é convosco. Bendita sois vós entre as mulheres, e bendito o fruto do vosso ventre, Jesus. Santa Maria, Mãe de Deus, rogai por nós, pecadores, agora e na hora da nossa morte. Amém. Eis aqui a serva do Senhor. Faça-se em mim segundo a tua vontade. Ave Maria, cheia de graça, o Senhor é convosco. Bendita sois vós entre as mulheres, e bendito o fruto do vosso ventre, Jesus. Santa Maria, Mãe de Deus, rogai por nós, pecadores, agora e na hora da nossa morte. Amém. E o Verbo de Deus se fez carne e habitou entre nós. Ave Maria, cheia de graça, o Senhor é convosco. Bendita sois vós entre as mulheres, e bendito o fruto do vosso ventre, Jesus. Santa Maria, Mãe de Deus, rogai por nós, pecadores, agora e na hora da nossa morte. Amém. Rogai por nós, Santa Mãe de Deus, para que sejamos dignos das promessas de Cristo. Oremos. Infundi, Senhor, em nossas almas a vossa graça, para que, conhecendo pela anunciação do anjo a encarnação do Verbo, vosso Filho bem-amado, cheguemos por sua paixão e cruz à glória da ressurreição. Por Cristo nosso Senhor. Amém.

Hoje eu quero dar a bênção de Santo Antônio para você, todos os seus e sua casa e todos os seus pertences. Santo Antônio é nosso padroeiro em Juiz de Fora, padroeiro da cidade, padroeiro da arquidiocese, padroeiro do seminário, titular da catedral. São muitas as paróquias dedicadas a Santo Antônio. Nós temos uma grande devoção a Santo Antônio. Então, a bênção de Santo Antônio. A nossa proteção está no nome do Senhor, que fez o céu e a terra. Rogai por nós, ó Santo Antônio, para que sejamos dignos das promessas de Cristo. Senhor Deus, nós vos bendizemos pelas vossas maravilhas, operadas em Santo Antônio, vosso confessor e doutor, e vos pedimos que a sua intercessão alegre a vossa igreja, para que ela viva em paz e unidade, caminhando incólume até as alegrias eternas junto de vós. Santo Antônio, interceda junto de Deus, abençoe a nossa casa, a nossa família, todos os nossos familiares, vizinhos e amigos, e até aqueles que não são nossos amigos. Santo

Antônio, interceda a Deus por nós, por nosso Senhor Jesus Cristo, vosso Filho, na unidade do Espírito Santo. Amém. Eis a cruz do Senhor. Afastem-se de vós todos os inimigos da salvação, porque venceu o leão da tribo de Judá, descendente de Davi, Jesus Cristo nosso Senhor. Amém. A bênção de Deus Todo-Poderoso, Pai, Filho e Espírito Santo, desça sobre vós e permaneça para sempre.

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1: Ó Santa Maria,
2: louvado seja nosso Senhor Jesus Cristo e louvada seja nossa Mãe Maria Santíssima. Que a paz do Senhor esteja com você. Em casa, no trabalho, você que está dirigindo, vamos tirar um momento para rezar. Vamos pedir a Deus: Senhor, converta meu coração. Pai, Filho e Espírito Santo, amém. Senhor Deus, nos colocamos em prece e em louvor. Começamos te louvando, Senhor, o dia que passou, as horas boas. E te louvamos, Senhor, porque temos a certeza que se algo de desagradável nos aconteceu, não foi pior, porque a tua presença e os anjos da guarda nos protegeram. Te louvamos, Senhor. E te pedimos a graça, Senhor, de valorizar a vida, o corpo, a saúde. Senhor, dai-nos a graça de valorizar este grande dom que Deus nos deu. Estarmos vivos. Senhor Deus, que todo o meu agir, o meu fazer, o meu pensar esteja profundamente de encontro, antecipação do teu reino, e que seja feita a tua vontade. E não permita, Senhor, que eu me valha do corpo, das mãos, para agredir alguém, do olhar, para usar de malícia. Não permita, Senhor, que eu me valha da boca, dos lábios, para mentir. Não permita, Senhor, de dar ouvidos a maldades da vida alheia. Não permita, Senhor, e peço essa graça de que meus pés jamais trilhem caminhos desonestos. Senhor, eu te louvo e te agradeço pelo corpo que tenho. E peço, Senhor, de tal forma viver que eu possa louvá-lo e agradecê-lo. É por amar este dom que me destes que invoco São Roque, pedindo a Deus a proteção e fazendo-me intercessor dos doentes. Ó Deus, por intercessão de São Roque, livrai-nos de todo o mal. Curai as feridas do corpo, as doenças de pele. E fazei, Senhor, com que todos aqueles que lidam e estão em prol da saúde tenham as graças necessárias do discernimento, da serenidade e do amor. Nossa Senhora, Mãe querida, acolha os enfermos, acolha as dores e junta teu filho. Amenize, dê segurança e conforto. Ave Maria, cheia de graça, o Senhor é convosco. Bendita sois vós entre as mulheres e bendito é o fruto do vosso ventre, Jesus. Santa Maria, Mãe de Deus, rogai por nós, pecadores, agora e na hora de nossa morte. Amém. Nossa Senhora, abençoai e protegei os enfermos. Uma boa noite a todos.
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1: Do Evangelho de São Lucas, capítulo 21, versículo 3. Em verdade vos digo que esta pobre viúva ofereceu mais do que todos. É no interior desta palavra que vamos caminhar hoje. A oferta dos pobres tem um valor especial aos olhos de Deus, não porque seja numericamente maior, mas porque nasce da sinceridade do coração e não do orgulho da sobra. Deus não mede como medem os humanos. Os pobres são aqueles que muitas vezes caminham pelo vale das sombras da morte, como canta o Salmo 23. Sobre eles pesa de forma desmedida a injustiça, sobre eles recaem os ventos mais fortes e as chuvas mais duras da vida. Ainda assim, é a eles que o olhar de Jesus se dirige com atenção e respeito. O anúncio e a prática de Jesus se firmam no combate à fragilidade e na restauração da dignidade humana. O reino de Deus não é apenas uma promessa distante, ele se oferece como convite e pede resposta concreta. Onde há homens e mulheres, ali o reino de Deus se faz presente. No Evangelho, aquela viúva coloca no tesouro do templo apenas duas pequeninas moedas. Segundo a lógica comum, sua oferta seria irrelevante. Mas Jesus inverte completamente o olhar. Ela é quem deveria receber ajuda e não oferecê-la. E, no entanto, oferece. Por isso, aos olhos do Senhor, ela deu mais que todos, não porque ofereceu muito, mas porque ofereceu tudo. Nas duas pequenas moedas está simbolizada sua vida inteira, não apenas um bem material, mas sua confiança, sua entrega e sua esperança. Essa cena faz ecoar as palavras fortes do profeta Isaías, ao recordar que a verdadeira fidelidade a Deus passa por repartir o pão com o faminto, acolher os pobres e não se esconder daquele que é nossa própria carne. A viúva pobre, tão invisível para muitos, torna-se plenamente rica aos olhos de Deus. E nela se espelha a vida de tantas mulheres, ontem e hoje, que doam silenciosamente o que têm, sustentando a vida ao redor. Em outro trecho desse mesmo evangelho, uma mulher perde uma moeda, encontra e festeja. Aqui a viúva tem apenas duas e as entrega. Se grande é a alegria daquela que encontra, quão maior não será a recompensa desta que oferece tudo com o coração contrito? Este evangelho é um convite à aprendizagem. Como em outro momento o pobre Lázaro ensinou ao rico insensato, aqui a viúva nos ensina o valor do dom. Porque é no interior da palavra que aprendemos que no reino de Deus a verdadeira riqueza nasce da entrega.
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0: Acionária. Em Brasília, 19 horas.
1: Está no ar a Voz do Brasil. As notícias do governo federal que movimentaram o país no dia de hoje.
2: Olá, boa noite.
0: Boa noite para você que nos acompanha em todo o país.
2: Quarta-feira, 19 de agosto de 2026.
0: Vamos aos destaques do dia.
2: Segurança pública.
0: Operação recupera mais de 6 mil celulares em 10 dias.
2: Mobilização nacional é voltada à recuperação de aparelhos roubados ou furtados.
0: E também ao enfrentamento da cadeia de receptação e comercialização ilegal. Luciana Colares de Holanda.
3: Qualquer pessoa, antes de adquirir um celular usado, deve verificar por meio de aplicativo ou do portal Celular Seguro se o aparelho possui alguma restrição.
2: Participação das mulheres no mercado de trabalho.
0: Empresas com mais de 100 empregados devem atualizar os dados salariais e de diversidade. Luana Kari.
4: A partir desses dados é gerado o relatório de transparência salarial e as empresas recebem orientações sobre como diminuir as desigualdades.
2: Preparação para o Enem.
0: Aplicativo ajuda estudantes a reforçar os estudos para as provas. Jéssica Gonçalves.
5: O aplicativo oferece trilhas de estudo e simulados completos com questões de provas anteriores. A ferramenta ainda permite fazer a transcrição e a correção automatizada de redações.
2: Hoje, na apresentação da Voz do Brasil, eu, Mariana Jundma e Luciano Seixas.
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2: Em Iperó, no interior de São Paulo, o Centro Industrial Nuclear de Aramar reúne parte das atividades do Programa Nuclear da Marinha.
0: O programa avança para a etapa de montagem do reator destinado ao futuro submarino brasileiro com propulsão nuclear.
2: Vamos saber mais sobre as atividades com Pablo Mundin.
6: Em Aramar, no interior de São Paulo, estão sendo desenvolvidas tecnologias relacionadas à geração de energia elétrica por fonte nuclear. O trabalho inclui a montagem do reator que será utilizado no submarino brasileiro com propulsão nuclear. Segundo o comandante da Marinha, Marcos Sampaio Olsen, o uso da energia nuclear no Brasil vai além da sua atuação militar.
7: O Brasil é um país vocacionado para o desenvolvimento e aplicação da energia nuclear. Para além da defesa, a energia, a saúde, segurança alimentar, segurança hídrica. O Brasil possui, com um terço do seu território prospectado, o sexto país em reserva de urânio.
6: O complexo concentra etapas estratégicas do programa, como o domínio do ciclo do combustível nuclear e o desenvolvimento da tecnologia brasileira de enriquecimento de urânio. Também reúne estruturas de formação e segurança nuclear. A ministra da Ciência, Tecnologia e Inovação, Luciana Santos, falou sobre o desenvolvimento do projeto.
8: Por meio da FINEP, estamos apoiando o desafio tecnológico do submarino. O submarino com propulsão nuclear é um instrumento de dissuasão por excelência. Uma ferramenta importante para protegermos, por exemplo, o nosso mar territorial.
6: O Programa Nuclear da Marinha reúne instituições de pesquisa e empresas brasileiras. Reportagem Pablo Mundin.
0: Uma operação envolvendo profissionais de segurança de 23 unidades da federação recuperou mais de 6 mil celulares roubados.
2: E resultou em quase 100 prisões, de acordo com os resultados parciais apresentados hoje.
0: Além do combate ao furto, o objetivo é desarticular a cadeia de receptação e comercialização ilegal desses aparelhos.
3: A operação Última Chamada envolve as forças de segurança de 22 estados e do Distrito Federal no combate ao roubo e à receptação de celulares. Nesta quarta-feira, foi apresentado um balanço parcial da operação, que teve início no dia 10 de agosto. Entre os resultados, mais de 6 mil aparelhos foram recuperados, de acordo com o diretor de Operações Integradas e de Inteligência, Anchieta Neri.
9: Foram mais de 100 inquéritos policiais conduzidos pelas 23 polícias civis que participaram das ações. Isso levou, até esse primeiro momento, à recuperação de mais de 6 mil celulares em todo o território nacional, bem como também mais de 100 prisões. 80 prisões em flagrante delito e mais de 20 prisões por mandado em razão das investigações conduzidas nos estados.
3: Mais de 33 mil notificações foram enviadas a pessoas que estavam em posse de aparelhos identificados como objetos de crime.

0: base nos dados do Banco Nacional de Celulares com Restrição, que reúne informações de aparelhos roubados, furtados ou extraviados no país. Agora será possível tratar esses dados, como disse o secretário nacional de Segurança Pública, Chico Lucas.
1: A gente está dando estrutura para os estados recuperarem esses celulares. A partir de agora, nós vamos dar rankings de restituição, rankings de notificação, dar transparência aos dados sobre celular, e essa operação vai ser permanente para que a gente tenha redução dos números de roubo e furto celular.
0: O Banco Nacional de Celulares com Restrição é uma ferramenta do programa Celular Seguro, criado a partir de informações dos boletins de ocorrência registrados em todo o país. Qualquer pessoa, antes de adquirir um celular usado, deve verificar por meio de aplicativo ou do portal Celular Seguro se o aparelho possui alguma restrição. Para isso, basta ter o e-mail do celular. Ele aparece na embalagem original do equipamento ou no discador ao teclar asterisco jogo da velha 06 jogo da velha. Reportagem Luciana Colares de Holanda.
2: É recomendado o cadastramento de aparelhos no celular seguro para proteger dados, definir contatos de confiança e bloquear o equipamento rapidamente em caso de roubo, furto ou perda.
3: Para isso é necessário baixar o aplicativo Celular Seguro ou acessar o site oficial do programa utilizando sua conta gov.br.
2: Quem está se preparando para as provas do Enem, o Exame Nacional do Ensino Médio, conta com uma ferramenta para reforçar os estudos.
3: É o aplicativo MEC Enem, que reúne conteúdos, questões e recursos que ajudam os estudantes a revisar os principais assuntos cobrados na prova.
2: O exame ocorre durante dois domingos seguidos, 8 e 15 de novembro.
4: Estudante do terceiro ano do ensino médio, Maria Clara da Ponte, de 17 anos, sonha em cursar medicina. Na preparação para o Enem, ela encontrou no celular uma ferramenta para reforçar os estudos. Maria Clara usa o aplicativo MEC Enem para resolver questões e identificar os conteúdos em que ainda precisa melhorar.
5: Ele me mostra exatamente os pontos que eu tenho errado e me ajuda a ir evoluindo com as questões. Então, não basta só saber o conteúdo teórico, preciso saber aplicar. Então, o aplicativo ele ajuda bastante a, por meio das questões, eu entender onde eu preciso melhorar. O simulado também ajuda bastante a treinar o tempo de prova.
4: No aplicativo MEC Enem, o estudante pode estudar todas as áreas cobradas no Exame Nacional do Ensino Médio: linguagens, ciências humanas, ciências da natureza e matemática. O aplicativo oferece trilhas de estudo e simulados completos com questões de provas anteriores. Também tem um assistente virtual com inteligência artificial que ajuda a montar cronogramas personalizados e a tirar dúvidas. A ferramenta ainda permite fazer a transcrição e a correção automatizada de redações. O estudante pode acompanhar conquistas e pontuações e compartilhar a evolução nas redes sociais. Segundo o secretário executivo do Ministério da Educação, Rodolfo Cabral, a plataforma identifica o nível de conhecimento do estudante e, a partir daí, direciona a preparação.
6: Assim que um estudante entra no MEC Enem, ele vai fazer algumas questões de exames passados e a plataforma já vai fazer o nivelamento, testar qual é a situação daquele estudante naquele momento de preparação e já vai fazer todo um guia de estudos com base no nível que aquele estudante atingiu. E ainda a gente tem também um assistente virtual, que vai responder perguntas, vai retirar dúvidas e vai também preparar todo um cronograma de estudos de acordo com o nível do estudante e também de acordo com a periodicidade que ele usa a plataforma.
4: Para o professor do Centro de Ensino Médio 3 de Taguatinga, no Distrito Federal, Leonardo Pinelli, ferramentas como essa podem transformar um aparelho que já faz parte do dia a dia dos estudantes em aliado na preparação para a prova.
7: Ter ali na mão o acesso a um aplicativo onde você pode resolver questões, que é uma das, a gente já sabe, uma das melhores formas de se estudar para uma prova, ter acesso ao conteúdo e agora com a IA, também tem no aplicativo, você pode estabelecer um diálogo, ou seja, uma forma que é mais aceitável de você acessar o conteúdo, de você perguntar e responder sem ter que demorar tanto tempo pesquisando.
4: Para acessar o MEC Enem, é só baixar o aplicativo no celular ou entrar na plataforma pela internet no computador. O acesso é feito com a conta gov.br. Reportagem Jéssica Gonçalves.
3: E professores da rede pública estadual e do Distrito Federal vão atuar na mobilização dos estudantes e no acompanhamento das provas do Enem.
2: A indicação dos docentes será feita pela Secretaria de Educação entre 8 e 18 de setembro.
3: Os selecionados devem ter smartphone com internet móvel

0: e não podem ter parentes de até terceiro grau inscritos no Enem no mesmo município de atuação.
1: Haverá capacitação à distância e, ao final do processo, os participantes serão remunerados por meio do auxílio de avaliação educacional.
0: As provas do Enem ocorrem nos dias 8 e 15 de novembro. Para saber mais, acesse gov.br/mec.
1: As empresas têm até o fim do mês para informar dados sobre remuneração de empregados, igualdade salarial entre homens e mulheres e políticas para a diversidade.
0: Os dados vão embasar mais um relatório de transparência salarial.
2: Em 2010, quando começou a trabalhar na indústria automotiva que fica em Porto Real, no Rio de Janeiro, Josiele Viana era a única mulher na linha de montagem de portas. Tempos depois, ela foi promovida para atuar na formação de novos empregados. Hoje, vê com satisfação o aumento do número de mulheres na fábrica.
3: Antes, o número de mulheres era muito pequeno, porque na linha de porta, durante anos, eu era a única mulher. E hoje nós temos a maioria de mulheres. E elas podem imaginar que, se elas engravidarem, elas vão ter um período de descanso, elas vão ter uma licença maternidade de 180 dias. Elas se sentem assistidas.
2: Uma das colegas de trabalho da Josiellen é a Daniele de Araújo Silva. Ela está há quase 4 anos na montadora e agora vai liderar uma das equipes de operação.
4: Eu acho que eu posso ser uma inspiração, né? Porque as meninas já começam a ganhar mais espaço, já gera um desejo diferente, uma curiosidade de correr atrás e além também. E você é capaz e pode, sim, exercer um cargo bem diferente do que você ocupa hoje.
2: E a participação das mulheres no mercado de trabalho é um dos temas que estão sendo informados pelas empresas neste mês. Até o dia 31 de agosto, as empresas com mais de 100 empregados devem atualizar os dados salariais e de diversidade no portal Emprega Brasil. A medida está prevista na Lei de Igualdade Salarial de 2023 e permite também traçar um diagnóstico da participação de mulheres em cargos de liderança. A subsecretária de Estatística e Estudo do Trabalho do Ministério do Trabalho e Emprego, Paula Montagnier, aponta o que deve ser informado pelas empresas.
5: A gente pergunta informações se que tipo de situação altera salário das pessoas. A gente também pergunta sobre ações que as empresas fazem para contratar mulheres, para aumentar a diversidade de pessoas que trabalham nas suas equipes, e pergunta também sobre ações que as empresas fazem para garantir que as que estão apoiando as ações de família e parentalidade.
2: A partir desses dados é gerado o relatório de transparência salarial. E as empresas recebem orientações sobre como diminuir as desigualdades. Nos casos em que a diferença é mais acentuada, há a possibilidade de multa. Reportagem Luana Karen.
1: O relatório de transparência salarial pode ser preenchido no portal Emprega Brasil, no site empregabrasil.trabalho.gov.br.
0: Segundo o IBGE, as mulheres com mais de 60 anos já somam 17 milhões e 800 mil pessoas, o que representa 8,8% da população total do nosso país.
1: Pensando nisso, o Fórum Nacional pelo Protagonismo das Mulheres Idosas foi criado para fortalecer a participação social e ampliar o diálogo sobre políticas públicas voltadas a esse público.
0: E organizações da sociedade civil interessadas terão a oportunidade de participar.
1: O Ministério das Mulheres abriu chamada para selecionar organizações que atuem na defesa dos direitos das mulheres idosas e na temática do envelhecimento.
0: São 7 vagas, 5 delas para representantes das diferentes regiões do país e 2 para organizações de abrangência nacional.
1: A coordenadora de formação e articulação da política de cuidados do Ministério das Mulheres, Luísa Lucchesi, explicou como será a atuação das organizações durante o fórum.
6: Então, a atuação dessas organizações de sociedade civil, que terão as suas representantes nesse fórum, se dará a partir das discussões que serão movimentadas nesse fórum, que é um fórum de caráter consultivo, para indicar exatamente quais são os caminhos que a política pública precisa seguir e deve seguir no campo das mulheres idosas, né? A gente não quer fazer uma discussão sobre as necessidades e as políticas públicas das mulheres idosas sem as mulheres idosas. Nada sobre nós sem nós, né? A gente está seguindo essa lógica.
0: O edital do chamamento foi divulgado no Diário Oficial da União no dia 7 de agosto. agosto e as organizações podem se inscrever em até 30 dias após a publicação.
1: As inscrições são gratuitas e devem ser feitas exclusivamente pela internet, por e-mail no endereço cgpc@mulheres.gov.br.
0: O INSS voltou a alertar a população sobre golpes que tentam enganar aposentados e pensionistas.
1: Dessa vez, criminosos enviam uma mensagem de texto via celular sobre suposto corte de benefícios por falta de prova de vida.
7: O INSS reforça o alerta contra fraudes que usam a prova de vida para fazer vítimas entre segurados da Previdência. Os golpistas costumam enviar uma mensagem SMS com link de acesso para o celular das vítimas. O conteúdo falso informa sobre um suposto corte de benefícios. Para saber se a mensagem é verdadeira, é preciso estar atento a alguns sinais, como explica a presidente do INSS, Ana Cristina Silveira.
8: Se você receber uma mensagem do governo federal pelo WhatsApp, verifique se ela foi enviada pela conta oficial, identificada com o selo azul de verificação. O INSS nunca solicita dados pessoais, senhas ou qualquer tipo de pagamento.
7: A prova de vida é feita de forma automática por meio do cruzamento de informações entre as bases de dados do governo. Apenas os segurados que não tiverem essas movimentações identificadas pelos sistemas são chamados a regularizar a situação pelo WhatsApp do gov.br ou pela caixa postal da conta Gov. De acordo com a presidente do INSS, Ana Cristina Silveira, o cruzamento de informações garante o pagamento em dia com total segurança.
8: A prova de vida é um procedimento importante para garantir a continuidade do pagamento do benefício com segurança. Se for necessário realizá-la, o procedimento pode ser feito de forma simples e segura. Basta comparecer à agência bancária onde você recebe o benefício. Outra opção é fazer a comprovação pelo site ou aplicativo Meu INSS.
7: Em caso de dúvida, aposentados e pensionistas podem ligar para a central telefônica 135 de segunda a sábado, das 7 da manhã às 10 da noite. Para acessar a plataforma Meu INSS, basta entrar no endereço meu.inss.gov.br ou baixar diretamente na loja de aplicativos do celular. O acesso aos serviços precisa do login na conta Gov. Reportagem Edinaldo Júnior.
0: Ela faz bem para o coração, aumenta músculos e ainda diminui o estresse.
1: Estamos falando da bicicleta, que para muitos vai além do lazer. É um meio de transporte.
0: E hoje, Dia Nacional do Ciclista, vamos falar desse meio de transporte, utilizado por mais de 4 milhões de brasileiros como forma de locomoção para o trabalho.
9: A bicicleta é companheira do brasiliense Rafael Dornelles em vários momentos do dia, desde as atividades de lazer até os deslocamentos para compromissos que ele tem como coordenador da organização não governamental Rodas da Paz, que promove a mobilidade urbana sustentável e pacífica.
10: A bicicleta é meu principal meio de transporte e é uma forma de você se locomover pela cidade, trazendo saúde. É uma forma sustentável, uma forma que impacta menos a cidade, tanto financeiramente quanto espacialmente, e traz uma alegria que é específica da bicicleta.
9: Dados do IBGE apontam que 4 milhões e 400 mil brasileiros, que representa 6,2% da população, vão de bicicleta para o trabalho. O ciclismo, assim como a caminhada, é chamado de meio de transporte ativo ou não motorizado. Significa que só depende da força do próprio ser humano. Além do benefício para a saúde, essa forma de deslocamento traz outras vantagens, como explica Marcos Daniel dos Santos, secretário nacional de mobilidade urbana.
11: E hoje o brasileiro gasta quase 20% da sua renda para poder se deslocar, seja para botar combustível no carro, ou seja para pagar um transporte público. Então, quando você coloca a bicicleta, você está reduzindo o que você usa para se deslocar no dia a dia da cidade. Alguém que deixa de andar de carro para andar de bicicleta é menos um carro. É mais espaço disponível, é menos poluição. O custo como um todo de se manter uma cidade que pedala muito, você vai ver que é um custo menor para o poder público. Por quê? Porque é menos gestão de trânsito, é menos manutenção viária.
9: Para o especialista em mobilidade da Universidade de Brasília, pastor Willy Gonzalez, a magrela ainda precisa conquistar seu espaço no trânsito.
12: Em se tratando especificamente de áreas urbanas mais centrais, o problema é um pouco maior relativo à questão da segurança, né?

0: conflicto con vehículos de mayor porte en espacios que realmente la bicicleta no tiene condición de poder, digamos, competir. En ese sentido, espérase que continúen las políticas que Brasil viene desenvolvendo para tornar a bicicleta un modo más seguro, ¿no?
1: Desde 2012, o Brasil possui a Política Nacional de Mobilidade Urbana, que define regras para o deslocamento nas cidades. E uma das principais diretrizes é a priorização dos meios de transporte ativos, ou seja, a caminhada e o deslocamento por bicicletas. O dia 19 de agosto celebra a importância do ciclista no trânsito das cidades e da bicicleta como meio de locomoção. Reportagem Graziele Bezerra.
2: Sancionada a lei que prevê a ampliação da lista de produtos prevista no programa de venda de balcão.
3: A medida também autoriza a realização de leilões públicos para a formação de estoques de produtos agrícolas.
4: O programa de comercialização direta de insumos permite a compra por criadores rurais de pequeno porte. Ficam autorizadas as compras de milho, sorgo, caroço de algodão, farelo de soja e farelo de milho. A nova lei também incluiu os aquicultores como público do programa de venda em balcão. Cooperativas de produção agropecuária e associações formadas por agricultores familiares também poderão participar. O pré-requisito é que os beneficiários estejam cadastrados no Sistema de Cadastro Nacional de Produtores Rurais e demais agentes, o SICAM. Além dos novos produtos, a legislação estabelece limites mensais para a aquisição dos produtos destinados à alimentação animal. O máximo que pequenos criadores poderão comprar por mês é de até 27 toneladas. Já as cooperativas e associações de agricultores familiares poderão adquirir até 80 toneladas mensais. As compras poderão ser feitas por meio de leilões públicos. A medida também prevê a aquisição de produtos básicos da política de garantia de preços mínimos por valores de até 25% acima do preço mínimo vigente no estado onde ocorrer a compra. O objetivo é permitir a formação de estoques públicos que possam ser utilizados em ações de abastecimento e segurança alimentar. Daniele Popov para a Voz do Brasil.
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3: Fique agora com o Minuto do TCU. Em seguida, as notícias do Poder Judiciário e do Congresso Nacional. Boa noite.
2: Boa noite, até amanhã.
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6: 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Você vai ouvir agora notícias do Poder Judiciário.
8: Supremo decide por unanimidade ampliar o alcance das medidas protetivas previstas na Lei Maria da Penha.
9: TST decide que trabalhador pode entrar na justiça na cidade onde ele mora, mesmo não sendo local de trabalho.
8: STJ imposta novos presidente e vice para o biênio 2026-2028.
9: Boa noite, eu sou o Arthur Filho.
8: E eu sou Walter Lima.
9: O plenário do Supremo Tribunal Federal decidiu na sessão de hoje que medidas protetivas da Lei Maria da Penha podem ser aplicadas em casos de violência contra a mulher fora do âmbito doméstico e familiar. Este mês, a norma completou 20 anos.
8: O caso concreto tratava da negativa de aplicação das medidas protetivas pela Justiça de Minas Gerais, sob o argumento de que não havia relação familiar ou afetiva entre a vítima e o agressor.
9: O presidente do STF, ministro Edson Fachin, é o relator do processo. Para ele, a ausência de relação íntima de afeto não afasta a incidência das medidas protetivas quando presentes elementos característicos da violência baseada no gênero.
8: Os demais ministros acompanharam o entendimento do relator por unanimidade.
9: Tomaram posse hoje como presidente e vice-presidente do STJ e do Conselho da Justiça Federal, respectivamente, os ministros Luiz Felipe Salomão e Mauro Campbell Marques.
8: A solenidade contou com a presença de autoridades dos três poderes. Fátima Uchoa.
10: Em discurso, o presidente do STJ, ministro Luiz Felipe Salomão, destacou algumas prioridades para o biênio 2026-2028. Segundo ele, o tribunal se prepara para iniciar um novo tempo dentro do sistema de justiça com a implementação do filtro da relevância da questão federal e todas as mudanças regimentais necessárias para a corte funcionar dentro dessa nova lógica. Segundo Salomão, a qualidade das decisões, a transparência e o acesso dos cidadãos serão preocupações permanentes com o uso da inteligência artificial e das ferramentas tecnológicas a serviço da sociedade.
9: TST decide que em situações excepcionais, trabalhador pode ajuizar ação na cidade onde mora, mesmo que não seja o local onde trabalhou.
8: A regra geral continua sendo a do local da prestação dos serviços. Simone Moura.
11: O Tribunal Pleno do TST definiu que, em casos excepcionais, o trabalhador pode ajuizar ação na cidade onde mora, mesmo que não tenha sido contratado ou trabalhado no local. Pela regra geral, prevista no artigo 651 da CLT, o processo deve ocorrer onde o serviço foi prestado. No entanto, o TST flexibilizou essa regra para garantir o acesso à justiça em casos de doença ocupacional, vulnerabilidade ou quando o deslocamento for caro demais. A decisão foi tomada a partir do caso de um jogador de futebol que morava em São Paulo e foi contratado por um clube de Rondônia. Ele ajuizou a ação depois de sofrer uma lesão no início dos treinos. O relator, ministro Lélio Bendes Correia, destacou que as mudanças na Justiça do Trabalho, como o processo judicial eletrônico e o juízo 100% digital, reduziram as barreiras geográficas para o acesso à justiça. Para o TST, no entanto, a flexibilização não pode prejudicar o direito de defesa da empresa. A tese foi fixada pelo rito dos recursos repetitivos e deve orientar decisões em todo o país.
9: Justiça Federal determina a adoção de medidas urgentes para preservar igreja e Casa da Ordem Terceira do Carmo, no Centro Histórico de Salvador.
8: Decisão atende a pedido do MPF e estabelece prazos para vistoria, plano emergencial e execução de obras de contenção. Sabrine Menezes.
12: De acordo com a ação movida pelo Ministério Público Federal, a igreja está interditada desde 2025, com risco de desabamento por conta do apodrecimento de estruturas de madeira e assoalhos. Com a decisão, a Ordem Terceira do Carmo, responsável pelo imóvel, deve remover e catalogar em até 30 dias os escombros resultantes de um desabamento acontecido em 2025. Uma vistoria técnica deverá ser conduzida em até 2 meses e um plano emergencial de intervenção deverá ser apresentado ao IFAM em até 3 meses e executado em 6 meses após sua aprovação.
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9: A você, uma boa noite.
8: E até amanhã.
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14: Eu sou Paula Droba.
15: E eu sou Humberto Pinheiro.
14: E estes são os destaques de hoje do Jornal do Senado, que começa agora.
15: Uso de aeronaves em transporte de equipes médicas e órgãos para transplante pode ser ampliado.
16: Senado analisa a criação de um fundo de amparo a crianças órfãs.
15: Especialistas avaliam avanços do sistema de escola em tempo integral, com mais matrículas e menos evasão.
16: Boa noite.
15: Boa noite.
16: O programa Escola em Tempo Integral tem ampliado o acesso dos estudantes à jornada estendida e também contribuído para reduzir o abandono escolar. A conclusão é de debatedores que apresentaram dados que mostram um aumento de 13 pontos percentuais nas matrículas em tempo integral e uma redução de 20% no abandono escolar. O tema foi discutido hoje em uma audiência pública no Senado.
15: A região Nordeste lidera o número de matrículas em tempo integral no país e estudantes pretos e pardos são a maioria entre os beneficiados. A Comissão de Educação agora avalia os resultados e os desafios do programa. A repórter Raíssa Abreu tem os detalhes.
17: A iniciativa de avaliar o Escola em Tempo Integral foi da senadora Damares Alves, do Republicanos do Distrito Federal. Um dos convidados, o presidente do Conselho Nacional de Educação, César Calegari, disse que a proposta curricular está entre os principais critérios de qualidade da modalidade sugeridos pelo órgão.
18: A educação integral não é apenas um contraturno em que se repete de alguma maneira o que se faz no turno anterior. Exige uma nova concepção curricular e os projetos políticos pedagógicos das escolas devem refletir uma concepção curricular integral.
17: Damares Alves voltou a frisar que pretende finalizar as audiências e a coleta dos dados antes da votação da Lei de Diretrizes Orçamentárias.
19: Eu não tenho política pública fortalecida sem dinheiro. E o lugar de discutir o orçamento é nessa comissão.
17: Também participaram do debate a gerente do Instituto Sonho Grande, Josiara Muniz, a secretária de Educação do Ceará, Jucineide Fernandes, e a representante da Confederação Nacional dos Trabalhadores em Educação, Odisseia Pinto de Carvalho.
16: E um projeto apresentado recentemente no Senado pode reduzir o custo da adrenalina autoinjetada usada por pessoas que correm risco de anafilaxia, uma reação alérgica grave e de evolução rápida.
15: A proposta da senadora doutora Eudócia prevê isenção do imposto de importação para o medicamento quando importado por pessoa física para o uso próprio. A reportagem é de Yasmin Rodrigues.
20: A anafilaxia pode provocar uma queda rápida das condições de saúde e ameaçar a vida do paciente. E a adrenalina é o principal recurso para conter a reação, mas o custo da importação da adrenalina autoinjetável pode dificultar que pacientes mantenham o produto disponível para uma situação de emergência. A gravidade da anafilaxia e a importância da adrenalina em uma emergência foram discutidas em audiência pública na Câmara dos Deputados. A médica Fátima Rodrigues, da Associação Brasileira de Alergia e Imunologia, explica a rapidez com que uma reação pode evoluir e o risco para o paciente.
21: É uma reação alérgica grave. É de evolução rápida e ameaça a vida. Essa evolução pode demorar de 15 a 30 minutos para um choque anafilático. E a taxa de letalidade pode chegar a 17%, principalmente se a gente não tiver o recurso da adrenalina autoinjetável.
20: O projeto prevê a retirada do imposto de importação da adrenalina autoinjetável destinada ao tratamento da anafilaxia quando a compra for feita por pessoa física para o uso próprio. A autora do projeto, senadora doutora Dócia, do PSDB de Alagoas, acredita ainda que a proposta pode incentivar a nacionalização da produção da adrenalina autoinjetável, reduzindo a dependência de importações no futuro. O texto segue para análise das comissões do Senado.
16: A Comissão de Constituição e Justiça iniciou a análise do projeto de lei que cria um fundo de amparo às crianças órfãs.
15: O objetivo da medida é garantir suporte financeiro e assistencial a crianças e adolescentes que perderam pais ou cuidadores primários. Repórter Bruno Lourenço.
22: O texto prevê a criação de um auxílio financeiro direcionado aos guardiões legais de baixa renda, além do repasse de verbas para fortalecimento de instituições e programas de acolhimento familiar. O relatório lido pelo senador Hamilton Mourão, do Republicano Republicanos do Rio Grande do Sul acolheu sugestões da sociedade civil apresentadas em audiências públicas. Mourão explicou a opção pelo financiamento do programa por meio da destinação de parcela da arrecadação de loterias federais.
0: A opção de financiar o FACOR com parcela da arrecadação de loteria revela-se adequada sob a ótica de política pública, utilizando receita não tributária de caráter voluntário para o apostador e já tradicionalmente destinada a finalidades sociais. A redução do percentual destinado ao agente operador da loteria atende ao princípio da responsabilidade fiscal, na medida em que realoca recursos dentro do próprio sistema lotérico, sem ampliar gastos ou comprometer a viabilidade operacional da loteria.
22: 5% dos recursos arrecadados pelo fundo serão destinados a estudos e pesquisas sobre a orfandade no Brasil. O benefício, condicionado à baixa renda familiar e vinculado ao guardião legal do órfão, permite o acúmulo com outros auxílios, como BPC e Bolsa Família.
1: Uma aeronave parada em um aeroporto pode representar mais do que um voo que não aconteceu. Pode significar tempo perdido para uma equipe médica ou até para um órgão que precisa chegar a um paciente.
4: É para dar mais agilidade a esse tipo de transporte que o Senado pode analisar uma nova proposta. O projeto prevê o ressarcimento de pessoas e empresas particulares que disponibilizarem aeronaves para essas operações. Repórter Alexandre Campos.
23: Pelo texto, as empresas e pessoas sem certificado de operador aéreo que disponibilizarem suas aeronaves particulares para o transporte de equipe de saúde ou de órgãos, tecidos e partes do corpo humano para fins de tratamento ou transplante no âmbito do Sistema Único de Saúde serão ressarcidas pelos custos operacionais do voo. Além disso, estarão isentas do pagamento de tarifas aeroportuárias e de navegação aérea. Autor do projeto, o senador astronauta Marcos Pontes, do PL de São Paulo, lembrou que atualmente a rede de transporte conta com apoio das companhias aéreas comerciais e dos aviões da Força Aérea Brasileira.
24: Mas aí você tem o órgão doado. Tem alguns deles que tem limite muito curto para se tirar de um corpo e colocar no outro. E perde-se muitos órgãos dessa forma, porque não tem como transportar. A Força Aérea tenta, mas ela não tem recurso para fazer esse transporte no Brasil todo, o tempo todo. Aí você tem os aviões parados. Por que não utilizar esses aviões dos empresários que estão no avião parado no hangar, para que eles possam transportar esses órgãos e salvar uma vida?
23: O projeto ainda permite que, por meio de convênio com a União, Estados, Municípios e Organizações Sem Fins Lucrativos, o Sistema Nacional de Transplantes coordene o cadastro das pessoas e empresas que queiram disponibilizar seus aviões, de modo a acioná-las quando necessário e compensá-las após a prestação do serviço de transporte.
1: Semana de vivência legislativa do programa Jovem Senador começou com a posse dos 27 estudantes da rede pública, que assumiram um mandato como jovens senadores.
4: Os participantes também elegeram a mesa diretora e as meninas foram protagonistas. Pela primeira vez, todos os cargos da mesa serão ocupados por jovens senadoras. Repórter Lana Dias.
25: Os estudantes vencedores do concurso de redação agora passarão a semana no Senado, experimentando o trabalho parlamentar na prática. Na sessão de posse, o senador Paulo Paim, do PT do Rio Grande do Sul, presidente do Conselho do Projeto Jovem Senador, destacou a importância do tema da redação deste ano: democracia nas redes sociais, como construir um debate saudável.
26: Discutir democracia nas redes sociais é discutir o próprio futuro da nossa gente, do nosso povo, do nosso país. E vocês jovens estão no centro desse debate.
25: A jovem senadora Yolanda Paiva Favacho Ribeiro, representante do Pará, foi eleita presidente da mesa diretora, 100% ocupada por meninas. Ela focou seu discurso no combate à desigualdade no país.
27: Estar aqui hoje representando os nossos estados é um motivo de grande orgulho, mas também nos traz a consciência de que muitos jovens brasileiros não encontram a estrutura nem o suporte necessário para alcançar espaços como jovem senador.
25: Cerca de 240 mil estudantes e mais de 5 mil escolas participaram do concurso de redação.
28: Eleições 2026.
1: Termina nesta quinta-feira, dia 20 de agosto, o prazo para eleitores solicitarem a transferência temporária da sessão eleitoral. A medida permite votar em uma cidade diferente daquela onde o eleitor tem domicílio eleitoral.
4: O serviço está disponível no cartório eleitoral mais próximo ou pelo autoatendimento no site do Tribunal Regional Eleitoral do seu estado. Música.
28: com edição de Paula Groba e trabalhos técnicos de João Lira, o Jornal do Senado fica por aqui. Acompanhe agora as notícias da Câmara dos Deputados. Boa noite.
1: Boa noite e até amanhã.
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2: Câmara aprova a proteção de servidor que denunciar violência contra criança.
3: Proposta amplia as exigências para permanência e naturalização no Brasil.
2: Avança projeto que cria dia do plantio de árvores a ser celebrado em maio.
3: Deputados obrigam a escola a mudar sinal sonoro para não incomodar autistas.
2: Boa noite. A Câmara aprovou a obrigatoriedade de escolas alterarem qualquer sinal sonoro para não incomodar alunos com autismo. A repórter Paula Bittar acompanhou a votação e explica como isso pode ser feito.
5: A Comissão de Constituição e Justiça da Câmara aprovou uma proposta que obriga escolas públicas e privadas a substituírem os sinais sonoros para não gerar incômodos sensoriais aos alunos com transtorno do espectro autista, TEA. A medida será aplicada sempre que solicitada pelos pais ou responsáveis. O texto aprovado inclui a obrigatoriedade da substituição dos sinais sonoros na Lei Berenice Piana, que trata dos direitos das pessoas com TEA. Relator na comissão, o deputado Alex Manente, do Cidadania de São Paulo, destacou que a proposta busca garantir respeito às necessidades específicas das pessoas.
7: A aprovação desse projeto é uma vitória muito importante para toda a comunidade atípica. Ela faz com que o respeito a essas pessoas esteja presente naquilo que é mais sagrado, que é na educação, onde a partir de agora não será mais um sinal sonoro que prejudica a qualidade de vida e a sensação de todas as pessoas com transtorno do espectro autista.
5: O projeto que obriga as escolas a substituírem os sinais sonoros para não gerar incômodos sensoriais aos alunos autistas já pode seguir para análise do Senado, a menos que haja recurso para votação pelo plenário da Câmara. Da Rádio Câmara, de Brasília, Paula Bittar.
28: Educação.
3: Ricardo Maia, do MDB, apoia a criação da Universidade Federal do Nordeste da Bahia para ampliar o acesso ao ensino superior no sertão do estado. Autor do projeto que autoriza a implantação da instituição, o deputado pede urgência na análise da matéria.
2: Ricardo Maia argumenta que outras regiões da Bahia já contam com universidades federais, enquanto estudantes do Nordeste do estado ainda precisam realizar longos deslocamentos para cursar o ensino superior público. Ele considera que a nova universidade vai contribuir para o desenvolvimento local.
28: Saúde.
3: Stefano Aguiar, do PSD de Minas Gerais, propõe que os usuários do SUS tenham acesso em tempo real a informações sobre a regulação de consultas, exames, cirurgias e outros procedimentos. A plataforma deve informar a posição do paciente na fila e o tempo médio estimado para atendimento.
2: A proposta também prevê a divulgação de dados consolidados por região para facilitar o acompanhamento da demanda e da oferta de serviços. Segundo Stefano Aguiar, a medida amplia a transparência, fortalece o controle social e contribui para identificar desigualdades no acesso aos serviços do SUS.
28: Meio ambiente.
3: Comissão aprova a criação do Dia Nacional do Plantio de Árvores. Saiba mais sobre o assunto na reportagem de Júlia Lopes.
8: O plantio de árvores é uma das estratégias mais eficazes e acessíveis para a recuperação ambiental e o enfrentamento da crise climática. As árvores ajudam a preservar nascentes, aumentam a fertilidade do solo, servem de habitat para diversas espécies e melhoram a qualidade do ar. Nesse contexto, a Comissão de Meio Ambiente da Câmara dos Deputados aprovou um projeto de lei que institui o Dia Nacional do Plantio de Árvores, a ser celebrado em 23 de maio. Segundo o autor da proposta, deputado Pedro Uquizai, do PT de Santa Catarina, a data pretende incentivar a criação de uma cultura de valorização das florestas e de mobilização ambiental, com um foco na recuperação de áreas degradadas e na restauração ecológica. Para o relator da proposta, deputado Newton Tato, do PT de São Paulo, o projeto também fortalece os compromissos internacionais assumidos pelo Brasil na área de sustentabilidade e ajuda a conscientizar a população.
9: O Brasil também já tem o compromisso
6: de restaurar 12 milhões de hectares, um acordo internacional, pelo próprio Código Florestal, nós teríamos também que restaurar e recuperar 32 milhões de hectares. E por isso que aprovar um dia do plantio da árvore para conscientizar a população brasileira e fazer esse debate nas escolas, nas igrejas, enfim, em todos quanto é canto.
8: A escolha do dia 23 de maio homenageia o fotógrafo Sebastião Salgado, que morreu nessa data em 2024. Ele e sua esposa, Lélia Vanick, lideraram uma das maiores iniciativas de reflorestamento do país, com um plantio de mais de 2 milhões e meio de árvores ao longo de 25 anos no Vale do Rio Doce, interior de Minas Gerais. A proposta que cria o Dia Nacional do Plantio de Árvores aguarda análise da Comissão de Constituição e Justiça da Câmara. Da Rádio Câmara de Brasília, Júlia Lopes.
9: Homenagem.
2: Jefferson Rodrigues, do

0: PSDB de Goiás apresentou o projeto que cria o Dia Nacional do Fazendeiro em 21 de setembro, instituindo também uma semana dedicada à valorização do produtor rural. A proposta prevê ações de capacitação, inovação e incentivo à produção sustentável no campo.
1: Jefferson Rodrigues argumenta que a proposta se justifica pela importância da agropecuária na produção de alimentos, na geração de empregos e nas exportações brasileiras. O projeto do deputado também conta com iniciativas de apoio à permanência dos jovens no meio rural.
0: Sóstenes Cavalcante, do PL do Rio de Janeiro, presta homenagem à memória do pastor Eliseu de Matos, da Assembleia de Deus, no bairro Pantanal, em Duque de Caxias.
1: Sóstenes Cavalcante relata que aos 90 anos, o religioso morreu após enfrentar problemas pulmonares e que será lembrado pelo trabalho de décadas dedicado à evangelização na região.
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6: Ações Exteriores.
0: Avança na Câmara a proposta que amplia as exigências para permanência e naturalização no Brasil. A repórter Maria Neves explica o objetivo da matéria.
7: A Comissão de Relações Exteriores da Câmara dos Deputados aprovou o projeto que torna mais rígidas as regras para concessão de visto de permanência e naturalização de estrangeiros no Brasil. Uma das novidades do texto é a exigência de que o interessado em viver no país comprove condição financeira suficiente para o sustento próprio e o da família. Segundo o relator, deputado general Girão, do PL do Rio Grande do Norte, em 2024, o governo federal destinou cerca de R$1,5 bilhão de reais do Bolsa Família a estrangeiros residentes no país. Na opinião do parlamentar, a comprovação de que o estrangeiro tem condições de se manter é necessária para aliar os direitos dos imigrantes com a proteção dos brasileiros.
8: Não é justo que esses estrangeiros sejam tratados aqui no Brasil com recursos públicos do nosso Tesouro Nacional. Não há dados oficiais de todos os custos efetivos com o processo de imigração no país, especialmente em relação à educação, saúde, moradia, segurança. No entanto, há um gasto já identificado que diz respeito ao acesso a programas assistenciais, tipo Bolsa Família, BPC e outros programas assistenciais, até mesmo auxílio emergencial.
7: Outra exigência inserida pelo projeto na Lei de Migração, que é de 2017, é a comprovação de bom procedimento social. De acordo com o general Girão, essa regra se mostra razoável porque a naturalização depende de avaliação do governo quanto à conveniência e oportunidade, principalmente em temas como esse, que envolve interesse nacional e segurança. A proposta também determina que, mesmo se atender a todos os requisitos legais, o estrangeiro não tem direito automático ao visto de permanência ou à naturalização. Cada caso deverá ser analisado pelo Ministério da Justiça e Segurança Pública, que passa a ser o responsável pelos processos migratórios. O projeto do deputado Luiz Felipe de Orleans e Bragança, do PL de São Paulo, que torna as regras para obtenção de visto e naturalização de estrangeiros no Brasil mais rígidas, ainda será analisado pela Comissão de Constituição e Justiça. Da Rádio Câmara de Brasília, Maria Neves.
6: Trabalho.
1: Reginaldo Lopes, do PT de Minas Gerais, defende a apreciação pelo Senado do fim da escala de trabalho 6x1. O deputado argumenta que a mudança pode ampliar o tempo para a convivência familiar, o cuidado com os filhos, a qualificação profissional e outras atividades.
0: Reginaldo Lopes também relaciona a redução da jornada à saúde mental dos trabalhadores e pede apoio dos presidentes da Câmara e do Senado para que a proposta avance. Para o deputado, o fim da escala 6x1 é uma mudança importante nas relações de trabalho no país.
1: Dr. Fernando Máximo, do PL de Rondônia, cobra a votação da proposta que trata de direitos de servidores dos antigos territórios de Rondônia, Roraima e Amapá. Ele sustenta que muitos desses trabalhadores atuaram em condições precárias na construção desses estados e envelheceram sem o direito reconhecido.
0: Dr. Fernando Máximo lembra que a proposta de emenda à Constituição foi aprovada pelo Senado em 2023 e que o relatório pela admissibilidade está pronto desde junho. Ele garante que não vai desistir da matéria.
1: Helena Lima, do PSD de Roraima, apresentou o projeto que atualiza a regulamentação da profissão de biólogo. A proposta amplia as áreas de atuação desses profissionais e inclui atividades nas áreas de saúde, meio ambiente, biodiversidade, biotecnologia, diagnóstico laboratorial e educação.
0: Helena Lima afirma que a legislação atual de 1979 precisa ser atualizada diante dos avanços científicos e tecnológicos. O texto também amplia as atribuições dos conselhos de biologia e garante aos licenciados o ensino de ciências e biologia nos diferentes níveis de educação.
6: Transportes.
1: Cobalcini, do MDB de Santa Catarina, relata a reunião sobre o futuro de um trecho da antiga ferrovia São Paulo-Rio Grande. Com o encerramento da concessão previsto para fevereiro de 2027, o deputado defende uma alternativa para os 372 quilômetros entre União da Vitória, no Paraná, e Marcelino Ramos, no Rio Grande do Sul.
0: A proposta de Cobalcini é transformar o trecho em uma via verde voltada ao cicloturismo, às caminhadas ecológicas e ao lazer. Segundo o congressista, a iniciativa pode converter a antiga infraestrutura em um ativo público para a sociedade.
1: Com a chegada da campanha eleitoral, Atila Lira, do PP do Piauí, critica algumas legendas por ataques a adversários políticos. Para o parlamentar, informações falsas estariam sendo disseminadas com recursos públicos, com o objetivo de influenciar a opinião pública.
0: Atila Lira chama a atenção da população para a disseminação de fake news durante o período eleitoral. Na avaliação do deputado, a população vai perceber a diferença entre embate republicano e ataques indevidos.
6: Justiça.
1: Marcel Van Hatten, do Novo, do Rio Grande do Sul, critica decisões recentes do Supremo Tribunal Federal e pede que o Senado analise pedidos de impeachment de ministros da corte. Ele também questiona um pedido de busca e apreensão envolvendo a fonte e o advogado de um jornalista do Maranhão.
0: Marcel Van Hatten afirma que os episódios representam ameaças à liberdade de imprensa, ao Estado de Direito e às prerrogativas do Congresso. Para ele, a próxima eleição para o Senado será fundamental para enfrentar o que considera abusos de autoridade e arbitrariedades cometidos pelo STF.
1: Nas palavras de Gustavo Gayer, do PL de Goiás, o país enfrenta dificuldades econômicas, com aumento do endividamento das famílias e do custo de vida. O deputado também menciona denúncias de corrupção envolvendo integrantes do governo.
0: Na opinião de Gustavo Gayer, a formação de uma maioria de oposição no Senado é importante para os rumos do país. Ele acredita que essa alteração pode promover mudanças no governo e conter o que ele considera decisões abusivas do Supremo Tribunal Federal. 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

0: Os deputados aprovaram proteção para o servidor ou militar que denunciar maus tratos contra a criança. A repórter Paula Bittar acompanhou a votação.
1: A Comissão de Constituição e Justiça da Câmara aprovou uma proposta que assegura acesso a programas de proteção de testemunhas aos militares e servidores públicos que denunciarem casos de violência, agressão e maus tratos contra crianças e adolescentes. O texto também permite a transferência do servidor ou militar com ou sem mudança de sede por medida de segurança. O benefício vai

0: Para trabalhadores da União, dos estados, dos municípios e do Distrito Federal. A relatora da proposta na comissão, deputada Cristonieto, do PL do Rio de Janeiro, destacou que o projeto busca proteger o agente público para fortalecer a garantia dos direitos de crianças e adolescentes. Ela ressaltou ainda que a Constituição estabelece a proteção integral e a prioridade absoluta dos direitos desse público.
1: Muitas vezes, militares, servidores públicos tomam conhecimento de casos de violência, agressão, maus tratos contra crianças e adolescentes, mas de alguma forma podem sofrer algum tipo de ameaça, represália quando decidem denunciar. E quem tem coragem de proteger uma criança não pode ficar desprotegido pelo Estado, né? Por isso, o projeto ele assegura a esses denunciantes o acesso aos programas de proteção de testemunhas quando estiverem em situação de risco. Nosso trabalho na CCJ foi justamente de garantir a segurança jurídica para que essa importante medida pudesse avançar. Até porque proteger quem denuncia é também proteger a criança que muitas vezes não consegue pedir socorro sozinha.
0: A proposta que assegura acesso a programas de proteção de testemunhas aos militares e servidores públicos que denunciarem casos de violência, agressão e maus tratos contra crianças e adolescentes já pode seguir para análise do Senado, a menos que haja recurso para votação antes pelo plenário da Câmara. Da Rádio Câmara de Brasília, Paula Bittar.
2: Priscila Costa, do PL, critica a situação da segurança pública no Ceará após o assassinato de um policial de 27 anos, morto ao sair do serviço. A congressista afirma que o caso demonstra a vulnerabilidade dos agentes diante do avanço da violência.
3: Priscila Costa contesta a avaliação do governo estadual de que o Ceará vive um bom momento na segurança pública. A parlamentar cobra mudanças na política do setor para ampliar a proteção dos policiais e da população em geral.
2: Sargento Faur, do PL, celebra a entrega de fuzis fabricados em Israel para as polícias civil e militar do Paraná. O congressista informa que parte dos equipamentos foi adquirida com recursos de emendas destinadas por ele.
3: De acordo com o sargento Faur, o armamento será utilizado no enfrentamento às organizações criminosas. O parlamentar também reivindica a construção de um presídio estadual de segurança máxima nos moldes das unidades federais.
2: Na avaliação de capitão Alden, do PL da Bahia, o projeto que criminaliza a misoginia tem conceitos abertos e subjetivos. Segundo o parlamentar, a medida permite interpretações que atingiriam pessoas por manifestações de opinião ou de fé.
3: Para evitar censura prévia, capitão Alden defende que a legislação estabeleça de forma clara quais condutas podem configurar crime. Para o deputado, é preciso garantir o direito à manifestação de diferentes posições no debate político.
2: Milton Vieira, do Republicanos de São Paulo, propõe ampliar a proteção da Lei Maria da Penha para mulheres vítimas de violência de gênero, mesmo quando não há vínculo entre a vítima e o agressor. A medida valeria para casos ocorridos em locais públicos ou privados, inclusive no ambiente digital.
3: O projeto também permite medidas protetivas de urgência, mesmo quando o agressor ainda não foi identificado, desde que existam indícios de risco para a vítima. Segundo Milton Vieira, a mudança reforça a proteção às mulheres, sem alterar as regras que definem os crimes.
2: Nicolete, do PL de Roraima, apresentou o projeto que transforma em crime o exercício ilegal da profissão de corretor de imóveis. O deputado propõe a detenção de 6 meses a 2 anos e multa para quem atuar sem preencher as condições legais.
3: Segundo Nicolete, a medida busca combater a atuação de falsos corretores, especialmente em plataformas digitais, e reduzir o risco de golpes. Além de reforçar a fiscalização, o parlamentar acredita que a medida valoriza os profissionais devidamente habilitados.
2: Termina agora o Jornal Câmara dos Deputados, produzido pela Rádio Câmara, com trabalhos técnicos de Wellington Teles, apresentação de Márcio Aquilissardi e Tércia Guimarães. Boa noite para você.
3: Uma ótima noite, a Voz do Brasil volta amanhã.
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5: Uma abençoada noite para você que se liga na Rádio da Família. 8h03, o programa Fica Conosco, Senhor, começa. Agora até meia-noite, eu, Magno Pires, estou contigo, sou a sua companhia. Vamos nessa caminhada aí com muita fé, muita música bacana, momentos de oração, de meditação. É bom contar com você, viu? É bom ter você aí com a gente. Bom, daqui a pouquinho vamos rezar o texto, comunidade São João Batista, Martins e Dinho vão estar meditando com a gente. Hoje, quarta-feira, os mistérios gloriosos. Pega o seu texto, prepare para você rezar com a gente aí, tá bom? Vamos ter o papo cabeça com o Padre Camilo. Vinde Verde, a leitura orante da palavra de Deus. Você acompanha junto conosco o Padre Dondzi. Tem a Voz do Pensamento com o Frei Flávio Henrique. Tem para você que tá aí acompanhando com a gente nessa noite maravilhosa a sua participação através do nosso WhatsApp, o 988976570, tá bom? Hoje tem também a Quaresma de São Miguel, às 9h20. Você vai acompanhar com a gente o quinto dia nessa noite abençoada de quarta-feira. Vamos começar com o Evangelho do Dia. José de Souza, boa noite.
6: Boa noite, Magno Pires. Boa noite aos ouvintes. O Fica Conosco, Senhor. O Evangelho do dia está hoje em Mateus, capítulo 20, versículos do 1 ao 16. Naquele tempo, disse Jesus a seus discípulos essa parábola. O reino dos céus é como a história do patrão que saiu de madrugada para contratar trabalhadores para sua vinha. Combinou com os trabalhadores uma moeda de prata por dia e os mandou para a vinha. Às 9 horas da manhã, o patrão saiu de novo, viu outros que estavam na praça desocupados e lhes disse: ide também para a minha vinha, eu vos pagarei o que for justo. E eles foram. O patrão saiu de novo ao meio-dia e às 3 horas da tarde e fez a mesma coisa. Saindo outra vez pelas 5 horas da tarde, encontrou outros que estavam na praça e lhe disse: por que estáis aí o dia inteiro desocupados? Eles responderam: porque ninguém nos contratou. O patrão lhes disse:

0: viver mais.
1: Porém, cada um deles também recebeu uma moeda de prata. Ao receberem o pagamento, começaram a resmungar contra o patrão. Esses últimos trabalharam uma hora e tu os igualastes a nós, que suportamos o cansaço e o calor do dia inteiro? Então o patrão disse a um deles: amigo, eu não fui injusto contigo. Não combinamos uma moeda de prata? Toma o que é teu, volta para casa. Eu quero dar a este, que foi contratado por último, o mesmo que dei a ti. Por acaso não tenho o direito de fazer o que quero com aquilo que me pertence? Ou estás com inveja, porque estou sendo bom? Assim, os últimos serão os primeiros e os primeiros serão os últimos. Palavra da salvação.

0: 8:18, é chegado esse momento de você meditar com a gente, hoje os mistérios gloriosos. Você que tá aí acompanhando com a gente, seja bem-vindo para participar com a gente, para deixar as intenções, para rezar ao vivo. Vamos liberar o nosso telefone 3232-9225, tá bom? Bom, deixa eu dar boa noite para eles que vão estar rezando com a gente, o Dinho Martins. Martins, boa noite, seja bem-vindo.
1: Boa noite, Magno, tudo bem?
0: Tudo bem, graças a Deus.
1: Graças a Deus, estamos aqui mais uma noite feliz e para participar desse Santo Terço com nossos ouvintes. Obrigado pelo ouvinte desde já também, que nós estamos aqui para receber e rezar com todos eles.
0: Muito bem. Seja bem-vindo, meu irmão. Seja bem-vindo também, Dinho.
2: Opa, boa noite, Magno.
0: Boa noite.
2: Muito bem. Aqui é sempre um prazer e satisfação estar aqui no programa, né? Maravilhoso, né? Na Rádio Catedral. Fazendo parte desse momento tão esperado por nós, né? Principalmente pelos nossos queridos ouvintes. Esperamos que hoje seja uma noite abençoada para todos, né? Todos os pedidos, né? Sejam atendidos, né? Sempre assim com a intercessão de Nossa Senhora, Mãe de Deus e Nossa Mãe, né?
0: Muito bem, sejam bem-vindos, a gente agradece a participação de vocês aí. E você que tá em casa já sabe, né? Deixa aí as suas intenções, deixa a sua participação com a gente. O WhatsApp já está liberado, 988976570. O telefone vai ser liberado a cada mistério, 3232-9225, tá bom? Damos início à oração do terço em família. Reze conosco.
1: Em nome do Pai, do Filho e do Espírito Santo. Amém. Vinde, Espírito Santo, enchei os corações dos vossos fiéis e acendei neles o fogo do vosso amor. Enviai o vosso Espírito e tudo será criado e renovareis a face da terra. Oremos. Ó Deus, que instruíste os corações dos vossos fiéis, com a luz do Espírito Santo, fazei que apreciemos retamente todas as coisas segundo o mesmo Espírito e gozemos sempre de sua consolação. Por Cristo nosso Senhor. Amém.
2: Divino Jesus, nós vos oferecemos esse terço que vamos rezar, meditando os mistérios da nossa redenção. Concedei-nos, com intercessão da Virgem Maria, Mãe de Deus e Nossa Mãe, as virtudes que nos são necessárias para bem rezá-lo, e a graça de ganharmos as indulgências dessa santa devoção. Oferecermos particularmente em desagravo dos pecados cometidos contra o Santíssimo Coração de Jesus, Imaculado Coração de Maria, pela paz do mundo, pela conversão dos pecadores, pelas almas do purgatório, pelas intenções do Santo Papa Leão XIV, pelo nosso arcebispo

0: Metropolitano Dom Marcos Aurélio Gubbiotti, pelo aumento e santificação do clero, pela santificação das famílias, por aqueles que pediram nossas orações, por todas as nossas intenções particulares, pela paz do Brasil e do mundo. Creio em Deus Pai Todo-Poderoso, Criador do céu e da terra, e em Jesus Cristo, seu único Filho, nosso Senhor, que foi concebido pelo poder do Espírito Santo, nasceu da Virgem Maria, padeceu sob Pôncio Pilatos, foi crucificado, morto e sepultado, desceu à mansão dos mortos, ressuscitou ao terceiro dia, subiu aos céus, está sentado à direita de Deus Pai Todo-Poderoso, de onde há de vir a julgar os vivos e os mortos. Creio no Espírito Santo, na Santa Igreja Católica, na comunhão dos santos, na remissão dos pecados, na ressurreição da carne, na vida eterna. Amém. Pai nosso que estais nos céus, santificado seja o vosso nome. Venha a nós o vosso reino. Seja feita a vossa vontade, assim na terra como no céu.
1: O pão nosso de cada dia nos dai hoje. Perdoai as nossas ofensas, assim como nós perdoamos a quem nos tem ofendido. Não nos deixeis cair em tentação, mas livrai-nos do mal. Amém.
0: Em honra a Deus Pai que nos criou. Ave Maria, cheia de graça, o Senhor é convosco. Bendita sois vós entre as mulheres, e bendito é o fruto do vosso ventre, Jesus.
1: Santa Maria, Mãe de Deus, rogai por nós, pecadores, agora e na hora de nossa morte. Amém.
0: Em honra a Deus Filho, que nos remiu os pecados. Ave Maria, cheia de graça, o Senhor é convosco. Bendita sois vós entre as mulheres, e bendito é o fruto do vosso ventre, Jesus.
1: Santa Maria, Mãe de Deus, rogai por nós, pecadores, agora e na hora da nossa morte. Amém.
0: Em honra ao Espírito Santo, que nos santifica. Ave Maria, cheia de graça, o Senhor é convosco. Bendita sois vós entre as mulheres, e bendito é o fruto do vosso ventre, Jesus.
1: Santa Maria, Mãe de Deus, rogai por nós, pecadores, agora e na hora da nossa morte. Amém.
0: Glória ao Pai, ao Filho e ao Espírito Santo.
1: Assim como era no princípio, agora e sempre. Amém.
0: Ó Maria concebida sem pecado,
1: rogai por nós que recorremos a vós.
0: Ó meu bom Jesus,
1: perdoai-nos, livrai-nos do fogo do inferno, levai as almas todas para o céu, socorrei principalmente as que mais precisarem da vossa infinita misericórdia.
0: Nossa Senhora do Perpétuo Socorro,
1: rogai por nós.
0: Nossa Senhora das Graças,
1: rogai por nós.
0: São João Batista,
1: rogai por nós.
2: Muito bem, juntos em oração, meditando o Santo Terço em família. Liberamos o telefone 3232-9225 para você que está em casa participar, rezar com a gente. Fique à vontade. Vamos com intenções através do nosso WhatsApp. Vamos ver quem fala.
3: Boa noite, Magno. Aqui é a Nilza de Santa Luzia. Rezo esse terço de hoje por todos os meus familiares. Pelos meus filhos, meus netos, minhas netas, meus bisnetos, minhas noras. Por todos os enfermos, por todos aqueles que nesse momento estão necessitados de orações.
2: Muito bem. Obrigado, irmãzinha. Deus abençoe, viu? Obrigado pelas intenções, a participação com a gente. Regina de Santa Luzia pede que Jesus e Maria passe na frente de todos da sua família, evitando aí dos perigos, dos inimigos e dando aí paz, saúde e harmonia para todos. E paz, saúde para todos da Rádio Catedral, todos que estão com o texto nas mãos, paz para o mundo inteiro. Obrigado, minha irmã. Deus abençoe. Obrigado aí por estar com a gente rezando, participando desse momento também, viu? A gente agradece. Cida do Bairro Cerâmica, boa noite, Magno e família Catedral. Rezo para todos os meus familiares e amigos, para todos que estão com o texto na mão, também pela paz mundial. Rezo também para o Martins e família. Obrigado, Cida. Deus abençoe, minha amiga. A gente agradece as intenções. Vamos lá, vamos rezar o primeiro mistério. Você que está em casa, lembrando que você participa no WhatsApp 988976570. Se quiser enviar uma mensagem, fique à vontade. Ou ligar no 3232-9225. Quem reza com a gente? Primeiro mistério, Martins. Martins, fique à vontade para as intenções, meu amigo.
4: As minhas intenções para hoje é para a minha família, família do Dinho, a sua família. Também rezo a intenção da família da Cida, que está sempre ligada na Rádio Catedral, nos nossos terços. para a Kátia, que também está no Cerâmica, e por todos os homens que estão o texto na mão esta hora.
2: Muito bem. Vamos lá, vou pedir o Dinho para fazer a segunda parte. Estamos juntos. O primeiro mistério, você de casa, junto conosco.

0: Pai nosso que estais nos céus, santificado seja o vosso nome, venha a nós o vosso reino, seja feita a vossa vontade, assim na terra como no céu.
1: O pão nosso de cada dia nos dai hoje, perdoai as nossas ofensas, assim como nós perdoamos a quem nos tem ofendido. E não nos deixeis cair em tentação, mas livrai-nos do mal. Amém.
0: Ave Maria, cheia de graça, o Senhor é convosco. Bendita sois vós entre as mulheres, bendito é o fruto do vosso ventre, Jesus.
1: Santa Maria, Mãe de Deus, rogai por nós, pecadores, agora e na hora da nossa morte. Amém.
0: Ave Maria, cheia de graça, o Senhor é convosco. Bendita sois vós entre as mulheres, bendito é o fruto do vosso ventre, Jesus.
1: Santa Maria, Mãe de Deus, rogai por nós, pecadores, agora e na hora de nossa morte. Amém.
0: Ave Maria, cheia de graça, o Senhor é convosco. Bendita sois vós entre as mulheres, bendito é o fruto do vosso ventre, Jesus.
1: Santa Maria, Mãe de Deus, rogai por nós, pecadores, agora e na hora de nossa morte. Amém.
0: Ave Maria, cheia de graça, o Senhor é convosco. Bendita sois vós entre as mulheres, bendito é o fruto do vosso ventre, Jesus.
1: Santa Maria, Mãe de Deus, rogai por nós, pecadores, agora e na hora de nossa morte. Amém.
0: Ave Maria, cheia de graça, o Senhor é convosco. Bendita sois vós entre as mulheres, bendito é o fruto do vosso ventre, Jesus.
1: Santa Maria, Mãe de Deus, rogai por nós, pecadores, agora e na hora de nossa morte. Amém.
0: Ave Maria, cheia de graça, o Senhor é convosco. Bendita sois vós entre as mulheres, bendito é o fruto do vosso ventre, Jesus.
1: Santa Maria, Mãe de Deus, rogai por nós, pecadores, agora e na hora de nossa morte. Amém.
0: Ave Maria, cheia de graça, o Senhor é convosco. Bendita sois vós entre as mulheres, bendito é o fruto do vosso ventre, Jesus.
1: Santa Maria, Mãe de Deus, rogai por nós, pecadores, agora e na hora de nossa morte. Amém.
0: Ave Maria, cheia de graça, o Senhor é convosco. Bendita sois vós entre as mulheres, bendito é o fruto do vosso ventre, Jesus.
1: Santa Maria, Mãe de Deus, rogai por nós, pecadores, agora e na hora de nossa morte. Amém.
0: Ave Maria, cheia de graça, o Senhor é convosco. Bendita sois vós entre as mulheres, bendito é o fruto do vosso ventre, Jesus.
1: Santa Maria, Mãe de Deus, rogai por nós, pecadores, agora e na hora de nossa morte. Amém.
0: Ave Maria, cheia de graça, o Senhor é convosco. Bendita sois vós entre as mulheres, bendito é o fruto do vosso ventre, Jesus.
1: Santa Maria, Mãe de Deus, rogai por nós, pecadores, agora e na hora de nossa morte. Amém.
0: Glória ao Pai, ao Filho e ao Espírito Santo.
1: Assim como era no princípio, agora e sempre. Amém.
0: Ó Maria, concebida sem pecado,
1: rogai por nós que recorremos a vós.
0: Ó meu Jesus,
1: perdoai-nos, livrai-nos do fogo do inferno, levai as almas todas para o céu e socorrei principalmente as que mais precisarem da vossa infinita misericórdia.
0: São João Batista,
1: rogai por nós.
0: Santo Antônio,
1: rogai por nós.
2: Juntos em oração, meditando o Santo Terço em família. Você que está ouvindo, seja bem-vindo para rezar com a gente, deixar as intenções, pedidos, agradecimentos. Contamos com você, tá bom? Temos pedidos, vamos ouvir mensagem de áudio. Quem fala conosco?
3: Boa noite, Magno. Eu rezo no texto de hoje por minha intenção e toda a minha família. Peço para você e sua família. Peço para Adriana Gana Betel, a Luciano Sagrado, a Sônia Pereira Garcia. Todos resaltem conosco. Salve Maria, fique com Deus. Boa noite.
2: Boa noite. Obrigado, irmãzinha. Deus abençoe. A gente agradece as intenções. Mas quem? Vamos ouvir.
4: Boa noite, Magno. Aqui é a Luciano.

0: Reis de Sagrado Coração, boa noite ao Martinho e ao Dimas. Que nesse momento Nossa Senhora possa nos abençoar. Quero pedir também pela minha vizinha Narleia Naná, que mora aqui no condomínio Araucárias, no Sagrado Coração, para o Weber Santos Dumont e Família, a Fátima do Bandeirantes, a Cida do Cerâmica, o Cláudio de Casabranca e Família, o Carlinhos do Jardim Natal e Família e a Isabel Cristina do Jardim Gaú. E para todas as pessoas que necessitam dessa oração, boa noite e muito obrigada.
1: Boa noite, obrigado, irmãzinha. Deus abençoe. Deixa eu ver quem tá na linha. Alô, boa noite.
2: Boa noite.
1: Quem tá falando?
2: É o Cláudio da Casa Branca.
1: Tudo bem, Cláudio?
2: Tudo bem, Mago. Boa noite.
1: Boa noite. Seja bem-vindo, meu irmãozinho, pra rezar com a gente.
2: Obrigado.
1: Vamos lá, quais que são as intenções pra hoje, hein?
2: As minhas intenções é pra minha filha Vitória, todos da minha família. Para Isabel de Torreões, o Beto Formoso, o Antônio de Correio de Almeida, o Ciene dos Reis, Terezinha do Encosta do Sol, seu Milton Garcia, Isabel de Torreões.
1: Tá certo.
2: A Neuzinha Piedade, seu Jorge São Benedito, Celso Tobia, Celso Tobia, Sônia de Paredes Garcia, Daniela, Carlinhos de Santa Rita de Pitipoca, Zica, Márcio da Comunidade de Bahia, para você e família, para o Martinho, o Dinho aí, todos tiver com o texto na mão.
1: Muito bem, tá certo, meu irmão, quem vai rezar junto com você é o Dinho. Dinho, quais que são as intenções, meu amigo?
3: Eu agradeço pelo dom da vida, pela minha esposa Fabiana, meu filho João Gabriel, pela alma da minha filhinha Emanuele, pelos meus familiares, pelo meu trabalho, por todos os ouvintes, pelo Martinho e sua família, por todos os amigos de nossa comunidade, e por você, Magno, seus familiares, pelo Cláudio também, do Jardim Casablanca também, por seus familiares, pedindo sempre a proteção de Deus em nosso lar, em nossa comunidade, em toda a nossa família.

0: Pai nosso que estais nos céus, santificado seja o vosso nome. Venha a nós o vosso reino. Seja feita a vossa vontade, assim na terra como no céu.
1: O pão nosso de cada dia nos dai hoje, perdoai as nossas ofensas, assim como nós perdoamos a quem nos tem ofendido. Não nos deixei nos cair em tentação, mas livrai-nos do mal. Amém.
0: Ave Maria, cheia de graça, o Senhor é convosco. Bendita sois vós entre as mulheres, e bendito é o fruto do vosso ventre, Jesus.
1: Santa Maria, Mãe de Deus, rogai por nós, pecadores, agora e na hora de nossa morte. Amém.
0: Ave Maria, cheia de graça, o Senhor é convosco. Bendita sois vós entre as mulheres, e bendito é o fruto do vosso ventre, Jesus.
1: Santa Maria, Mãe de Deus, rogai por nós, pecadores, agora e na hora de nossa morte. Amém.
0: Ave Maria, cheia de graça, o Senhor é convosco. Bendita sois vós entre as mulheres, e bendito é o fruto do vosso ventre, Jesus.
1: Santa Maria, Mãe de Deus, rogai por nós, pecadores, agora e na hora de nossa morte. Amém.
0: Ave Maria, cheia de graça, o Senhor é convosco. Bendita sois vós entre as mulheres, e bendito é o fruto do vosso ventre, Jesus.
1: Santa Maria, Mãe de Deus, rogai por nós, pecadores, agora e na hora de nossa morte. Amém.
0: Ave Maria, cheia de graça, o Senhor é convosco. Bendita sois vós entre as mulheres, e bendito é o fruto do vosso ventre, Jesus.
1: Santa Maria, Mãe de Deus, rogai por nós, pecadores, agora e na hora de nossa morte. Amém.
0: Ave Maria, cheia de graça, o Senhor é convosco. Bendita sois vós entre as mulheres, e bendito é o fruto do vosso ventre, Jesus.
1: Santa Maria, Mãe de Deus, rogai por nós, pecadores, agora e na hora de nossa morte. Amém.
0: Ave Maria, cheia de graça, o Senhor é convosco.

0: convosco. Bendita sois vós entre as mulheres, e bendito é o fruto do vosso ventre, Jesus.
1: Santa Maria, Mãe de Deus, rogai por nós, pecadores, agora e na hora de nossa morte. Amém.
0: Ave Maria, cheia de graça, o Senhor é convosco. Bendita sois vós entre as mulheres, e bendito é o fruto do vosso ventre, Jesus.
1: Santa Maria, Mãe de Deus, rogai por nós, pecadores, agora e na hora de nossa morte. Amém.
0: Ave Maria, cheia de graça, o Senhor é convosco. Bendita sois vós entre as mulheres, e bendito é o fruto do vosso ventre, Jesus.
1: Santa Maria, Mãe de Deus, rogai por nós, pecadores, agora e na hora de nossa morte. Amém.
0: Ave Maria, cheia de graça, o Senhor é convosco. Bendita sois vós entre as mulheres, bendito é o fruto do vosso ventre, Jesus.
1: Santa Maria, Mãe de Deus, rogai por nós, pecadores, agora e na hora de nossa morte. Amém.
0: Glória ao Pai, ao Filho e ao Espírito Santo.
1: Assim como era no princípio, agora e sempre. Amém.
0: Ó Maria concebida sem pecado,
1: rogai por nós, recorremos a vós.
0: Ó meu bom Jesus,
1: perdoai-nos, livrai-nos do fogo do inferno, levai as almas todas para o céu, socorrei principalmente as que mais precisar da vossa infinita misericórdia.
0: Nossa Senhora Aparecida,
1: rogai por nós.
0: Santa Rita de Cássia,
1: rogai por nós.
0: São João Batista,
1: rogai por nós. Divino Pai Eterno,
0: rogai por nós.
1: São Judas Tadeu,
0: rogai por nós.
2: Muito bem. Cláudio, obrigado pela participação, meu irmão.
1: Boa noite, Marcos. Fica com Deus.
2: Fica com Deus. Você que está acompanhando, seja bem-vindo para rezar com a gente, deixando as intenções, os pedidos, os agradecimentos. Contamos aí com você aqui conosco nesse momento abençoado de oração, de meditação, tá bom? Sejam todos bem-vindos. A linha está à sua disposição. Temos pedidos, vamos lá? Alícia do Alto dos Passos está com a gente deixando aqui os seus pedidos. Vamos colocar aqui os pedidos dela aqui. Deseja uma boa noite a todos. Que Maria passe na frente, leve ao Pai todas as nossas intenções do Santo Terço de hoje. Salve Maria! Salve Maria, obrigado minha irmã, Deus abençoe, a gente agradece aí as intenções, a participação com a gente, tá? Nesse momento abençoado, muito obrigado. Bom, Martins, quais pedidos, meu amigo?
3: Nessa noite eu rezo por alma de todos aqueles falecidos do nosso texto, da nossa comunidade e de todos os homens que rezavam o texto que estão na glória de Deus.
2: Muito bem, vamos juntos pedir o Martins, o Dinho, para rezar a segunda parte. Contemplamos juntos o terceiro mistério.

0: Pai nosso que estais nos céus, santificado seja o vosso nome, venha a nós o vosso reino, seja feita a vossa vontade, assim na terra como no céu.
1: O pão nosso de cada dia nos dai hoje, perdoai as nossas ofensas, assim como nós perdoamos a quem nos tem ofendido. E não nos deixeis cair em tentação, mas livrai-nos do mal. Amém.
0: Ave Maria, cheia de graça, o Senhor é convosco. Bendita sois vós entre as mulheres, bendito é o fruto do vosso ventre, Jesus.
1: Santa Maria, Mãe de Deus, rogai por nós, pecadores, agora e na hora da nossa morte. Amém.
0: Ave Maria, cheia de graça, o Senhor é convosco. Bendita sois vós entre as mulheres, bendito é o fruto do vosso ventre, Jesus.
1: Santa Maria, Mãe de Deus, rogai por nós, pecadores, agora e na hora de nossa morte. Amém.
0: Ave Maria, cheia de graça, o Senhor é convosco. Bendita sois vós entre as mulheres, bendito é o fruto do vosso ventre, Jesus.
1: Santa Maria, Mãe de Deus, rogai por nós, pecadores, agora e na hora de nossa morte. Amém.
0: Ave Maria, cheia de graça, o Senhor é convosco. Bendita sois vós entre as mulheres, bendito é o fruto do vosso ventre, Jesus.
1: Santa Maria, Mãe de Deus, rogai por nós, pecadores, agora e na hora de nossa morte. Amém.
0: Ave Maria, cheia de graça, o Senhor é convosco. Bendita sois vós entre as mulheres, bendito é o fruto do vosso ventre, Jesus.
1: Santa Maria, Mãe de Deus, rogai por nós.

0: nós pecadores, agora e na hora de nossa morte. Amém.
1: Ave Maria, cheia de graça, o Senhor é convosco. Bendita sois vós entre as mulheres, bendito é o fruto do vosso ventre, Jesus.
0: Santa Maria, Mãe de Deus, rogai por nós, pecadores, agora e na hora de nossa morte. Amém.
1: Ave Maria, cheia de graça, o Senhor é convosco. Bendita sois vós entre as mulheres, bendito é o fruto do vosso ventre, Jesus.
0: Santa Maria, Mãe de Deus, rogai por nós, pecadores, agora e na hora de nossa morte. Amém.
1: Ave Maria, cheia de graça, o Senhor é convosco. Bendita sois vós entre as mulheres, bendito é o fruto do vosso ventre, Jesus.
0: Santa Maria, Mãe de Deus, rogai por nós, pecadores, agora e na hora de nossa morte. Amém.
1: Ave Maria, cheia de graça, o Senhor é convosco. Bendita sois vós entre as mulheres, bendito é o fruto do vosso ventre, Jesus.
0: Santa Maria, Mãe de Deus, rogai por nós, pecadores, agora e na hora de nossa morte. Amém.
1: Ave Maria, cheia de graça, o Senhor é convosco. Bendita sois vós entre as mulheres, bendito é o fruto do vosso ventre, Jesus.
0: Santa Maria, Mãe de Deus, rogai por nós, pecadores, agora e na hora de nossa morte. Amém.
1: Glória ao Pai, ao Filho e ao Espírito Santo.
0: Assim como era no princípio, agora e sempre. Amém.
1: Ó Maria concebida sem pecado,
0: rogai por nós que recorremos a vós.
1: Ó meu Jesus,
0: perdoai-nos, livrai-nos do fogo do inferno, levai todas as almas para o céu e socorrei principalmente as que mais precisarem da vossa infinita misericórdia.
1: São João Batista,
0: rogai por
1: Santa
0: nós.
1: Santa Rita,
0: rogai por nós.
1: São José,
0: rogai por nós.
2: Juntos em oração, meditando o Santo Terço em família, você que está em casa, participa com a gente, deixando as intenções. 988-97-6570, a gente conta com você. Boa noite, sou a Eunice de Bias Fortes, peço oração pela sobrinha, a Deise Silva, Ana Carla, também a irmã Maria Aparecida, todos que acompanham o terço com fé e devoção, né? Espírito Santo, iluminai-nos. Obrigado, irmãzinha, Deus abençoe, a gente agradece aí a participação com a gente, as orações, muito obrigado, viu? E você que tá aí do outro lado do rádio querendo participar, deixar as intenções, não deixa de mandar mensagem não, 988-97-6570, se quiser ligar, liga aí no 3232-9225, que vai estar à sua disposição para você falar com a gente, para você meditar conosco nesse momento abençoado de oração, de meditação do Santo Terço em Família, tá bom? Sejam todos bem-vindos nesse momento abençoado, nessa emissora que leva a Boa Nova até você. Quarto mistério, quem vai rezar com a gente? É o Dinho. Dinho, quais que são as intenções, meu amigo?
0: Pela saúde dos amigos Roberto, Alexandre, Geralda Maria, o Igor, do Carlos Chagas, o Paulo do Bernardino, a Kátia Cardoso, a Maria Madalena Bruges, aos amigos do bairro Jardim Esperança, Retiro Floresta, a todos os ouvintes de Belmiro Braga, de Sobradia, a Kiki e o Cacalo, a tia Regina também. Peço também pela paz do mundo e por todos os enfermos e por todos os nossos jovens.
2: Bem, vamos lá, Martins faz a segunda parte, meditamos juntos o quarto mistério.

0: Pai nosso que estais nos céus, santificado seja o vosso nome. Venha a nós o vosso reino. Seja feita a vossa vontade, assim na terra como no céu.
1: O pão nosso de cada dia nos dai hoje. Perdoai as nossas ofensas, assim como nós perdoamos a quem nos tem ofendido. Não nos deixeis cair em tentação, mas livrai-nos do mal. Amém.
0: Ave Maria, cheia de graça, o Senhor é convosco. Bendita sois vós entre as mulheres, e bendito é o fruto do vosso ventre, Jesus.
1: Santa Maria, Mãe de Deus, rogai por nós, pecadores, agora e na hora de nossa morte. Amém.
0: Ave Maria, cheia de graça, o Senhor é convosco. Bendita sois vós entre as mulheres, e bendito é o fruto do vosso ventre, Jesus.
1: Santa Maria, Mãe de Deus, rogai por nós, pecadores, agora e na hora da nossa morte. Amém.
0: Ave Maria, cheia de graça, o Senhor é convosco. Bendita sois vós entre as mulheres, bendito é o fruto do vosso ventre, Jesus.
1: Santa Maria, Mãe de Deus, rogai por nós, pecadores, agora e na hora de nossa morte. Amém.
0: Ave Maria, cheia de graça, o Senhor é convosco. Bendita sois vós entre as mulheres, e bendito é o fruto do vosso ventre, Jesus.
1: Santa Maria, Mãe de Deus, rogai por nós, pecadores, agora e na hora da nossa morte. Amém.
0: Ave Maria, cheia de graça, o Senhor é convosco. Bendita sois vós entre as mulheres, e bendito é o fruto do vosso ventre, Jesus.
1: Santa Maria, Mãe de Deus, rogai por nós, pecadores, agora e na hora de nossa morte. Amém.
0: Ave Maria, cheia de graça, o Senhor é convosco. Bendita sois vós entre as mulheres, e bendito é o fruto do vosso ventre, Jesus.
1: Santa Maria, Mãe de Deus, rogai por nós, pecadores, agora e na hora de nossa morte. Amém.
0: Ave Maria, cheia de graça, o Senhor é convosco. Bendita sois vós entre as mulheres, e bendito é o fruto do vosso ventre, Jesus.
1: Santa Maria, Mãe de Deus, rogai por nós, pecadores, agora e na hora de nossa morte. Amém.
0: Ave Maria, cheia de graça, o Senhor é convosco. Bendita sois vós entre as mulheres, bendito é o fruto do vosso ventre, Jesus.
1: Santa Maria, Mãe de Deus, rogai por nós, pecadores, agora e na hora da nossa morte. Amém.
0: Ave Maria, cheia de graça, o Senhor é convosco. Bendita sois vós entre as mulheres, e bendito é o fruto do vosso ventre, Jesus.
1: Santa Maria, Mãe de Deus, rogai por nós, pecadores, agora e na hora da nossa morte. Amém.
0: Ave Maria, cheia de graça, o Senhor é convosco. Bendita sois vós entre as mulheres, e bendito é o fruto do vosso ventre, Jesus.
1: Santa Maria, Mãe de Deus, rogai por nós, pecadores, agora e na hora da nossa morte. Amém.
0: Glória ao Pai, ao Filho e ao Espírito Santo.
1: Assim como era no princípio, agora e sempre. Amém.
0: Ó Maria concebida sem pecado,
1: rogai por nós que recorremos a vós.
0: Ó meu bom Jesus,
1: perdoai-nos, livrai-nos do fogo do inferno, levai as almas todas para o céu. Socorrei principalmente as que mais precisarem da vossa infinita misericórdia.
0: Nossa Senhora do Perpétuo Socorro,
1: rogai por nós.
0: São Sebastião,
1: rogai por nós.
0: São João Batista,
1: rogai por nós.
2: Muito bem, juntos em oração, meditando, você que acompanha, seja bem-vindo, seja bem-vinda. Vamos juntos participando aí desse momento abençoado de oração de Santo Terço. Temos mensagem de áudio, vamos ouvir quem é que fala com a gente, vamos lá?
3: Boa noite, Diltinho, boa noite, Magno, boa noite a todos aí de São Pedro, da comunidade de São Pedro. Eu rezo o Santo Terço hoje, peço a Deus que continue nos abençoando e rezo por você, Niltinho, rezo por Luiz Compró, para todos aí de São Pedro, rezo por você, Magno e família, para minha filha Juliana, para meu filho Júlio César, para minha nora Cláudia, meu genro Elvis, meu neto Gustavo, minha neta Júlia Brugger. Rezo pelas minhas amigas, pelas minhas irmãs, meus irmãos. Rezo também para meus afilhados. Rezo para todos que estão precisando de oração, para todos os padres. E rezo também por mim, pelo dono da minha vida. Vamos rezar, Magno. Boa noite. A Maria Madalena Brugger.
2: Obrigado, Maria Madalena.
3: Rezo pro Niltinho e família.
2: Tá certo. Obrigado pelas intenções, a participação com a gente. Deus abençoe, tá bom, minha irmã? Muito obrigado. Você que tá em casa querendo participar, fique à vontade, 988976570. Nosso WhatsApp está aí para você, tá bom? É, temos mais pedidos aqui, vamos ver quem é que fala com a gente. É, Magno, boa noite. É, eu sou a Cida do bairro Dias Tavares, quero colocar no seja de oração, pedindo aí por mim, meus filhos, meus netos, todos da minha família, que Jesus e Maria passem na frente e proteja aí todos nós, livre-nos de todos o mal. É, que assim seja, amém. Um abraço a todos vocês aí da Rádio Catedral, todos da família. Muito bem, obrigado, minha irmã. A gente agradece, viu? Deus abençoe você, sua casa, sua família, todos que acompanham com a gente o Santo Texto, que estão aí em oração nesse momento. Bom, vamos lá. Martins, quais as intenções, meu amigo?
1: Minha intenção nesse mistério, rezo para Dona Aparecida, Dona Diná, no condomínio Santa Cruz. Rezo também por internos da casa Dona Celeste, onde está meu irmão, que mora lá, por todos os hospitalizados e moradores de casas de repouso.
2: Muito bem. Vamos juntos então? Nosso amigo Martins faz a segunda parte, meditamos aí o quinto mistério dessa. O Dinho faz a segunda parte, né? A gente reza o quinto mistério dessa.

0: Pai nosso que estais nos céus, santificado seja o vosso nome, venha a nós o vosso reino, seja feita a vossa vontade, assim na terra como no céu.
1: O pão nosso de cada dia nos dai hoje, perdoai-nos as nossas ofensas, assim como nós perdoamos a quem nos tem ofendido. E não nos deixeis cair em tentação, mas livrai-nos do mal. Amém.
0: Ave Maria, cheia de graça, o Senhor é convosco. Bendita sois vós entre as mulheres, bendito é o fruto do vosso ventre, Jesus.
1: Santa Maria, Mãe de Deus, rogai por nós, pecadores, agora e na hora de nossa morte. Amém.
0: Ave Maria, cheia de graça, o Senhor é convosco. Bendita sois vós entre as mulheres, bendito é o fruto do vosso ventre, Jesus.
1: Santa Maria, Mãe de Deus, rogai por nós, pecadores, agora e na hora de nossa morte. Amém.
0: Ave Maria, cheia de graça, o Senhor é convosco. Bendita sois vós entre as mulheres, bendito é o fruto do vosso ventre, Jesus.
1: Santa Maria, Mãe de Deus, rogai por nós, pecadores, agora e na hora de nossa morte. Amém.
0: Ave Maria, cheia de graça, o Senhor é convosco. Bendita sois vós entre as mulheres, bendito é o fruto do vosso ventre, Jesus.
1: Santa Maria, Mãe de Deus, rogai por nós, pecadores, agora e na hora de nossa morte. Amém.
0: Ave Maria, cheia de graça, o Senhor é convosco. Bendita sois vós entre as mulheres, bendito é o fruto do vosso ventre, Jesus.
1: Santa Maria, Mãe de Deus, rogai por nós, pecadores, agora e na hora de nossa morte. Amém.
0: Ave Maria, cheia de graça, o Senhor é convosco. Bendita sois vós entre as mulheres, bendito é o fruto do vosso ventre, Jesus.
1: Santa Maria, Mãe de Deus, rogai por nós, pecadores, agora e na hora de nossa morte. Amém.
0: Ave Maria, cheia de graça, o Senhor é convosco. Bendita sois vós entre as mulheres, bendito é o fruto do vosso ventre, Jesus.
1: Santa Maria, Mãe de Deus, rogai por nós, pecadores, agora e na hora de nossa morte. Amém.
0: Ave Maria, cheia de graça, o Senhor é convosco. Bendita sois vós entre as mulheres, bendito é o fruto do vosso ventre, Jesus.
1: Santa Maria, Mãe de Deus, rogai por nós, pecadores, agora e na hora de nossa morte. Amém.
0: Ave Maria, cheia de graça, o Senhor é convosco. Bendita sois vós entre as mulheres, bendito é o fruto do vosso ventre, Jesus.
1: Santa Maria, Mãe de Deus, rogai por nós, pecadores, agora e na hora de nossa morte. Amém.
0: Ave Maria, cheia de graça, o Senhor é convosco. Bendita sois vós entre as mulheres, bendito é o fruto do vosso ventre, Jesus.
1: Santa Maria, Mãe de Deus, rogai por nós, pecadores, agora e na hora de nossa morte. Amém.
0: Glória ao Pai, ao Filho e ao Espírito Santo.
1: Assim como era no princípio, agora e sempre. Amém.
0: Ó Maria concebida sem pecado,
1: rogai por nós que recorremos a vós.
0: Ó meu Jesus,
1: perdoai-nos, livrai-nos do fogo do inferno, levai as almas todas para o céu e socorrei principalmente as que mais precisarem da vossa infinita misericórdia.
0: Nossa Senhora Aparecida,
1: rogai por nós.
0: São João Batista,
1: rogai por nós.
2: Juntos em oração, juntos meditando o Santo Terço em família. Você que está em casa, você que está acompanhando, seja bem-vindo. Vamos rezando nessa noite abençoada, agradecendo cada um que deixou aí as intenções, os pedidos e os agradecimentos. Vamos fazer o nosso agradecimento? Vamos lá, você que está aí com o

0: na mão, faça conosco o agradecimento dessa noite.
1: Infinitas graças nos damos, soberana rainha, pelos benefícios que todos os dias recebemos de vossas mãos liberais. Dignai-vos agora e para sempre tomarmos debaixo do vosso poderoso amparo, e para mais vos agradar, vos saudamos com a salve rainha. Salve rainha, mãe de misericórdia, vida, doçura e esperança nossa, salve. A vós badramos enguedados, filhos de Eva, a vós suspiramos, gemendo e chorando neste vale de lágrimas. Eia, pois, advogada nossa, esses vossos olhos misericordiosos a nos volvei, e depois deste desterro, mostrai a Jesus, bendito é o fruto do vosso ventre. Ó clemente, ó piedosa, ó doce sempre Virgem Maria, rogai por nós, Santa Mãe de Deus, para que sejamos dignos da promessa de Cristo. Amém. Louvado seja nosso Senhor Jesus Cristo.
2: Para sempre seja louvado.
1: Em nome do Pai, do Filho e do Espírito Santo. Amém.
0: Muito bem, mais uma vez o nosso Santo Texto chegando até você, sua casa, sua família. E a gente feliz por ter você participando, ter você rezando com a gente, né? Convidando para que amanhã você possa estar aqui novamente rezando com a gente, deixando aí os pedidos, os agradecimentos. E agradecendo os amigos que estão aqui hoje, né? Meditando Santo Texto, Martins e Dinho, né? Mais uma vez. Obrigado, viu, Dinho, pela presença, participação conosco.
1: Opa, obrigado eu, né? Agradecer a Deus sempre pela oportunidade e o privilégio de estar participando desse programa maravilhoso, né? Uma vez por mês a gente vem com muita alegria fazer esse programa, né? Parabenizar toda a coordenação, todas as paróquias, as comunidades que participam desse programa, né? Aos colaboradores e principalmente, né, os nossos ouvintes, né?
0: Muito bem, Martins, obrigado também, meu irmão. Bom demais ter você aqui com a gente rezando, viu?
2: Nada a agradecer, é um prazer muito grande estar aqui, é uma alegria, é uma força cristã que a gente tem de participar desse terço. E muito obrigado pelos ouvintes, que sem eles não seria o nosso terço tão bom e tão proveitoso como isto. Muito obrigado a todos, fica com Deus e boa noite.
0: Boa noite. Bom, antes eu vou pedir, antes de vocês ir embora, se vocês façam aí o convite pessoal para rezar com vocês. Aí, se tiver algum recado também, queira aproveitar o espaço, fique à vontade.
2: É, o espaço é bom aproveitar sempre mesmo para falar sobre o nosso encontro, que acontece toda terça-feira às 19h30 na rua José Martins da Silva, 139. É um prazer muito grande receber um amigo de outra comunidade, mesmo que já reze o terço na sua comunidade, mas fazer uma visita aos outros terços é muito bom. E convidar também aqueles que não participam de terço em outras paróquias ou mesmo na nossa, que estamos lá de braços abertos esperando mais um no nosso terço. Com certeza, muitas graças vai ser alcançada ali. Muitas de ansiedades, através da oração, a gente livra delas.
0: Missão cumprida, né, gente?
2: Sim, graças a Deus.
0: Obrigado, então, os dois pela participação e até o mês que vem, se Deus quiser, com mais um terço.
1: Se Deus quiser.
0: E você que de casa acompanhou o nosso programa, fica aí o nosso carinho, nossa gratidão. Lembrando que daqui a pouquinho vamos ter o Papo Cabeça, também vamos ter aqui a nossa quaresma, o quarto dia da quaresma de São Miguel. Você acompanha com a gente esse momento maravilhoso, né, de oração, de meditação. Quinto dia, né? Daqui a pouquinho você participa aí com a gente, acompanhando pelo rádio, tá bom? Bom, então vamos juntos, agradecendo você, meu amigo, convidando você a estar com a gente aqui na rádio, sempre. Por falar em agradecer, deixa eu convidar você aí para o nosso show de prêmios, né? Deixa eu lembrar, aproveitar que a gente está aqui nesse momento de muita audiência do texto, da oração, no dia 27 de setembro, lá na igreja de Nossa Senhora das Dores, no bairro Grama, né? Igreja lá do Padre Expedito. Vamos estar lá com o nosso show de prêmios a partir de 13 horas. E os portões vão se abrir às 11 horas para você chegar, se acomodar. E 13 horas começa o nosso show de prêmios. Fica aí o convite para que você possa estar com a gente lá, tá bom? Ó, serão vários prêmios aos quais você vai poder estar concorrendo. Então não dá mole, não. Você já pode adquirir já a sua cartela, deixando aí a sua garantida para que você possa estar com a gente lá nesse dia lá abençoado, tá bom? 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